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25: Já entrou em um cômodo da casa e esqueceu o que ia fazer? Ou alguém te fez uma pergunta e em questão de minutos você já nem lembrava do assunto? Chegou em uma rua e nem lembrava qual era o nome, qual era o endereço, para onde que estava indo? E isso nem tem relação com a idade, pode acontecer em alguns momentos da nossa vida e da nossa rotina. Até que ponto o esquecimento é normal? E quando que deve ser um sinal de alerta para que a gente busque um especialista e tenha um envelhecimento saudável? Eu sou a Kathleen Moreira, jornalista da Rádio Gaúcha, e esse é o Tá Tudo Bem, uma pausa para a gente falar sobre saúde, autocuidado e sobre os assuntos da nossa rotina. A gente sempre lembra que tem episódio novo todo sábado na Rádio Gaúcha, depois do Potter Entrevista, e o episódio em vídeo sai na terça-feira no YouTube de GZH, então já se inscreve lá para acompanhar os programas anteriores e também para deixar o seu comentário sobre o tema de hoje. A gente vai falar sobre esquecimento, será que você anda esquecendo muita coisa por aí? Tem alguma questão que pode estar relacionada à nossa rotina, que a gente pode mudar? E quando que é um ponto de alerta? Preciso buscar um especialista para ver se não é uma situação mais grave que pode afetar a minha saúde no meu envelhecimento, até para questões mais sérias como uma demência, uma doença de Alzheimer. Para a gente desvendar essas questões, está aqui conosco o neurologista André Palmeira, do Centro da Memória do Hospital Moinhos de Vento de Porto Alegre. Seja muito bem-vindo ao Tá Tudo Bem. Vamos tirar algumas dúvidas sobre esquecimento e eu já quero começar me colocando aqui no programa, dizendo que depois dos 30 anos, eu tive vários momentos assim, de lapsos de memória que a gente chega até a ficar apavorado. Coisas básicas, assim, o nome de uma pessoa conhecida, o nome de uma rua que a gente sempre frequentou. É normal a gente ter esses pequenos lapsos de memória? E quando que a gente deve se preocupar?
26: Muito bem. Primeiro, obrigado pelo convite. É um prazer estar aqui com vocês hoje. E, Kathleen, assim, o que é que eu vou te dizer? Quando a gente fala em esquecimentos, tem certos esquecimentos que são normais, né? Ainda mais pensando no contexto em que a gente vive, né? E o que eu quero dizer com isso? Pensa assim, a gente está conectado o tempo todo. É informação o tempo todo. É obrigação o tempo todo. É pressão por ter uma boa performance, um desempenho adequado. Aí, ao mesmo tempo, e eu digo não só performance no trabalho, performance em casa, mas tem que se manter saudável, tem que dormir direito, tem que comer direito, tem que fazer academia, tem que cuidar dos filhos.
25: Tudo.
26: Tudo, né? Tem que cuidar das finanças, tem que ter uma boa vida. Sabe, a nossa vida é cheia. E o nosso cérebro, eu sempre brinco com os meus pacientes no consultório, o nosso cérebro é o mesmo dos nossos ancestrais, quando a gente estava ali no mato, colhendo frutinha, caçando, né? E que tinha um certo tempo para viver um ócio, né? Então, assim, a primeira coisa que a gente começa, a gente está tão carregado de informação, né? Por um lado, isso é bom porque a gente nunca teve tanto acesso fácil à informação como hoje em dia, né? Então, a informação ela tá aí, só não acessa quem não quer. Então, tem que não querer para não acessar, né? Mas eu digo assim, ao mesmo tempo, esse excesso de informações, ele também custa uma sobrecarga, né? Então, muitas vezes a gente se percebe mais esquecido, mais cansado, mais desatento. Isso é um sintoma de modernidade, não necessariamente um sintoma de Alzheimer, né? E é exatamente o que a gente vê, pessoas assim, na casa dos 30, 40 anos, que já vem assim, meu Deus, eu tô muito esquecido, eu tô muito desligado, né? Ah, esqueci minha chave, esqueci meus documentos, esqueci minha bolsa. Então, assim, tem certos esquecimentos que fazem parte do cotidiano. Agora, a grande questão, né, e aqui o grande divisor de águas que a gente tem que começar a se perguntar, primeiro, é o quão frequentes são esses esquecimentos, né? Segundo ponto, o quanto eles estão atrapalhando na vida diária. E o terceiro ponto que a gente também tem que se perguntar, isso é um problema relacionado à atenção ou à memória, né? Porque isso são pontos onde se diverge. Quando a gente tem um problema na atenção, a gente não consegue registrar aquela informação, né? Então é aquela coisa assim mesmo, de às vezes cometer pequenos deslizes porque estava mais desligado, ou porque estava com a cabeça cheia de coisa e esqueceu algo. Agora, o déficit de memória, tu conseguiu armazenar aquela informação. Na hora que tu precisa daquela informação, que tu precisa puxar a informação para usar, aí ela não vem. Uhum. Então, vou te dar um exemplo. Alguém acabou de me contar uma história, eu prestei atenção na história, aí daqui a 5 minutos, eu pergunto a mesma coisa como se eu não tivesse
2: escutado
26: nada, né? Ou então, alguém me dá uma orientação sobre algo, e eu vou lá e pergunto de novo como se fosse a primeira vez. Eu nem lembro que eu fui orientado.
2: Há poucos minutos, né?
26: Há poucos minutos. A mesma coisa. Ah, eu guardo um objeto num lugar que costumeiramente eu guardo e eu não lembro que lugar é esse que eu guardo, né? Eu pago minhas contas no dia tal e eu esqueci de pagar as contas, mesmo sem estar assim atribulado, né? Eu esqueci meus compromissos, por exemplo, marquei uma consulta, marquei um compromisso com alguém e simplesmente deletei da minha cabeça. Quando isso acontece com certa frequência, isso deve chamar atenção. Ainda mais porque a gente tem que considerar duas coisas, né? A primeira, que com o processo de envelhecimento, nosso cérebro se torna menos resiliente. Então, doenças degenerativas tendem a acontecer com mais frequência depois dos 65 anos, né? A doença de Alzheimer e outras formas de demência, elas estão crescendo no mundo e no Brasil isso vai ser um problema mais importante ainda. Brasil, Turquia, países do sul global. Por quê? Porque eles estão envelhecendo, né? Um processo que, por exemplo, tu pega Europa, Japão, eles já passaram por esse processo de envelhecimento. A gente agora que está no boom populacional, né? E que agora esse boom todo que veio ali, década de 70, 80, vai começar a envelhecer. É tanto que a gente vê, né? A gente vê as notícias, Porto Alegre vai se tornar uma das capitais mais velhas do Brasil logo, logo. Então, assim, isso é uma coisa que tem que estar atenta a gente, né? Não que o envelhecimento seja um risco, seja a causa da doença de Alzheimer, mas ele é um fator de risco e a gente não tem como negar isso.
2: Nosso estilo de vida, como o senhor falou, é de correria, de ter mais acesso a telas, a tecnologia, a coisas muito automatizadas. Talvez as pessoas mais antigas antes tinham que fazer uma conta mais de cabeça, tinha que raciocinar mais, até o mapa, né? Não tinha o aplicativo, tinha que pegar o guia e fazer, né? Um raciocínio lógico. Então, parece, olhando, que se tinha uma... trabalhava mais o cérebro. Hoje, com as coisas mais automatizadas, com a IA fazendo muitas coisas para nós, é tudo muito mais fácil, muito mais rápido e não exige tanto esse raciocínio. Isso vai ter um impacto no futuro para essa geração?
26: Assim, isso também é outra coisa importante. Eu te diria que o nosso cérebro trabalha mais hoje, mas a grande questão é a

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2: Doutor, o que, que a gente tem que prestar atenção com relação a fatores de risco para ter uma demência, para ter um Alzheimer? A gente pode prevenir de alguma forma ou tem algumas questões que não tem como, que faz parte da genética?
1: Uhum. Então, assim, quando a gente fala de fatores de risco, a gente vai dividir em modificáveis e não modificáveis. Vamos falar dos modificáveis que eles sim têm, eu digo assim, têm um impacto muito importante. Então, quando a gente fala dessas coisas, se a gente controlasse completamente, eliminasse todos esses fatores de risco, o risco de demência na população cairia pela metade. E a gente sabe que alguns eles têm um peso muito importante. Educação. Então, assim, a prevenção de demência ela já começa bem no começo da vida. Pessoas que têm um bom acesso à educação, elas têm cérebros mais resilientes também ao dano. Então, educação de qualidade é um fator protetor contra a demência. Pessoas com baixa escolaridade, pessoas com baixa atividade intelectual, elas infelizmente estão em mais risco de desenvolver algum tipo de demência em comparação a pessoas que, por exemplo, terminaram sua educação básica, conseguiram fazer uma faculdade. Mas outros fatores também ganham importância. Então, inatividade física, obesidade, problemas de pressão alta, colesterol alto, diabetes, cigarro, álcool, surdez, problemas visuais, depressão, isolamento social, poluição ambiental, traumatismos cranianos, são todas coisas que entram na conta desses fatores de risco. Tem alguns que a gente até não fala assim que entra canonicamente nesses 14 fatores de risco, mas que a gente sabe que tem uma importância, que protege contra várias doenças neurodegenerativas, que um exemplo desses é o sono, né? Então, o sono, ele controla, ele tem um papel muito importante na prevenção não só de doenças de Alzheimer e outras demências, mas de uma diversidade de doenças degenerativas. Quando a gente fala de fatores de risco não modificáveis, esses são os que a gente ainda não tem algum tratamento, né? E o principal deles é envelhecimento, né? Então, quando a gente envelhece, o nosso cérebro ele fica menos resiliente. O que é que eu quero dizer com isso? Que ele sofre danos com mais facilidade. Então, por exemplo, na doença de Alzheimer, em que proteínas se acumulam de maneira normal no cérebro, esse acúmulo de proteínas tem o potencial de causar mais dano do que numa pessoa mais jovem. Genética é uma coisa que as pessoas perguntam muito, né? Uhum. Então, assim, tanto a preocupação de meu pai, minha mãe teve doença de Alzheimer, então vou ter doença de Alzheimer, ou então não tem ninguém com doença de Alzheimer na família, não vou ter doença de Alzheimer, e não é bem assim, né? Porque a doença de Alzheimer ela é um grande exemplo de uma doença que a gente chama de complexa. O que é uma doença complexa? É quando tem mais de uma coisa causando, né? Temos doenças genéticas, temos formas familiares da doença de Alzheimer, mas isso é importante dizer, isso é a raridade. É a raridade, né? Então, são pessoas que geralmente a gente vê um histórico na família muito claro, e uma característica que, além de serem raras, elas são formas da doença de Alzheimer que começam em pessoas muito jovens. Então, às vezes, a gente está falando de pessoas assim, de 40, 50 anos, né? Então, jovens mesmo. Mas, assim, isso é importante de dizer para que não se gere pânico desnecessário. Isso é uma raridade. Doença de Alzheimer abaixo de 65 anos, ela é muito menos comum do que acima dos 65 anos. É tanto que a gente usa esse marco, né, para dividir a doença de Alzheimer e as outras demências. Demência de início precoce e demência de início tardio. Até porque tem causas que a gente pensa para as precoces e tem causas que a gente pensa para as tardias. Então, assim, o que eu quero dizer com isso? Genética tem papel? Sim. Uhum. Entra como fator de risco? Também entra. Mas só numa menor porção dos casos, uma mutação genética, ela tem um fator determinante, né? O que eu quero dizer com fator determinante? Eu tenho aquela mutação, eu já tenho a doença de Alzheimer, eu só vou ativar. Ter um tempo até me tornar sintomático.
2: Uhum.
1: Né?
2: Então, uma pessoa que tem um pai, uma mãe,

0: que tem Alzheimer, às vezes fica preocupada que pode vir a desenvolver e até talvez mais desconfiada de algum fator que uma pessoa comum levaria de uma forma mais tranquila. Então, nesse tipo de caso, a pessoa pode analisar a sua situação de acordo com o histórico familiar, mas tem outros fatores que influenciam.
1: Isso, exatamente, né? Uma das coisas que a gente é muito perguntado às vezes no consultório é que existe um gene de risco chamado de ApoE.
0: Uhum.
1: Né? Então, o ApoE ele tem quatro tipos. E1, E2, E3, E4. Os mais comuns na população são E3 e E4. E3 ele é uma mutação neutra, né? Então, ela não aumenta nem diminui o risco de Alzheimer. O E4 ele aumenta o risco de doença de Alzheimer. Todos os genes a gente herda em cópias, né? Uma cópia da pai e uma cópia da mãe. Quando os dois genes são E4, esse risco ele é muito aumentado, né? Mas assim, muito aumentado não quer dizer determinístico.
0: Uhum.
1: Porque é que eu digo isso? Eu tenho pessoas, a gente tem pessoas que têm os dois genes ApoE4 que não têm doença de Alzheimer e talvez nunca venham a ter. E tem pessoas que têm os dois genes A3 e têm doença de Alzheimer, né? Então essa é uma conta difícil de fazer. Quando surge isso, porque existem algumas situações que a gente pesquisa esse gene para pensar em tratamentos, e a família sempre vem com a preocupação, nossa, e agora o que é que eu faço? Eu digo, tu vai fazer o que a população, o que todo mundo deveria fazer para prevenir demência. Atividade física, manter uma vida intelectual ativa, controlar fatores de risco, né? E óbvio, acompanhar, se surgir algum sintoma, a gente vê o que é possível fazer, mas... Isso é muito importante para dizer, para não se gerar pânico nessa situação. O mais importante é controlar o que pode ser controlado.
0: Uhum.
1: E que a gente está falando disso aqui, desse pouquinho, quando a gente fala de formas familiares verdadeiras.
0: Uhum. Alguns fatores ali de risco que o senhor mencionou me chamaram muita atenção. Surdez é porque a pessoa não escuta direito e daí isso tem uma questão na memória, na cognição. O que que impacta?
1: É que pense assim, ó, o nosso cérebro, para ele se manter saudável, ele precisa de um ambiente rico. O que eu quero dizer com ambiente rico? Um ambiente com estímulos, um ambiente em que a pessoa tenha propósito, um ambiente em que a pessoa não se torne fragilizada. Eu vou te dar exemplos. E, existem pesquisas, por exemplo, com ratinhos, né?
0: Uhum.
1: Então, os ratinhos que a gente cria em um ambiente enriquecido, que é um ambiente enriquecido para um ratinho, é ter aquelas jaulinhas com aqueles brinquedos, aqueles escorregadores, o labirinto.
0: Tem coisa,
1: né?
0: Pra fazer.
1: Tem outros ratinhos. E o ambiente empobrecido é aquele ambiente que só tem a caminha do ratinho e deu comida, água. Quando a gente analisa o cérebro desses dois ratinhos, os neurônios, que são as células que formam o cérebro, eles fazem muito mais conexões no ambiente enriquecido.
0: Uhum.
1: Então a surdez é bem isso. Quando a pessoa perde a audição, ela perde um estímulo. Então, esse estímulo é importante para que o cérebro continue formando novas conexões. A mesma coisa da audição, né? Então, pensa assim, ó, pensa no contexto de uma pessoa idosa.
0: Uhum.
1: Né? Então, a pessoa idosa que não escuta, primeira coisa, né? Que a pessoa idosa tem alguns que tem e não aceitar que não estão escutando bem. Aí, por exemplo, quando elas estão numa conversa, num ambiente social que tem muita gente ou tem muito barulho e não conseguem entender nada, o que é que elas fazem? Se afasta.
0: Se isola.
1: Aí começa a se afastar. Ficar naquele seu mundinho isolado, isso é muito ruim para o cérebro. Nós, humanos, somos seres sociais. E se a gente perde essa sociabilidade, o nosso cérebro atrofia junto.
0: E para as pessoas que ouviram a nossa entrevista, doutor, que querem se prevenir, né? A gente já falou de alguns hábitos, já falamos de mudanças. O que que a gente precisa levar para a nossa rotina de uma forma bem breve, assim, numa forma de checklist a gente faz, assim, no final do programa? 3 itens que o senhor diria para a gente prestar atenção na nossa rotina para ter um bom envelhecimento e para ficar atento se o esquecimento está passando do que é considerado normal.
1: Tá, então assim, ó, primeira coisa dessa lista é inegociável, né? Eu sempre pactuo com meus pacientes, se tiver algum paciente me escutando vai saber que o que eu tô falando é fato. Eu pactuo como uma medida inegociável, eu digo assim, tem que ter exercício físico, Né? Exercício físico de qualquer jeito. Não existe envelhecimento saudável sem exercício físico.
0: Uhum.
1: Né? E assim, a gente fala muito só do momento de fazer exercício físico. Mas também aquela coisa de se manter ativo durante o dia. Ah, se eu posso subir uma escada, eu vou subir a escada. Se eu posso ir a pé um pouquinho mais, eu vou a pé um pouquinho mais. Né? Se eu posso deixar o carro de lado e por exemplo, pegar um transporte público para um lugar, é melhor que se faça isso. Né? Por quê? Porque é fundamental, exercício físico. O segundo ponto é manter uma vida intelectualmente ativa. Aprender coisas novas.
0: Em qualquer idade.
1: Em qualquer idade. Então, assim, eu acho super legal quando chegam assim, algumas pessoas nos seus 70, 80 anos no meu consultório dizem, ah, eu instalei um aplicativo para aprender inglês, para aprender alemão, para aprender francês, né? Eu digo, isso é muito bom, aprender uma língua é muito legal. Mas é aquela coisa assim, é aprender uma coisa com um propósito, sabe?
0: Uhum.
1: Eu não digo só, por exemplo, a reabilitação cognitiva é algo maravilhoso, né? Tem locais que tu consegue fazer treinos para fortalecer a memória, mas fazer as coisas com um propósito também é importante.
0: Uhum.
1: E uma vida social ativa. Então, assim, isso ainda fica mais evidente quando a gente fala de 2026 e do que vem pela frente.
0: Uhum.
1: Assim, a gente tem que lutar contra esse impulso da gente se isolar cada vez mais, ao mesmo tempo estando hiperconectado. E a gente precisa estar consciente disso. Né? Rede social não substitui conexões de verdade.
0: E eu tenho escutado isso cada vez mais, assim, da medicina para diversas áreas. Doutor, muito obrigada. Acho que foi muito esclarecedor. Trouxe uma tranquilidade para a gente ter os nossos esquecimentos de vez em quando, mas também para a gente ter os pontos de atenção quando é necessário. A gente conversou com o neurologista André Palmeira, do Centro da Memória do Hospital Moinhos de Vento de Porto Alegre. Muito obrigada. 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Sempre na terça-feira a gente tem episódio novo e se quiser acompanhar na Rádio Gaúcha, sempre aos sábados, depois do Potter Entrevista, tem um novo programa do Tá Tudo Bem. Fiquem bem e até a próxima.
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5: Olá, seja muito bem-vindo, muito bem-vinda ao Aconteceu no Rio Grande do Sul, no episódio desta semana, o papel de Viamão na Guerra dos Farrapos, o Quartel da Rebeldia. 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Eu recebo para esse bate-papo sobre a história de Viamão naquele período da Revolução Farroupilha o historiador Vitor Ortiz. Muito bem-vindo.
6: Olá, Stout. Prazer enorme estar aqui contigo no teu podcast. Parabéns pelo trabalho.
5: Viamão, que tem uma história riquíssima, inclusive foi capital do Rio Grande do Sul antes de Porto Alegre e teve um papel importante na Guerra dos Farrapos, principalmente para os farroupilhas, porque ela foi inclusive depois chamada de Quartel da Rebeldia. Antes da gente falar desse papel que aconteceu em Viamão, vamos contextualizar. Porto Alegre era a capital da província e Viamão era uma freguesia de Porto Alegre já na época, em 1835.
6: A primeira, vamos dizer assim, a primeira cidade a sediar uma câmara administrativa foi Rio Grande. Depois houve a invasão dos espanhóis em 1763 e essa Câmara veio para Viamão. Funcionou em Viamão por praticamente 10 anos, um longo período, antes que Porto Alegre fosse promovida, vamos dizer assim, né, pelo Império Português na época, a condição de vila e passasse a ser a sede da Câmara da província toda do Rio Grande de São Pedro. Nessa época que Porto Alegre passa a ser a vila, a sede da Câmara, a sede administrativa, Viamão, Gravataí e Belém ficam na órbita como freguesias de Porto Alegre.
5: A Guerra dos Farrapos começa com uma batalha que não envolveu muitos soldados na Ponte da Zenha, inclusive perto aqui da sede do Grupo RBS. Não era a mesma ponte que está lá hoje, era uma outra ponte menor, diferente. O arroio também tinha outras configurações na época. E envolve, inclusive, um cidadão de Viamão.
6: Sim, envolve o Cabo Rocha, Manuel da Rocha Vieira. Ele é nascido em Viamão. Ele já é um miliciano daquele envolvidos em outras guerras do período. Nós tivemos muitas guerras do período, guerra contra o Rosas na Argentina, tivemos a Guerra da Cisplatina, tem várias guerras, né, que antecedem a Guerra Farroupilha, envolvendo os gaúchos, né? O Cabo Rocha já tinha esse cabo, é um apelido, porque na verdade nas hostes militares dos farroupilhas ele é capitão, na Guarda Nacional ele é capitão, mas ele tem o apelido de Cabo Rocha. E o Cabo Rocha é quem traz de Viamão, às vésperas do 20 de setembro, um grupo de soldados, de pessoas que vão se envolver na guerra, que vão atuar na guerra. E fica encarregado de fazer o policiamento ali da Ponte da Zenha, enquanto outros grupos chegavam de Guaíba, por exemplo,
5: Estavam acampados naquela parte alta onde hoje estão os cemitérios da Zenha.
6: Exatamente, exatamente. E o Cabo Rocha ficou encarregado da vigia ali naquele ponto. Quando vem a patrulha do Visconde de Camamu, não sei exatamente que hora da noite.
5: É, mas se fala que seria por volta da meia-noite. Exato. Então seria já na virada da noite do dia 19 para a madrugada do dia 20.
6: E o Cabo Rocha, com alguns poucos ali que estavam com ele, decide não permitir que a patrulha do Visconde ultrapasse a ponte. E aí se dá a primeira escaramuça, vamos dizer assim, da guerra. De qualquer modo, o Visconde sai ferido desse episódio, né?
5: Teve uma morte também.
6: Tem uma morte, tem um...
5: Do lado imperial.
6: Tem uma morte do lado de lá. E os imperiais batem em retirada. Na verdade, a cidade já sabia que haveria a invasão Farroupilha no dia seguinte, que a cidade seria tomada. O que essa patrulha provavelmente foi fazer era uma inspeção, enfim.
5: Eu sabia, de repente, quantas pessoas
6: o que
5: estavam
6: a gente...
5: no acampamento.
6: Aí, como a questão aqui é o envolvimento de Viamão na Guerra Farroupilha, né? Não que a história seja assim tão factual, mas enfim, os fatos também existem. Os primeiros tiros da guerra foram dados por um viamonense, esse Cabo Rocha.
5: Era um grupo pequeno, nos dois lados era um grupo bem pequeno, assim, grupos pequenos nessa primeira escaramuça, que é considerada a primeira batalha que dá, o início à Guerra dos Farrapos. Eles voltam ali correndo pelaquela região onde hoje é a Cidade Baixa, vão até o palácio, na época o Palácio de Barro, e daí o governador bate em retirada, e no outro dia os farroupilhas entram no dia 20 de setembro de 1835, sem nenhuma resistência para dominar a cidade, e ficam até 1836. Essa virada para a retomada de Porto Alegre também ocorre de um final de noite para uma madrugada em 1836, em junho. E daí entra um papel que a gente vai falar bastante, que foi importante para Viamão, porque acaba sendo o refúgio dos farroupilhas depois que eles perdem Porto Alegre.
6: Os farroupilhas, o Bento Gonçalves parte para um recuo para Viamão, onde ele tem bastante proteção, né, logística suficiente para segurar uma resistência se porventura viesse. As tropas do Bento Gonçalves ficam instaladas onde hoje nós conhecemos o lugar como Trincheiras da Tarumã, é no alto do bairro Tarumã, ali, bem nas proximidades do centro de Viamão.
5: É um ponto bom para ver também a região toda.
6: Exatamente.
5: Assim.
6: Próximo ao autódromo de Tarumã, o centro de Viamão, aquela região. É um ponto alto, exatamente, né, onde tem uma visão do contorno bastante grande, 360 graus. E ali se instala o quartel-general do Bento Gonçalves. Né, Viamão passa a fazer, então, compor uma estratégia, os farroupilhas, a partir de Viamão, desenvolve uma estratégia de cerco, né, a Porto Alegre. Envolve também lá a ocupação dos morros em Itapuã, junto ao Parque Estadual de Itapuã, Morro da Fortaleza. Né? Então, tudo isso articulado, de alguma maneira, para impedir que se pudesse sair de Porto Alegre por terra. Por exemplo, é importante lembrar que o caminho postal que ligava Porto Alegre ao norte do país nessa época é a estrada do Passo de Vigário, que atravessa Viamão. Então, é por isso que, territorialmente, estamos falando de um cerco, o fechamento dessa passagem pelos farrapos. Logo em seguida, vem uma reação. Né? O Bento Manuel, que é também que não é um militar do exército imperial, mas adere à causa imperial, vamos dizer assim, defesa de Porto Alegre pelo Império, ele vem para Porto Alegre para fazer essa liberação de Porto Alegre dos farroupilhas, né? E vai fazer uma pressão, né, no Bento Gonçalves em Viamão. Isso é um primeiro grande episódio de confronto que acontece, né, no território viamonense, entre forças revolucionárias dos farroupilhas e as forças que estavam do lado legalista, que é, por exemplo, do Bento Manuel. Lá pelas tantas, o Bento Manuel permite que o Bento Gonçalves se movimente com as suas tropas. O objetivo do Bento Gonçalves era sair de Viamão e alcançar, né, outros comandantes farroupilhas que estavam com forças no interior do estado.
5: Queria ir para o sul do estado.
6: Para isso, ele precisava ir em direção ao Rio Jacuí e ultrapassar o Rio Jacuí com todas as tropas, com todos os cavalos, com todos os equipamentos, né, com todo o staff daquele movimento de guerra que estava em curso. vai acontecer no, nesse contexto aí, né? Aquela infelicidade da batalha da Guerra do Fanfa, da Ilha do Fanfa, que é quando o Bento Gonçalves, então, é preso.
5: Colocando as datas, então, os Farroupilhas entram em Porto Alegre, sem a resistência já no dia 20, depois daquela escaramuça ali na virada da noite para a madrugada, dia 20 de setembro de 1835. Ficam com o domínio da cidade de Porto Alegre até a virada da noite para a madrugada de 14 para 15 de junho de 1836, quando os imperiais conseguem uma articulação, inclusive dentro do Presiganga, que era o navio que ficava aqui ancorado junto, mais ou menos onde é hoje ali a usina do gasômetro, aquela região, tem uma articulação dentro, tem pagamento de propina e conseguem retomar a cidade, que nunca mais vai ser tomada pelos Farroupilhas.
6: E essa Batalha do Fanfa,
5: foi em outubro de 1836, então a gente vai falar ali de junho a outubro, tem esse período em que estavam aqui, aqui em Viamão.
6: Que o Bento Gonçalves está nas trincheiras da Tarumã em Viamão, entre junho de 1836 a outubro de 1800, final de setembro.
5: Em Viamão chega a ser uma batalha?
6: Sim, tem vários enfrentamentos ali, porque as tropas do Bento Manuel, que vieram defender o Império, elas se movimentaram por essa região onde hoje é a RS-118, tipo, entre Canoas e Gravataí. Se movimentaram por ali, especialmente pelo Passo do Feijó, onde hoje é a Alvorada, vamos dizer assim, né? Então, ali, essas tropas vão até a Estância de Águas Belas, que fica bem próximo ao Alto de Tarumã, ou seja, ficando quase que frente a frente com as forças do Bento Gonçalves que estavam nas trincheiras da Tarumã. E aí ocorrem alguns episódios de enfrentamento, os grupos não chegam aí para uma batalha de enfrentamento total, né? São alguns episódios de enfrentamento, até que o Bento Gonçalves decide se retirar. Então, essa retirada dele foi, de alguma maneira, estratégica, né? Para evitar um confronto, não era favorável para ele naquele momento o confronto. Ele decide fazer esse movimento e é por isso que vai em direção à Ilha do Fanfa para tentar passar o Jacuí e dar um outro curso. De qualquer modo, né, mesmo tendo se retirado as forças do Bento Gonçalves, Viamão continuou, vamos dizer assim, sob domínio e controle Farroupilha. Isso vai permanecer por toda a guerra, até o 1840, quando, enfim, muda o contexto, a última etapa dessa guerra muda de contexto e os imperiais acabam recuperando Viamão. Mas o Viamão vai permanecer ali e vai ser, né, inclusive, um ato administrativo institucional da República do Piratini, a transformação da cidade em Vila Setembrina.
5: Essa é uma história que eu acho que assim, poucos moradores, inclusive de Viamão, conhecem, que Viamão já teve um outro nome durante a República Rio-Grandense. A gente já vai entrar nesse ponto da Vila Setembrina, mas eu ainda quero ficar nesse início de guerra para fazer um pouco de comparação. O que, que era Porto Alegre, já que desde 1773 era a capital da província, quando foi transferida a Câmara Municipal, toda a parte administrativa de Viamão para cá, pela questão logística, né? Estava junto ao Guaíba, aos rios também que levavam para o interior. E o que era Viamão na época? Viamão era concentrado o quê? No entorno da igreja? O que se sabe? Porque se estima, não tem nenhum número oficial, que Porto Alegre teria, no período da Guerra dos Farrapos, em torno de 12 a 15 mil moradores, incluindo as freguesias do entorno.
6: Não, na verdade, Porto Alegre tem um número um pouco maior nesse período aí já de moradores, né?
5: Já era, claro, maior que Viamão, né?
6: Alguns levantamentos de população na época indicam aí no mínimo 30 mil moradores em Porto Alegre, nos arredores, nas vilas, e ainda se somava as populações das freguesias, né? Viamão, Gravataí e Belém. Mas é importante perceber, Stout, que todos os núcleos urbanos são pequenos núcleos urbanos. Mesmo Viamão, em 1960, Viamão tinha 5 mil pessoas no núcleo urbano. Em 1835, provavelmente tinha 1.500, 1.000, talvez, né? Então, esses núcleos todos, Triunfo, Viamão, são sedes urbanas, né? Um casario em torno de uma igreja, algum serviço administrativo. Mas sempre com muito pouca gente. A vida se dava no campo. As pessoas estavam nas estâncias, nas fazendas, né? E o território aí, sim, o território geral de Viamão, né, desde sempre foi tudo que está para baixo de Torres, Tramandaí, é Campos de Viamão, né? Incluía, inclusive, Porto Alegre, incluía até Rio Grande, né? Todos esses campos para o sul eram chamados, os mapas mostram isso, de Campos de Viamão. Mas essa organização administrativa que reconheceria Viamão como cidade ou município ainda não existia, não tinha amadurecido.
5: A Igreja Nossa Senhora da Conceição já estava lá em pé.
6: A Igreja Nossa Senhora da Conceição ela foi autorizada a sua construção em 1741, ainda no século XVIII. Né? Ali, quando nós estamos na Guerra Farroupilha, a igreja tem quase 100 anos. Né? E...
5: Bom, aquelas características próximas do que nós temos hoje.
6: Não. Então, essa igreja que nós conhecemos hoje é uma igreja fortificada, né? Uma igreja fortaleza. Ela foi construída porque Viamão provavelmente seria, naquele momento, a sede do Império no Sul, né? Seria a capital. Então, foi construída aquela igreja fortificada, também com essa ideia de servir tanto de igreja como de forte, né? E isso foi feito entre 1776... 1766 e 1776, também ainda no século XVIII. Quando estoura a Guerra Farroupilha, os farroupilhas se reuniram nessa igreja antes do estouro da guerra para tramar e organizar, né, com o padre Chagas as articulações do movimento farroupilha.
5: O padre Chagas estava em Viamão nessa época?
6: O padre Chagas estava em Viamão nessa época. Na véspera da Guerra Farroupilha.
5: Para quem não sabe, né, o Padre Chagas, inclusive, que é homenageado aqui em Porto Exatamente. Alegre, no bairro Moinhos de Vento, a rua Padre Chagas, é uma homenagem ao Padre Chagas da Guerra dos Farrapos, revolucionário junto com os farroupilhas.
6: Da Guerra dos Farrapos, exatamente. A elite estancieira, que participava da vida política, vamos dizer assim, do período, né, ela estava nesse mesmo linha que o Bento Gonçalves estava, e que, vamos dizer assim, grande parte dos estancieiros gaúchos estavam, de cobrar do Império uma autonomia administrativa maior. Esse período é o marco de criação da Assembleia Legislativa, a Câmara Provincial, né? E isso também no nível nacional estava, tinha um contexto de período da regência, né? O Dom Pedro I havia abdicado o trono em 1831, né? O Dom Pedro II não podia assumir porque não tinha idade. E os príncipes regentes, de alguma maneira, tiveram que fazer concessões para as elites regionais para, né, poder governar. Uma das concessões é a criação da Assembleia Provincial. Quando criou a Assembleia Provincial aqui, os farroupilhas queriam também indicar o governador, que antes disso era sempre alguém que vinha de Portugal, indicado pelo imperador, né, um general, alguém militar. E a grande reivindicação era, nós aqui, os estancieiros gaúchos que estamos aqui fazendo a riqueza do Estado, queremos indicar quem vai governar o nosso território.
5: E a maior, o principal motivo para início da guerra era a insatisfação com os atos do presidente da província, o Antônio Rodrigues Fernandes Braga, porque, claro, quando tem um movimento revolucionário, tu pega pessoas com as mais diversas visões contrárias àquele modelo que estava ali. Mas não, o objetivo do Bento Gonçalves, por exemplo, originalmente não era separar o Rio Grande do Sul do Brasil. Isso acabou sendo consequência do que veio depois.
6: Há muita controvérsia e debate até hoje na historiografia sobre se o movimento era separatista ou não era separatista. De qualquer modo, né? Os farroupilhas, inclusive esse nome, né, Farroupilha, ele não vem de Farrapos ou essa coisa que foi um pouco mitificada, né? Era um movimento que já existia no Brasil, né, que era muito sólido e consolidado no Rio de Janeiro.
5: Movimento político.
6: E que era um movimento político liberal, né? Um movimento político liberal que propugnava, tinha uma pauta, né, avançada para a época, porque, enfim, nós estamos falando de uma época que é monarquia, império, né? Então, é isso. E isso, um movimento liberal queria maior participação dos agentes envolvidos nas decisões do universo público administrativo.
5: Quando Viamão se torna Vila Setembrina?
6: Então, um ato administrativo do governo Farroupilha, da República do Piratini, né, que faz para os viamonenses aquilo que o Império não tinha feito, que é elevar a cidade à condição de vila. E aí, inclusive, isso dava o direito de ter uma câmara administrativa, de eleger vereadores. Então, nós tivemos em Viamão vereadores farroupilhas.
5: Acho que esse é um ponto importante, Vitor, para a gente até contextualizar, porque a organização administrativa nesse padrão português da época era diferente da de hoje. A Câmara Municipal, formada pelos vereadores com um presidente, tinha o papel de fazer a parte de execução também. Não era só como hoje, que a Câmara de Vereadores tem o papel legislativo. Ela fazia a administração daquela vila. A vila é o equivalente hoje à cidade.
6: Inclusive juizado de paz, proteção das crianças.
5: Então tipo tinha todas essas tarefas da vila, que é o que hoje nós temos como cidade. Mas a freguesia seria mais ou menos como o distrito.
6: Isso, mas na organização administrativa do Império, só poderia ter uma Câmara de Vereadores aquele lugar que era reconhecido como vila. Então, por exemplo, Porto Alegre era uma vila, poderia, então, e tinha, né, a Câmara dos Vereadores, que antes funcionou em Viamão. Né, essa que Porto Alegre funcionou antes em Viamão.
5: Quando começaram nessa organização, já com a chegada do Dom João VI ao Brasil, com toda a corte lá, aquela história que a gente conhece, 1808.
6: Ali tem uma reforma, 1809 tem uma grande reforma administrativa.
5: Daí, 1809, fazem a divisão administrativa. Exatamente. E Rio Grande do Sul, originalmente, foi formado por 4 municípios, que era Rio Grande, Rio Pardo, Porto Alegre e Santo Antônio da Patrulha.
6: Isso. E Viamão se sentiu marginalizado aí.
5: Ficou vinculado
6: a Porto
5: Alegre.
6: Viamão era muito mais antigo que tudo isso e não tinha o direito de ter o status de vila.
5: Viamão seria mais ou menos como era a mãe de Porto Alegre e depois Porto Alegre dominou.
6: A decisão dos farrapos em Viamão certamente tem a ver com mexer com a autoestima.
5: Tinha um rancor
6: e
5: ainda?
6: Buscar, não, tem a ver com buscar o apoio, né, dos viamonenses. Porque se você está com um exército em Viamão, você precisa alimentar esse exército, precisa suprir esse exército, precisa vestir esse exército, e você vai fazer isso com as pessoas que estão naquele lugar. Então, obviamente, que isso foi um ato político de parte dos farroupilhas, né, da República do Piratini, no intuito de, vamos dizer assim, valorizar, né, reconhecer e valorizar Viamão. Aí Viamão foi denominada Vila Setembrina, uma homenagem óbvia ao setembro, ao 20 de setembro, e isso passa a ser algo efetivo na vida da comunidade, tanto que está documentado nos registros de batismo, óbito e todos os demais feitos na igreja de Viamão. O padre passou a registrar, né? Nessa data nasceu em Viamão fulano de tal, nasceu aqui neste lugar, fulano de tal, batismo, tá, assina embaixo. Vila Setembrina, tanto de tanto, de não sei o que.
5: E assim vai até o final da guerra.
6: E assim segue até o final da guerra, quando os farrapos perdem Viamão, aí, obviamente, há uma recomposição da velha nomenclatura administrativa, né? E Viamão volta, então, à condição de freguesia de Porto Alegre. O marco de final, Stout, desse momento de que os farrapos são expulsos de Viamão e que as forças do Império finalmente reconquistam o território de Viamão, ele tem um fato que é o assassinato, a morte, na verdade, e provavelmente uma morte em batalha, por isso não falar assassinato, né, do Luigi Rossetti. Luigi Rossetti era um dos carbonários do grupo do Garibaldi, talvez o mais intelectualizado deles, né? A ideia dos carbonários, eles defendiam a ideia de uma revolução republicana em todos os lugares do mundo. Em qualquer lugar do mundo que um republicano estivesse, deveria lutar pela república. E essa era a causa deles, né? Depois o Garibaldi vai virar herói da unificação italiana, porque toda essa origem desse grupo, né, e sua visão política está relacionada lá à causa da unificação italiana, da transformação também da Itália numa república. E o Luigi Rossetti é o jornalista, o autor, o fundador do jornal O Povo, que era o jornal oficial da República do Piratini.
5: O Vitor é um dos autores desse livro aqui, né?
6: Esse livro foi um trabalho com o Barrio Nuevo, com o Elmar Bones, um trabalho coletivo, né? Viamão 300 anos, tem uma abordagem bastante diversificada. É um livro que ainda temos aí em estoque aí, para os ouvintes que estiverem interessados.
5: Pode Viamão 300 anos. E no livro aqui vocês falam sobre essa parte também da história do quartel da rebeldia, que foi uma alcunha, uma expressão usada posteriormente pelo Tristão de Alencar Araripe, conselheiro do Império, e que depois da guerra, por um tempo, também foi presidente aqui da província, que acho que simboliza bem o que foi naquele período para Porto Alegre, quartel da rebeldia.
6: Exato, porque Viamão garantiu, vamos dizer assim, né, foi um lugar de resistência à Farroupilha, né? Se Porto Alegre caiu de volta para os imperiais, logo em seguida, em 1836, Viamão ficou, resistiu, os farrofapos só vão perder Viamão lá já no final do ciclo da guerra, né?
5: Vitor Ortiz, historiador, muito obrigado pela aula, que volte sempre.
6: Pô, eu que agradeço a oportunidade de conversar sobre isso.
5: Viamão, a Vila Setembrina dos Farroupilhas, o quartel da rebeldia para os imperiais e a sua participação na Guerra dos Farrapos no período de 1835 a 1845. 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Até a próxima semana com mais um Aconteceu no Rio Grande do Sul.
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9: 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No sinal, 10 horas. Chuva e granizo atingem municípios na fronteira oeste na noite deste sábado. O governador deve se reunir com clubes para tratar de veto às bets. China e Estados Unidos anunciam um acordo com corte de tarifas de 156 bilhões de reais. Céu encoberto em Porto Alegre agora faz 19 graus. Alerta para tempestades com vento e granizo que atuam nas proximidades do município de São Miguel das Missões. Pancadas de chuvas e chance de temporais também podem atingir outras regiões do estado. 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
9: Neste momento, o Batalhão Rodoviário da Brigada Militar atende a duas ocorrências. No município de Igrejinha, no Vale do Paranhana, um acidente envolvendo dois carros na RS-115, na altura do quilômetro 13, deixou pelo menos duas pessoas feridas. Já na RS-332, no município de Arvorezinha, no Vale do Taquari, dois automóveis colidiram. Ainda não há informações sobre bloqueios na rodovia. Em Porto Alegre, o movimento é tranquilo, segundo a EPTC.
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9: Uma colisão entre carro e moto deixou dois feridos em Passo Fundo, no noroeste do estado, na noite deste sábado. O condutor da moto foi atendido pelo Corpo de Bombeiros e encaminhado ao hospital com ferimentos graves. Conforme a Brigada Militar, no carro estavam o condutor e uma passageira que também foi encaminhada para atendimento médico. Segundo a polícia, o motorista do carro fugiu do local. Os contribuintes que pretendem optar pelo regime tributário simples nacional têm até 30 de setembro para solicitar enquadramento através do portal do programa. A antecipação do calendário acontece devido à reforma tributária e produzirá efeitos a partir de 1º de janeiro de 2027. O contribuinte que tiver pendências fiscais ou cadastrais com o município de Porto Alegre no momento da solicitação será notificado no termo de indeferimento e diretamente pelo site do Simples Nacional. A partir da ciência do termo, terá o prazo de 30 dias corrido para regularizar as pendências. 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Da redação, Pamela Rubim.
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13: A seleção brasileira feminina vai jogar em Porto Alegre pela primeira vez na história. O Brasil recebe a Argentina para um amistoso no dia 10 de outubro, às 4h30 da tarde, no Beira-Rio. Os ingressos já estão sendo vendidos pelo site Ticket & Go e variam entre R$ 35 e R$ 90. O técnico Arthur Elias já fez a convocação para essa partida e 28 jogadoras foram chamadas. Entre elas, a gaúcha Isa Haas, ex-zagueira do Inter e atual jogadora do América do México. A Marta não foi convocada, pois voltou de uma lesão recentemente. Outra novidade é que a treinadora do Grêmio, Jéssica de Lima, vai ser auxiliar técnica da seleção nesse jogo.
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13: Meus amigos, muito boa noite. Estamos começando mais um Paredão do Guerrinha aqui pela Rádio Gaúcha. Neste sábado que eu trago um convidado que muita gente, se eu disser o nome dele, vai ficar se perguntando quem é. Mas olha, ele tá muito famoso. Muito famoso, ele tá na boca do povo. Sabe por quê? Porque ele proporciona ao povo momentos de alegria, de felicidade, coisa que o povo já não tem tanta profundidade como tinha antigamente. Augusto Marcena. Se eu disser o Guto, também vai ter muita gente que vai dizer assim: ah, o Guto, tal, blá, blá. Mas quem é o Guto? O Guto é o responsável pelo Gaúcha Memes. Aquela publicação maravilhosa que deixa todo mundo com um sorriso nas orelhas. Guto, que prazer te receber aqui. Nós vamos saber muito sobre o Gaúcha Memes.
14: Cara, que honra, né? Que honra. Eu jamais imaginava estar aqui no Paredão do Guerrinha.
13: Que é isso.
14: Tinha ido no Timeline, tinha ido no Sala, mas o Paredão do Guerrinha não tem nada maior. Muito obrigado pelo convite. Já atendo por Gaúcha Memes, na rua, inclusive, tá acontecendo. Tá acontecendo.
13: No banco não é Gaúcha Memes.
14: Olha, eu espero. Nelson no banco vai ser Gaúcha Memes.
13: Ô Guto, como é que pintou isso tudo na tua vida?
14: Cara, então, tem que voltar muito pro início da minha vida, eu acho, pra contar essa história. Eu cresci ouvindo o Guerrinha lá em casa, a seguinte frase, que o Guerrinha vai falar disso? Eu preciso ouvir o que o Guerrinha vai falar, tanto do meu pai quanto do meu Dindo. Então terminava um jogo do Inter ali, independente do resultado, que o Guerrinha vai falar disso? E ligava o radinho, então sempre foi uma coisa natural essa questão do radinho lá em casa. Inclusive meu pai é o cara que dorme até hoje com um radinho rádio de pilha no travesseiro. Não sei como a minha mãe aguenta, mas ele dorme no volume 1 ali.
13: É, isso é hábito das pessoas.
14: Né? Exato, tanto que de manhã, às vezes ele me manda mensagem.
13: Por isso que eu digo que o rádio nunca vai terminar. O rádio tu leva ele pra qualquer lugar. A televisão tu não tem a capacidade de levar, tu leva agora no celular.
14: Um dos meus hábitos favoritos agora é ir pro jogo a pé com o radinho.
13: Exatamente, é isso aí.
14: É maravilhoso. E o meu pai, ele era tão viciado que ele, eu nunca esqueço que ele ganhou uma vez um rádio à prova da água pra escutar no banho. Na época não tinha rádio no celular e coisa. E ele tinha um radinho pra escutar no banho. Então sempre foi algo muito natural. E eu acabei me tornando a pessoa que escuta rádio. Então, no meu carro, estava sempre na Gaúcha. E meus amigos entravam e sempre alguém debochava. Tipo, bah, mas é um velho, tá sempre escutando rádio. Mas no fim todo mundo gostava, ou dava alguma risada em algum momento. E eu fui percebendo que outros amigos também tinham isso. Falei, legal. Tá, tem alguma coisa aí. Se eu e outros amigos tem... A gente tem essa coisa, e aí a namorada de um amigo que escuta rádio, ele tem um rádio na cozinha, que ele escuta a Gaúcha naquele rádio pra lembrar do pai dele, que faleceu. Então tem toda essa conexão também. E ele é muito teu fã, Bruno Guener. E a namorada dele um dia, em 2024, me mandou uma mensagem, se eu podia fazer uma caneca do Guerrinha pra dar pra ele. Opa. Que ela queria dar pra ele de aniversário. E aí eu fiz a caneca, era o teu rosto no sol do Teletubbies, assim, escrito Bom Dia. E aí eu fiz pra ela, falei, cara, o guri tinha 25 anos na época. Tem as pessoas que se arriam, os meus amigos que se arriam ali em eu estar escutando rádio. Tem o Thiago Todo, um outro amigo que adora pegar a estrada de manhã escutando Macedo e sempre faz piada com isso. Falei, essas pessoas existem e escutam, né? Então, eu tenho que conectar essas pessoas de alguma forma. E aí foi então que surgiu a ideia de fazer isso através do humor. E aí ainda em 2024 eu registrei o arroba Rádio Gaúcha Memes no Instagram, mas deixei ali quietinho, né? Não tinha tomado coragem de criar, porque muita gente me falava, tipo, não, mas é uma rádio com muita credibilidade, é uma rádio quase centenária, é muito sério, as pessoas não vão gostar e tudo mais. Mas eu tinha o feeling de que poderia dar certo, porque todo dia acontece alguma coisa engraçada nas lives. Claro. Todo dia. E aí, no fatídico...
13: E agora melhor, ainda com imagem.
14: Exatamente. Exato. Exatamente. As pessoas estão ali falando o dia inteiro com uma câmera.
13: Antigamente, só ouvia, né? Não tinha imagem. No radinho, como tu disse, teu pai, né? Só ouvia. Agora não, ele ouve e vê.
14: Inclusive, eu tô atrás do acervo, né? Porque se tiver acesso ao acervo, aí tem meme garantido pra sempre. Porque a rádio antiga era... Eu fazia o RGM retrô ali toda quinta-feira. Meu Deus, maravilhoso. E no fatídico 22 de maio de 2025, eu tava em Groningen, na Holanda, na casa de um amigo meu. E eu vi no Twitter alguém botando assim, o Guerrinha acabou de falar que o Grêmio tá que nem cagalhão na correnteza. Alguém acha esse corte pra mim, era mais ou menos assim o tweet. E eu fui procurar no Twitter o corte, não encontrei. Pensei, é hoje que começa o Gaúcha Memes, né? Olhei, reassisti todo o sala, peguei esse take e larguei no perfil, primeiro vídeo do perfil. Três dias depois, eu tava chegando no Brasil de volta, voltando pra casa, meu pai tinha ido me buscar, e aconteceu o surdinho, é bonito um surdinho. E aí, terceiro, quarto corte do Gaúcha Memes explodiu, aquele vídeo, assim, eu tinha pouquíssimos seguidores, aquele vídeo explodiu, e aí começou a comprovar a tese, e de ver que todos os dias acontecia alguma coisa.
13: O que, que é a média do Gaúcha Memes por dia?
14: A média, assim, ó, um vídeo de sucesso tem... De 60 a 100 mil views, assim, eu considero. Imagina, um vídeo de sucesso. Mas já teve vídeo de 500, 600 mil. O vídeo do Lucianinho fazendo a segurança do Pedro no Central Park bateu 1 milhão.
13: Olha só que legal, cara.
14: Então é um engajamento bizarro e é o público me informando das coisas que acontecem, né? No início eu escutava o tempo todo. E hoje o público me manda, tal hora aconteceu tal coisa. Tal hora o Guerrinha bucejou na transmissão, não sei de quê. Então toda hora chega pra mim.
13: Sempre tem uma palhaçada, uma sempre. Sacanagem, uma palhaçada, né, que vai provocar risos.
14: Sempre, e tem muita.
13: E não tem trágica, é tragédia contigo, né?
14: Não.
13: Isso aí não serve.
14: Não.
13: Isso é pra dar gargalhada.
14: Exatamente.
13: Mesmo.
14: É o humor não depreciativo.
13: Exato.
14: Se vai constranger, ou se eu fico na dúvida, eu pergunto: tem problema com isso? Como já aconteceu contigo, certo, até. Perguntei, teria problema? Quando tem um fatídico caso que o Maurício sempre conta, que um dia ele tava na sala do sala ali, foi se abaixar pra pegar uma coisa e o cofrinho apareceu bem na câmera, né? E um monte de gente começou a me mandar. E eu falei, putz, vou perguntar.
13: E aí
14: perguntei pro Maurício e ele, cara, eu acho que passa do ponto. Eu ainda não tinha me revelado nessa época. acho que passa do ponto. E eu não botei.
13: Claro.
14: Então eu sempre tento fazer com que seja leve, né?
13: Mas é muito legal, cara. É muito legal. O que que tu tem hoje, no dia atual, de seguidores?
14: 151 mil hoje.
13: Que coisa linda.
14: Em um ano, e não deu um ano e meio ainda.
13: E é muito difícil caminhar com as próprias pernas?
14: Olha, eu tô num momento de desafiador, né? Porque a página tomou outro patamar a partir da Copa. Eu não digo que é difícil, mas exige muita dedicação.
13: Uhum.
14: Hoje eu sei que para continuar no ritmo que a Gaúcha Memes teve por um ano e pouco, eu preciso de alguém comigo, pelo menos fazendo um rádio escuta, me ajudando a ter esse exército de escutas aí para manter a página na sua essência. Eu diria que é desafiador. E tem que ser resiliente.
13: Quantas pessoas tem a tua equipe?
14: Não tem equipe.
13: Não, mas tem deve ter assim, uns dois ou três, duas ou três pessoas que todos os dias se dizem que aconteceu isso, aconteceu aquilo. Não, são remunerados, não é isso, mas a gente considera como...

0: Mano, então acabou se criando uma comunidade de seguidores, assim, que fica me mandando as coisas, né?
1: O Macedo é um personagem que rende muito?
0: Muito. Muito. Muito. Né? Porque eu acho que tem dois pontos, assim, né? É o programa das 5 da manhã.
1: É.
0: E as pessoas pensam, não, o programa das 5 da manhã não vai acontecer nada de engraçado, claro, das 5 às 8. Mas é o contrário.
1: É o contrário.
0: É o contrário. E outra, porque tu olha pro Macedo, tu pensa que é alguém super sério, né? Mas volta e meia ele escapa daquele, não digo personagem, mas daquela... enfim, daquela figura séria e larga umas piadinhas assim, uhum, que pá, teve essa semana o Thiago Bittencourt fazendo a piada no momento quinta série, que era a piada do ovo e da gema, e ele gemeu no ar, ao vivo. E a cara do Macedo é impagável, né?
1: Impagável.
0: É uma cara de que eu tô fazendo aqui, né?
1: É que o Macedo geralmente é fechadão, né?
0: É, quando ele larga uma... É bom. E o Cléo também, quando entra no programa do Macedo, é garantido.
1: O Cléo.
0: É garantido, assim, é um grande personagem, uh-huh, do Gaúcha Memes.
1: E o Sala de Redação?
0: O Sala de Redação é o principal, né?
1: Uh-huh.
0: É o principal, é onde...
1: Tu pega o Pedro vendo o celular...
0: É, né? Até tiraram uma câmera ali por causa disso, eu fiquei sabendo. Nesse dia. A câmera que ficava atrás do Pedro foi tirada depois desse dia. Mas que ele tava no celular.
1: Acho que o Pedro tirou as mulheres do celular também.
0: Cara, esse dia, eu tava nessa mesma dúvida. Posto ou não posto o Pedro olhando as gurias aqui no celular, né? E aí o Pedro, o perfil dele postou primeiro, deu não, então
1: não
0: tá
1: não pode,
0: então
1: tá liberado. Claro,
0: não vou nem perguntar.
1: Exatamente.
0: Mas o Sala é um grande, o Sala é porque
1: o Sala tem uma hora que, eu sempre digo pro Pedro, a última meia hora do Sala tem que ser leve, entendeu? Porque o cara já viu todas as notícias, o cara tá por dentro de tudo, ele tá na hora de ele dar uma risada, chegar no emprego feliz.
0: Perfeito.
1: Né? Tem que ter a risada ali.
0: Cara, e esse, acho que esse é o ponto do sucesso do Gaúcha Memes, né? Que é pegar esses momentos de risada e trazer ali pra um ambiente... que é a internet, que tá cada vez mais chato, sabe?
1: Claro, claro.
0: É um ambiente em que, puta, os conteúdos são todos iguais, é um ódio pra todos os lados, a gente brigando, a gente se comparando, então trazer um momento ali de leveza, de humor, que nem teve essa semana do xixi, das 6 da manhã, aquele ali bateu quase 200 mil, e é uma brincadeirinha que acontece na vida de todo mundo, né? Todo mundo às 6 da manhã levando fazendo
1: claro
0: xixi.
1: Claro que não, e toda aquela hora, em vez de mijar, tu é mijado, entendeu?
0: Exatamente. E aí é isso, é pegar momentos de que as pessoas se conectam, né? Que é o que eu sempre tentei fazer, pegar o corte, botar alguma legenda em cima que traga pro universo em algum do dia a dia daquela pessoa em algum momento que ela vai se conectar, sabe? Acho que é aí que tá o grande sucesso, assim.
1: Essa briga Vaguinha e CCD é um bom prato?
0: Maravilhosa. Galera chama que é tipo um casal, né? Que tá sempre brigando, mas se ama. E até na Copa teve um vídeo dele que o Vaguinha chega no bar, o CCD chega no bar, e aí o Vaguinha sai correndo pra ele se abraçar e tal. Sempre rende muito. Até botei também esses dias... Foi semana passada, eu acho que eles estavam... discutindo assim, mas feio, né? Feio. E o Vaguinho, tem razão ou não tem razão? Tem razão ou não tem razão? Briga de marido e mulher, assim. E tu ali só rindo, né? Só rindo. Aí eu botei, né, o casal na sessão de terapia, o terapeuta. Maravilhoso. Eu sei que a galera gosta disso. E também comparam eles com o Pink e o Cérebro, daquele desenho dos ratinhos que vão dominar o mundo, né? Então eles estão sempre juntos, estão sempre colados. É uma pessoa só, né?
1: E tu recebe muita crítica porque é um pouco mais de Grêmio, um pouco mais de Inter... As pessoas não dão bola pra isso, elas querem dar gargalhada.
0: Já recebi mais, mas eu faço questão, assim, de não colocar futebol no Gaúcha Memes, por vários motivos. Um deles porque eu, pessoalmente, sou colorado declarado. Quem é só entrar no meu perfil pessoal lá, tá um monte de coisa do Inter, é também algo que me conecta muito com meu pai. Então acho que naturalmente se eu fosse botar futebol ali no meio penderia pra um lado, né? E outro porque já tem quem ocupa esse espaço. É um espaço que o Gaúcha Memes não precisa. O Gaúcha Memes tá pelo meme. Se na transmissão do jogo do Inter acontecer um meme, vai sair. Se na transmissão do jogo do Grêmio acontecer um meme, vai sair também o episódio do papel picado. O CCD no outro dia foi no Segue o Fio com peruca de papel picado. Eu pessoalmente tava lá sofrendo, tinha ido no jogo. Tava lá sofrendo com a eliminação, mas dava gargalhada daquilo. Claro. Aquilo ali virou piada. E vice-versa, entendeu? Então, eu sempre falo, gaúcha memes é memes. Se for meme, vai. Uhum. Se o mote é futebol, aí eu deixo essa discussão pro perfil da gaúcha, pro perfil de quem fala

0: futebol.
1: Legal. E o Lucianinho? O Lucianinho também aparece seguido no Gaúcha mesmo.
2: É, o Lucianinho é um grande galhofeiro, né? Se tu escutar o show dos esportes à noite ali com ele...
1: Aquilo ali era um programa que hoje tá decente. Mas quando o Pedro Ernesto era o...
2: Tinha o Batata também, né?
1: É, o Batata e o Pedro Ernesto. Tu tinha que ouvir de camisinha aquele programa. De tanta bagaceirada que tinha naquele. Hoje tá mais calmo, hoje, entendeu? Apesar do horário que vai começando a ficar mais tarde, eles vão soltando a língua, né?
2: Quando junta o Lucianinho e o Dior, então... Cara, ali é dois galhofeiros. E o Lucianinho fez muito sucesso na Copa sendo o segurança do Pedro, né? Que foi completamente inesperado. A gente tava brincando ali, levando o Pedro pra almoçar antes do show e eu gravando. Aí o Gabardo, sai, sai, sai, o gangster, né? E aí o Lucianinho vem correndo e quase me derruba, assim, e treme a câmera. E aí ficou o segurança Lucianinho. Quero explorar mais isso, inclusive.
1: É, o Lucianinho também, eu acho que é um personagem que rende bastante. Ô, Guto, me diz uma coisa, por que ainda não saiu o casamento com a RBS? Você é um gaúcha memes.
2: Tá saindo. Eu acho que a Copa foi o...
1: A aliança tá na mão direita, louca pra mudar de mão.
2: A Copa foi o noivado, digamos
1: que
2: assim.
1: Que legal.
2: A gente tá... Estamos em conversas aí pra avançar num modelo de arquitetura aberta, como eles estão chamando aqui, pra gente desenhar um modelo de parceria entre Gaúcha Memes e RBS.
1: Aí tu vai precisar te dedicar muito mais do que tu te dedica, né?
2: Exatamente. Aí é isso.
1: Como é que tu divide o teu tempo hoje?
2: Bom, hoje o meu negócio principal é o Dobra Labs, né? Que é uma empresa de design e tecnologia. E boa parte do meu dia é em reuniões do Dobra Labs. Então tem muita reunião comercial de proposta, relacionamento e tudo mais, e execução também, né? Montar palestra, montar workshops e aulas. Mas eu trabalho home office, né? Então acaba que é uma rotina bastante flexível.
1: Mas toma tempo, né?
2: Toma. O que acontece, né? O corte, hoje, eu não consigo mais escutar o rádio o dia inteiro, como eu fazia no início do Gaúcha Memes.
1: Aham.
2: Então, quando vem alguma coisa, por exemplo, agora se eu abrir o celular aqui no perfil do Gaúcha Memes, deve ter um monte de... Ah, aconteceu tal coisa, tal horário. Eu tenho um método de edição que ele me facilita editar mais rápido, assim. Então, eu vou no programa, gravo a tela e já edito ali. Porém, com essa estrutura que está se formando de a gente aceitar publicidade e fazer materiais originais, né, produções originais do Gaúcha Memes, exige uma produção maior. E aí... vai exigir em algum momento alguma equipe também, né, pra me ajudar a não ficar tudo comigo, pra gente conseguir aumentar um pouco a página, né. Mas a essência, vou te dizer, a essência tá no corte, tá na coisa sem sentido, sabe? Tá em ser um infiltrado, digamos assim, que é um pouco do que, trazendo pra uma referência nacional, assim, longe de mim comparar com ele, né, mas um pouco do que o Adnet faz dentro da Globo, que ele tem o Isso a Globo Não Mostra. Eu acho que a essência do Gaúcha Memes é essa, assim, de o lado oculto da gaúcha por um infiltrado. Por isso que esse modelo com a RBS que a gente está conversando é de arquitetura aberta e não de ser um contratado dentro da RBS, né?
1: Tu esperava tanto sucesso do Gaúcha Memes?
2: Não, nem imaginava. É. Eu achava que ia ser uma página de humor, tipo de Twitter, de Instagram ali... E que ficaria nisso. Jamais imaginava que em 5 meses ia dar 100 mil seguidores, que ia viver uma Copa do Mundo. Isso é inimaginável. Inimaginável, assim. E tanto que todos os dias na Copa eu dizia, eu não posso normalizar o que eu tô vivendo aqui, porque é o sonho de muita gente. Não é só o meu sonho, mas é o sonho de muita gente estar aqui.
1: Claro.
2: Foi surreal, assim. E também, né, agradecer aos parceiros que me levaram pra lá.
1: Claro, claro.
2: Tinta Zener, Fruc, Olina e Tramontina, né, que compraram a ideia.
1: Tu esperava passar toda a Copa ou um tempo da Copa só?
2: Que eu tinha planejado, né? Já fazia uns 4 anos que entre meus amigos, muito antes de existir o Gaúcha Memes, a gente falava entre nós, putz, a gente tem que dar um jeito de ir pra essa Copa, porque a gente vai estar solteiro ainda, sem filho, antes dos 30, num país ocidental. É a Copa pra gente... Então eu tinha planejado os primeiros 20 dias com meus amigos, há um ano mais ou menos, e quando eu soube da possibilidade de talvez estar na Copa com Gaúcha Memes, né, com patrocinadores, aí eu me dediquei demais pra isso, aí eu botei toda a minha energia nisso pra fazer dar certo. E aí o que viabilizou, 10 dias antes da Copa, foram os patrocinadores, de poder ficar os 40 dias lá, senão não ficaria.
1: Como é que tu te virava nos Estados Unidos? Como é que era a tua rotina nos Estados Unidos?
2: Então, os primeiros 20 dias, eu fiquei em Airbnb com meus amigos, que eram coisas que já estavam. Eu já tinha planejado a minha Copa, foi um peitaço, sabe? Uhum. Eu vou comprar tudo, fui com passagem só de ida. E se tiver patrocinador, eu fico o resto. Porque eu sei que a credencial pode rolar. E aí, os primeiros 20 dias ali, eu dividi Airbnb com meus amigos. Todo dia, à noite ou de manhã, o Raquel, produtor aqui da Gaúcha, me mandava a escala do dia seguinte, pra eu entender qual comunicador ia estar em qual lugar. E a partir disso, eu planejar o meu conteúdo. Então, o conteúdo orgânico era planejado diariamente, assim, não tinha rotina. Aí, às vezes, meus amigos iam passear e eu ia acompanhar a equipe da Gaúcha pra fazer esse bastidor.
1: Eu vi que tu acompanhou muito pra...
2: Muito, foi com o Gabardo um dia e com o Rodrigo no treino da seleção, com o Diogo também. Acompanhava eles diariamente no hotel, principalmente depois que meus amigos foram embora. Uhum. Mas eu fiquei num hotel separado, então tudo organizando por conta, Airbnb, hotel e tudo mais. Justamente pra ser esse infiltrado, pra ser esse terceiro olho. E as entregas de patrocinadores, eu tinha mapeado tudo antes já, quais seriam as ideias validadas. E tinha um calendário compartilhado com eles, e que eu sabia que até aquela data tinha que ser postado. Então eu me organizava para gravar um pouco antes, aprovar com os patrocinadores. Mas o dia a dia, para os vlogs do YouTube e para os conteúdos do Instagram, eram quase que 100% dinâmico, assim. Eu pensava numa coisa ou outra, tipo, putz, seria legal levar o Pedro para cantar no Central Park.
1: Sim.
2: A gente organizava isso. Seria legal levar o Pedro na semana da final para fazer uma massagem. Seria legal acompanhar um dia com o Gabardo, sabe? Então, fui vendo coisas que seriam legais de acontecer, mas ia pegando diariamente ali o que acontecia de modo orgânico, assim.
1: E tá muito difícil conseguir patrocínio pro Gaúcha Memes? Ou tá satisfeito com o que tem, não precisa mais, tal?
2: A gente quer mais, né? A gente quer mais. Claro. Existe um desafio do patrocínio do Gaúcha Memes, que é algo muito novo. Uma coisa é tu ir vender o Sala de Redação, tu ir vender o Timeline, enfim, programas que tu chega numa mesa, numa marca, e tu não precisa explicar.
1: Uhum.
2: Né? Tu fala, tu quer patrocinar o Sala, todo mundo sabe da relevância, da audiência, de quem tá no Sala. O desafio do Gaúcha Memes é que a gente tem que contar toda essa história que a gente está conversando aqui, contar toda a força da comunidade, então mostrar que... tem um grupo muito fiel de seguidores que engaja e que a gente consegue, com alguma marca, co-criar algo personalizado para sair ali no perfil. Como a gente fez com Tinta Zener. Tinta Zener topou, foi a primeira patrocinadora da história. Tinta Zener pinta parede e eles toparam. Falei para eles, olha, se eu pintar um quadro do Sala de Redação chamado Santa Sala no formato da Santa Ceia, vai bombar. E eles toparam entrar nessa conversa. Então, eu acho que o desafio do Gaúcha Memes para conseguir mais patrocinadores é conseguir mostrar que a gente pode fazer a marca se tornar uma queridinha da comunidade. Uhum. Como o Surdinho é uma piada interna, como a Erva do Zé é uma piada interna, a gente pode fazer as marcas terem suas piadas internas, como aconteceu com Tinta Zener, com Santa Sala, como aconteceu com o Fruk, levando uma Fruk na casa do Beckham, porque o Beckham, certa vez, pegou uma Fruk na mão. Então, acho que é esse, é o potencial de contar histórias com humor e fixar a marca como uma queridinha da comunidade, sabe? Esse é o desafio de vender. Gaúcha Memes, que agora a gente está entrando nessa fase.
1: E o que é ideal comercial de patrocínio, que tu idealiza, assim, ter mais? Porque daqui a pouco fica também virado só em patrocínio, não é legal.
2: Exatamente, eu não posso virar uma vitrine cheia de coisa que vai ter um monte de marca assinando ali. O ideal é que eu consiga contar a história da marca com relevância. Não sei dizer um número exato, mas que não fique... A gente ter produtos de assinatura de marca que vão estar ali aparecendo na assinatura do corte, por exemplo, acho que é um caminho legal. Mas pro personalizado, que eu consiga contar com qualidade, com relevância. Talvez em menos quantidade, mas com mais qualidade. Exato.
1: Legal. Bom, eu tô conversando com o Guto, o homem do Gaúcha Memes, que fica mais fácil, né? As pessoas dizem, mas como é que é esse cara? Tal, blá, blá. E sobra tempo para outras coisas? Tu tem tempo para te divertir, por exemplo?
2: Tenho. É. Eu me mudei para Porto Alegre recentemente, né, em março, porque minha vida toda eu tava de Montenegro.
1: Montenegro.
2: Toda a minha família, meus amigos, todos de lá. Mas eu tava com muitos amigos
1: Ficou
2: aqui.
1: Ficou pequeno Montenegro.
2: Ficou pequeno. Vida social era aqui, reuniões eram aqui. Eu amo Porto Alegre, eu adoro essa cidade. E tá sobrando tempo pra se divertir, sim. Pré-Copa foi difícil, tá? Fiquei um mês, assim,
1: Tendo ferro.
2: Dormindo muito tarde, acordando muito cedo e não tendo muito final de semana. Uhum. Mas eu tento manter uma rotina equilibrada, assim, também. Confesso que a inteligência artificial, principalmente pro trabalho do Dobra Labs, me dá muito tempo. Eu tenho usado muito para tarefas repetitivas e chatas. E tem, não, tá dando para aproveitar, sim.
1: Nós vamos conversar depois sobre aquele Santa Ceia do Sala, né? Santa Sala.
2: Ah, esse foi histórico.
1: E também sobre a criatividade maravilhosa de ter colocado o nome nos componentes do Sala, que no bate-papo aquele ficava muito legal, que ele chamava muito a atenção das pessoas.
2: A novela de frutas?
1: Novela de frutas, exatamente.
2: Aquilo ali eu fiz tentando cavar uma vaguinha pra Copa, né? É. Quando eu comecei a novela, não sabia se ia rolar a Copa ainda. Foi, acho que um mês e meio, dois meses antes de sair a famosa lista do Mineiro. E eu via que no Sala, todo dia vocês faziam alguma galhofa,
1: isso,
2: né?
1: Isso.
2: E é assim que começam as piadas também. Porque, por exemplo, o comercial Santo Antônio, do pai do Jason. É uma grande piada da página.
1: É uma piada.
2: Porque no Sala, toda vez toda que o Jason vez. Entra...
1: É, o Jason pegamos
2: como é que tá
1: bem.
2: Lá? Como é que fala? Como é que tá a mercearia? Como é que tá o comércio?
1: Exatamente, é.
2: Aí quem sempre alguém vem... Como é que é o nome mesmo?
1: É, exatamente.
2: Comercial Santo Antônio, Rua da Prainha.
1: Isso.
2: E aí se tornou uma piada, eu vi que a lista do Mineiro tava começando a se tornar. E aí um seguidor mandou um dia assim, putz, tu podia fazer uma lista fake do Mineiro e começar a agitar isso aí.
1: Legal.
2: Falei, boa ideia, cara, boa ideia. E aí fiquei pensando, e bem nessa época viralizou as novelas de frutas na internet, assim. Era tipo um tomate tendo um caso com uma uva e uma banana descobrindo, e tinha toda uma trama e tal.
1: Que legal.
2: Pensei, putz, dá pra fazer isso com a lista, né?
1: Mas nós vamos falar sobre isso. Estamos chegando ao final do primeiro tempo do Paredão do Guerrinha. Eu estou conversando com o Augusto Macena, o Guto Macena, né? O homem do Gaúcha mesmo, já disse aí. Agora nós vamos uma paradinha para tomar uma aguinha, trocar o fardamento. Espera aí, a gente já volta.
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25: Estamos de volta com o Paredão do Guerrinha deste sábado. Eu estou conversando com Augusto Macena, Guto, o homem do Gaúcha Memes, que no primeiro bloco contou como é que nasceu essa página, né? Que deixa todo mundo feliz, todo mundo alegre, dando gargalhada. E a vida tem que ser assim, tem que... Já é muitos problemas que nós temos todos os dias. E uma gargalhada sempre cai bem, fica muito legal isso, né? Augusto, me diz uma coisa. O teu dia começa muito cedo e termina muito tarde, ou o teu dia começa tarde e termina tarde?
26: Olha, por mundo ideal, eu gosto de acordar bem cedo, tipo 6 da manhã, por Opa. Aí. Mas aí pra isso tem que dormir cedo, né?
25: Claro.
26: 9h30, 10 horas, já tô recolhido.
25: Uhum.
26: Mas às vezes não dá. E aí, porque quando eu acordo esse horário, eu consigo inclusive pegar um pouco do programa do Macedo, que sempre tem alguma coisa. Mas eu sou bem da manhã, assim, sou bem diurno. Inclusive, quando não saio, eu gosto de acordar cedo no final de semana também pra render. Mas é um dia bem, bem cheio em termos, como eu comentei, no, na parte do Dobra Labs, ali de muita reunião. Então, a maioria das reuniões começam ali 9 da manhã, 9 e meia, ou às vezes 8 e meia, então vai longe. Mas eu também tento, assim, depois das 6 e meia, se eu trabalho em alguma coisa, é algum corte de gaúcha memes, uhum, e tal. Eu tento dar uma relaxada e equilibrar bem, assim, a vida.
25: E a folga, como é que aproveita? Tem um dia que tem que parar, né? Um dia que, olha, hoje eu não quero mais nada, hoje chega, eu vou parar.
26: Amigos, tenho uma rede muito grande de amigos, assim, então é ir pra um barzinho, uhum, ir pra praia de vez em quando.
25: Tu não vai pra Montenegro também?
26: Vou, às vezes domingo, vou pra Montenegro, almoço de família, uhum, ver minhas afilhadas. Normalmente tento aproveitar nesse sentido, assim. Aqui em Porto Alegre, gosto muito de ir pra Redenção ali, às vezes pra não fazer nada. Só
25: tu
26: pra...
25: mora onde em Porto Alegre?
26: Eu moro no Bonfim, ali,
25: no
26: bem Bonfim, pertinho.
25: Tu mora no barulho mesmo.
26: Exato, né? Faço muita coisa a pé por ali.
25: É, aquilo ali é uma zona muito concorrida também. E a Copa? A Copa, teu horário de trabalho era um horário diferente? Como é que é? Tu não estava acostumado e tinha que te... Vamos lá, vamos entrar nesse eixo.
26: Esse
25: aí
26: foi um grande desafio, porque pós-Copa eu levei umas 2 semanas, inclusive, para conseguir voltar à minha rotina padrão, porque lá não tinha rotina, não tinha horário para nada. Principalmente nos primeiros 21 dias ali, que é a fase de grupo, que é um carnaval, né? Todos os dias tem atração. E ali eu dormia, sei lá, 5, 6 horas por noite no início, depois deu pra dormir um pouco mais. Mas no momento que acordou até o momento que dormia, era 100% do tempo trabalhando. Seja gravando, seja editando. Eu até tinha um editor aqui no Brasil que me mandava alguns vídeos prontos, outros pré-prontos. Mas era o tempo inteiro trabalhando. Inclusive o que eu comia era trabalho, né? Porque eu tinha um patrocínio com a Olina, em que tinha que dar uma escala de Olina para tudo que eu comia. Então eu gravei literalmente todas as refeições que eu fiz e dava uma escala. E quando eu voltei para o Brasil, depois da Copa, para tirar a cabeça assim, um pouco do 100% do trabalho, foi desafiador, assim, porque era literalmente o tempo todo com o celular na mão, um carregador portátil e gravando tudo, porque esse era o meu conteúdo lá. Tinha que virar conteúdo pro vlog, tinha que entregar pros patrocinadores, e aí não tinha horário, nem pra comer, às vezes não almoçava.
25: E pra comer, como é que era?
26: Bah, foi difícil, porque...
25: Me disseram que o cara tinha que gostar de batata frita, porque tudo tinha batata frita.
26: Tudo tinha batata frita, tudo tinha ou pizza, era hambúrguer, pizza, batata frita, então, assim, alimentação, bem, eu adoro tudo isso, né? Mas 40 dias, todos os dias.
25: Todos os dias cansa, né?
26: E não tinha horário, né? Às vezes almoçava meio-dia, mas às vezes almoçava às 3, às 5, às vezes não almoçava. Então, a comida foi também... Olha, só que... Graças a Deus, a gente teve 4 churrascos na fogo de chão, ou 5, não lembro, que deu pra comer um arroz e feijão, comer uma carne. Teve um jantar do Nelson também, espetacular. Então, deu pra matar um pouco a saudade, mas foi um dos principais desafios da Copa, sem dúvida.
25: E a grande dificuldade da Copa pra ti, qual foi?
26: A grande dificuldade da Copa...
25: É, onde tu planejava uma coisa que seria mais fácil, acabou se tornando mais complicada.
26: Não, já sei te dizer, e levando pro Gaúcha Memes, assim, eu acho que foi... em certo momento perder um pouco disso do infiltrado, que é o que conecta com o público. Eu fiquei muito tempo lá no dia a dia.
25: Sim.
26: E em algum momento eu já fazia parte daquilo ali, e o meu público, ele quer o infiltrado,
25: claro,
26: ele quer
25: pegar de surpresa,
26: exato,
25: cara.
26: A coisa sem sentido. Isso, obviamente, possibilitou muitas entregas legais, como o próprio show do Pedro no Central Park, que, uhum, acho que foi o ápice, assim, o Maurício e o Pedro em Miami, né, essa coisa inusitada de levar eles pra praia e tudo. O dia a dia com a Kelly, teve muitas coisas incríveis e trouxe um novo público pra página também. Mas foi... E isso me deu um aprendizado, assim, de não esquecer da essência da página, que é aquele corte com a qualidade não muito boa, recortada da tela da programação, que é aquela coisa inacessível, digamos, sim, assim, sim, sabe? Então, acho que esse foi um desafio, esse equilíbrio entre eu não posso me tornar tão gaúcha a ponto de parecer que
0: claro.
26: Eu sou um gaúcho, eu ainda sou gaúcha memes, entendeu?
0: Claro, claro.
26: Então, acho que foi um desafio e aprendizado.
0: E de onde é que surgiu essa ideia da novelinha de frutas?
26: É, era a trend do momento na internet e era o assunto do momento no sala. Lista do Mineiro, trend do momento, novela de frutas. É. E eu querendo pescar uma vaga na Copa, né? E aí pensei, vou fazer a Lista do Mineiro, né? Completamente despretensioso. O Mineiro não sabia que eu ia fazer aquela novela.
0: Não,
26: eu fiz o primeiro episódio e soltei, seja o que Deus quiser. Botei o Mineiro de pão mineiro, o Nelson de um pote de mel, então era o Nelson Sirotsky. E aí cada um entrava na sala deles ali pra querer saber sobre a lista, né?
0: Sim.
26: Então tinha o Lúcio Ovinho, o Maurício Salada, o Pedro Ernesto, o Pedro Nervoso, se eu não ia pra Copa. E aí no final de tudo entrava o Adroaldo Garrafigo, num cavalo cego, dizendo, eu tenho a lista do Mineiro. E eu pensei, vou fazer um episódio, mais um ou dois, e vai sair a tal da lista, né? E não saí, puta merda.
0: Tem mais novela, vai mais novela.
26: Foram 6 episódios, eu acho. E aquilo ali me tirava umas de 6 a 8 horas cada episódio.
0: Mesmo, tanto tempo,
26: Mas foi, aquilo ali trouxe...
0: Mas rendeu muito, né?
26: Rendeu muito, muito. Foi um engajamento bizarro e que acho que ajudou a levar pra Copa.
0: Não, não tenho dúvida nenhuma, acho que foi, mas foi merecido, um batalhador como tu, merecia.
26: Até o Nelson me seguiu no pessoal depois da lista do Mineiro.
0: É mesmo? Pô, isso é uma moral, hein?
26: Tu vê, né?
0: Chefe é uma moral. Ô, Guto, me diz uma outra coisa, e quando tu tem, assim, eu sei que é muito raro, como a vida de jornalista é pra nós também, tu ter um período de férias, um período de folga, uns 15 dias, por exemplo, tu costuma desligar disso aí ou não tem jeito de desligar mais?
26: Não tem jeito de desligar mais.
0: Não.
26: Eu sou do ramo criativo, né?
0: Aham.
26: Então, o que me deixa empolgado, o que me deixa feliz é criar. Tem até uma frase que é, por trás de todo jovem criativo, tem um jovem depressivo. E se eu não tô criando, eu fico depressivo, cara.
0: É.
26: Então, ali em janeiro, fevereiro, que são períodos que eu consigo relaxar um pouco mais e tá na praia, mas eu tô sempre criando, tô sempre inventando alguma coisa. Porque é o que me move, assim, ter ideias, assim, inclusive eu tô pensando em produções originais aqui pro Gaúcha Memes, além dos cortes, porque é o que... Voltei da Copa, assim, depois de ter vivido um ápice, passei uns dias assim, tá, e agora? Se eu não criar nada agora, eu vou ficar depressivo.
0: Claro.
26: Eu preciso criar. E... Então eu tô sempre com a cabeça...
0: Girando,
26: pensando em alguma coisa.
0: Sabe que isso aí é uma coisa, é uma febre que pegou até as crianças. Eu tenho um fã, um pequenininho que... Eu vi aquilo, me comoveu. Ele disse, olha, eu preciso de uma bandeira do Guerrinha. Onde é que eu compro? A mãe dele dizia, onde é que eu compro a bandeira do Guerrinha?
26: Aquilo foi muito forte.
0: Foi muito,
26: foi
0: aquilo
26: muito
0: me
26: forte.
0: Tocou demais, me tocou demais.
26: 6 anos, né?
0: 6 anos. E acabou comprando a bandeira, ele depois me mandou a foto com a bandeira.
26: Eu mandei pra ele a bandeira. Eu mandei
0: que
26: pra ele a bandeira.
0: Linda, aquilo já chama a atenção até das crianças.
26: Exatamente. Né? Eu acho, isso é muito legal, né? E aí até te pergunto, tu começou a ser mais assediado, Guerra, depois do Gaúcha Memes?
0: Claro que comecei.
26: Porque caras... eu recebo selfie contigo toda hora. Ontem eu recebi 2.
0: É, os caras me falam muito. Pô, saiu no Gaúcha Memes, saiu no Gaúcha, né, no Gaúcha Memes. E eu sei que saio. A minha mulher acompanha muito, a minha neta principalmente acompanha muito. E aí me diz, pô, olha aqui, isso aqui. Eu digo, o Guto me pegou cagando de novo. Me pegou cagando. Mas tudo bem, não tem problema não. Estamos aí para isso. Quem tá na chuva é para se molhar. Guto, outra coisa. Casamento nem pensar, né?
26: Ah, Guerra, tô numa luta
0: não
26: aí.
0: Não tem tempo.
26: Tô numa luta, assim, né? Tô,
0: é mesmo?
26: Tô virando um amigo solteiro, Guerra.
0: É mesmo?
26: Eu brinco com meus amigos, puta, não posso virar o tio solteiro.
0: Mas não tem tempo
26: para
0: namorar, nada, não é isso?
26: Ah, até tem, mas...
0: Mas não chegou ainda,
26: não...
0: o sapato ainda não coube no pé.
26: Mas tá bom, tamo aproveitando.
0: É?
26: Tá legal.
0: Quantos anos tu tá?
26: 28.
0: Ah, não, tá novinho.
26: Me mudei recentemente.
0: É, tá novinho agora, tá novinho, ainda vai esperar mais um tempo aí. E muito trabalho também, né, tem que encontrar alguém, porque o casamento tem um segredo, tem que encontrar alguém que te apoie. Principalmente nós jornalistas, nós não temos horário pra nada.
26: Exato.
25: Ah, hoje tem janta. Depende se tem a janta, não sei.
26: E tem que encontrar alguém que goste da gaúcha,
25: exatamente.
26: Né?
25: Exatamente.
26: Senão tá ferrado, porque...
25: Aí não é problema, porque a gaúcha é alívia.
26: Se, né? ela não gostar de escutar a gaúcha, não vai dar certo.
25: Não tem, mas não é problema. Mas o problema é tu encontrar alguém assim que tu... Não dá pra planejar nada. É. Ah, não, tem um aniversário da fulana, de repente vai só os parabéns pra ela, sabe, não que... vou poder ir.
26: Isso foi um desafio do Gaúcha Memes, né? Até lembrando que a gente conversou antes, assim, de tempo e de desafio de dia a dia. Eu abdiquei de várias coisas no ano passado, de evento familiar, de aniversário de amigo.
25: Eu acredito.
26: Porque, putz, não, hoje tem um, sei lá, tem um jogo que é muito importante, claro. Que com certeza vai render meme.
25: Uh-huh.
26: Hoje eu tenho que preparar pro planeta.
25: Sim.
26: Que foi uma preparação longa também.
25: Já vai de novo, já tá preparando.
26: Vou e tu vai junto, né, esse ano.
25: Vamos tentar, né? Vamos ver se a saúde deixa eu ir.
26: É, nós vamos fazer um esquema aí de te levar.
25: É, o Mano Santos me ligou e disse assim, pô, me deram a bandeira, eu digo, ai, só falta o Guerrinho ter morrido.
26: Sim, ele fez um vídeo, ele fez um vídeo e ele disse, daí eu bati no peito, porque eu não sabia como
25: sabia
26: reagir.
25: A bandeira chegou na mão dele, e ele é muito meu amigo lá do Joque, o Mano, né? E aí disse, pô, só falta o Guerrinho ter morrido, rapaz. Eu digo, não, Jair, mano, eu tô legal, tô inteiro ainda.
26: Tá, esse vídeo tá lá no perfil, ele contando essa história maravilhosa.
25: Mano, é muito
26: isso foi muito legal no planeta, porque eu encontrei uns 10, 15 membros da comunidade lá, de seguidores, que a gente ficou girando no planeta com a tua bandeira, e a galera vinha, gurizada de 18, 20 anos, deixa eu tirar foto com a bandeira do Guerrinha, todo mundo vinha, cara, foi muito legal.
25: Eu vou ver se esse ano a saúde me deixa aí, eu vou dar uma chegada.
26: A gente faz um esquema, te leva de van, sai direto no lounge.
25: Ô, Guto, tu tá morando sozinho.
26: Tô morando sozinho.
25: Como é que tu te vira?
26: Marmita, domingo
25: não,
26: tem que fazer.
25: Não, tudo bem, mas tu é de lavar chão, tu é...
26: Pior que lava, Guedes.
25: É mesmo?
26: Pior que lava.
25: Opa! Bota o avental, tudo pra lavar.
26: Eu era um vagabundo até 2018, não fazia nada.
25: Aí a Doricina gemer.
26: E aí fiz um intercâmbio com um amigo meu pra Coreia do Sul. E ele era extremamente organizado. E aí eu acordava, não arrumava minhas coisas e tal. Dava 5 minutos que eu tinha saído, ele ia lá, começava a arrumar minhas coisas. E um dia eu falei pra ele, ô B, olha só, cara. Para de arrumar minhas coisas. Eu vou arrumar, mas tu me dá uma hora. Em 5 minutos eu não vou arrumar.
25: Ele fazia em cima da hora.
26: Eu tava deitado, ele já tava arrumando a minha cama por cima.
25: Tu imagina.
26: Aí, só que aquilo ali me fez voltar pra casa completamente organizado.
25: Opa!
26: E desde então eu... Claro, eu sou muito metódico, muito organizado. Inclusive, às vezes, pego live. Hoje é dia de faxina, vamos faxinar a casa inteira.
25: Opa, legal, cara.
26: Mas volta e meia chama alguém pra faxinar também, né?
25: E tu me disse que domingo é marmita.
26: Domingo é o dia das marmitas.
25: Ah, mas...
26: Faço ali 10 marmitas.
25: Tu não almoça em casa, tu talvez jante em casa, tu tá sempre na rua, né?
26: Eu tenho muita reunião fora, então almoço muito na rua. Mas ao mesmo tempo eu trabalho home office. Então eu tenho que ter as coisas na mão ali.
25: Uhum.
26: É o que eu mais tenho sentido falta em Porto Alegre, inclusive, é o almoço. Porque em Montenegro, no interior, a gente tem a cultura de almoçar em casa.
25: Ah, uhum, né? Isso. Então, ainda tem a cesta também, um pedacinho da cesta.
26: Tem a cesta.
25: É, claro.
26: Exatamente. Eu ia almoçar na casa dos meus pais todo dia. Bah, comidinha da Marta lá todos os dias. E aí, depois de vir, a minha marmita, né? Mas é a Marta que me ensinou a fazer, então eu tenho gostinho ainda.
25: É, por isso que eu tô achando que tá na hora de, daqui a pouco, apurar o passo aí pra casar, né? Pra ter alguém pra fazer.
26: A casa tá grande, tem 2 quartos e eu tô lá sozinho, cara.
25: Tá sozinho, pois é, não, isso aí não falta. Vai por mim, candidato, não falta. Tu vai fazer um Gaúcha Memes com cada uma pra ver quem é a mais engraçada.
26: Dá pra ser um dos programas do Gaúcha Memes, né?
25: Exatamente.
26: Achar uma namorada pro Gaúcha Memes.
25: Ô, Guto, me diz uma coisa, de futebol.
26: Cara,
25: tu acompanha muito? Dá tempo de acompanhar?
26: Eu assisto muito jogo do Brasileirão, que é o que me importa. Não sou muito de assistir jogo de fora, nunca tive essa cultura em casa, assim, também. Uma época eu assistia muito jogo de Série B com meu pai. Meu pai é aquele cara que tá passando de jogo na TV, ele assiste. Sabe? Todos os jogadores da Série B de cor, assim. Então eu assistia muito jogo com ele, até brinco. Às vezes tá passando, sei lá, Vila Nova e... Sei lá, qualquer
25: Vila
26: time
25: Nova
26: aí.
25: E Goiás.
26: Vila Nova e Goiás. Eu falo, puta, esse aí meu pai tá assistindo certo. Né? Mas eu até brinco, assim, que às vezes eu fico na dúvida se eu gosto de futebol ou se eu gosto do Inter. Porque... Às vezes tá dando um jogo, assim, que não é do Inter e... Aquilo não me pega tanto.
25: Não tem a mesma impressão deles, não te prende tanto.
26: Exato. E quando é do Inter, me prende. Porque tem, acho que tem... toda essa conexão familiar, tem um ritual de ir no jogo, de encontrar os amigos.
25: Mesmo nessa fase ruim?
26: A pior parte é o jogo, né?
25: É.
26: Essa fase ruim, mas o ritual eu mantenho.
25: Essa fase ruim não é assustadora?
26: É assustadora, muito. Muito assustadora. Mas eu tenho trabalhado comigo mesmo de fazer com que esse ritual e com que essas conexões de amigos seja maior do que isso. Porque se eu for me basear em continuar torcendo pela qualidade do jogo ou do título, tô ferrado, né?
25: Ferrado.
26: Porque não tem perspectiva aí.
25: Tu vai a estádio?
26: Vou em quase todos os jogos. É. Vou a pé, é outra parte do ritual. Vou caminhando, escutando rádio. Fico no Marinho ali um tempo antes. Então, gosto muito de... Inclusive, eu tava no Inter e Bragantino do ano passado, tava eu e meu pai. Foi o primeiro jogo, assim, foi só eu e ele.
25: Ah, foi o jogo da tortura.
26: Foi o jogo da tortura e foi o jogo da minha vida.
25: É.
26: Foi o jogo da minha vida disparado, assim.
25: Pois é, que eu vejo, assim, eu acho que o Inter corre sério risco de cair.
26: Eu tô desesperado.
25: É, porque é um time que não tem a qualidade, é um time que tem dificuldade para fazer gol, não consegue ganhar dentro da sua casa, onde ele sempre foi muito forte, né?
26: E tudo isso chama um azar, né?
25: E tu é um secador ou não? Tu não seca o Grêmio?
26: Eu seco.
25: Seca também?
26: Eu seco. Assumo que seco. Cara, confesso que...
25: Por causa da rivalidade, isso?
26: Por causa da rivalidade. É. Por causa da rivalidade, mas assim, confesso que pós-Gaúcha Memes, tenho secado muito menos.
25: Uhum.
26: Porque, por exemplo, um dia de jogo do Grêmio, o pré-jornada e o balanço final, tanto o jogo do Grêmio quanto o jogo do Inter, são os momentos onde acontecem muito meme.
25: Ah,
26: porque é muito tempo no ar.
25: É,
26: né?
25: Claro.
26: É muito tempo no ar.
25: E personagens também, né?
26: Exatamente. Então, nessas horas, eu tenho que esquecer
25: claro.
26: Que eu sou colorado. E aí me facilita não falar de futebol, porque eu tô tranquilo em relação a isso. Todo mundo sabe que eu sou colorado, que não falo de futebol na página. E aí eu assisto ali, às vezes, a jornada. Eu parei de assistir o jogo do Grêmio em imagens para assistir a transmissão da Gaúcha com foco no meme.
25: Uhum.
26: Entendeu? Então me ajudou. O Gaúcha Memes me ajudou a lidar com o futebol de uma maneira muito mais saudável.
25: E tu, porque qual é o personagem do futebol que tu acha mais atraente, assim? Quem é que tu acha que rende? O Renato Gaúcho, por exemplo?
26: Tu diz pra memes?
25: É, pra memes.
26: Bah. Deixa eu pensar.
25: É, geralmente é treinador, não é jogador, né? Jogador rende pouco, até porque fala pouco.
26: É, a zona mista às vezes rende
25: alguma coisa.
26: A zona mista rende
25: alguma
26: coisa.
25: Mas o treinador,
26: coisas.
25: Às vezes, muita palhaçada também, muita bobagem.
26: A gente tinha... O Denis Abraão participou de alguns programas. Não me lembro se foi um Sem Filtro que ele participou. Teve um programa que ele participou bem no início do Gaúcha Memes, que rendeu muito meme.
25: Ah, é?
26: Da
25: patroa.
26: Ele é muito bom, né?
25: Ele é
26: muito bom. Ele tem frase pra tudo também. E rendeu muito meme. Sabe que eu, por não focar tanto em futebol, não tenho um personagem específico, mas tem momentos específicos da transmissão,
25: quando
26: né?
25: Quando perde, assim, por exemplo, tu vê que vai dar um... Aí é um...
26: O Vaguinha, quando o Inter perde, sempre sai alguma coisa, das reações dele. Ele batendo na porta,
25: o
26: Pedro xingando ele.
25: O CCD é mais calmo, assim, né?
26: O CCD é mais de caras e bocas.
25: É.
26: Ele não explode, mas ele faz muita caras e bocas. Então, isso é de praxe. Grêmio perde, vem as reações... Inter perde, vem as reações do Vaguinha enlouquecido com o Pedro xingando o Vaguinha no estúdio.
25: Aham.
26: Grêmio perde, vem as caras e bocas do CCD, que ele se fecha de um jeito, assim.
25: Isso.
26: E é isso que é legal, porque daí eu não foco na derrota, né? Eu foco
25: no personagem. Claro.
26: No personagem.
25: É bom. E me diz uma coisa, você disse que cuida da casa, mas tu cozinha, tu vai pro fogão?
26: Comida de dia a dia. Agora, bate.
25: Como comida de dia? O que é a comida de dia a dia?
26: Arroz.
25: Feijão.
26: Arroz, almôndega. Feijão? Ah, feijão é muita função.
25: É,
26: aí,
25: muita onda.
26: É. Então eu faço mais arroz, frango e carne moída. É o que eu faço
25: legal,
26: das minhas marmitas,
25: cara,
26: dia a dia. Agora, se tiver que fazer uma coisa mais chique aí, se tiver que impressionar...
25: Aí chama um amigo pra cozinhar.
26: Puta, daí não é comigo. Mas,
25: então tá. Guto, nós estamos chegando no final do Paredão do Guerrinha e eu vou te fazer as duas perguntas que eu faço pra todos os meus convidados. O que que tu fez, seja na tua vida pessoal ou profissional, que tu não deveria ter feito? E o que é que tu ainda não fez, mas tu quer fazer?
26: Bah, essa é a pergunta de paredão mesmo, né? Eu preciso pensar um pouco.
25: O que tu ainda não fez, mas tu quer fazer?
26: que eu ainda não fiz, mas quero fazer, cara.
25: Morar fora do país, tu não quer mais, né?
26: Morar fora do país, não, mas eu quero muito, honrando o seu Maurício Saraiva, morar no Rio de Janeiro, em algum momento da minha vida. Vou morar no Rio de Janeiro. Uhum. É um sonho que eu tenho. Eu não sei se é que eu fiz de errado, tá? Eu sempre tive e ainda tenho uma pulga atrás da orelha que eu deveria ter feito publicidade. Que eu amo. Eu amo comunicação e amo publicidade. E eu fiz administração.
25: Uhum.
26: Eu não me arrependo de ter feito, porque o curso de administração que eu fiz me possibilitou aprender muito sobre comunicação, de eu comunicar com o outro. A gente tinha muita apresentação. Mas eu sempre penso se eu não deveria voltar para a universidade para fazer publicidade, que é o que eu amo, assim.
25: Então, tá.
26: Eu amo criar para marcas.
25: Guto, obrigado pelo papo. Tenho certeza que as pessoas agora já sabem que não é só o rapaz do memes, não, é o Guto, né? Ficaram te conhecendo melhor, certamente teu projeto, qual é, né? E tomara que a gente volte a conversar mais algumas vezes, já com o Gaúcha Memes em outra esfera, né? Mas talvez uma esfera nacional, já imaginou que coisa linda seria?
26: Quem sabe eu te convide para um podcast aí, do Gaúcha Memes.
25: Tá bom. Obrigado pela presença, cara.
26: Muito obrigado. É uma honra enorme estar aqui.
25: A honra é minha. Estamos terminando aqui o Paredão do Guerrinha. Quer saber de futebol? Liga na Gaúcha, que você sabe tudo de futebol, mas tudo. Não só de futebol, de notícias importantes também. E o Paredão do Guerrinha volta sábado que vem. Tchau.
1: 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Notícia na hora certa. 11 horas e 2 minutos. Chuva e granizo atingem municípios de Santiago, Capão do Cipó e Barra do Quaraí na noite deste sábado. Arcebispo emérito de Curitiba, Dom Pedro Fedalto, morre aos 100 anos. Milhares de manifestantes protestam contra a crise habitacional em Madrid. Céu encoberto em Porto Alegre agora faz 19 graus. Há nebulosidade em quase todo o estado, com chance de temporais. 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
1: O trânsito é tranquilo em Porto Alegre e a EPTC não informa sobre ocorrências no momento. Nas rodovias gaúchas também não são reportados acidentes.
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1: A empresa pública de transporte e circulação preparou esquemas especiais de trânsito em virtude dos eventos programados para este domingo em Porto Alegre. Entre os destaques estão diferentes corridas de rua que ocorrem nas avenidas Borges de Medeiros, João Valig e Edivaldo Pereira Paiva. As equipes estarão em locais para orientar a circulação no entorno dos eventos e garantir a fluidez da segurança viária. O comparecimento às urnas nas eleições de 2026 valerá a aposentados e pensionistas do INSS como prova de vida. As informações de quem votou em 4 de outubro, segundo o Ministério da Previdência Social, serão repassadas pela Justiça Eleitoral e utilizadas como comprovação de vida. A prova vale para a identificação do titular do benefício ou para o assistencial e manutenção de pagamentos. Ela atinge cerca de 40 milhões de beneficiários, incluindo aposentadorias, pensões e benefícios assistenciais. 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Notícia na hora certa, volta na Rede Gaúcha, à meia-noite. Da redação, Pamela Rubim.
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1: Muito bem, sábado, e nós temos um encontro marcado. É o Vitrola, aterrizando nas ondas da Rádio Gaúcha em todo o Rio Grande do Sul e também se conectando com o mundo através do site de GZH e do aplicativo de GZH. Eu sou o Rodrigo Adams, assim como fui apresentado na abertura deste programa, e tô agora na tua companhia. A gente vai tocar música na Rádio Gaúcha. Esse é o papel do Vitrola. A gente para tudo, reseta a rádio, depois de muita informação, muita opinião, jornada esportiva, com serviço, tudo aquilo que a Gaúcha traz de melhor. Agora é hora de música, pra gente começar a semana com outra energia. Eu tô junto contigo e tu pode te conectar comigo no meu Instagram, @RodrigoAdams. Quem vem junto comigo também é Matheus Giuseppe nas gravações, e a edição e mixagem é de Vicente Nolasco. Bom, o programa de hoje é um programa especial, um programa que vai trazer muitas vozes. Tem música que precisa de uma grande voz e tem música que só fica completa quando uma voz encontra outra. O Vitrola de hoje celebra os grandes duetos da história. Encontro entre casais, amigos, parceiros musicais e até pai e filha. Nossa viagem começa em 1965 com Sonny e Cher e uma canção que virou assinatura da dupla, I Got You Baby. Na sequência, Frank Sinatra divide o microfone com a filha Nancy em Something Stupid, uma gravação que chegou ao primeiro lugar nos Estados Unidos e fez dos dois a única dupla formada por pai e filha a liderar a parada americana. Marvin Gaye e Tammy Terrell mostram uma das maiores químicas vocais da soul music em Ain't No Mountain High Enough, um grande clássico. Depois, a gente vai seguir com Ike e Tina Turner transformando Proud Mary do Creedence Clearwater Revival numa explosão de energia. No Brasil, temos o encontro histórico de Elis Regina e Tom Jobim com Águas de Março. E fechando o bloco, Elton John e Kiki D com a irresistível Don't Go Breaking My Heart. Aumenta o volume, porque Vitrola de grandes duetos está começando.

0: Vitrola, na Gaúcha até a meia-noite, música, isso mesmo, tu não te enganou, música na Gaúcha até a meia-noite e a gente já volta com mais Vitrola.
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4: Após 22 edições de Copa do Mundo, tivemos um marco histórico sendo feito pelo continente africano. 9 seleções avançaram para as eliminatórias da Copa de 2026, sediada nos Estados Unidos, México e Canadá. Este é um feito inédito na maior competição de seleções do planeta. Importante informar que 7 países conquistaram classificação inédita para o mata-mata. São elas: Bósnia-Herzegovina, Cabo Verde, Canadá, República Democrática do Congo, Costa do Marfim, Egito e África do Sul.
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1: Muito bem, esse é o Vitrola na Rádio Gaúcha. Eu sou o Rodrigo Adams, estou junto contigo aqui na parceria do Matheus Giuseppe nas gravações. A edição é de Vicente Nolasco, celebrando grandes duetos da história. E esse bloco chega ao final dos anos 70, uma época em que os duetos também tomaram conta do cinema, das pistas de dança e, claro, dos grandes festivais. Começamos com John Travolta e Olivia Newton-John com You're the One That I Want. Um dos momentos mais lembrados de Grease, a trilha sonora ajudou a transformar o filme num fenômeno mundial. Depois, duas irmãs fundamentais para a música brasileira, Gal Costa e Maria Bethânia, interpretando Sonho Meu, composição de Dona Ivone Lara e Délcio Carvalho. Chico Buarque e Milton Nascimento, eles aparecem em Cálice, uma das canções mais simbólicas do período da ditadura. Além de referência religiosa, o título também brincava com o som da expressão cálice. Na sequência, Diana Ross e Lionel Richie cantam Endless Love, um dos maiores sucessos românticos dos anos 80. E ainda teremos dois encontros monumentais, Queen e David Bowie com Under Pressure, além de Paul McCartney e Stevie Wonder defendendo uma mensagem de harmonia em Ebony and Ivory. Seis duetos e 12 vozes inesquecíveis no Vitrola.

0: esse é o Vitrola aqui na Gaúcha, que vai parar um pouquinho, vai pro show do intervalo e volta em seguida com mais música.
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1: Muito bem, Alvitrola na Rádio Gaúcha, em plena noite de sábado, a gente ouvindo música boa em todo o Rio Grande do Sul, tu que tá sintonizado, andando por aí, rodando por aí, ou tá em casa brindando junto com a gente, ou tu que te conecta através do site de GZH e do aplicativo de GZH. Muito obrigado. Se quiser te conectar comigo também, meu Instagram é @RodrigoAdams, por ali tu pode sugerir um tema pro Vitrola, uma música, o que tu quiser. Fica bem à vontade mesmo. Eu tô na área, junto contigo e junto com os meus parceiros, Matheus Giuseppe, na gravação, e também Vicente Nolasco, na mixagem e edição do programa. O nosso passeio por grandes duetos chega aos anos 1980, uma época de superproduções, videoclipes e encontros entre algumas das maiores estrelas do planeta. Michael Jackson e Paul McCartney abrem esse bloco com The Girl Is Mine. A brincadeira musical entre dois homens disputando a mesma mulher foi o primeiro single apresentado ao público do álbum Thriller. Depois, Kenny Rogers e Dolly Parton mostram a força da música country em Islands in the Stream, composição que é dos Bee Gees e inicialmente teria uma sonoridade inspirada no soul de Marvin Gaye. Philip Bailey do Earth, Wind & Fire encontra Phil Collins em Easy Lover, uma das parcerias mais vibrantes da década. E aqui eu preciso fazer um parêntese. Talvez uma das músicas favoritas deste amigo que vos fala em toda a vida. Vai aparecer no Top 10 sempre. Em I Knew You Were Waiting, George Michael realiza o sonho de cantar com uma das suas maiores referências, Aretha Franklin. O encontro chegou ao primeiro lugar nos Estados Unidos e deu aos dois artistas um Grammy. E fechamos com Marisa Monte e Ed Mota em Ainda Lembro, parceria lançada no álbum Mais de 1991. Duas vozes, uma música e aquele tipo de encontro que não se repete. É o Vitrola.

0: Vitrola na Gaúcha, obrigado pelo carinho da audiência e da parceria. A gente vai fazer um break rapidinho e já volta com mais música.
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1: Muito bem, Vitrola na Rádio Gaúcha, uma noite de muitos duetos. E o seguinte, ó, o Vitrola, ele mostra que os duetos também acompanharam transformações da música nas últimas décadas. A parceria tradicional ganhou elementos do rap, do cinema e até gravações construídas a partir de samples. Começamos com Andrea Bocelli e Sarah Brightman com Time to Say Goodbye, versão internacional de Conte Partiro. A apresentação dos dois ajudou a transformar a canção italiana em um fenômeno mundial. Depois, Eminem constrói uma história sombria e cinematográfica em Stan. A voz de Daido vem de um trecho de Thank You e serve como refrão para a narrativa de um fã obcecado. Na música brasileira, Cássia Eller recebe Nando Reis, seu grande amigo, em Relicário, no acústico MTV. A gravação se tornou ainda mais emocionante por registrar a amizade e a ligação musical entre os dois. Jay-Z e Alicia Keys transformam Nova York em personagem de Empire State of Mind, e a música venceu os Grammys de melhor canção de rap e melhor colaboração de rap com vocais. E praticamente a gente que esteve na Copa do Mundo agora muitos dias como sede do grupo RBS em Jersey City, que é a vizinha de Manhattan, dá pra dizer que é o hino dos nova-iorquinos. Eminem retorna agora com Rihanna, com Love the Way You Lie, uma música intensa sobre uma relação marcada por paixão, conflito e violência. Para encerrar, Lady Gaga e Bradley Cooper em Shallow, do filme Nasce uma Estrela. Além do sucesso mundial, essa música ganhou o Oscar de Melhor Canção Original e Grammy de Melhor Performance Pop de Dupla ou Grupo. O Vitrola de hoje mostra, quando duas grandes vozes se encontram, uma boa música pode se transformar em um momento histórico.

Muito bem, esse foi o Vitrola, trazendo grandes duetos na noite da Gaúcha. Dueto que a gente formou, né? Eu aqui, tu aí. Também tem o dueto de Matheus Giuseppe na gravação e Vicente Nolasco na edição. E a gente volta sempre aos sábados, na noite da Rádio Gaúcha, com uma programação musical incrível. E tu pode colaborar com ela. Manda pra mim ali no @RodrigoAdams a tua sugestão. É só dizer que música tu quer ouvir, que pauta gostaria que a gente trouxesse aqui pro programa. Afinal, a Gaúcha é a tua voz.

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0: 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Notícia na hora certa, no sinal 1 hora. Temporal com granizo e ventania atinge Santiago na região central do estado. Rio Grande do Sul entra em alerta para 3 dias de tempestades, granizos e rajadas acima de 90 km por hora com a formação de um ciclone. Primeiro sinal de rádio atribuído a um planeta fora do sistema solar é identificado por equipe de Harvard nos Estados Unidos. Tempo parcialmente nublado em Porto Alegre, agora faz 18 graus. O domingo vai ser de chuva e queda nas temperaturas em parte do Rio Grande do Sul, depois do calor registrado no sábado. 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
0: Trânsito tranquilo neste momento nas principais rodovias do estado, em Porto Alegre, neste momento, sem registro de ocorrências.
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0: Os Estados Unidos e a China chegaram a um acordo para dar tratamento tarifário mais favorável a 30 bilhões de dólares em produtos de cada lado. A medida foi anunciada pela Casa Branca após um encontro entre Donald Trump e Xi Jinping na ONU. Os dois países também criaram um conselho para discutir investimentos e abriram um canal de diálogo sobre inteligência artificial. Estão abertas as inscrições para 16 concursos públicos no Rio Grande do Sul, que somam 269 vagas e têm salários de até R$30 mil. As oportunidades são para todos os níveis de escolaridade e também a formação de cadastro reserva. Entre os destaques está o concurso do Tribunal de Justiça do Estado, com 30 vagas para juiz substituto. Também há seleções em prefeituras, câmaras municipais e na EPTC. 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

0: Olá, bem-vindas, bem-vindos ao Conversas Cruzadas. Pra Cima Rio Grande, projeto do Grupo RBS, com os nossos parceiros Marco Polo, Biete e Corsan. Essa ideia de reconstruirmos o Rio Grande do Sul mais resiliente, com melhores capacidades de adaptação diante das mudanças climáticas, diante de tudo que viemos enfrentando, sobretudo a partir das tragédias de 2023 e para 2024, mas olhando para o futuro, para o presente e para o futuro, na verdade, né? Sempre em parceria, como eu referi, Corsan conosco, Nossa Natureza Movimento Rio Grande, Marco Polo transformando o presente e o futuro da mobilidade e Biete reinventar o futuro agora. De antemão, já convido vocês a assinarem aqui o nosso canal em GZH para participarem, para nos dar essa força aí, está aparecendo na tela ali como se inscrever aqui no YouTube de GZH. Bom, as enchentes de 2024 expuseram as nossas vulnerabilidades que vão muito além do sistema de proteção. Sistema de proteção que acaba sendo, às vezes, o tema mais falado, né? Mas, claro que tudo que a gente viveu aqui expôs, de alguma forma, alguns gaps, algumas dificuldades de infraestrutura, estradas, população, né? Tenho dito aí nos meus espaços aqui na RBS que não é a natureza que está ocupando os espaços, somos nós, seres humanos, que estamos ocupando o espaço, então cada vez está mais difícil de a gente falar de tragédia natural, né? Nunca é só a natureza, envolve também aspectos sociais. Por isso, mais de dois anos depois, a gente está convidando vocês e os nossos participantes aqui a discutirem a infraestrutura no Rio Grande do Sul, os nossos gargalos, para onde podemos avançar. Então, pedindo para abrir a mesa aqui já para apresentar os nossos convidados, Geisa Rorato, professora do Departamento de Urbanismo da nossa querida URGS, doutora em Planejamento Urbano e Regional. Professora, bem-vinda.
1: Obrigada pelo convite, é um prazer estar aqui com vocês.
0: Obrigado, nós que agradecemos. Raimundo Dantas, diretor da IPSUL, obrigado por estar conosco, bem-vindo.
2: Muito obrigado pelo convite, é um prazer estar com vocês também.
0: Secretário Pedro Capelupi, habituê do programa aqui, né? Já, qualquer dia já tem direito a ganhar uma caneca aqui, né? Depois de 10 programas a gente sorteia, a gente dá, na verdade não é sorteio, depois de 10 programas tem sorteio ainda, é brabo. Secretário da Reconstrução Gaúcha, bem-vindo mais uma vez.
3: Muito obrigado, Rodrigo, olá a todos que nos assistem, sempre um prazer enorme estar aqui para a gente poder conversar e discutir o futuro do Rio Grande.
0: Cristiano Hilgert, diretor da Marco Peças, representante da Marco Polo aqui no estado do Rio Grande do Sul. Bem-vindo, obrigado pela presença.
4: Muito obrigado. Prazer estar com vocês, os meus colegas aqui da mesa.
0: Debate começando aqui, fiquem com a gente, mande aí sua mensagem aqui pelo canal de YouTube, sua pergunta. E, Geisa, eu vou começar contigo já, justamente pedindo um diagnóstico. Uhum. É óbvio que o tema é muito amplo, então falar de tudo de infraestrutura, né? É bastante amplo. A gente tem andado muito pelo Rio Grande do Sul aí, vendo carências de aeroportos regionais, especialmente estive em Erechim recentemente, Santa Maria também. Questão de portos, né? A dependência do Porto de Rio Grande, o projeto lá do Porto de Arroio do Sal, aí, que também desperta alguma polêmica. Mas eu queria primeiro tua leitura inicial, um diagnóstico, mais de dois anos depois da tragédia. A gente tem aí estradas ainda sendo reconstruídas também, eventualmente necessidade de mobilidade de populações, falávamos aqui antes do programa começar. Sistema de proteção, que sabe que não é da noite para o dia, né? O secretário vai comentar um pouco mais isso depois, mas qual a tua ideia de como é que estamos e para onde podemos avançar? Bem-vinda mais uma vez.
1: Obrigada. Primeiramente, eu queria só agradecer o convite e falar que é muito importante tá num espaço aqui em que a gente consiga aproximar, né, a universidade com o poder público, a iniciativa privada. Eu acho que esses espaços de convergência, né, e de troca, eles são fundamentais para que a gente supere alguns gargalos, algumas dificuldades que o Estado enfrenta, né, em relação ao seu desenvolvimento, às questões de infraestrutura, né, e de planejamento e de gestão. Então, primeiro eu queria dizer que eu estou muito feliz em estar aqui nesse espaço, né, podendo compartilhar um pouco e trocar experiências, e que, né, acho que esse é fundamental que a gente consiga fazer essas trocas. Falando então um pouco sobre a tua questão, né, eu acho que dois anos depois a gente é pouco tempo, né, para a gente conseguir reestruturar tudo que foi impactado, né, foi um evento gigante, né, e a gente Então, tem que colocar essa perspectiva, né, de que a gente precisa ter tempo para reconstruir algumas coisas. E para isso, a gente precisa se planejar, se organizar, né, redefinir rotas. Então, eu acho que a primeira coisa que eu acho que seria importante, né, de diagnosticar é que a gente precisa rever para onde a gente quer ir, né, como Estado, partindo dessa nova premissa que a gente tem, né, esse novo paradigma que foi colocado a partir das inundações, que fazem, né, que faz esse paradigma, a gente se questionar para onde, como Estado, né, a gente quer ir. E eu acho que um tema aí relacionado à infraestrutura é discutir sobre a questão das infraestruturas críticas, que a gente chama, que estão relacionadas, né, ao que não pode parar, né, quando o Estado passa por um evento como o de 2024. E eu acho que esse é um tema pouco discutido, inclusive na academia e né, nos órgãos públicos. A gente não tem clareza o que são essas infraestruturas críticas e como lidar com elas. Né? Então, por exemplo, um aeroporto que abastece o Estado, ele tem que ser considerado uma infraestrutura crítica. Então, na hora que a gente for replanejar e tentar reconstruir essas infraestruturas, a gente tem que avaliar, né, várias coisas. E uma delas é onde elas estão localizadas. Porque se elas estão em locais mais expostos, que a gente fala que é com mais risco, né, de que esse evento aconteça e impacte, né? Então, acho que é importante a gente discutir. Então, a gente tem... primeira coisa é discutir o que são infraestruturas críticas, né? E aí, claro, vai depender da escala que a gente está falando, o que é uma infraestrutura crítica para um estado, o que é uma infraestrutura crítica para a região metropolitana, o que é uma infraestrutura crítica para um município, né? Um hospital que não pode parar, um hospital que é referência para o estado, que está na capital, que também não pode parar, né? Ou ficar sem acesso. Então, acho que esse é um, né, diagnosticando, assim, acho que uma questão relacionada com a infraestrutura é a gente discutir e repensar as infraestruturas críticas do nosso Estado.
0: Eu acho excelente, porque eu lido muito com geopolítica, né? E quando a gente fala de um país com possibilidade de atacar outro país, a primeira coisa que se tem como alvo é justamente a infraestrutura crítica, né? De forma a neutralizar a energia elétrica, saúde, comunicações, né? E é um termo que a gente precisa internalizar mais aqui, né? Secretário Capelupi, há uma ansiedade das pessoas, né? Quando é que o Rio Grande do Sul vai estar preparado para uma nova, né, para eventos extremos, como os que a gente já viveu? Se fala muito do sistema de proteção, mas a gente, circulando pelo estado, vê muitas obras em estradas, tem toda a questão do risco de enxurradas, nós estamos num estado de rios e morros, enfim. Quando estaremos, né, digamos, um pouco mais preparados para um eventual evento extremo de novo?
3: Rodrigo, essa preparação, ela é construída ao longo do tempo, né? Então, desde 2024, desde os eventos de 2023, o Estado começou, né, a fazer um plano, a ter uma estratégia mais concreta para se preparar com esse objetivo, né? De evitar que tragédias aconteçam em razão do avanço dos eventos climáticos extremos. Nós estamos falando aqui de várias infraestruturas que precisam ser adaptadas, né? E muitas vezes, quando a gente pensa em reconstrução, parece que o trabalho que a gente está fazendo é apenas de reparar algo que foi atingido especificamente em 2024.
0: Sim, uma estrada que teve um derrumbe, né, derramou lá, caiu
3: um deslizamento,
0: deslizamento
3: para tirar a terra. Não é isso.
0: Precisa reconstruir a estrada, não é.
3: Nós estamos falando, ela tem que ser melhor, ela tem que ser outra estrada. Então, reconstruir não é necessariamente fazer esses reparos, é construir infraestruturas resilientes, capazes de suportar eventos de magnitude maior. Uhum. Tudo isso passa por um processo de identificação de quais são essas infraestruturas críticas para que você possa fazer esse investimento. Então, desde o início, nós tivemos uma preocupação muito grande de planejar isso com base numa estrutura sólida teórica. Também, olhando para as melhores práticas internacionais, chamamos a academia para que o recurso gasto fosse gasto em infraestruturas, de fato, que vão transformar a vida das pessoas e que vão tornar, de fato, o Estado mais resiliente. Então, nós estamos falando aqui desde obras em rodovias, que nós hoje já vemos aqui no Estado rodovias sendo reconstruídas, mas numa estrutura muito diferente do que elas existiam, né?
0: Até porque é mais caro também construir melhor,
3: é,
0: né?
3: Muito mais caro. Eu vou citar um exemplo aqui na região ali de Mariante, né? No trajeto aqui entre a região metropolitana e Santa Cruz, onde o Rio Taquari destruiu boa parte da RSC 287. Nesse trecho que vai ser reconstruído, nós estamos falando da construção de 16 pontes secas que não existiam. Você imagina, você tem uma estrada que está no nível do solo e você vai ter que fazer pontes secas, 16 pontes secas, num trajeto de 5 quilômetros, numa extensão de 5 quilômetros, para que você esteja, de fato, melhor preparado para lidar com uma cheia do Rio Taquari. Esse é um exemplo, mas quando a gente fala nos sistemas de proteção contra cheias, isso também fica muito evidente. Eldorado do Sul, por exemplo, que é uma cidade que está muito exposta aos efeitos das águas do Rio Jacuí e do Guaíba como um todo, vai ser uma cidade murada praticamente, ela vai ser protegida com um dique que precisa ser bem planejado, né? Nós temos que ter uma estrutura que de fato funcione. Hoje esse projeto foi atualizado, ele foi refeito para que essa infraestrutura possa de fato oferecer a segurança que nós esperamos. E nós temos várias dessas situações de projetos que vão ser executados ainda. Mas nós não podemos esquecer de tudo aquilo que já foi feito. Nós tínhamos um sistema de proteção contra cheias, certamente o maior do Brasil, na região metropolitana, que foi bastante afetado em 2024, que não estava na sua situação de projeto original. Então tinha muitos diques ali que não estavam nas suas cotas de projeto. Hoje nós avançamos muito praticamente a totalidade desses diques foram recuperados. Então nós já temos uma capacidade muito melhor de lidar com essas situações. Mas é um processo que vai perdurar por bastante tempo, né? Essa é uma responsabilidade não só da sociedade de hoje, mas da sociedade que vem pela frente também. Então nós temos que construir essa ideia de que resiliência é uma responsabilidade de todos nós.
0: Uhum. Acabou ficando aqui, então, academia, setor público e setor privado ficou aqui à minha direita. Vou começar contigo, Raimundo, diretor da IPSul, justamente porque vocês lidam com temas justamente de infraestrutura crítica, né?
2: Sim, sim. E dentro desse tema, dentro desse contexto, né, do planejamento e de como o privado... Opa, obrigado. Como o privado pode contribuir com as cidades para uma maior resiliência, uma maior

0: são muito bem-vindos. Que eu acho que isso entra muito de acordo com os contratos de parceria público-privado, que é o caso da IPSU. Então, se
1: pra
0: a gente...
1: quem não conhece a IPSU, apresenta aí.
0: Pronto, a IPSU é uma empresa, uma SPE, que ganhou a licitação junto com a Prefeitura de Porto Alegre, uma parceria público-privado, para fazer a gestão, manutenção e operação da iluminação pública da cidade.
1: Então, e iluminação é infraestrutura crítica, né?
0: Infraestrutura
1: apagou,
0: crítica.
1: Apagou luz, blackout, caos.
0: Positivo, caos total, né? Então, a resposta tem que ser muito rápida após o restabelecimento da energia. Logicamente, são funções separadas, né? A gente depende também da energia, da distribuição da energia elétrica, mas após isso a gente tem que entrar com muita velocidade para repor, né? O que estava apagado. Então, nesse contexto, esse tipo de contrato é um dispositivo a mais, né, que vem sendo utilizado já há alguns anos, que possibilita uma visão de longo prazo, um planejamento muito bem estruturado, traz uma segurança tanto jurídica como financeira para o poder concedente, para o município, para o Estado, né, como também para as empresas. E a gente consegue, em cima desse contrato muito bem estruturado, pensar não somente quanto custa para fazer. O nosso pensamento agora é outro. Quanto custa para fazer, para manter, para gerir, para gerar os dados, para monitorar os indicadores e o desempenho daquele projeto ou daquele serviço. E mudar o curso a depender dos resultados que estão esperados ou não. Então, com relação à infraestrutura, né, temos um ponto de se pensar nesse formato de contrato, contratos mais longos, que permitam um planejamento maior e uma estrutura muito maior. Falando da enchente, por exemplo, nós tínhamos recém-modernizado o Parque de Porto Alegre. Porto Alegre hoje tem 119 mil pontos de iluminação pública. Quando assumimos, tinha 103 mil pontos. Tivemos pouquíssimos casos de problemas graves de queda de poste. Quando aconteceu, foi atrelado à queda de árvore, a muita movimentação de massa que acabou impactando a iluminação pública. Mas a rede se mostrou muito resiliente. Uhum. E rapidamente a gente conseguiu estabilizar. O nosso grande problema foi mais pessoal, que estava todo mundo impactado. Uhum. Acessos, né? Região metropolitana, muitos colaboradores trabalham na região metropolitana, do que propriamente conseguir restabelecer a rede, entendeu?
1: Sim, sim. Bacana. A gente vai voltar a esse tema. Quero ouvir também o Cristiano, que representa aqui a Marco Peças, representante da Marco Polo aqui no estado, porque cada vez mais, né, Cristiano, os eventos extremos ou a capacidade de resiliência de um estado ou um município tem sido colocado, inclusive, no cálculo para o investimento de uma grande empresa, né?
2: Sempre, sempre, né? A gente procura avaliar, e o Raimundo falou uma coisa muito importante, né? Os contratos, eles necessitam, né, de um prazo maior, né, para conseguir amortizar, né, até o impensado, né? Ninguém pensava numa enchente em Porto Alegre, né, dessa magnitude, né? A própria Marco Peças ficou embaixo d'água, né? Porque a gente está no quarto distrito ali no Maitá. Então ele foi severamente atingido. Iluminação, energia, né? E o Guaíba, ele estrangula a cidade. Então, nós ficamos sem acessos, né? A própria cidade ficou sem acessos, né? Então, isso aí foi um ponto bem difícil. E quanto aos investimentos, né? Isso sim, né? Toda essa... É um aprendizado que a gente tem, né? Com essas catástrofes que vêm acontecendo, né? Teve em 23, teve em 24, né? Mas a gente também está vendo que, pelo menos, a segurança de estarem fazendo alguma coisa, o poder público estar fazendo alguma coisa, a gente consegue ver já.
1: Uhum. Né? Professor, uma das questões que a gente às vezes observa é que a gente... Nem vou atrelar a culpa ao poder público, mas a gente acaba, às vezes, pensando muito o planejamento dentro dos limites do município. Uhum. Né? Enquanto um evento extremo não obedece fronteiras geográficas, né? E deveríamos pensar mais regionalmente. Estou pensando em Eldorado porque o secretário falou, a criação de um dique ali, volta e meia aparece a polêmica de que será que não vai ter o impacto em Porto Alegre, em Canoas, em Guaíba.

0: Né? Mas queria lhe ouvir antes sobre isso, a necessidade de se pensar de forma, né, acima das fronteiras geográficas.
1: Sim, perfeita a tua pergunta. Acho que dentro do planejamento, e o que me deixou muito feliz aqui com o tema do programa, é que era o planejamento regional, né, que é um tema um pouco maltratado, assim, e deixado de lado, né, e eu acho que ele é fundamental, né, a gente pensar nesse planejamento supramunicipal, né. Então, dentro da nossa estrutura de país, né, que a gente tem ali União, Estados e Municípios, tem uma definição de competências, e dentro da competência do Estado está o de planejamento regional, metropolitano, né? O município tem a atribuição do seu planejamento territorial do que é mais local. Então, sim, tem questões, né, de planejamento relacionado a vários temas, mas aqui falando das cidades, né, que tem que ser pensados para além dessa escala, inclusive de infraestrutura. Então, o tema do planejamento é muito importante e a gente tem que ter bons instrumentos e boas ferramentas, né, que municiem tanto o Estado quanto os próprios municípios para que eles consigam adequar os seus planejamentos, né, municipais, que aí é a atribuição do município, né, o principal instrumento do município, que é o plano diretor, pensar no desenvolvimento do seu território. Mas aí eu queria comentar que eu acho que é fundamental a gente ter, né, um Estado que tenha um bom entendimento sobre para onde, né, quer levar o seu desenvolvimento, e que esse horizonte de para onde a gente vai, ele seja construído como sociedade. Por isso que antes eu falei desse novo paradigma. Então a gente tem que se questionar para onde a gente está indo, né, com essas, com os padrões que a gente tem de uso e ocupação do solo no Estado. Então a gente tem que pensar primeiro no território do Estado como um todo, né, e aí a gente tem instrumentos que o Estado, né, pode ter, tem alguns, pode reforçar outros, né. Um exemplo é o zoneamento ecológico econômico, que é um instrumento fundamental de ordenamento territorial, que vai buscar compatibilizar, né, ocupação, uso do solo com questões ambientais, de onde a gente pode implementar certas atividades. Um planejamento regional que consiga identificar prioridades, né, de que regiões têm mais carências, que tipo de carências, dentro desse contexto do Estado como um todo, ter um ordenamento territorial. Inclusive, eu trouxe aqui um estudo que a gente fez em parceria com o Ministério da Integração e do Desenvolvimento Regional, do governo federal, que está fazendo a proposta de uma política nacional de ordenamento territorial. A gente fez essa proposta de uma agenda referencial para o Rio Grande do Sul, né, discutindo o que que é importante o Estado discutir como importante para o seu desenvolvimento. E também uma outra questão é o planejamento metropolitano. Então, isso que o secretário estava comentando, do sistema de proteção, ele não é pensado município a município, ele é uma atribuição, né, de ser pensada pelo Estado, porque ele impacta mais de um município. E, inclusive, isso está na Constituição, né, o princípio da subsidiariedade. Se impacta mais de um município, é o ente de cima que tem atribuição de, né, de regular ou de atuar sobre né, esses temas. Então, o metropolitano, ele é fundamental. E aí a gente tem uma carência de um instrumento, né, que faça com que a gente pense a região metropolitana de forma integrada. O que a gente tem hoje são os municípios pensando no seu território, né, no zoneamento, ali que está dentro do plano diretor, mas a gente não tem, né, uma organização que defina critérios, parâmetros, prioridades, diretrizes de um desenvolvimento que pense a região integralmente, que o município aí vai se ajustar,
0: Claro.
1: né? Se eu puder dar um exemplo, né, a gente tem ali a várzea do Gravataí, né, que a gente tem de um lado Porto Alegre, Canoas, tem os outros municípios ali, tem três ou quatro municípios, e cada um desses municípios planeja essa várzea de um jeito, ou pode ocupar, ou é para preservar, e não tem uma visão integrada desse espaço. E aí, fechando com isso que tu comentaste, de que a natureza não respeita esses limites político-administrativos dos municípios. Então, isso também é uma discussão importante de a gente pensar, né, quais são os recortes que a gente precisa ter para esse planejamento. E aí, as bacias hidrográficas aparecem como algo bastante importante.
0: É,
1: né,
0: eu lembro das aulas lá de física, vasos comunicantes, né? Sobe de um lado, vai desaguar no outro. Agora, tem muitos assuntos aqui que a professora traz, secretário, que contribuem a questionamentos, né? Um deles, eu acho que é bem prático, é isso. A criação de uma barreira de proteção em torno de Eldorado não vai atingir com águas do Jacuí e do Guaíba em outros municípios? Outro questionamento a partir das dificuldades de cada município pensar nos seus problemas, e a gente está lidando com temas políticos, ou seja, eventualmente divergências ideológicas. Uhum. Né? Como é que articula? Eu queria também estar na sua pele aí como secretário da Reconstrução. Como é que tu articula diferentes interesses? Né? Vou parar por aqui, porque senão vai ficar muito tempo na resposta.
2: É excelente. Essa reflexão ela é muito importante, Rodrigo. Eu concordo com a professora Geis aqui. O Brasil tem esse problema. A gente está falando aqui num contexto reconstrução, mas isso vale para tudo. Né? Esse foi um grande desafio que nós tivemos até hoje e é por isso que a gente tem muitas deficiências nas nossas cidades como um todo. A nossa Constituição deu atribuições muito bem definidas para os municípios, mas nem tanto assim para os estados. É, então, a gente sempre teve uma comunicação muito grande, direta, entre União e municípios, e os estados acabaram ficando no meio desse caminho e não instituíram mecanismos de governança para lidar com esse planejamento regional. Então, claro, quando você enfrenta uma situação mais adversa, esses efeitos vão ficar muito mais claros e a gente vai perceber na pele as consequências disso. É um trabalho que precisa ser pensado, refeito. Nesse caso aqui, né, por exemplo, da reconstrução, o que eu sempre defendi? Não politizar os assuntos que devem ser tratados de maneira pragmática. Não deixar que visões ideológicas atrapalhem um trabalho que tem que ser técnico. Então, mas para isso você precisa de um empenho pessoal muito grande, porque...
0: Que não politizar o Brasil hoje é muito difícil.
2: É muito difícil. E eu vejo que nós tivemos bastante sucesso nesse período, porque temos trabalhado com os municípios da região metropolitana, os municípios do Vale do Taquari em conjunto, sem nenhum tipo de problema. Por isso, porque nós temos uma equipe técnica que foi montada para isso, e eu faço um esforço muito grande para evitar que se contamine essa discussão e esse trabalho. É só assim que a gente vai conseguir superar esses desafios. No caso específico dos sistemas de proteção contra cheias, nós temos uma avaliação, até pelo próprio licenciamento ambiental, que se preocupa justamente com esse ponto dos efeitos que uma obra vai ter em outros lugares. Então, nesse caso específico, a gente tá bem calcado do ponto de vista técnico de que todas essas intervenções que estão sendo feitas, elas estão sendo feitas de acordo com o maior rigor técnico e licenciadas de maneira que isso não cause efeitos negativos em outros lugares. Mas nós temos que lembrar aqui que existem uma série de outros serviços públicos que não são pensados de maneira integrada e que precisam ser pensados de maneira integrada. O transporte metropolitano é um deles. E isso não tem nada a ver com enchente, não tem nada a ver com reconstrução. A gente precisa, de fato, avançar nessa agenda e, para isso, a gente precisa aproximar as pessoas. A gente precisa que a sociedade se engaje nessas discussões. Para a reconstrução, a gente tem um exemplo bom, porque nós estamos 2 anos depois discutindo essas pautas com frequência e cada vez mais a gente consegue criar núcleos de discussão que não politizam de maneira demasiada o tema. Nós temos que fazer isso para tudo, nós temos que trazer a sociedade para discutir. Só que, porque hoje, o que, que a gente tem? A gente tem grupos específicos que capturam determinadas pautas e tornam essa discussão inacessível e indesejada para a maioria das pessoas. Ninguém está afim de sair de casa para ser hostilizado, para ser ofendido numa discussão sobre determinado tema, porque grupos específicos de interesse estão lá discutindo o assunto. Então nós temos que superar isso, e para isso a gente precisa desse engajamento da sociedade civil organizada para que ela tome conta, de fato, de suas próprias responsabilidades.
0: Essa,
2: né,
0: obra específica, a gente está falando de 2033,
2: 2031,
0: né?
2: Elas começam a ser entregues, né, todas elas. O que é, veja, nós estamos falando aqui de 5 anos para fazer sistemas completamente novos. Se a gente fizer uma reflexão simples aqui, a gente pode comparar com outros países sempre, mas vamos pensar no Brasil com as suas grandes obras. quanto tempo demora para fazer uma rodovia? Nós temos exemplo da 118 aqui, quanto tempo demorou para duplicar aquela rodovia? Nós temos exemplo da 116, quanto tempo fazendo obra? Isso são obras bem mais simples do que sistemas de proteção contra cheias. Então, a gente tem que olhar para a realidade, entender e trabalhar de maneira pragmática. Nós temos que passar por todas as etapas de planejamento, de licenciamento, para que se execute as obras na hora que chegar o momento, com a maior rapidez possível.
0: Sim. Bom, o pessoal nas redes aqui comenta, Raimundo, sobre... tem muita dúvida, né? Sobre, sim, por exemplo, como é que é o sistema, né? Porque assim, a energia vem da concessionária, né? No caso de Porto Alegre, isso é Equatorial. O poste, em geral, pertence à concessionária também. Aí aquele monte de fio que volta e meia, o prefeito de Porto Alegre, inclusive, né, que ouve e participa desse programa, volta e meia, né, se manifesta falando, né, sobre o excesso de fios, né? Vocês entram em que momento?
3: Dos 119 mil pontos que nós temos na cidade, cerca de 20 mil postes são exclusivos de iluminação pública. Os demais...
0: São de vocês aí.
3: Isso, são nossos. 20 mil são nossos. Os demais são compartilhados com a distribuidora de energia. Ah. Então, a nossa responsabilidade é o braço, aquela haste que o pessoal chama, né? E a luminária. E a nossa responsabilidade é manter aquela luminária acesa.
0: Uhum.
3: Então, mas a distribuição da energia, e aí vem para a Serra Equatorial, que é a detentora aqui da concessão aqui do estado, de algumas cidades. Então, existe essa diferença e, de fato, existe muita dúvida. Então, a gente vem divulgando isso constantemente, né?
0: Então, os postes da Nova Orla são de vocês?
3: São nossos.
0: São aqueles, né, novos, né?
3: Isso, são nossos.
0: Com luzes de LED?
3: Isso. A cidade hoje completamente está modernizada para luzes de LED.
0: Uhum.
3: Isso, nós finalizamos esse processo em 2023. E isso é aquele processo de um estudo aprofundado, como a professora falou muito bem, como a Gise falou muito bem, né? Para onde você quer ir? Qual é o objetivo que o poder público decide, né? Então, para a iluminação pública, decidiu o caminho da modernização.
0: Uhum.
3: Essa modernização, em 2023, gera em torno, hoje em dia, de 20 milhões de economia na fatura de energia do município. O município hoje é superavitário com relação à economia de energia gerada pela modernização do processo da iluminação pública.
0: Uhum. Já são melhores, mais tecnológicos, mais adaptados e mais resilientes, imagino também.
3: Com certeza. Uhum. A gente saiu de uma taxa de falha do parque de 14% para 1%. Quando a pessoa assumiu o parque de iluminação pública, tinham 3.400 protocolos represados para atendimento.
0: Uhum.
3: Hoje, na nossa tela, quando eu saí mais cedo da empresa, tinha 179 protocolos na tela, entendeu? Uhum. Então, esse caminho, essa estruturação, essa visão a longo prazo, proporciona que o privado faça um investimento muito robusto, que o investimento é todo do privado, e ele vai ter a remuneração dele de acordo com a sua eficiência na operação. No começo da concessão, a prefeitura não desembolsa um real.
0: Uhum.
3: O privado faz toda a movimentação e, de acordo com os indicadores e com as entregas mensais e trimestrais, que nós temos diversos indicadores, a gente é remunerado pela eficiência do serviço. E aí o ponto principal também que a gente começa a visualizar para esse tipo de mercado é a capacidade do privado também na geração de dados de acordo com os ativos que nós temos na cidade. Basicamente, nós temos luminárias em toda a cidade. Então, nós temos uma capacidade também de geração de informação para que o poder concedente, para que o município, para que as cidades tomem decisão, né, muito grande. E agora a gente começa a entrar num processo de integração de serviços. Foi falado aqui, se eu acredito, pela Geisa também, que cada um faz uma coisa, né? E aí as coisas ficam desvinculadas e, às vezes, você está trabalhando com processos similares, gastando recursos, vamos dizer assim, indevidamente. Se as coisas fossem mais integradas, as coisas estariam funcionando até de forma melhor e com custo mais baixo, entendeu?
0: Vocês estão só em Porto Alegre?
3: Só em Porto Alegre. Uhum.
0: Repete para nós o número de postes, só para eu registrar melhor.
3: Nós temos 119 mil pontos de iluminação pública,
0: tá,
3: e cerca de 20 mil são exclusivos de iluminação pública. Os outros pontos são compartilhados com a distribuidora de energia.
0: Tá bem. Não, boa, excelente, excelente explanação. Esse sotaque não é gaúcho, né?
3: Não, eu sou de Salvador, sou baiano, estou aqui há 4 anos.
0: Tô pegando frio aqui.
3: Frio e...
0: Quer dizer, hoje não, né? Excepcionalmente, hoje não.
3: Hoje está ótimo.
0: Aí já vem chuva aí também, pelo que a gente tem de previsão do tempo. 25 graus agora aqui em Porto Alegre. Cristiano, Queria, tu falaste que a empresa foi atingida, né, pela localização ali, pela enchente, e dentro dessa ideia de se construir de forma, ou reconstruir de forma mais resiliente, vocês, como é que foi o processo de reconstrução, né? Vocês conseguiram mudar alguma coisa ali ou precisou de reconstruir como era e pensar a resiliência para algo depois?
4: Toda a estrutura ali, o próprio terreno ali já é um pouco mais alto, né? Desde a construção a gente já fez numa cota acima, né? Tá 1,5 metro acima.
0: Agora? Antes, a partir da reconstrução? Antes.
4: Uhum. Só que ali ficou a 1,80 metro, então entrou 30 de água. É suficiente para escritório, oficina. Isso aí foi tudo molhado, ficou tudo bem molhado. E o que a gente fez? A gente já preparou todos os equipamentos e todas as instalações para suportar uma inundação eventual futura. Uhum. Né? E a gente está ali ainda. O que deu para... Porque não adianta pegar e sair. Né? Tem que pegar e... Ali nós estamos bem localizados, na entrada de Porto Alegre, os principais clientes. Né? Não tem aonde...
0: Vocês chegaram a pensar em sair?
4: Não.
0: Não. Não, não era opção.
4: Não é opção. Uhum. Não era opção. E o que a gente sente é que o transporte é um fator essencial, né? Sem transporte a cidade para, né? Hoje a gente pode avaliar que um ônibus hoje em urbano, né, são 40 carros a menos na rua, né? Se tu tirar o sistema de ônibus, tu vai ter uma cidade colapsada, né? Não tem via para isso. Então, é muito importante. E é importante, nesse momento, assim, também, na resiliência, né, da cidade contra cheias, né, ter uma previsibilidade, né, de energia, vias que não que suportem, né, alagamentos, né? Todo um sistema de drenagem que está sendo feito, né? Que está sendo feito. Então, estamos seguros em ficar.
0: Sim, então, excelente. A gente precisa de empresas que fiquem aqui no nosso estado. Lá em 2024, eu, logo após a enchente, quer dizer, nós ainda estávamos sem aeroporto aqui, né? E eu peguei o voo em Florianópolis para ir para a Holanda. O secretário teve depois com o governador lá na Holanda, verificando, né, o que há de mais moderno em termos de sistema de proteção. E uma das coisas que se falava muito era o programa holandês, aquele Room for the River, né, que é a retirada, abrir espaço para o rio. E a gente já falava naquela época que retirada de população é algo muito complexo. Né? Lajeado tem feito uns programas nesse sentido, né? Mas, professora Geisa, eu queria lhe ouvir um pouco sobre isso. Né? Nós não vamos chegar num momento em que talvez seja necessário. No Vale do Taquari tem outros lugares ali que estão se retirando, né, exatamente. Sim.
1: Eu acho que a gente tem que avaliar muito bem as situações, né? Então, a gente estava comentando aqui no início, antes de entrar aqui no programa, né? Tem muitas áreas que foram ocupadas, pegando aqui o caso da região metropolitana, que não deveriam ter sido ocupadas, se a gente for pensar nas planícies de inundação, né? E que, em algum momento, o rio retoma, né, o seu espaço. Mas chega um momento, né, da ocupação que é impossível tirar a Matias Velho inteira, tirar o centro histórico, tirar cidades inteiras, o Sarandi. Então, a gente tem que avaliar muito caso a caso. Né? Então, por exemplo, aqui na região metropolitana, a gente tem uma situação em que a gente tem um sistema de proteção de cheias. Então, se o sistema funcionar, né, a gente tem essas regiões, inclusive o quarto distrito, protegidas. A questão é que a gente tem que investir na manutenção desse sistema. E assim, a gente sabia que eventualmente ia vir algo parecido, porque a gente teve a enchente de inundação de 41 e pelas projeções, a cada 100 anos
0: sabia,
1: a gente teria...
0: Sabia, mas parecia que tinha esquecido.
1: Sim, porque a gente... E é normal das pessoas, a gente perde a memória do... Né? Do que passou, né? Isso, inclusive, tem estudos da psicologia que falam, a gente prefere esquecer. Então, a gente, né, tinha mais ou menos uma noção que era a cada 100 anos algo parecido poderia acontecer. Aconteceu um pouco antes, né, 80 anos, pelas previsões. Então, a gente tem como, né, imaginar. E aí, regiões aqui, por exemplo, da região metropolitana, Se o sistema funcionar, for bem mantido, inclusive implementado de uma maneira completa, né? Porque o projeto, ele né, incorporava ali, inclusive, o projeto depois posterior, com a revisão ali, Eldorado, né? Então, isso tudo foi pensado para proteger essas regiões que já estão ocupadas. E aí a gente tem que pensar que para cada região o fenômeno vai ser diferente, né? O que vai acontecer ali, o desastre vai ser diferente. Então, por exemplo, aqui na região metropolitana a gente tem inundação, que é a água sobe devagarinho, fica muito tempo, né? Aqui ficou 40 e poucos dias para baixar, que é muito diferente do que aconteceu no Vale do Taquari, que é enxurrada, que leva embora. Então, realmente, ele, né, uma destruição que tem situações em que não tem como manter uma ocupação, porque, sim, vai ser recorrente, porque está na borda do rio, né, em uma região em que a água tem muita profundidade, muita velocidade, vai levar embora tudo.
0: Mas eu me lembro ali, ainda em 2023, quando eu estive na região lá de Mussum ficava muito claro, né, onde o rio fazia uma curva ali, aquela parte deixou de existir.
1: Vai embora. Né? Além de tudo, tem ainda os deslizamentos de massa lá, que é água e deslizamento de massa. Mas a gente tem que ser só muito cuidadoso quando a gente fala em retirada de população, né? Porque a gente tem regiões em que as populações estão morando ali há muito tempo, como é o caso, por exemplo, das ilhas em Porto Alegre.
0: E que não tem sistema de proteção.
1: E que não tem sistema de proteção e não tem como ter, porque é um delta, é um parque estadual. As ilhas são um parque, né? Integram o parque estadual Delta do Jacuí. Então, tem algumas regiões... Isso, tem algumas regiões ali que não estão no parque e que aí é o município de Porto Alegre que é responsável, inclusive, pelas regras de ocupação urbana. E aí, é muito delicado, assim, chegar lá e agora dizer todo mundo tem que sair. Tem pessoas que estão lá há décadas, tem ali a sua tradição de vida, sua economia, seu sustento relacionado às dinâmicas do delta, da água, da pesca. Né? Então, essas situações têm que ser avaliadas muito cuidadosamente, caso a caso, considerando muitos fatores. Né? E aí, por exemplo, ali nas ilhas, o direcionamento, né, que está sendo dado a partir de um estudo que está sendo desenvolvido é identificar as áreas que têm menos risco e lidar com esse risco, tá preparado para esses eventos que vão vir com uma recorrência, né, que daí não é essa tão grande, né, que ali nas ilhas, todo ano, na verdade, tem regiões que ficam impactadas. Então, é aprender e se preparar melhor para lidar com isso, né? Porque, realmente, tem situações em que não tem como tirar todo mundo. Tem outras situações que a gente pode melhorar os sistemas de proteção, ampliar o sistema de proteção, né? Em casos mais extremos, como é em algumas situações ali no Vale do Taquari, que realmente, né, daí não tem o que fazer mesmo.
0: É, a gente está muito em cima do sistema de proteção, porque acaba sendo, né, o mais dramático. É, agora, o secretário deu um exemplo muito concreto com relação às estradas, né? Essa ideia de construir e reconstruir de forma mais resiliente. E aí eu fico pensando que nós temos aí um imenso planalto, uma serra, né, em que antes das enchentes, dessas últimas, pelo menos, um dos grandes problemas era justamente deslizamento de terras, né, e que prejudicava estradas, interrompia tráfego. Se der para dar um mapa da situação aí, especialmente nessas regiões de serra, né, como é que estão?
2: Exato. Rodrigo, nós estabelecemos um planejamento para recuperação de mais de 800 quilômetros de rodovias estaduais, boa parte dessas rodovias no Vale do Taquari e na região da Serra, justamente muito afetadas pelos deslizamentos. Isso envolve, claro, né, um robustecimento da própria estrada, mas muitas obras de contenção de encostas. Então, nesse conjunto de 800 quilômetros de rodovias que estão sendo refeitos, são mais de 140 contenções de encostas. Isso ajuda a resolver o problema. Ajuda a resolver o problema, mas nada garante que num outro trecho você tenha algum deslizamento e eventualmente tenha um bloqueio. Então, por isso, nós também escolhemos trechos que deem alternativas de deslocamento entre as regiões. Nós não podemos nunca garantir que alguma estrada não vai ser bloqueada por algum período de tempo. Mas se você tiver uma alternativa, você garante o deslocamento de forma mais emergencial para quem precisar, por qualquer motivo, de saúde, para manter uma ligação com abastecimento de combustível, de alimentos, enfim, de tudo que for necessário.
0: E essas obras, elas são todas do governo do estado, independentemente se a rodovia ela é federal?
2: Não, as rodovias federais estão sendo tratadas pelo governo federal.
0: Não, mas eu digo
2: federal,
0: das encostas.
2: Das encostas, essas que eu estou falando, são só rodovias estaduais. Só rodovias estaduais. Então, como eu falei antes, né, na região aqui de Mariante, que você tem um outro problema, que é, ali já é uma região de planície, o efeito é outro, não é o deslizamento que vai afetar a rodovia, é o nível da água que vai subir. Então, na região central do estado, o que nós estamos fazendo é justamente criar alternativas ali de rodovias que estejam mais suspensas para que, quando as várzeas dos rios tiverem com água, você permita a continuidade do deslocamento. Então, é um trabalho muito grande, né? Nós estamos falando aqui de nas rodovias, para se ter uma ideia, mais de 3 bilhões de reais de investimento. É muita obra, né? Então, isso leva um tempo, essas obras hoje estão andando muito bem, e isso vai dar uma capacidade muito maior dessas regiões para lidarem com isso. E aí, queria puxar aqui de novo a questão do Vale do Taquari e esse reordenamento territorial, porque nós temos um exemplo aqui que é uma referência nesse processo. Nós fizemos com a Univates, desde lá de 2023, 2024, um estudo para revisar os planos diretores de 7 municípios do Vale do Taquari. A partir desse estudo que foi feito, a Univates identificou muitas áreas, foram 34 áreas, chamadas áreas de arraste, ou seja, são aqueles lugares que o rio não consegue fazer a curva e acaba passando por cima de determinadas regiões, para que a gente pudesse, de fato, ter uma alternativa para a mudança dessas pessoas daqueles locais. Ali, nós tivemos muitas áreas que foram completamente destruídas, como é o caso do Passo de Estrela em Cruzeiro do Sul. O que que se pode fazer nesses casos? Aproveitar que não é possível, naquele momento, voltar para aquelas áreas e fazer programas, primeiro, para dar alternativas para as pessoas irem para outros lugares. Então, houve uma série de programas, tanto do governo federal quanto do governo do estado, para prover novas habitações em lugares seguros para essas pessoas, mas também estamos trabalhando para reocupar essas áreas de uma maneira que não represente risco para as pessoas.
0: Parques.
2: Parques, exatamente. Ou outras destinações. Você pode ter uma destinação para agricultura, por exemplo, né? Não há nenhum problema em relação a isso. O que você não pode ter é gente morando nessas áreas, porque você não vai conseguir desocupar. Uhum. E quando a água chega naquela região, não é uma subida devagar. Ela vai com bastante agressividade passar por cima do que tiver ali. Então, aproveitar que nós tivemos oportunidade, né, tanto de recurso quanto de entendimento da população de que não dá mais para morar lá, e reocupar essas áreas, torná-las públicas, para que daqui a 10 anos, 15 anos, né, e a gente espera que nada disso aconteça novamente, e quando não acontece, acaba sendo natural que as pessoas voltem para lá. Isso a gente não pode permitir, porque a gente sabe que em algum momento vai acontecer de novo, e se não tiver ninguém lá, a água vai passar e não vai tirar a vida de ninguém.
0: Obrigado, Raimundo, Cristiano, professora Geisa, Capelupi, muito obrigado por estarem conosco aqui no Conversas Cruzadas. E esse debate hoje ele foi especial, né? Na verdade, dentro do programa e do nosso projeto Para Cima Rio Grande, com a parceria da Corsan, Nossa Natureza, Movimento Rio Grande, Marco Polo, Transformando o Presente e o Futuro da Mobilidade, BH, Reinventar o Futuro Agora, a gente, né, acabou tratando aqui muito de sistemas de proteção, mas o tema se expande, vocês viram que é muito maior, e pensar o Rio Grande do Sul a partir da tragédia, falar do Rio Grande do Sul no presente e, sobretudo, no futuro. Até a próxima oportunidade, tchau!
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Se você gosta de histórias sombrias, misteriosas e cheias de imaginação, Sandman é uma daquelas séries que você realmente precisa assistir.

Baseada nos quadrinhos cultuados de Neil Gaiman, a produção da Netflix entrega um universo profundo, visualmente interessante, misturando fantasia, filosofia e questões humanas.

A série apresenta o sonho, ou Morfeu, uma entidade que representa os sonhos. Sim, os sonhos que temos enquanto dormimos. Ele é um dos sete perpétuos, seres imortais que personificam aspectos da existência. Ele é capturado por humanos e, ao escapar décadas depois, precisa restaurar o reino e enfrentar as consequências da ausência.

Além da jornada épica, a série mergulha em temas como poder, a mortalidade, o arrependimento e o significado da própria existência.

0: Sandman não é só fantasia, é arte. A história se desenrola em um universo rico em mitologia, fantasia e elementos sobrenaturais. É daquelas séries que ficam na cabeça por dias depois que você termina.
1: Veio

Se você curte algo mais reflexivo, com personagens complexos e uma boa dose de magia, vale muito a pena dar uma chance.

0: 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Adolescente de 17 anos é morto a tiros no bairro Rubem Berta, em Porto Alegre. Defesa Civil alerta para tempestades com vento e granizo em 6 regiões do Rio Grande do Sul nesta madrugada. Voto nas eleições de outubro vai valer como prova de vida para aposentados e pensionistas do INSS. Tempo parcialmente nublado em Porto Alegre, agora faz 18 graus. O domingo vai ser de chuva e queda nas temperaturas em parte do Rio Grande do Sul, após calor registrado no sábado. 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
0: Uma equipe da Polícia Rodoviária Federal atende neste momento um acidente na BR-448 em Canoas. Segundo a polícia, houve um capotamento no sentido interior capital. Ainda não há informações sobre feridos e possíveis bloqueios no trânsito.
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0: Uma chuva de granizo atingiu o município de Santiago, na região central do Rio Grande do Sul, na noite deste sábado. Moradores registraram a queda de grandes pedras de gelo em Barra do Quaraí e Capão do Cipó. Também houve registro de chuva com granizo. Já em Uruguaiana, um temporal chegou à região no começo da noite deste sábado. Pesquisadores identificaram o que pode ser o primeiro sinal de rádio vindo de um planeta fora do Sistema Solar. A equipe internacional, liderada por um cientista do Centro de Astrofísica de Harvard, nos Estados Unidos, atribui a emissão a Beta Pictoris B a 63 anos-luz da Terra. O sinal pode estar ligado a auroras no planeta. 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Da redação, Ayrton Lemos.
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12: Salve pessoal, sejam bem-vindos a mais uma edição do Primecast, Primecast especial porque estamos em semana de Rio Games, semana de jogo no Maracanã. Nicolas Lira, eu ia te chamar de Nicholas, é o costume, né? Mas tu já imaginou que a NFL um dia ia jogar no Rio de Janeiro, no Maracanã?
13: Que legal, né, cara? Tudo bem, Torre, Jana, o pessoal que tá nos acompanhando. Muito legal, né? A gente vem falando ano após ano sobre essa expansão da NFL pelo mundo. A NFL que já desembarcou em São Paulo, esteve em São Paulo nas últimas duas temporadas. Chega agora a um templo do futebol brasileiro, do futebol mundial, né? Vai estar no Rio de Janeiro, vai estar no Maracanã. Então, muito curioso. Um grande jogo se apresenta para o Rio de Janeiro, Ravens e Cowboys, como a gente está vendo aqui na nossa tela. Acho que vai ser um jogaço, todos os elementos para a cidade maravilhosa receber a NFL pela primeira, espero que de muitas vezes, tomara que dê tudo certo, a gente tenha um jogaço lá no Maracanã.
12: E Janaína Ville também está aqui, Janaína Ville vai ver o seu time do coração de verdade, né?
14: Porque que isso, calma.
12: Todo mundo sabe que ela é Ravens. No Primecast ela é muito Ravens.
13: Ela é muito Lamar Jackson.
12: Ela é muito Lamar Jackson. Ansiosa para ver Lamar Jackson pipocar?
14: Não, estou muito ansiosa para ver Lamar Jackson. Inclusive, acho que vai ser meu palpite ousado da semana, tá? Daqui a pouco mais eu revelo para vocês. Mas, mais uma vez, exaltar o quanto a NFL gosta do Brasil, porque teremos um grande jogo nessa semana. Ainda mais pela circunstância em que as duas equipes se encontram. O Baltimore Ravens do Lamar Jackson chega pressionado depois de uma derrota muito questionada diante dos Saints na última semana. E o Dak Prescott também, com o Dallas Cowboys aí com uma vitória e uma derrota na temporada até agora, chega tentando também se provar mais uma vez, tentando voltar aos playoffs nessa temporada de 2026.
12: Eu tô ansioso porque eu acho que vai ter jogo de muito ponto. Jogo assim, ó, de papo de 70 pontos pra mais.
13: Eu também acho.
12: Eu acho que vai ser assim, ó, loucura. Então, ansioso pra esse jogo no Rio de Janeiro. Mas temos também a semana 3 por completo. O jogo agora é diferente dos outros dois, né? Não é na sexta-feira, agora é no domingo. No segundo horário de domingo, 5h25 da tarde. E vai ter uma rodada cheia que começa na quinta-feira. A gente vai falar também sobre o Thursday Night Football. E vamos, inicialmente, falar sobre a semana 2, porque temos alguns tópicos para o debate. Mas antes, quero chamar o nosso Leandro Carvalho na tela, o Prime Player. Vamos para a nossa vinheta. Os quatro destaques da semana 2... De acordo com o Departamento de Análise e Estatística do Primecast, elencamos esses quatro jogadores. Você que está nos acompanhando no YouTube de Gaúcho Esportes, deixe seu voto na enquete. É muito importante que você deixe seu voto. A gente vai dar o nosso voto aqui. Não vale copiar. A não ser que seja um palpite muito normal, né? Eu acho que essa semana está bem apertado. E eu já vou perguntar para os nossos amigos aqui da mesa, mas você se inscreve no canal, deixa o like e deixa nos comentários. Teve comentário semana passada, eu já vou trazer aqui também, mas é muito importante que você comente. A gente vai trazer no próximo Primecast e, claro, no Spotify você ativa o sininho, deixa 5 estrelas e pode comentar lá também. Você é muito bem-vindo para acompanhar o Spotify, que também está em vídeo, né, Janela?
14: Isso, tudo em vídeo.
12: Tudo em vídeo, então você vê as nossas belas carinhas nessa...
14: Ou nem tanto.
12: É, o Nicolas Eira atrapalha
13: pra,
12: um pouco, né?
13: Puxa pra baixo, né?
12: É, complica um pouco. Mas a gente consegue aceitar, te aceitar assim também, tá?
13: Obrigado. Fico feliz.
14: Tem um coração bom, é isso que importa. É
12: exatamente. Patrick Mahomes jogou muita bola, né? A gente tinha até comentado no episódio passado. O Patrick Mahomes não foi exigido na semana 1. Mas quando ele precisar aparecer, ele aparece. Jogo de 382 jardas, 3 touchdowns, um rating de 114. Davante Adams, não tinha puca na cua? Sem problemas. 8 recepções, 195 jardas, 2 touchdowns, tudo que ia na direção dele, tava catando. Dak Prescott, estará no Brasil, hein? Será que ele vai brilhar como brilhou na última semana? 4 touchdowns, 279 jardas, rating de 143.8. Uma partida muito segura do Dak Prescott. E temos ele, Jackson Smith Njigba, 9 recepções, 155 jardas, 3 touchdowns. No duelo das aves, a gente vai falar mais pra frente sobre as aves, a ave da semana. Mas, Janaína Vila, eu quero saber o teu voto.
14: Olha, eu vou votar no Mahomes pela magia, tá? Pela magia do retorno dele em alto nível, com um ataque extremamente eficiente e um quarterback que voltou a jogar em altíssimo nível. Foi uma lesão difícil que ele teve, uma cirurgia no joelho e...
12: Que
14: não
12: é a base de tudo, né?
14: Não, a gente tem vários colegas que passaram por isso e a gente sabe que não é fácil voltar, né? Tem alguns que, inclusive, voltaram recentemente a jogar futebol e deve estar nos ouvindo nesse momento. Então, ele pode comentar ali embaixo.
12: Chefe Marcos?
14: Isso, ele pode comentar ali como é que foi o retorno dele aos gramados depois da lesão. É, então, a gente já imagina como é que é pro Patrick Mahomes voltar a jogar. E eu achei ele mais confiante nesse jogo do que contra o jogo contra o Broncos. Claro, né? Tem o fator de que a defesa dos Colts é uma das piores da NFL. É, e o Broncos tem uma das melhores defesas, e é um rival de divisão, então tinha uma pressão a mais, era o primeiro jogo, mas agora eu achei ele muito mais confiante e ele conseguiu comandar um ataque bastante fluido. Eu achei ele comandou bastante, com a ajuda do Kenneth Walker aí, que desafogou o jogo terrestre, não precisou correr tanto com a bola. Então, jogo de prime time também, né? Um jogo de horário nobre. Então, por tudo isso, meu voto vai na magia de Patrick Mahomes.
12: Tá bem. Nicolas, eu só tenho uma opção de voto pra ti, tá?
13: Cara, eu não sei se é a opção que tu gostaria, mas eu vou votar no Davante Adams, tá?
12: Errou.
13: eu gostei muito, acho que o Rams precisava dar uma resposta depois de perder um jogo importante contra o 49ers. Acho que a ausência do Puka Nacua colocava ainda mais essa pressão em cima dos Rams, mas a conexão funcionou, né? O Davante Adams muito inspirado. Era um jogo difícil, mais difícil quando começou, né? Pensando que o Giants vinha de vitória, mas teve a lesão, que a gente vai falar mais adiante também sobre as lesões. Mas acho que o Rams precisava dar uma resposta importante depois da derrota na Austrália. Encontrou no Davante Adams essa válvula de escape, então acho que voto nele, embora tenha gostado muito do Mahomes, tá? Acho que ele vai ganhar confiança jogo a jogo. Acho que ele ainda está procurando essa confiança total, né, para alcançar o jogo. A gente sabe que é uma lesão desse nível, é difícil de voltar e voltar confiante. Então, fica o meu parênteses também para o Mahomes, que foram os dois que eu mais gostei nessa rodada.
12: Legal, bom voto, boa justificativa.
13: Mas não te convenceu.
12: Não, porque o voto tinha que ser no Dak Prescott. Dak Prescott é meu voto. Pra mim, jogou muito seguro, conexões com seus recebedores funcionaram. Comparado ao primeiro jogo, ele evoluiu bastante. A gente sabe que ele é um leão de temporada regular. Eu não estou iludido com os Cowboys, apesar de palpitar que os Cowboys vão ganhar o jogo do Rio. E depois eu explico por quê. Mas eu acho que o Dak Prescott teve a melhor atuação. Eu acho que ele foi o prime player da semana. E o conceito, pra mim, é esse. Então, pra mim, Dak Prescott ganha. Vai ser, acho que, a única vez que talvez ganhe. Ou na temporada regular ele gosta de aparecer, né? Mas não tira os méritos de nenhum ali, porque acho que tivemos grandes atuações. Então você deixa o seu voto ou no Patrick Mahomes, no Davante Adams, no Dak Prescott ou no Jackson Smith Njigba, que são grandes jogadores e fizeram a diferença na semana 1. Vamos começar então alguns tópicos de debate que a gente separou. O meu tópico de debate foi zero clubismo.
14: Com certeza.
12: Mas é que foi.
14: Nunca é.
12: Não, explicando. Ah, que isso, Janaína? Que isso, de graça?
13: Mas eu gosto da ousadia. Não sei se concordo, mas gosto.
12: Mas é pra gente debater mesmo. Esse tópico surgiu, não é exatamente a minha opinião 100% concreta que ele é.
14: Tá.
12: Mas eu vi muita gente nas redes sociais debatendo isso e muita gente falando que ele é top 5 quarterbacks da atualidade, que seria Brock Purdy. que teve mais uma grande atuação, tudo bem que foi contra os Dolphins, mas pegando o recorte que a gente tem de duas semanas, e eu já estou excluindo até quarterbacks que estão lesionados, estou pensando na atualidade no que a gente tem de duas semanas de amostra, e claro, que a gente conhece um pouco dos quarterbacks. O Brock Purdy, eu até separei alguns números dele, ele pode não ser o líder em estatísticas, como muitos são, e até favorece esse debate, mas é um cara que tem a melhor porcentagem de passes da NFL atualmente, 80%, isso é um número muito alto, e ele enfrentou a defesa dos Rams, que para muitos é top 5 da NFL, tem 5 touchdowns, uma interceptação e um rating de 125. Mas não me apegando aos números, o Brock Purdy é um cara que ele entende as limitações dele, ele sabe que é o cara, o quarterback que não vai passar a todo momento bolas em profundidade, mas ele consegue entender o cenário que ele está e neutralizar erros. Ele está cada vez mais consciente do que ele pode fazer e o que ele não pode fazer. Nesses dois jogos, tudo bem, ele teve a interceptação contra os Rams, que eu acho que ele foi o único erro que ele teve até o momento nesses dois jogos. Mas em comparação com outros quarterbacks que a gente pode trazer para esse debate, eu acho que ele está mais pronto para levar o time a um Super Bowl do que os outros. E pensando, óbvio, o 49ers tem um bom elenco, mas ele consegue se adaptar muito bem a isso. E daí nisso surge um debate de quais seriam os 5 quarterbacks da atualidade. Eu acho que a gente chega em conclusões parecidas de Patrick Mahomes é o número 1, né? Que Josh Allen é o número 2.
14: Sim.
12: Que Matthew Stafford está no top 5?
14: Sim.
13: Sim, sim, sim.
12: Joe Burrow está no top 5?
14: Sim.
12: E pra mim, Brock Purdy fecha a quinta posição. Eu não sei se vocês trazem algum outro quarterback no momento. Lamar Jackson já foi MVP, mas no momento ele, pra mim, não me agrada tanto como o Purdy. Eu acho que é muito um problema também do ataque dos Ravens.
14: É que são dois jogos, né, Torreal? É.
12: Sim.
14: Eu acho que não dá pra tirar o Lamar Jackson da quinta posição por conta de um jogo ruim. Na estreia ele foi muito bem, mesmo com o Zay Flowers saindo lesionado, sabe? Eu acho que não é um jogo que vai tirar ele dessa posição.
12: Não, eu concordo.
14: É que pra mim a amostragem é muito pequena. Assim, eu gosto muito do Brock Purdy. Eu acho que ele sofreu muito com as lesões nos dois últimos anos. E aí ele não tinha aquela maturidade de assumir as rédeas do ataque e ele decidir. É, por isso que eu acho que as duas temporadas dele, as últimas, foram um pouco abaixo. Mas ele foi um quarterback que levou o 49ers para um Super Bowl e desbancou, né, uma das apostas a longo prazo da equipe, que era o Trey Lance. Então, assim, ele tem personalidade, mas ele vem de duas temporadas abaixo da média e agora são dois jogos. É. Eu fico com o pé atrás de cravar que ele é top 5, sabe?
12: É que eu não acho que foram abaixo da média.
14: Ah,
12: assim,
14: eu
13: também
14: acho
13: que não. Eu também acho que não. Eu concordo em partes com o que a Jana diz. Porque eu acho que, tipo, pra gente fazer esse debate de melhores quarterbacks, eu acho que a gente tem que ampliar o recorte. Acho que a gente tem que ir pelo menos a última temporada. E aí outros caras se credenciam também. Eu gosto do Purdy, mas eu acho que o Drake May entra nessa conversa.
12: É que daí o início do Drake May, trazendo a última temporada, óbvio, mas o início do Drake May pra mim é desastroso nessa temporada.
14: Desastroso. A gente tinha uma expectativa maior, ele não atingiu nossas expectativas.
13: É, eu gosto do Purdy, tá? Eu acho que eu posso errar muito nesse programa aqui. Eu acho que isso acontece com certa frequência. Mas eu posso me orgulhar de dizer que eu sempre defendi Brock Purdy.
12: É verdade.
13: Testemunha disso. Eu gosto.

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1: Eu ainda não coloco hoje, rodada 2.
2: É. Coloca Lamar Jackson.
1: Acho que sim.
2: E o senhor?
3: Ah, eu coloco Drake May, eu acho.
2: Tá. Tudo bem, eu coloco o Purdy. No meu top 5 é o Purdy.
1: No teu coração ele é top 5.
2: Mas no meu coração ele é top 1. pra tu ver como eu não estou sendo clubista, porque eu poderia dizer que ele é o número 1.
3: É, eu cogitaria o Lamar Jackson no lugar do Burrow no meu top 5 no momento, assim. É.
2: Eu simplesmente, duas semanas, eu já tô completamente iludidaço.
1: Eu quero só ver onde é que vai dar isso aí, mas tudo bem, né? Eu que não vou...
2: É isso, não vamos quebrar
1: o barato,
2: não
1: vou, Dr. Real.
2: Por favor, né? Porque
3: mas foram bons jogos dele.
2: Estou encantado, né? Meu time soube até preservar. O Dolphins correu pra caramba, mas era assim, pra que a gente vai se matar na defesa, daqui a pouco se machucar? O Dolphins não vai apresentar ameaça? Então é isso. Vencemos mais um, os 49ers estão bem. Agora o tópico é Cincinnati Bengals é de verdade? Pauta de Janaína Ville. Ou seja, Janaína Ville, apresente a sua tese.
1: Essa minha tese se baseia principalmente na defesa, que pra mim deu um salto muito grande nesses dois primeiros jogos. Repetindo, né? Vale a mesma tese que a gente usou ali no caso do Brock Purdy. São duas rodadas apenas. Não quero entrar em nenhum oba-oba. Mas eu esperava que a defesa melhorasse pra essa temporada, mas de um ruim pra mediana. E eu acho que tá melhor do que isso, pelo menos depois desses dois jogos. Tem uma linha defensiva muito sólida com o Dexter Lawrence, que mudou completamente o cenário desse setor lá em Cincinnati. É uma defesa que hoje consegue pressionar o quarterback adversário, algo que antes não conseguia, né? A defesa praticamente não conseguia permanecer em campo em anos anteriores, né? Cansava bastante o ataque. Então, é algo que tem mudado para lá. O ataque é muito bom, né? Isso todo mundo já sabia, mas de fato, assim, o que a defesa melhorou me chamou a atenção e vários reforços que chegaram por lá já estão dando resultado, né? Eu falei aqui do Dexter Lawrence, que mudou completamente essa linha defensiva. Outro nome que me chama muito a atenção, né? Assim que o celular do Nicholas parar de despertar.
2: Tá difícil aí, Nicholas.
3: perdão.
1: O Jonathan Allen também é um jogador que eu percebi que apareceu em grande nível nessa última semana. Então, pra mim, o Bengals, que já vinha de ataques extremamente explosivos nas últimas temporadas, conseguiu dar um salto de qualidade na sua defesa. E agora sim, se manter este nível, eu acho que é um time que pode brigar e pode brigar pra voltar no Super Bowl. Porque a gente sempre fala, né? Ataques explosivos ganham jogos, podem até te levar pros playoffs. Mas se você não tem uma boa defesa, uma defesa sólida, você não consegue chegar longe e chegar no Super Bowl.
2: E até pra complementar, né, Jana? Eu acho que esse resultado contra os Texans mostrou muito isso. Porque a gente viu a força dos Texans contra os Bills... E o jogo terrestre entrou com o David Montgomery. E só que nessa partida não funcionou. Eu até fui pegar estatísticas, tu mencionou a defesa, a linha defensiva é muito forte. Melhorou bastante mesmo com a saída do Hendrickson. Mas tem no top 20 de maiores tacleadores nessas duas semanas, e muito desses números nesse último jogo, três jogadores dos Bengals. O Demetrius Knight com 19 tackles, e o Jordan Battle e o Dexton Hill, dois jogadores de secundária com 17 cada. Ou seja, é um time que tá sabendo parar a corrida e tá, assim, bastante presente em todas as jogadas. Eu vi alguns momentos desse jogo, não consegui ver completo, mas a todo momento tu via muitos jogadores presentes na jogada. É uma defesa que deixou de ser preguiçosa também. Porque esse time dos Bengals, muito dessa defesa tinha talento, mas era uma defesa muito preguiçosa. Por isso eu tô entrando num oba-oba já com esse Bengals, sabe? Óbvio. O Burrow saudável é a principal questão. Mas se ele tiver saudável e com uma defesa com vontade, pelo menos, pode não ser a principal em números, mas com vontade, neutralizando pelo menos o adversário a não tomar mais de 20 pontos em alguns jogos, esse ataque vai funcionar. Então eu acho que o Bengals é de verdade. Tá junto nessa, Anderson?
3: Esse time vai arrancado de 3-0 a temporada, né? Porque enfrenta o Steelers, que ele fez 20 pontos na primeira rodada e 3 pontos na rodada passada, na derrota para os Patriots. Então, assim, não é uma defesa que vai ser incomodada também nesse jogo. Então, tu começando com 3-0, que foi uma coisa que Cincinnati teve problema nas últimas temporadas, né? O arrancar da temporada fez o time patinar na sequência, quando engrenou ou quando o Burrow sofreu com lesões e demorou pra voltar, né? Então, assim, já é

0: um começo mais promissor. A defesa que sofria 30 pontos por jogo, claro, sofreu na primeira rodada pros Bucks, não, venceu o jogo, mas sofreu quase 30 pontos, mas parece de fato estar em evolução. Então assim, bom sinal. A questão do Burrow saudável também é um problema, mas já é um começo diferente, então não sei se chega a me iludir tanto, mas já mostra pelo menos um avanço.
1: E a divisão também mostra um cenário positivo, né? Porque sim, o Ravens, que é pra ser o principal rival, tropeça pro Saints. Tu tem o Browns, que não vai apresentar uma ameaça, mas ele pode, talvez, em duelos divisionais, complicar pros rivais. Assim como pode complicar pros Bengals, mas parece estar mais preparado. E os Steelers, que também não é uma ameaça, mas em jogos divisionais eu acho que é um sim, time que se mostra. Uhum. Então eu não dou como ganho esse jogo totalmente. Tu tá botando uma vacina bem forte no teu corpo.
0: Mas... é, mas foi muito ruim a amostragem contra o Patriots, né?
1: Tudo bem, mas o Patriots também é um time forte, né?
2: Sim. Tem uma defesa boa.
1: É. E é pai do Steelers, né, Jana?
2: É.
0: É isso também.
1: Isso aí acontece bastante. O nosso próximo tópico de debate são... notícia triste, eu não gosto desse... É que daí gera trauma. É gatilho, gera gatilho. Lesões.
2: E pela segunda semana seguida não tem nenhum jogador do 49ers aí.
1: É, tipo, tem até tem.
2: Não, mas nenhum de uma super estrela. Exato. Então.
1: Beleza, foi o DeMarcus Robinson nessa temporada. É um wide receiver 3 que tava jogando bem. Inclusive, saudades. Chegou até o Brandon Cooks lá, o interminável Brandon Cooks. Mas tá funcionando, os principais estão salvos. Cada semana é um alívio. Mas eu fiquei triste com essas três lesões.
2: É.
1: A gente teve o Jackson Dart se machucando no Monday Night Football, né? Uma lesão que foi feia, no sentido da imagem. Não parecia tão preocupante porque ele saiu caminhando, mas foi no joelho, né? E ele vai perder a temporada toda. Ou seja, o muro desmoronou, né?
2: Não tem mais muro.
0: Caiu o muro... Não vai sair nada com o James Winston ali.
1: É, né? o James Winston vai sair entretenimento, com certeza.
0: Não, isso sim.
1: Ele vai ter as partidas de 400 jardas, 3 touchdowns, 3 interceptações. Isso daí é bem legal para pro entretenimento, mas pro Giants não
2: pra
1: vai...
2: Pra quem não torce pro Giants, né? Quem não é Douglas de Molinar.
1: O de Molinar tava muito feliz na semana 1, a gente conversou no X, o antigo Twitter. Ele falou, não, como assim desmerecendo o Giants? O muro tava baixo.
2: O James Winston, só pra contribuir com vocês, tem um histórico de 36 vitórias e 53 derrotas, sendo titular de alguma equipe.
1: Ele é brabo, eu gosto, eu sou muito fã dele. O problema é esse, eu sou fã dele. Eu gosto dele, óbvio que longe do meu time, mas...
2: E assim, essa lesão, assim, entre todas, eu acho que é a que mais me deixou triste. Yeah. Primeiro porque ele vai perder toda a temporada, uma lesão no joelho, que é a base de tudo. Yeah. Mais uma lesão no joelho, uma cirurgia grave, que ele vai perder toda a temporada. E assim, era a esperança do Giants, né? Era a esperança de que esse time desse um salto na temporada. Nos últimos 2 anos foram apenas 7 vitórias, combinando as duas temporadas. Então era uma expectativa de que não só com ele, mas muito por conta dele e de todo o elenco jovem que tem em torno dele, que esse time conseguisse arrancar mais vitórias nesse ano. Não que o Giants fosse chegar ao Super Bowl, não é essa a questão, mas era sim um candidato forte a chegar nos playoffs no fim da temporada regular. E eu acho que a partir de agora, assim, não tem-se muito o que esperar que vai ter algum resultado. E eu tô triste também pelo Harbaugh, tá? Porque ele chegou a falar lá na coletiva de apresentação, antes dele chegar no Giants, que ele viu os vídeos do Jackson Dart e foi a partir disso, a partir do jeito como ele joga, a partir do futuro promissor que esse quarterback tem, que ele escolheu o Giants entre as opções que ele tinha, né, pra vir treinar. Então, pô, um treinador também que tá no seu primeiro ano lá, agora tem essa frustração toda. Então, eu odeio o Giants, você sabe por quê, mas eu tô realmente triste, porque toda vez que principalmente um jovem quarterback talentoso se machuca...

0: isso tem um impacto total no futuro da carreira dele.
1: E é um time que vai... No estilo de jogo, né? Tu tem o Isaiah Likely, que começou, fez um primeiro jogo muito bom. Então, assim, é um ataque potente, é um ataque com peças interessantes. Então, é uma pena mesmo. Concordo com a Jana, não tem nenhuma...
2: É um ataque que não vai evoluir totalmente junto, porque claro, o seu principal jogador não vai estar nessa evolução, né?
1: É uma pena. porque é um ataque que se demonstrou interessante na primeira rodada, o Isaiah Likely jogou bem, então é uma pena mesmo.
2: E tem que ver como vai ficar a cabeça dele, né? Porque ele já perdeu muitos jogos na temporada de estreia, agora é mais uma lesão que tira ele da temporada, tem que ver como é que ele volta, porque fisicamente ele é um quarterback forte, ele tem 1,86, 1,87, mais 100 quilos, é um cara forte, só que essa pancada foi violenta no joelho, né? Por mais que ele seja um cara forte, compromete, assim como o Caleb Williams, é um cara forte que vai aguentar a pancada, mas tem momentos que acaba sendo complicado, mas o Caleb Williams a situação é mais tranquila, são 2 a 4 semanas, até daqui a pouco ele pode voltar daqui a 2 semanas, porque ele é um cara bem condicionado e acho que os Bears precisam muito dele, né? A gente viu contra os Vikings que faltou bastante pros Bears. Fizeram só 3 pontos no jogo, uma partida que eu esperava mais muito pontuação. Ruim esse jogo, né?
1: Se apresentou ruim pelo que aconteceu.
2: Tava chovendo também, né? Mas muito méritos dos Vikings, são um time pra gente ficar de olho.
0: Sim.
2: Mas o Caleb Williams, pelo menos, eu acho que ele vai voltar mais tranquilo e vai voltar um pouco mais cuidadoso. A minha maior preocupação é o senhor Jaden Daniels. Porque o Jaden Daniels já é mais uma lesão. Foi a mesa da temporada passada,
0: sim,
2: né, Jana?
0: Ele teve 3 lesões na temporada passada e uma delas foi a mesma. E ele ficou...
2: No cotovelo, né?
0: 5 semanas fora.
2: Ele teve uma luxação no cotovelo, se eu não me engano. E é um cara que ele tem um porte mais franzino, isso ajuda ele a ser mais ágil, só que a todo momento parece que ele vai se machucar. É um cara que eu já tenho medo quando a pancada vai chegar, que ele vai se machucar a qualquer momento. E é péssimo pro desenvolvimento dele, porque ele foi muito bem na temporada de estreia. Na segunda passou lesionado, agora são mais 5 semanas fora. Como é que ele vai se desenvolver? E o Commanders não desenvolve também, né? Então, dores de cabeça grande, acho que pro torcedor do Commanders e do Giants.
0: Sim.
2: Pro do Bears dá pra segurar umas semanas ali e tentar voltar.
0: O Bears pega agora o Eagles, que é um jogo difícil, mas depois tem Jets e Packers. Jets dá pra ganhar, apesar de ter uma boa defesa. Uhum. E o Packers tá meio que numa crise, é rival de divisão.
2: Daqui a pouco ele volta contra o Packers, né? Até é um jogo bom pra voltar e dar uma resposta. Mas contra o Eagles já deu uma complicadinha.
0: Não, contra o Eagles já tá difícil.
2: É o Badgett, o quarterback reserva. Esse daí, eu confesso que eu não lembrava dele.
0: Também,
2: não conhecia. Mas entrou lá e não fez nada, né? Não tinha muito o que fazer também, né? Mas algo sobre lesões que vocês querem agregar?
0: É isso. O Sam Darnold pode ser que volte nessa semana agora.
2: Precisa?
0: O Michael Penix deve ser titular do Falcons, o Tua Tagovailoa deve ficar fora mais algumas semanas. AJ Brown segue fora, Miles Garrett também segue fora. E teve mais algum quarterback que eu não me lembro que se lesionou também. Que a gente falou semana passada. Que não me vem em mente agora.
2: Tá bem.
0: Mas enfim.
2: Lesões vão acontecer. Quem está começando a acompanhar agora a NFL, se acostume. Toda semana a gente vai falar de alguma lesão. Infelizmente, é o esporte de contato pra caramba. Se não se vai sair machucado, seria loucura, né? O próximo tópico... esse eu tava muito...
0: Eu tô ansiosa por esse também.
2: Jason Lisboa vai chegar aqui mais uma vez. Ele que mordeu na semana passada com o seu Jacksonville Jaguars. Agora, será que ele miou? Vamos conferir Jason Lisboa no miou ou mordeu.
3: Tudo bem, pessoal? Pois é, dessa vez não deu para o Jacksonville Jaguars. O time acabou miando nessa semana diante do Broncos. Não deu para o Trevor Lawrence e companhia. Lawrence não fez uma boa partida, tá? A gente admite isso. Mas calma, que até os melhores têm os seus dias ruins. E o Jaguars, ele vai voltar mordendo e muito mais forte e perigoso do que nunca. Não é terra arrasada, derrota normal, 1-1... Perder para o Denver Broncos, que chegou até o final da Conferência Americana. Não é uma tragédia e nessa semana o compromisso ele é grande. Alô, Janaína! Agora nós vamos para a batalha, nós vamos para a guerra, nós vamos mostrar que o New England Patriots é o time da modinha. Nós vamos atropelar vocês. Então anota aí, domingo, 14h, Jaguars contra Patriots em Jacksonville. E nós vamos arrancar pedaços, nós não vamos morder, nós vamos arrancar pedaços, porque aqui não tem espaço para time modinha, Patriots, Chiefs. Não, não, não, aqui é raiz. É Jacksonville Jaguars pra cima de vocês. Sem risadinha também. Sem risadinha. Não quero risadinha. Nosso... Brabo. Cara feia. Fechada. Sem risadinha.
1: Não tem como, né, cara?
0: É, gente, não vai ter como.
1: Pô, o comentarista identificado me pega muito.
2: Do Jaguars.
1: É, pô, me pega muito, cara.
2: Cara, é loucura. O Jaguars que fez uma partida bem ruim, né, contra o Broncos.
0: Péssima.
2: 20-13 perdeu, o ataque não andou. Tá vendo aqui o Trevor Lawrence, nenhum touchdown lançado, 189 jardas. O jogo terrestre não funcionou tão bem. Contra essa defesa do Broncos precisa demais, né, do Trevor Lawrence.
0: Tá louco.
2: E daí foi um gatinho, né?
0: É, aí miou e vai miar de novo, tá?
2: Vai?
0: Semana que vem a gente conversa ali com o Jason.
2: É, eu tô fechado com o Jason, né, semana
0: que vem. Não, você tá maluco.
1: Não, eu não.
2: Eu tô fechado com o Jason. Eu tô pela mordida do Jaguars.
0: Já ganhei de um, vou ganhar do outro.
2: Não tem como os 49ers, né?
1: Competitiva, Janaína.
2: É só no Super Bowl pra pegar os 49ers, Janaína. Pelo visto vai ser isso. Então tá aí, finalmente o Jason miou, né?
0: Miou.
2: Eu não aguentava mais ele com essa soberba.
0: Eu achei que ele ia chegar miando, assim, imitando o gatinho, mas talvez numa próxima.
2: Mas eu gostei, eu identificar do Jason ali com bons argumentos.
0: Interpretou bem,
2: é. Vamos agora ver pra quem o muro está baixo. É... O padeiro queimou o pão, né?
1: Isso aí era visto, né, Jean?
0: Não, mas... vou falar que eu avisei, né?
2: Aqui,
0: eu avisei.
2: Mas aqui, ó. O problema dos Bucks não é o ataque. Pra mim, não é o ataque o problema dos Bucks.
0: Ah, eu acho que é um dos problemas também, tá?
2: Não, eu acho que o ataque funcionou nas duas semanas até. É que, beleza, tu não pode perder pro Cleveland Browns. Por vários motivos. Principalmente por ser os Browns. Mas a defesa tá uma desgraça. A defesa dos Bucks, assim, ó... Tomar 23 pontos do Cleveland Browns é loucura. Na semana 1, beleza. Pegou o Cincinnati Bengals, fez um jogo parelho. Mas esse jogo contra o Cleveland Browns jogando em casa... É inadmissível perder. E é uma situação complicada. Eu até peguei aqui a defesa tem números bem ruins nas duas semanas. Com sex, não é uma defesa que pressiona. E também a secundária cede muitas jardas para os recebedores. O Deshaun Watson conseguiu fazer o que quis na secundária do Tampa Bay Buccaneers. E daí tu toma 33 pontos numa semana e 23 na outra. O ataque produziu 20 e 27. Não são médias ruins. E eu acho que o Baker Mayfield teve problemas de fumble na primeira semana.
0: Eu ia comentar isso.
2: Mas nesse segundo jogo, pô, ele fez o que deu também.
0: Eu acho que o problema não é a pontuação em si, mas o ataque tá muito bagunçado, gente. Muitos turnovers do Baker Mayfield que estão custando caro. Eu acho que não tá um entrosamento legal dele com os wide receivers também. Eu acho que falta talento ali entre os recebedores do
2: Mike
0: ataque.
2: Evans
0: falta? Ah. E a defesa também não tá jogando bem. Então, pra mim, assim, é uma bagunça total. E eu acho que não sei se o Todd Bowles dura até o final da temporada, tá? Porque ele já começou pressionado como treinador no começo desse ano. Tá numa divisão relativamente fácil. E com um time que, dadas as circunstâncias, deveria reassumir o protagonismo. A gente até tem a tela de como é que tá a classificação nesse momento na NFC Sul. Que, historicamente, é uma divisão que ninguém quer vencer. E aí?
1: Esse ponto é bem importante, tá? Porque numa divisão que é nivelada por baixo, esse tipo de jogo faz falta lá no final. Não pode perder pro Browns em casa ou nessa divisão aí, que a gente sabe que é bem possível ter três times com campanha negativa. Então, assim, isso não pode acontecer.
0: É, e o Baker Mayfield tá rico e não quer mais saber de jogar bola, né?
2: Calma que ainda tem as 6 semanas que ele vai jogar. A gente já jogar nesse início, vai ter as 6 semanas. Vai ter a campanha Baker MVP em algum momento.
1: Talvez fique tarde, né? Ainda.
2: Não, com certeza. É que a gente também, óbvio, tem os times mais fracos que a gente acha que vão tomar sempre um sacode. Mas é, o Browns a gente falou, tem uma defesa forte que vai incomodar. O Titans, que a gente vai relembrar daqui a pouco uma coisa que a senhora falou, O Titans quase ganhou dos Eagles. O Jets ali é um time que quase ganhou dos Packers, que eu quase meu hot take deu certo. Mas vão ser jogos complicados, óbvio. Não dá. O Saints ganhou dos Ravens, né? Isso daí pra mim é uma das grandes zebras da temporada até o momento. Mas, óbvio, o ataque tem que melhorar, mas eu acho que não é o problema. Eu acho que a defesa, pelos talentos que tem, deveria estar jogando melhor. E daí vai na conta do seu Todd Bowles mesmo.
0: Sim.
2: E daí eu também acho que ele vai bailar.
0: Vai, né?
2: Tem uma hora que chega, né? É isso, então. Falamos do nosso querido muro baixo.
0: Tá baixíssimo o muro lá em Tampa Bay.
2: O Giants também tá no muro baixo agora, né? Por conta do Douglas de Molinar lá.
0: Não, tem mais gente que podia estar aqui. O Chargers continua.
2: O Chargers não tá com o muro baixo. O muro do Chargers tá enterrado já. É brincadeira.
0: O Texans também.
1: O Steelers é bem candidato, tomou a surra e tá aí semana que vem.
2: Mas por quê? Mas o muro nem existe, rapaz.
1: Tem isso também, né?
2: O velho não consegue botar tijolo.
0: Tu tá querendo pular o muro, é isso?
1: Não vai acontecer.
0: Vai ficar? Tá bom, então.
2: Vamos agora para o meu quadro favorito aqui, o Ave da Semana. Que foi... Eu achei que tinha vinheta, eu não li o roteiro, né? Daí fica complicado, né? Mas a Ave da Semana foi o Seattle Seahawks, que venceu o duelo aviário. Sem surpresas nenhuma, né? Dessa vez, acho que o Cardão já fez a graça.
1: O duelo aviário é muito bom.
2: O duelo aviário. Seattle Seahawks que, pra mim, no momento, é o meu maior medo pensando como clubista 49ers.
0: Que loucura, né?
2: O Seattle Seahawks está praticando futebol americano.
0: Drew Lock
2: é loucura.
1: Que grandes histórias nos proporciona o Seattle Seahawks nos últimos tempos.
0: E o Drew Lock, ele ali nas estatísticas, se a gente for olhar nos últimos dois jogos, ele tá ali no topo, né? No top 10, pelo menos. Inclusive, na estatística de rating, ele é o quarto colocado. É. Drew Lock.
2: Sistema bem
0: reserva.
2: Montado, né? Mas é um sistema bem montado de ataque.
0: E a defesa, pô.
2: Sim, mas o ataque tu consegue ver que é um sistema bem montado, óbvio. Tu tem o Jackson Smith e o Jigba, que tu passa a bola pra ele, ele vai pegar. Mas a linha ofensiva jogando bem, o jogo terrestre funcionando. É um sistema em que os quarterbacks precisam, óbvio, jogar de maneira inteligente, que é o que o Darnold fez durante quase toda a temporada passada. E o Drew Lock, ele às vezes que entrou também durante a carreira, ele não foi mal. Só que ele não consegue assumir uma condição de titular.
1: É uma boa reserva para se ter numa situação como essa.
2: E na situação de alguns times...
1: Ele seria titular em vários times.
2: Seria titular e o nosso querido Seahawks pode ganhar alguma coisa com isso daqui a pouco.
1: É.
2: Uma troquinha.
0: E isso que tá de coordenador ofensivo novo, né?
2: É.
0: Clint Kubiak saiu de lá, tá com uma nova pessoa chamando as jogadas ali. E a gente até achou que isso teria algum impacto, né, nesse ano, por toda a relação que o Clint Kubiak tinha criado, principalmente com o Sam Darnold, ajudando a resgatar ele, mas o time não tá sentindo.
1: É um grande time.
2: Então, parabéns ao Seattle Seahawks, ganhou o prêmio, o certificado Ave da Semana do Primecast.
0: E acho que vai ser, talvez, a ave que mais vai aparecer aqui, né?
2: Não, vamos contabilizar.
1: Final, vai ter uma conta. É.
0: Tu vai contabilizar?
1: Não.
0: A gente vai, né? A gente quem?
1: A gente vai na agenda.
0: Tá pronto. A gente vai contabilizar.
2: A agenda faz tudo nesse programa e o Nicholas é um vagabundo. É. Né? Que isso. Vamos lá, então. Seguindo aqui, vamos falar agora da semana 3. Quinta-feira começa com o Atlanta Falcons e Green Bay Packers, o duelo do Thursday Night Football. Um duelo, assim, que... A não ser que o Michael Penix volte jogando tal qual Dan Marino ou... Pensando nos Falcons como Matt Ryan, Michael Vick, e seja um cara espetacular, o Packers aí não tem... O Packers é obrigação ganhar, né?
0: É que o retorno do Michael Penix, pra mim, é tipo um fato novo pra esse Atlanta Falcons. É algo que o time tem pra se agarrar pra essa próxima rodada, entendeu?
2: É, tem bastante time no esporte procurando os fatos novos, né?
0: Tentando encontrar algum fato novo. Pra mim é isso, assim. Eu acho que ele é melhor que o Cooper Rush, né? Que não dá... não tem como o Cooper Rush continuar praticando futebol americano.
2: Coitado.
0: É inacreditável isso. Pô, ele é o terceiro quarterback, né? E teve que jogar. Então, assim, não tem como. E eu acho que, assim, não tem grande expectativa de que ele vai revolucionar o ataque, fazer grandes jogadas. Mas é um fato novo. É algo que o ataque, que o time tem pra se agarrar agora pra tentar ganhar esse jogo contra o Packers, que tá em crise. Tá tendo o trabalho questionado lá. Então... Quem sabe? Primeira vitória do Falcons.
2: Tá em crise?
0: Não apostei nisso, mas quem sabe?
1: É um jogo meio nivelado até por baixo, né? Pensando no... O Packers sofreu, perdeu na primeira rodada, sofreu na última pra vencer o Jets. Então, assim, é um jogo dos pressionados.
2: É que a defesa do Falcons tá toda. Toda ferrada, né? Sim. De lesões e tudo mais. Então é uma defesa. Pô, é. Eles tomaram um amasso dos Panthers. O Panthers acho que melhorou, é um time com um ataque forte, mas tu não tem nada, não tem nada nessa defesa. Essa defesa não pressiona, essa defesa toma passe de todo jeito. E acho que é um jogo pro Jordan Love acabar com a crise,
0: né?
2: E botar a estatística ali no bolso, porque é pra ser uma vitória tranquila do Packers, na minha visão. Pelo time que tem, pelo rival que tem, a não ser que o ataque do Falcon jogue muito. E a defesa dos Packers foi mal contra os
0: Jets. Tá com lesões também.
2: É, então é um jogo que eu acho que os ataques vão gostar bastante. Mas, na teoria, é pra defesa dos Packers ter um pouco mais de vontade pra parar o Michael Penix Jr. Senão, pô, você vai ganhar de quem? Vai ganhar só do Jets aí, né? E o Jets, pra mim, é melhor que esse time dos Falcons atualmente.
0: Mostrou mais vontade, pelo menos,
2: né? É um time,
0: né?
2: Que quer mais, né? É importante querer mais, né, no jogo.
1: É isso.
0: Nem o Bijan Robinson tá conseguindo jogar, né? Uma estrela solitária.
1: É, já a temporada passada eu já não gostei dos Falcons, esse início aí tá pior ainda, então...
2: Esse daí tem forte candidato, não apareceu como ave da semana.
0: Sim, e é um jogo ruim, né, pro Thursday Night, horário de prime time, pô.
2: Dito isso, ganhou a partida e semana que vem estão aí na ave da semana. Grande chance disso acontecer, né? Agora vamos falar sobre ele, o Rio Game, porque temos jogo no Maracanã, 5h25 da tarde do domingo, na cidade maravilhosa. E esse jogo aí, eu falei no início do programa, eu não sei se vocês concordam, mas pra mim é um jogo de muitos pontos. Daí vamos trazer os motivos aqui, né? Porque eu acho que esse jogo tem defesas que estão demorando a se encontrar. Até o Trey Hendrickson falou que a defesa dos Ravens precisa achar a identidade.
0: Uhum.
2: O Jeff Minter também falou sobre isso. É uma defesa que ainda não tá sabendo pressionar e marcar ao mesmo tempo os passes. Parece que sempre falta alguma coisa. E o time sofreu contra o Saints. O último quarto foi terrível, né, Jana? 15 pontos. O ataque não funcionou no último quarto. Também tem que ser criticado. Mas, pra mim, o problema é essa defesa com bons talentos que não tá rendendo por enquanto. Porque contra os Colts não rendeu também, né? Tomou muito ponto desse ataque dos Colts.
0: E desde a temporada passada, isso, né? Que foi o principal motivo de ter feito uma temporada ruim, assim. E a chegada do Jesse Minter como head coach era justamente para retomar essa identidade defensiva. Ele, que é uma grande mente defensiva, era para retomar isso. Porque se você for olhar no papel, tem excelentes nomes essa defesa do Ravens, assim, jogadores que são top 10 em algum, nas suas posições, assim. Então, era para essa defesa realmente tá rendendo mais. E aí no ataque a gente vai falar dos vários problemas, né? O Zay Flowers não jogou e aí ele já não é um wide receiver wow, né? Que grande wide receiver que é o Zay Flowers. Mas sem ele é pior ainda. E aí de novo, né? O Lamar Jackson sofrendo com a falta de alvos. E também, né? Eu passo pano pra ele, mas essa interceptação que ele lançou na última jogada aí pra matar o jogo não dá também, né? Tava muita gente aí questionando se o erro era dele, se o erro era do recebedor, que não se posicionou bem, mas enfim, não pode lançar uma interceptação dessas num momento decisivo. Então é um time que vai chegar bem pressionado pra mostrar resultado agora no Rio Game.
2: E que uma semana não faz, né, Nicholas? Semana 1 passou, a gente falou... O Ravens vai acabar com o Cowboys aqui no Rio de Janeiro, e daí mudou
0: eu
2: já.
0: Eu ainda acho que vai acontecer, tá?
1: É, eu também.
2: Eu acho que não, tá?
1: Só que talvez seja um jogo mais equilibrado do que a gente esperava, talvez, quando saiu, especialmente quando a gente teve a divulgação dos dois times que se enfrentam. Ponto de atenção pra esse jogo, o gramado do Maracanã, né? A gente viu os jogadores do Flamengo, sei que a gente não fala de futebol nesse em outros podcasts, mas depois da eliminação...
2: O jogo é no Maracanã, né?
1: Não tem como não falar. Mas os jogadores do Flamengo reclamaram depois que eliminaram o Del Valle, reclamaram depois do jogo contra o Bragantino pelo Campeonato Brasileiro. Então, o gramado já foi entregue, o Maracanã já foi entregue para a Liga, então vai ter esse cuidado especial. A gente já teve problemas com o gramado no jogo em Itaquera também, né? Uma questão de atenção constante que a NFL tem, mas estavam tranquilos, né? Mas só ficou esse alerta.
2: É que os nossos colegas, a imprensa dos Estados Unidos... Eles
0: querem que o jogo aconteça no Rio de Janeiro, vamos ser sinceros.
2: Eles
0: né?
2: se basearam nessas visões dos jogadores. Para futebol, eu acho que sim, está impraticável o gramado Maracanã. Para a NFL, não precisa também ter o gramado de futebol como um tapete, porque... a bola não precisa ficar rolando, óbvio, tu precisa ter condições ideais pra correr, óbvio, pra não se lesionar. Acho que o Maracanã vai estar pronto pra isso, vai estar muito bom pra prática do futebol americano. Muitos falaram naquele jogo do estádio Azteca que foi transferido.
0: Mas só olhar as fotos do
2: quem
0: gramado,
2: olha as fotos daquele estádio é loucura. Aquele estádio é pior do que a divisão de acesso.
0: Senhor, não tinha gramado mais.
2: E foi justamente naquele jogo Rams e Chiefs que foi o tiroteio, né? Um dos melhores jogos, assim, que eu já assisti, acho que vocês também. Mas acho que o gramado vai tá tranquilo. A NFL tá zero preocupação em relação a isso. Eles vão dar os cuidados necessários. Vai ter um ambiente, acho que muito legal. Mais gente assistindo, né? O estádio deve chegar próximo de 70 mil pessoas. E pra mim, pra assistir uma vitória do Cowboys, tá? Não, de verdade. Eu acho que esse time dos Cowboys tem totais condições de vencer. Não por ser uma defesa boa. Eu acho que podem sofrer bastante pontos até, mas eu acho que o ataque, o que mostrou contra os Commanders, que tem uma defesa até justa, a conexão do Dak Prescott com o CeeDee Lamb, com o George Pickens aparecendo mais, os seus Tyrants, se melhorar um pouquinho no jogo terrestre, é um ataque que impõe respeito. E eu acho que pode fazer a diferença, assim, esse momento. Chegar num jogo tão especial, um jogo no Maracanã. O Cowboys, eu acho que vai ter mais torcida lá também no Maracanã. Que é uma equipe, assim, com um maior número de torcedores. Eu acho que pode fazer uma graça pra cima do Ravens. Eu acho que entra como favorito o Baltimore. Mas, pra mim, o Cowboys tem condições de ganhar esse jogo, sim. Vai ser um jogo equilibrado, mas eu tô até bastante confiante. Eu tô até assustado comigo.
1: Vai ser um grande jogo, eu concordo. Acho que vai ser um jogo de muitos pontos. Acho que vamos ter dois times com ataques explosivos. Então acho que vamos para mais de 60 pontos combinados.
2: Um ponto que me faz acreditar é que a defesa dos Cowboys está muito perdida para marcar os passes, com essa falta de alvos dos Ravens. E sendo uma defesa, acho que forte contra o jogo terrestre, vai ter bastante dificuldade o Ravens de andar no campo. Porque, tudo bem, tu tem um Derrick Henry ali, mas eu acho que essa defesa, o forte da defesa dos Cowboys é o jogo terrestre. Se conseguir achar alvos o Lamar Jackson, daí a história pode ser diferente. Mas não vai ter o Zay Flowers.
0: É, mas ao mesmo tempo é uma defesa que cedeu 20 pontos pros Commanders e 28 pro Giants, né? No momento que pegou o Giants, que tinha ainda o Jackson Dart, que era um ataque melhorzinho, perdeu.
2: Sim.
0: O Commanders, pô, tem uma defesa péssima, horrível, uma das piores defesas da NFL. E tinha o Jaden Daniels lesionado. Eu acho que não me empolga ainda tanto esse Cowboys, assim. Porque a amostragem que teve, o jogo que ganhou foi contra o Commanders.
2: Uma coisa legal desse jogo, até escrevi na matéria que o Nicolas Lira editou, que vai ao ar nesta quinta-feira, é que é um cenário diferente pra gente também no jogo do Brasil, né? As duas partidas eram semana 1. A gente não tinha noção dos times. Uhum. Agora a gente tem uma certa noção. Então a gente causa mais um debate também sobre o que esperar. Porque, assim, acho que os dois times chegam em baixa, querendo ou não. Por mais que o Cowboys venceu o jogo, foi por momentos assim. Pô, o Commanders tem os seus problemas, o Jaden Daniels se machucou. Quando o Jaden Daniels estava em campo, estava mais equilibrado. Mas aí, os dois times chegando em baixa, talvez seja um jogo, assim, muito em aberto. Então, é difícil ter uma previsão do que pode acontecer.
0: E ainda o jogo é comando do Dallas, mas não vai ter uma torcida predominantemente dos Cowboys. Então, é outro fator que
2: a barra brava dos Cowboys não vai estar lá, né?
0: É um jogo em campo neutro.
2: É. Eu tô ansioso pra ver, porque basicamente tudo pode acontecer nesse jogo.
0: E é um jogo bom, realmente, assim, pro torcedor assistir, o torcedor brasileiro, talvez que não acompanhe tanto, porque, querendo ou não, jogos que têm ataques explosivos, muitos pontos, né, chamam mais a atenção, desperta mais o interesse das pessoas, aquelas jogadas plásticas, e eu acho que é isso que a gente tende a ver no Maracanã.
2: Os dois jogos anteriores lá na Arena do Corinthians foram bons. Não decepcionaram.
1: E dizer pro pessoal acompanhar lá em GZH, né, Torre? Conteúdo que tu vem produzindo ao longo da semana aí, no domingo teremos isso, mas tá tudo agendado lá. Teremos matérias também do jogo, enfim. Estarei eu na cobertura.
2: Tu é craque, estarei na tua audiência.
1: Domingo estarei lá, crônica do jogo e tudo.
2: Isso, coisa linda, né? E é isso. Primecast agradece todo mundo que nos acompanhou. A gente volta semana que vem. Jana, Nicholas, tchau pra vocês. Agradecer também a nossa equipe técnica com Alberto Funk, Janaína Ville na produção, o Leandro Carvalho na nossa direção de imagens, artes e vinhetas do Giapanisson, do Leonardo Bandeira e do Richardson Soares e da Janaína Ville, que faz tudo nesse programa, e sonoplastia dele, a lenda Paulo Fraga. Semana que vem a gente volta com mais um Primecast. Até lá. Tchau.

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11: Tudo Pede Salvação, uma série italiana da Netflix, baseada no livro de David Caprara. A trama mostra um jovem chamado Daniel, que após um episódio de crise, é internado em uma instituição psiquiátrica.

Ao longo dos episódios, Danielle se depara com uma variedade de personagens que lidam com suas próprias lutas emocionais e psicológicas. Através de diálogos profundos e interações significativas, a série explora a complexidade da mente humana, revelando como as experiências de vida moldam cada indivíduo. A narrativa é marcada por um tom sensível e, ao mesmo tempo, leve, equilibrando momentos de drama com toques de humor. A produção italiana é elogiada pela forma como humaniza os personagens e apresenta a saúde mental de maneira realista, ajudando a desmistificar estigmas e promover a empatia. Tudo Pede Salvação se destaca por suas atuações cativantes e uma abordagem honesta sobre os desafios que muitos enfrentam em sua jornada para encontrar paz e aceitação. A série ressoa com o público, promovendo reflexões sobre a importância de cuidar da saúde mental e apoiar aqueles que passam por dificuldades. Eu sou Denise Cruz e essa foi mais uma edição do Músicas de Série, com a produção de Vicente Nolasco.

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2: 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Defesa Civil emite alerta severo para granizo grande e vendaval perto de Santa Maria e Júlio de Castilhos, na região central do estado. A Alemanha defende na Assembleia Geral das Nações Unidas, na ONU, regras internacionais para a inteligência artificial. Sorteio da Mega Sena pode pagar 45 milhões de reais neste domingo. Tempo parcialmente nublado em Porto Alegre, agora faz 18 graus. O domingo vai ser de chuva e queda nas temperaturas em parte do Rio Grande do Sul, após o calor registrado nesse sábado. 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
2: Trânsito tranquilo nas principais rodovias do Rio Grande do Sul. Após acidente na 448, empresa que administra a rodovia removeu o veículo após um capotamento.
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2: Um adolescente de 17 anos foi morto a tiros na madrugada deste domingo na Avenida Adelino Ferreira Jardim, no bairro Rubem Berta, na zona norte da capital. Segundo a Brigada Militar, com informações preliminares, suspeitos passaram de moto e dispararam contra a vítima. A ocorrência ainda está em atendimento. A Brigada Militar aguarda a perícia chegar ao local. Ainda não há informações sobre os autores ou a motivação do crime. O voto no dia 4 de outubro vai ser usado pelo INSS para confirmar que o beneficiário está vivo. Segundo o Ministério da Previdência, a Justiça Eleitoral vai repassar registros de participação. Quem não votar não terá o benefício suspenso por esse motivo. O Instituto também consulta outros dados do governo. Se a prova de vida não puder ser confirmada, o beneficiário vai ser convocado para regularizar a situação. 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Da redação, Ayrton Lemos.
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6: Após a eliminação para a Noruega na Copa do Mundo de 2026, o Brasil quebrou um tabu ruim para a história da seleção brasileira. Desde 1990, a seleção não era eliminada nas oitavas de final. 36 anos atrás, treinada por Sebastião Lazzaroni, a melancólica saída do Brasil na Copa do Mundo foi para a Argentina. Com a derrota para os noruegueses em 2026, o Brasil segue sem vencer seleções europeias após o título de 2002. França, Holanda, Alemanha, Bélgica e Croácia já tiveram o prazer de vencer a maior seleção da história do futebol.
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10: Senhora Fernanda Cama Pereira Lima, seja bem-vinda ao Rivotalk.
11: Cama de dormir, como dizia minha mãe. Sempre perguntavam sobre o nome. Cama de dormir.
12: Ó, desse jeito mesmo. Muito bom. Fernanda, todo mundo te vê como uma mulher perfeita. Né? Você é uma comunicadora muito talentosa, uma mulher linda, casou com o Chuck Norris brasileiro. Teus filhos são maravilhosos também. Você pratica yoga, tem uma alimentação quase vegana. Tem alguma coisa de junk na tua vida? E não vale dizer que come açúcar de vez em quando.
11: Tirando todas as mentiras que você falou. De junk?
10: Não é possível, junk? Fernanda. Uma junkeira.
11: Eu acho que a minha junkeira, quando eu fui jovem, eu fiz todas, assim, sabe? Eu tô ficando mais velha, assim. Ah, hoje eu tô uma santa. Os meus maiores delírios são dormir bem. Mas dormir.
12: Sim, qualidade.
11: Quartinho escuro, sem uma fresta, eu ainda me tampo inteira. Tal.
10: Vai pra cá umas 8h30, né?
11: Aham, 9h30 já tô dormindo. Eu e o Rodrigo. E que mais? Comer bem.
12: Certo.
11: Gosto de comer bem. Não sou quase vegana, não sou nem vegetariana, mas me alimento legal, assim, mas sou carnívora.
10: Mas você já foi vegetariana?
11: Já fui.
12: Totalmente errado.
11: Gosto de ser. Assim, meu corpo prefere que eu seja vegetariana, mas. Ai, não consegui ainda chegar num lugar ideal,
10: ainda
11: assim, de alimentação.
10: Mas você cozinha bem em casa, né?
11: É,
10: você vai querer comer de tudo.
11: É.
12: Mas assim, vegetariana, gaúcha.
11: Mas assim, se é pra comer uma carne boa.
12: Claro.
11: Ah, não
12: claro.
11: Preciso comer carne todo dia, sabe? Ah, vamos fazer um churrasco legal hoje, daí eu como.
12: Uhum.
11: Mas assim, tipo, eu não faço nada, não faço festa, a gente não sai, sabe? A gente tá com uma vida muito tranquila, assim. Eu até falo às vezes pro Rodrigo, a gente precisa maneirar, porque a gente já tá com 45, 47, mas com cabeça de...
12: Imagina com 70, 70. Né?
10: É. Aí quando chegar no 70 vai ficar tudo louco.
11: Aqueles velhos pivitados.
12: Dá trabalho pras
11: crianças. Assim, o Rodrigo não gosta de sair, não gosta muito de socializar, não gosta de ir em show. Então, eu também, eu sou mais sociável, mas aí eu vou ficando com ele também vou me adaptando a esse estilo bem caseiro, assim. Sim. Mas eu forço a gente a ir no teatro, sabe?
10: Eu vou aproveitar que você falou desse negócio de quando foi jovem, pirou bastante, que eu sei que quando você tinha, assim, 13 anos, você já tava, vida louca, beijando na boca, né? Assim, curtindo.
11: Tava começando. 14, eu fiquei mais...
10: E os meninos, seus filhos... Era numa atuada mais tranquila nessa mesma idade, né? Assim,
11: sem dúvida. Até agora. Estão com 16, eles não saem.
10: Eles estão começando a se aventurar nesse mundo fora, assim. É. Vamos dizer assim, o mundo real.
11: É que eu acho que as meninas desabrocham mais cedo, né? É. Assim, eu brinco assim com as minhas amigas. A gente com 14 anos pedia carona de dedo em Porto Alegre.
10: Uhum. É.
11: Sim, gente. Né? E mas davam carona. Também, e a gente ia, sabe?
10: Mas o mundo era outro, então, a gente tinha menos informação.
11: Não, eu acho que não tinha tanta violência. Não tinha tanta.
12: Sim,
11: mas não tinha tanta. Sim. A ponto da gente não, assim, raríssimos casos, né? Assim, de coisas ruins aconteciam. Então... A gente era mais pra fora, assim, a gente saía pra festa. Eu bebia, com 15 anos eu já bebia, fumava cigarro, experimentava as coisas, entendeu? Então, e hoje os meninos, eu vejo eles assim, a realização deles é jogar um videogame, ter uma comida gostosa em casa, poder levar uns amigos pra dormir... Sabe, são muito mais tranquilos, assim, nesse aspecto. Não sei se é por causa do gênero, também, eu acho que é uma época também diferente. Apesar de que dizem que os jovens aqui em São Paulo saem, bebem, vape, essas modas Sim. loucas. Os meus ainda não estão saindo.
12: Vocês voltaram pra cá há
11: quanto tempo? A gente tá aqui, a gente veio em julho passar férias.
12: Tá.
11: E só voltamos pra pegar as malas. Eu acho que a nossa junkice tá nesse lugar, assim. A gente é bem louco numas tomadas de decisão,
10: vamos,
11: assim.
10: Vamos,
11: mas assim, vamos daqui dois... Não, vamos
12: agora,
11: semana que vem.
12: Tá.
11: Semana que vem...
12: Porque vocês foram pra Portugal muito em função da questão da segurança.
11: É,
12: e também porque
11: ficou...
12: tu queria que os meninos tivessem uma adolescência sem serem filhos de famosos,
11: é, uma
12: né?
11: pré-adolescência,
12: isso.
11: Assim, mais tranquila, mais anônima, né?
12: Certo.
11: Pra eles não se confundirem tanto, assim, com fama e tal. E foi legal, a gente ficou 3 anos lá, foi super gostoso, foi calmo, bem calmo.
12: Uhum. Cascais, né?
11: É, calmo demais.
10: Então,
11: bem o nosso estilo.
12: Mas em Portugal, vocês são conhecidos também, né?
11: A gente é, mas... É mais calmo, é uma outra batida,
12: Sim.
11: né?
12: O europeu
11: assim,
12: tem
11: é bem
12: um
11: mais
12: jeito
11: calmo.
12: Diferente.
11: Assim, tem o frio, né? A gente é do sul, a gente sabe como é. Eu sempre falo para os meninos, né? Eles não gostam de inverno. Eu falo para eles, o inverno tem uma vantagem, é para a gente se recolher.
10: Sim. É verdade.
11: O inverno é para a gente ler, é para a gente ver série, é realmente para a gente ficar mais calmo, para a gente se inspirar e daí no verão a gente desabrocha.
12: Uh-huh.
11: Eles não entendem, são cariocas. Não tem essa.
10: É verdade, essa referência.
11: Não tem essa referência.
10: Eu acho que por isso que eu gosto tanto do inverno, porque eu preciso ficar mais. A vida inteira de Rio de Janeiro.
11: É
10: muito
11: não,
10: tempo.
11: Então, é sempre pra fora,
12: é
11: né?
12: Inverno,
11: é sempre pra fora, né?
10: Sempre
11: pra
10: fora.
11: A gente morou no Rio muitos anos também, eu entendo
10: inteiro.
11: Isso. Assim,
10: né? É praia, tem que sair, tem que estar na rua, tem que estar na beira da... Não, vou ficar aqui.
11: É gostoso. Bom, tanto que quando chove no Rio, todo mundo bota bota, sobretudo,
10: isso,
11: né? Parece
10: choveu.
11: Uma cidade da Europa.
10: Exatamente.
11: É maravilhoso. É.
10: Você sabe, Fernanda, que a gente tem aqui uma membresia. Então, quem é membro do nosso canal tem direito, sendo rivo de ouro, atenção vocês, sabe quem são os nossos entrevistados e pode mandar uma pergunta. Já que falamos de Portugal, vamos trazer a pergunta de Paula Margarida, foi a escolhida do dia, olha só.
13: Olá, Fernanda, Cecília e Gabriela. É um prazer participar desde Portugal do Rivo Talks com a Fernanda Lima, a quem desde já agradeço a participação no programa e a quem gostaria de colocar algumas questões. Como uma portuguesa que adora brasileiros, tenho curiosidade de saber que opinião tinha de nós antes de vir morar em Portugal. E essa opinião mudou para melhor ou para pior? E já agora, tem alguma história engraçada que possa partilhar connosco, originada pelo uso de uma palavra ou expressão com um sentido diferente de portugueses e brasileiros? De certeza que tem. Beijinhos, Fernanda. Muito obrigada. A todos.
11: Ai, que amor, Brilha.
10: Ela é uma querida, queridíssima.
11: Antes de ir, bom, já tinha visitado bastante e eu adoro o povo português, eles são muito acolhedores, assim, muito simpáticos e realmente eles gostam da nossa cultura,
12: Sim.
11: sabe? É muito sedutora para eles a nossa cultura, as novelas, né?
10: É.
12: Eles consomem muito, né, a produção brasileira.
11: As pessoas mais velhas, né, porque português tem uma fama de ser um pouco mais fechado, mais ranzinza, mais reclamão. As pessoas mais velhas são mais reclamonas mesmo, sabe? Mais assim, como é que eu vou dizer? Mais pessimistas. Uhum. Então, por exemplo, hoje meu atraso aqui seria o fim do mundo. Estaria todo mundo de cabelo em pé, entendeu? O que a gente tira de letra, para eles é um pouco penoso, assim.
10: Uhum. Entendi.
11: Mas eu sinto que os jovens já não são mais assim, sabe? Porque Portugal já não é mais uma cidade de portugueses, é um país. É um país internacional, uhum. Porque tem gente do mundo inteiro vivendo lá.
12: Sim.
11: É, em Cascais, onde a gente morava, muito, muito se fala inglês. Muitas vezes inglês ao invés de português, é porque as escolas internacionais estão lá.
12: Era na Quinta da Marinha, não era?
11: Que vocês gente, mas vocês são policiais investigativos.
12: É o baita condomínio,
11: então,
12: muito legal.
11: Então, foi um dos lugares que a gente morou. A gente mudou duas vezes lá, uhum, também. E aí, então tem isso, sabe? Eles estão muito já mesclados com outras culturas do mundo, assim. Mas tem uma gentrificação, né? Tem uma invasão no país, num país que era um país pobre, que hoje está, né, recebendo muito turista, muito dinheiro. O que, por um lado, é bom, mas eles também não gostam muito, porque tira aquele, né, aquele cotidiano deles, sim, né? Sim. Então, eles não têm onde estacionar o carro, né? Então, eu entendo também um pouco essa, né, essa reclamação, assim, de tanto turista.
12: Eu já ouvi muito de portugueses que era para eu ficar tranquilo, porque eu era um bom brasileiro.
10: Olha, opa.
12: Que é uma frase ruim, né? De
11: péssima. Modo geral. Lá, assim, você tá andando de carro, você sabe quem é brasileiro.
12: Claro, claro.
11: A gente melhorou muito lá, assim. Aí, inclusive, quando a gente voltou, eu falei outro dia, eu falei pro Rodrigo, ó, não vai voltar com aquele teu comportamento de brasileiro no trânsito. Porque lá tu não tinha pressa, tu, sim, não buzinava. Por que buzinar, gente?
10: Uhum. Que a gente vai sendo tomado por essa coisa?
11: É, mas a gente tem que se controlar, não é possível. Porque eu fico nervosa, assim, por exemplo, aqui tem um bar e aqui tem uma fila de carro. Você buzina, não é que você tá buzinando pros carros, você tá buzinando na orelha de, sim, todos os pedestres, as pessoas que estão sentadas. Então a gente tem que aprender alguma coisa, né?
10: Sim.
11: Com o mundo, o primeiro mundo. E essa é uma das coisas, assim, sabe? Outra coisa que eu achava, assim, já vou entrar na palavra que ela falou, mas outra coisa que eu reparo muito, assim, essa coisa, né, que as pessoas, como é que é lá? Como é que é? Porque a gente já morou em muitos lugares, sim, né? Como é que é? Na verdade, é o mínimo que qualquer cidadão mereceria ter e viver, que a gente, né, por estar num país tão desigual, sofre, né? Perfeito. Então, por exemplo, faixa de segurança. A faixa de segurança é pro carro parar e o pedestre atravessar. Aqui, né, assim, não, você morre
12: é quando
11: atropelado.
12: Dá.
11: Quando alguém para pra mim, eu atravesso assim, ó.
10: Então, mas é muito louco, porque eu vim pra São Paulo e eu tive essa sensação aqui.
11: Que eles
10: no
11: param.
10: Rio, passa por cima mesmo, entendeu?
11: É que aqui é um pouquinho.
12: Isso.
10: Aí o Gabriel brinca que meu pai vem pra cá e ele acha que ele tá na Suíça.
12: É, não, ele bota o pé. Eduardo, o pai da Cecília, ele vem pra cá e ele descreve São Paulo como alguém que descreve Estocolmo. Assim.
11: Então.
12: É uma coisa impressionante. Ele diz, essa cidade cheira a PIB. Eu falei, vai pedalar no Rio, que nem eu faço, ali na ciclovia da Marginal.
11: É, mas a gente tem muito que aprender, né? Pra tratar bem o nosso cidadão, né? Os pedestres estão... Tem muitas coisas, mas enfim, respondendo a pergunta dela, eu acho que a palavra que pra mim, assim, é que eu mais me atrapalhei o tempo todo foi o tal do bico. Porque qualquer pessoa que chega lá, você fala, meu, vou te arrumar um bico. Não! Aí você quer fazer um bico? Não! Depois que você falou, já... Você sabe, gente, um bico é um boquete.
12: É isso.
11: Né? Então,
10: e o broche, né?
12: Broche.
11: O broche, é. Mas o bico foi... Ai, eu não conseguia. Quando eu vi, eu já tinha falado e eles assim, ó...
12: E pra nós, agora... os bico ainda também é chupeta, né?
11: É, então. E eles, agora é engraçado, eles já falam brasileiro, né? Português brasileiro, assim, porque já estão tão habituados com a gente que eles já... Então...
12: Virou até uma questão recentemente, né? Que as crianças estavam consumindo muito... Felipe Neto, influenciadores brasileiros, então aí, elas já começam a falar o português daqui.
11: Isso, e na escola.
10: Crise.
12: É.
10: Isso pro português deve mexer muito.
12: Eu chamo de reparação histórica.
11: Ah, sem dúvida.
12: É.
11: Também.
12: Ah, um pouquinho, sim.
10: Claro. É, né?
11: É.
10: Normal. Ficamos um pouquinho maiores.
12: É isso. Fernanda, eu sei que tu foi descoberta em Bé. E Deus me livre, né? Parecer que eu tô...
11: Há versões diferentes, mas eu vou te deixar com a...
12: Não, mas... Não. Qual é a real? Eu quero saber. Não foi?
11: Não.
12: Mentira.
11: Foi no Rosário.
12: Ah, bem melhor.
10: É melhor?
12: Pô, bem melhor.
10: Eu estudava num colégio que o recreio era fora da escola. A gente saía, andava, ia pros botecos.
12: Sim,
10: que loucura,
12: sim,
10: gente.
12: Sim.
10: Eu não ia beber, a gente ia tomar café, comer brigadeiro, mas nos botecos. E aí ali eu conheci um fotógrafo que me chamou para fazer umas fotos.
12: A gente teve em Porto Alegre no ano passado, eu mostrei pra ela o cachorro do Rosário.
10: Ah, o cachorro do Rosário!
12: Isso, porque a barraquinha fica em frente à escola.
10: Você ficou me devendo.
12: Eu fiquei, não tive

0: Gosto mais, claro, porque nossas praias, né?
1: Não deu muito certo.
0: Não vamos falar mal, porque depois vão dizer que a gente está cuspindo no prato.
1: Não, mas, de maneira nenhuma.
0: Aí eu vivi grandes momentos em Bé, mas assim, a Serra Gaúcha eu amo. Meu pai tem ainda, a gente ficou com um sítiozinho dele em Nova Petrópolis. Então, aquela região ali, sabe, eu sou apaixonada.
1: Frequentava assim. O Colina Verde? O restaurante?
0: É, mais ou menos. Eu tinha casa também, uhum, em Gramado. Então a gente vivia muito essa coisa da casa, assim, sabe?
1: É uma delícia.
0: E a Páscoa, sabe? Todos aqueles momentos familiares, assim. E a comida, né? O pinhão, a polenta.
1: Galeto.
0: O galeto. É. Ai, eu acho que isso é o que eu mais sinto falta.
2: Não tem pinhão bom no Sudeste.
0: Não, pinhão é lá.
2: Você vai tentar comprar, porque minha mãe é de Santa Catarina, não é?
0: Mas lá.
2: Rio Grande do Sul. Mas aí você quer buscar um pinhão gostoso,
0: você
2: não acha aqui.
0: Eu gosto, assim, da cultura do Sul, assim, essa coisa... Ah, eu acho querido, sabe? As pessoas são queridas, assim, lá. Assim, essa coisa da avó, né? Essa integração que a gente tem. Acho que o brasileiro, de maneira geral...
1: Né?
0: É, filho de quem? O que o vizinho vai pensar, né? Tem as partes, né, as partes mais chatinhas, mas a parte boa é muito acolhedora, muito amorosa, assim, sabe? Então, acho que o brasileiro, de maneira geral, a gente é muito passional, né? Essa coisa familiar e tal. E lá, por ter o tal do frio, né? Eu acho que o inverno, ele... Junta mais.
2: Agrega,
0: ainda, né?
2: Agrega.
1: Sim.
0: O frio, eu adorava o inverno lá em Gramado, a gente saía assim, casacava inteiro, ia andando pela rua, soltava aquele.
2: Que delícia.
0: Isso é o que eu gosto de lá.
1: A Serra é uma delícia.
2: Ô, Fernanda, eu tô vendo você falar, cada vez que você fala, seu olho tá indo longe. Eu não sei se foi por causa da partida de Dona Teca, talvez. Quando você fala. Que foi esse ano, né?
0: É.
2: O teu olhar, ele vai lá na história, assim,
0: eu
2: né?
0: Sou um pouco nostalgia. Melancólica, tá?
2: É.
0: Daqui a pouco eu começo a chorar.
1: Como uma gaúcha, né?
2: Mas eu nunca tive chorar em nenhuma entrevista.
0: Não queira, né? Sou bem chorona.
2: Não, porque é verdade, assim, e é muito bonitinho ver, quando a gente vai pesquisar a sua história, que... Apesar de seus pais terem se separado quando você tinha 11 anos de idade, vocês sempre mantiveram essa unidade. Assim, vocês ali... Você foi embora com 14 pro Japão, mas...
0: Não, mas a gente sempre teve muito próximo.
2: É isso, né? Sempre teve essa unidade. E você trouxe isso pra sua vida, pra sua casa.
0: Sim. Aquela coisa que a gente estava falando, né? São os valores, assim, que cada um carrega, né? Meu pai e minha mãe sempre priorizaram muito a gente, sabe? A família, estar juntos e amar mesmo, né? Porque também não adianta montar um circo e sair fora, né? Eles eram muito presentes, muito amorosos, assim. E aí, quando eu saí de casa, né? Quando eu saí, eu ainda era uma adolescente crítica, né? Aos meus pais, como todo adolescente, né? Mas aí, quando eu... Tive meus filhos com 30 anos, aí eu acho que a gente retorna um pouco para os pais, né? A gente começa a dar muito valor ao que foi bom, né? Assim, então, eu, nesse momento que meus filhos nasceram, eu fiz questão de trazer eles muito para perto, né? Ainda mais que eram gêmeos, foi aquela coisa,
1: claro,
0: né? Na minha família, uma comoção na família do Rodrigo também. Por sorte, né? Eu me encontrei com o Rodrigo, que também é um cara que pensa muito parecido comigo nesse aspecto familiar, assim. A gente gosta muito da nossa família. A gente gostava muito de botar as nossas famílias juntas, então era todo mundo na mesma casa, mas não tem quarto, não importa, a gente vai jogar no colchão.
1: É.
0: Então a gente viveu muitos momentos assim incríveis em família, a gente provocava, como a gente morava longe deles, a gente provocava situações para trazê-los sempre. Então realmente sempre foi muito intensa essa relação, assim. E no final, assim, quando a Maria nasceu, há 5 anos, eu ainda tive a felicidade de juntar o meu pai e minha mãe, no mesmo ambiente, porque eles, né, com a separação, cada um foi pra sua vida, meu pai casou de novo, e no final foi muito bonito ver eles se reconectando, meu pai falando da minha mãe, Maria Tereza é uma mulher maravilhosa, foi uma mãe maravilhosa, então foi tão bonito, sabe, ver os dois juntos, assim. Eu tenho uma foto desse encontro dela, bebê, eu com ela no colo, e os dois, assim, no sofá do meu lado.
1: Que massa.
0: E foi bem legal, e aí é isso, né, a vida vai passando
1: vai
0: e a gente não imagina que um dia vai perder essas pessoas, né? Eu jamais imaginava que hoje eu estaria aqui sem pai, sem mãe. Porque apesar de idosos, 80, meu pai estaria com 87, minha mãe hoje, né? 81, 80, eu acho. Né? Sabe que vai perder.
1: Claro.
0: Mas, né? Assim, não ter...

0: muito toda estranho. Hora.
1: É, assim, a né? sua mãe teria 82.
2: É. E de, né, uma morte repentina, assim. Então, sim. é muito. Assim, o que me contenta é ter feito tudo que a gente fez, uhum. sabe? Sim. Tudo que eu fiz uhum. por eles, né? O coração cheio de amor de tudo que eu recebi deles. E, assim, eu realmente eu não poupei esforços para estar presente, sabe?
0: Que massa.
2: Então, isso é bom, porque eu acho que o problema é quando a gente perde e fala. Putz, por que que eu não...
0: Podia ter feito.
2: É, eu tive assim, ali em 2018, eu tava morando em LA, eu tive uns quiprocós políticos com eles.
0: Quem não em 18?
2: Quem não, né?
0: Imagina.
2: E aí eu lembro que eu e meu pai, a gente ficou um pouco assim, sabe? Mas a gente não conseguia. Daí um dia ele me ligou, ele falou, por que que você não vem embora pro Brasil? Vai ficar aí? Eu tava em LA, daí eu falei, ah, quer saber... Eu vou embora, ainda vim, consegui ficar com ele seis meses. Uhum. Seis meses depois ele faleceu.
0: Bem na hora certa. É. A tua relação com os teus avós, o seu Arthur e a dona Celina, sempre foi muito importante pra ti.
2: Sempre.
0: Já falou em várias entrevistas que são sempre. Grandes referências grandes na tua vida, né? É. É, a Maria, claro.
2: Mas olha que engraçado, é. Um parênteses. Eu fico pensando, né, por que que eles eram tão fortes na minha vida? Porque praticamente eu vivia na casa da minha avó e do meu avô. E eu fiquei pensando outro dia, mas por quê? Aí... Pensando nessa coisa de menopausa, né? De separação. Fiquei pensando, cara, a minha mãe, ela devia estar tão ferrada nessa época claro. Que eu tinha, sei lá, 6, 7 anos. Crise no casamento, menopausa. Podia estar deprimida. O que eu sei? O que a gente sabe, sim, né? Imagina. Do que os nossos pais sentiam. Então, claro, minha mãe, ela usava minha avó, que era muito presente, talvez pra mim... Me poupar de alguma
1: dela.
2: Situação que ela pudesse estar vivendo, me entreter, ou ficar sozinha, chorar. Uh-huh, assim. Uh-huh. Aí, agora a gente, depois que a gente fica mais velha, a gente ainda fala, pô, realmente eu vivi muito com a minha avó, foi muito intenso, assim. Uh-huh. Né? Aí a gente vai se
0: é
2: conhecendo.
0: É aquele clichêzão, né? A gente só entende depois que vira mãe,
2: ah,
0: né?
2: Total.
0: Aí a gente começa,
2: é.
0: Vira mãe, vira pai,
2: é,
0: a gente começa a entender.
2: É, fica mais velho, né? Que a gente começa a investigar. Né?
0: Claro.
1: Investigar as coisas.
0: Mas eu queria saber se os teus filhos tiveram essa relação com os teus pais também?
2: Tiveram. Os meus filhos tiveram essa relação também com os avós, muito intensa, muito super bonita, assim, uhum. muito carinhosa. Eles, ainda temos uma avó, né, que é a mãe
0: claro.
2: Do Rodrigo.
0: É.
2: E é super bonitinho, sabe, o respeito, a relação, a amorosidade. Eles são super queridos, assim, foram e são.
1: É que assim, você conviveu muito com o seu Arthur e com a dona Celina ali, e de vez em quando a dona Conchita também estava junto, né?
2: Sim,
1: que é a mãe do seu
2: Conchita,
1: pai, né?
2: É. A dona Conchita era mais excêntrica, era uma figura
1: gente,
2: assim.
1: Gente, eu adorei ouvir a história dela. Eu acho que eu associei um pouco com a minha avó, que também era funcionária da Receita.
2: Uh-huh.
1: E uma mulher. Muito dona de si.
2: A minha avó era muito faca na bota. Assim, ninguém entendia ela. Todo mundo achava ela meio louca, assim.
1: E vocês também, né?
2: Sim.
0: Uhum.
2: A gente, assim, ela ia lá em casa, mas ela não gostava muito de beijo. Ela era, assim, super meio desconfiada, uhum. sabe? Ela, no final, já mais velha, ela virou homeopata. Então, ela chegava lá em casa com um monte de sacola. E ela ia abrindo aquelas homeopatias, tirando do jornal. Separando pro fulano, pro funcionário lá da Receita, pro não sei. Quem ia separando aquelas coisas, tu tá o quê? Nariz, coriza, toma esse aqui pra dormir esse aqui, não sei o quê. Fazia o que ela tinha que fazer, pegava assim, um monte de sacola, ela era meio uhum. sacoleira, assim. Ia-se embora, não dava pra
1: mas
2: ela,
1: tem
2: pra
1: muito
2: ninguém.
1: De Conchita na Fernanda.
2: Tem, com certeza. Eu acho que a autonomia, né, a falta de medo de viver sozinha. Até tô falando com uma amiga que tá... Pensando em se separar, ela disse, ai, Fê, eu tenho tanto medo, sabe, de viver sozinha. Eu falei, olha, sobre isso eu não posso te falar, assim, porque se é uma coisa que eu nunca tive medo é de viver sozinha, de sair pro mundo, sabe, de lutar, de conhecer gente. Tanto que eu cheguei aqui, né, não conheci ninguém. Então isso pra mim nunca foi uma questão, assim, eu acho que a gente herda muita coisa, né.
0: Às vezes até sem querer, né?
2: Sem dúvida.
1: Vem,
2: sem dúvida. Vem tudo, né?
0: É isso.
2: Vem o pacote inteiro.
1: Como diz a Manu, que trabalha com a gente, questão de gênesis.
2: Gênesis.
1: Né? É uma coisa impressionante.
0: Isso. Fernanda, ainda falando sobre as tuas origens, em 2011 deu uma entrevista para o Globo Esporte dizendo que teus filhos se dividiam entre serem gremistas e serem vascaínos por causa do pai.
2: Sim.
0: Né? Meu avô tinha uma frase que dizia que ser gremista é o sonho delirante de não conseguir na vida ser outra coisa. Eles se decidiram?
2: Cara, eles abandonaram completamente o Vasco e o Grêmio.
0: Tá.
2: Porque nem o Rodrigo é mais vascaíno.
0: Uhum.
2: Ah. Super vira casaca. E agora eles são palmeirenses.
1: Ah, é. Do Neida.
2: Do Neida, São Paulo. Vieram pra São Paulo.
1: Entendi.
2: Aí foram ver uns jogos. Até eu fui num jogo do Palmeiras. E achei super legal um negócio que eles fazem lá, que até eu me emocionei, pra tu ver, tu nunca me viu chorar, eu chorei no hino, porque o hino do Brasil eles cantam, Palmeiras, meu Palmeiras, Palmeiras, palmeirense.
1: Ah, palmeirense vai chorar.
2: E aquilo começou a tomar conta de mim, quando eu vi, estava chorando com esse hino. Louco do Palmeiras.
1: De ódio ao Palmeiras.
0: É. Eu perguntei porque a gente estava fazendo a pauta, né? E aí eu lembrei do Batalha dos Aflitos.
2: Sim,
0: que
2: eu participei.
0: Tem um depoimento teu lá do documentário do Peninha, né? Dizendo que tu estava indo buscar um documento na casa do teu irmão.
2: Sim.
0: E aí ele disse, não dá, agora não dá. Não dá, que tá acontecendo uma tragédia.
2: É, exatamente.
0: O futebol do Rio Grande do Sul tem uma coisa um pouco...
2: Acho que não é só do Rio Grande do Sul, né? O futebol é um negócio...
3: 3, 0,
2: ai, gente!
1: 0, 0, 0.
2: Para!
1: Não, calma, Siri! Eu sei que tá legal a conversa.
2: Imagina se ela fala uma coisa...
0: Uma coisa que não é pra falar,
2: claro,
0: né?
2: Botei no modo avião. Então, eu acho uma loucura esse negócio de futebol, né?
0: É porque eu sou zero, absolutamente zero ligado. E aí hoje eu tava de manhã assistindo a Batalha dos Aflitos de novo... E aí eu mandei mensagem pro Thiago e falei, cara, eu não gosto de futebol, eu tô chorando assistindo o documentário.
1: Mas o Gabriel...
0: A narração do Pedro Ernesto...
1: O avô dele é o Paulo Santana.
2: Ai, mentira!
0: É, carrega essa gênesis também.
1: É, carrega essa gênesis de Paulo Santana, só que é isso, ele era um apaixonadaralho, assassaço.
2: É.
1: E o Gabriel veio com zero.
0: Zero.
2: Não. A Tânia Carvalho e o Paulo Santana. Ana, gente, super referência.
0: É isso, é as raízes, né?
4: Voltamos já com o segundo bloco da entrevista do Rivotalks dessa semana.
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13: A Copa do Mundo de 2027, que vai ser aqui no Brasil, já tem 18 seleções garantidas. As vagas mais recentes foram definidas na Copa Africana das Nações, com Argélia, Marrocos, Camarões e Malawi. O Brasil, por ser o país sede, já está classificado e as outras duas seleções sul-americanas serão Argentina e Colômbia. Ainda restam 14 vagas que vão ser definidas até fevereiro de 2027, quando acontece a repescagem mundial. A Copa do Mundo começa no dia 24 de junho e tem a final marcada para 25 de julho. O Mundial Feminino vai acontecer pela primeira vez na América Latina.
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4: Estamos de volta e você confere agora a segunda parte da entrevista do Rivotalks dessa semana.
1: Tinha seu pai, seus irmãos.
2: Todo mundo fissurado.
1: Muitos primos homens.
2: Sim.
1: Aí quando você tem filhos, você tem primeiro dois filhos homens. E apesar do Rodrigo ter essa alma um tanto quanto feminina...
2: Também é,
1: né? Mas também... E aí, de repente, vem Maria Manuela.
2: Exato.
1: Vem a menina do rolê. Qual é a principal diferença, Fernanda? Que, porque assim, ó, você virou mãe de menina muito tempo depois,
2: uhum,
1: e tendo que criar uma menina depois de ser criada com tantos homens e ter criado dois meninos.
2: É.
1: Aí vem uma menina no meio de uma pandemia. Com você na... indo para menopausa.
2: Isso. Com o pai morrendo de Covid.
1: Com o pai morrendo de Covid.
2: Foi super fácil.
0: Então,
2: bem
0: assim, tranquilo esse momento.
2: Foi bem tranquilo.
1: E foi criar uma menina com todas as adversidades.
2: É.
1: Como é?
2: Assim, sinceramente, é igual criar uma menina e criar os meninos.
1: Você
2: assim,
1: não sente essa diferença?
2: Não é que eu não sinto a diferença. Eu criei igual. Sabe?
1: Tá.
2: Tanto que os meus meninos, eles são calmos, eles são carinhosos, eles, assim, eu não criei eles de maneira diferente delas, porque todo mundo fala, ai, dois meninos, nossa, que pestes, não sei o quê. Eles não foram pestes,
0: uhum,
2: sabe? Eles eram meninos calmos, eles não quebravam tudo, sabe? Eles não chegavam no lugar e movimentavam.
0: Não
2: eles
0: ogros,
2: eram
0: meninos, né?
2: Não eram ogros, eram meninos calmos.
0: Uhum.
2: Eu sou uma pessoa muito calma, então eu não sei se... Eu tenho minhas amigas que falam, né, a Fernanda, quando vai brigar, tu nem vê ela brigando, ela só arregala o olho, fecha a boca e fala igual o ventrílogo com as crianças. Então eles já sabem.
1: É o
2: sabe?
1: Pior tipo, né?
2: Não, eles não passavam do limite, assim, sabe? Sempre foram muito tranquilos. Então, assim, a mesma coisa que eu fiz com eles, eu faço com ela. A diferença é que...
1: ela é mais grudinha.
2: A diferença é que talvez com ela eu já era mais velha, né? Foram 12 anos de diferença. E eu tava ainda mais calma pra ela. Então, assim, criar gêmeos ao mesmo tempo ali, aquele começo, é tenso,
0: claro,
2: né?
1: E mãe de primeira viagem.
0: Sim.
2: É, aí, né? E assim, pá, esse começo é difícil mesmo, que é muito cansativo. Não que um não seja, mas com ela eu tava mais preparada, porque eu queria amamentar melhor. Eu queria trabalhar menos,
0: uhum,
2: né? Então, por exemplo, eu deixei eles com um ano e pouquinho, eu já tava fazendo amor e sexo. Tava fazendo por toda a minha vida, mas eu já quis voltar a trabalhar. O medo, né?
0: Claro.
2: Vou sair fora do jogo. Mal comecei, vou sair fora do jogo.
0: Perdeu o trem.
2: Então, né, você vai trabalhar, você já para de produzir leite, aí já vem um pouco de culpa, não sei o quê. Então, era um momento, assim, diferenciado. Com ela... Falei, cara, essa menina, ela tem muita sorte, porque eu vou assim, eu, sabe, eu amamentei ela assim integralmente.
1: E
2: ela,
1: era pandemia, né?
2: Na pandemia,
1: tava todo mundo em casa,
2: todo mundo em casa, só que daí teve essa treta do pai, né? Então eu tava super mal, uhum, e eu não queria passar pra eles, mas óbvio que eu passei, né? Mas eu não podia pegar avião, mas não tinha avião.
0: Sim.
2: Pra ir lá ver ele em Porto Alegre. Na época não tinha nem voo. Foi aquele bem comecinho.
0: Uhum.
2: Não podia ir de carro com ela, porque a pediatra não deixou eu ir com ela. Então, foi um pouco tenso ali o começo. Mas, assim, desde o dia que ela nasceu, eu falo pra ela, assim, até o parto dela, assim, quando ela nasceu, a médica tirou, não cortou o cordão, botou ela no meu colo, e a médica deixou ela ficar umas 5 horas no meu colo.
1: Uau!
0: Caramba.
2: Ela não saiu. Eu pedi, deixa eu ficar, não leva pra pesar ainda, não leva, não tira ela de mim, não dá banho, não sei o que. Então ela ficou comigo ali e ela me olhava de baixo, assim, ela ficava me olhando. E quando ela saiu de mim, ela não chorou. E quando ela não chorou, o Rodrigo já ficou assim, né? Tem algum problema?
1: Uhum.
2: Não chorou,
1: uhum,
2: né? Porque não levou tapinha, as gurias levaram tapinha na bunda. E a médica disse, não, uma médica super bacana. Ela disse, não tem problema que ela não chorou. Ela tá respirando, ela tá normal. Então, assim, ela já veio...
1: Olha,
0: já veio zen.
2: Nossa, ela já veio, assim, de um jeito muito de paz, assim, sabe? Ela veio pra para ficar comigo nesse lugar de paz, assim. Então, a gente se identifica nesses lugares. Então, às vezes, eles estão lá, rá, rá, rá. Ela fala, mãe, ai, quanta bagunça. Ai, fala um alto, não. Então, a gente fica meio fifizinha.
1: Yeah.
2: Mas a educação é a mesma. E a diferença é, eu espero que ela não passe por muitas coisas que eu passei como mulher.
0: Perfeito.
2: Sabe, por muitos abusos, por muitos assédios. Então, e aí... Também me preocupo com os meninos, mas os meninos agora já têm 16, eles já vão ter que se cuidar sozinhos. Mas até aqui, eu também tinha essa preocupação com eles. Então, sempre que a gente vai falar a diferença de menino e menina, ah, menina, a gente tem que cuidar. Menino, a gente também tem que cuidar. Os meninos são abusados.
0: Claro.
2: Entende? Ah, porque menina, tu tem que ser mais carinhosinha. Não, os meninos, a gente também tem que ser carinhosinha.
0: E os teus filhos, que são lindos agora, estão atuando como modelo, né? E a gente vê, viu, muitos comentários hipersexualizando. E são menores de idade,
2: mas
0: né?
2: Mas é assim,
0: e aí, mas
2: aí agora...
0: Que deu insumo pra eles saberem
2: agora,
0: lidar.
2: Agora, 16 anos, né, gente? Agora, eles já estão recebendo mais informação,
0: claro,
2: mais carregada,
0: claro,
2: sobre tudo, né? Inclusive, é isso, assim, a gente ficou fora e eu acho que eu consegui segurar um pouquinho eles para eles, né, amadurecerem e tal. Agora eles estão aqui, eu falo, cara, vocês estão na vida, vocês querem mesmo trabalhar, querem fazer as coisinhas de vocês, fazer o dinheirinho de vocês, saibam que vocês não vão ser bem tratados. Muitas vezes vai ser o contrário. Vocês vão sofrer hate, né? Vão hipersexualizar vocês, mas vocês ainda nem começaram a vida sexual, entendeu? Mal beijaram, nunca se apaixonaram. São completamente crus ainda. Então, assim, saibam se poupar. Não tentem ser o que vocês não são. Provar que fizeram, que não... Quietinhos, não precisa dar entrevista. Não precisa, vocês ainda não estão formados intelectualmente, sabe? Então, nesse sentido, assim, sabe, a educação é a mesma, ou deveria ser a mesma,
1: sim,
2: né?
1: Sim.
2: Agora, claro, é uma menina, e as meninas são especiais em alguns lugares, assim, talvez de uma sabedoria um pouquinho mais aguçada, né?
1: Sim.
2: Assim, elas já vêm, assim, mais...
1: É, sim,
2: já vêm
1: um
2: mais danadinhas,
1: assim, né?
2: Então, a Maria, ela manda em todo mundo.
0: É, a da Cecília, a Eduardo,
2: ela
0: tem 8 anos, mas com uma cabeça de 18.
1: É, a Eduarda...
2: Ela manda em todo mundo, e todo mundo babando nela lá em casa. É um barato. Eu acho um barato pra eles, sabe? A Maria ter nascido, assim, eu acho legal pra eles, assim.
1: Também verem, né?
2: E cuidarem, aprenderem a cuidar, aprenderem a, né? Às vezes a gente sai, vai voltar mais tarde, fala, ó, vocês vão ficar com a Maria um pouquinho, sabe? Eu acho isso importante.
0: Fernanda, vou falar um pouquinho do Amor e Sexo.
2: Vamos.
0: Era um programa sobre sexualidade, abertamente falado sobre sexualidade na TV aberta, num país de maioria conservadora, e foi um sucesso.
2: Foi.
0: Né? Foram 11 temporadas, não foi isso?
2: Deu
0: tempo pra caramba de tela.
2: É.
0: Vocês falavam sobre tudo, saúde sexual, educavam as pessoas. Até outro dia a gente estava vendo uma entrevista tua, e que eu acho que conversa muito com isso, em que tu diz que tudo que tu faz precisa ter um significado,
1: é,
0: né?
1: Uma utilidade.
0: Uma utilidade.
2: Sim.
0: E eu acho que o Amor e Sexo ia muito, muito nessa pegada. Hoje em dia, a gente tem na internet programas também que tratam desse tema, mas que estão indo mais numa linha de exposição da vida íntima, assim.
2: Mais bagaceirão, né?
0: Mais bagaceirão, assim, dando muitos detalhes e tal. Outro dia eu tava vendo no Instagram uma jornalista que eu gosto muito, a Júlia Leite, ela falou, tava comentando um desses episódios, e aí ela disse, a gente tá tirando a troco de like e engajamento, o privado do privado e o sagrado do sagrado. Concorda com isso?
2: Eu acho que daí é de cada um, né, assim, porque eu não expunho as pessoas do Amor e Sexo, porque eu não gosto de ser exposta.
0: Certo.
2: Então eu nunca faço com as pessoas que eu tô entrevistando o que eu não gostaria que fizessem comigo. E eu sempre achei que a gente tinha coisas muito mais importantes a serem faladas, né, pautas ali na fila, porque era uma época, vamos falar 10 anos atrás... né? O Brasil não debatia muitas pautas que hoje são naturalizadas, né? A gente não tinha Pablo Vittar no Caldeirão, a gente não tinha Glória Groove, né? Lineker, as pessoas trans todas se vestindo como querem, e namorando quem querem e mostrando suas famílias, né? Hoje a gente olha e acha normal, mas ali na época foram muitas batalhas para eu conseguir levar todas essas pessoas lá para dentro.
0: Internas.
2: Você não imagina. Eu tive, assim, apoio de pessoas muito importantes lá dentro, duas pessoas muito importantes lá dentro, que me permitiram e confiaram em mim e na minha equipe para levar os assuntos que a gente levou. Então, assim, em troca de like, faça qualquer coisa hoje em dia, né? É, mas ali, naquele trabalho, ali naquele programa ali, o que a gente queria levar era, não só levar, a gente também queria aprender, né? A gente queria o conhecimento, claro, né? Trazer essas pautas, mas também trazer alegria, show, música, né? Arte, né? Quanta gente maravilhosa pisou ali, cantou, mudou letras de músicas para fazer reflexões, sempre com emoção, né? Eu chorava ali, eu chorava, você nunca me viu chorar ali?
1: É. Eu não tive chorar em entrevista.
2: Chorava, via pessoas chorarem, sabe? Mães, pais na plateia, sabe? Pessoas agradecendo por a gente estar mexendo com as ideias, né? Assim, imagina, eu lembro uma vez que a gente levou as avós com as netas lésbicas, não sei se eram só lésbicas, mas assim, de repente, tá ali no palco, vendo uma vozinha abraçando sua neta, falando do amor que sente por ela. Por que que você não, por que que as pessoas não aceitam as pessoas como elas são, né? Então a gente trazia uma humanidade para aquilo ali, misturado com toda aquela temática da sexualidade que... Eu acho que era o que eu queria fazer.
0: Sim.
2: Era o que eu queria fazer ali, sabe? No início do Amor e Sexo, era mais... sabe? Tinha uma coisa, mas eu lembro que a gente falava cu, todo mundo vinha ao delírio. Gente, mas
1: gente, são só duas letras.
2: Que coisa, né? As pessoas gostam do assunto cu, mas aí chegou uma hora, tipo, deu, né?
0: Sim.
2: Deu, chega de falar disso. Já entendemos. Homem não quer, não gosta, não pode, não sei, não toca. Mulher, de vez em quando, deu, chega dessa temática. Agora vamos falar de outras coisas.
1: Isso. Sim.
2: E quando a gente começou a entender, que eu nem sei se foi, não dá pra dizer assim, ah, foi de fora que veio, assim, não, a gente começou a, de repente,
1: uma necessidade.
2: Nem sei como surgiu isso, sabe, mas começou a vir tanta pauta, era tanto assunto que precisava ser falado e aprendido, que a coisa foi tomando um outro rumo, assim.
1: Isso ou aquilo? Pra gente mudar de assunto, assim?
0: Mas aquele que a gente tinha pensado, ela já matou na primeira pergunta,
1: é,
0: né?
1: É verdade.
0: E eu ia perguntar onde é mais difícil ser vegetariano, Porto Alegre ou Lisboa, mas tu já disse que não é vegetariano, esquece. Se tivesse que escolher só uma das profissões que tu já teve para ser a tua única profissão na vida, atriz ou modelo?
2: Atriz ou modelo?
0: É.
2: Eu não me considero atriz.
0: Mas tu foi.
2: Fui por... Precisei, né? Vacas magras, amor, a gente aceita qualquer negócio, né? Mas assim, nossa, é muito difícil ser atriz. Eu não estudei pra ser atriz, eu fui assim
0: do jeito que foi.
1: Vamos
2: modelo,
1: que vamos.
2: Modelo foi assim, eu tenho ótimas lembranças, porque me abriu todas as portas, eu conheci todos os meus amigos, contatos, foi assim, aqui em São Paulo foi muito legal, assim, a moda pra mim, sabe? Tenho muitos amigos até hoje.
1: E ainda te dá frio na barriga, que você falou, né?
2: Desfilar, eu morro de medo. Sempre que eu vou ver, não sei, porque eu acho que tem muita gente, e no, eu me... Me sai melhor falando, eu acho. Tá. E aí, quando eu vou desfilar, eu falei pros meninos, depois vocês observam, quando eu fizer o desfile com vocês. Sempre que eu vou ver as fotos depois do desfile, eu tô com a cabeça torta. Eu acho que é por causa do medo das pessoas que estão olhando. Então, todas as fotos eu fico meio com a cabeça torta.
0: Assim. Bom, Fernanda Lima tem segurança, tá, gente? Tá tudo bem pra todo mundo.
2: Medo, né, gente?
0: Tá tudo certo.
2: Enfrentar grandes públicos. Mas tu vê, com o microfone falando, eu não tenho nenhum medo.
0: E tem muitos haters?
2: Não sei.
0: Não olha os... Para de rir do meu sotaque, é isso que você tá fazendo?
2: Tá bem, né?
0: Mas é porque ela é extremamente gaúcha.
2: É, mas eu
0: também não
2: tô tão gaúcha. Se eu for falar gaúcha, né? Mas é que eu já não gosto mais de falar assim também, né?
0: Parece o Jason, né? Lá da Rádio Flan. Uma coisa impressionante.
2: Chega.
0: Lá pra festa da Tainha, da banda.
2: Não, chega. Para.
1: tá demais já.
2: Bem mas... capaz que eu vou ficar falando gaúcho. Porque tu vai falando gaúcho, vai ficando meio agudo.
1: É isso.
0: Aí cai o ditado bolso.
2: O que a gente estava falando?
0: Eu ia te perguntar dos haters.
2: Dos haters. Não.
0: Mas porque tu não vê comentário...
2: Eu acho que agora quem tá comigo, me acompanhando, não tá perdendo tempo pra fazer hate, entendeu? É mais, eu acho que você fala alguma coisa que dá, destoa muito, aí eles vêm, mas vem muito robô, né? Não, hoje em dia você não sabe mais o que, que é... Quer dizer, você sabe, se alguém vai lá, bota uma coisa muito absurda, você clica,
0: sim,
2: não tem nenhum seguidor e não segue ninguém, é robô.
1: É.
2: Então é muito mais isso, assim, né?
1: Mas você não fica...
2: Não, gente, vai gastar energia com quem não gosta fazer, de você, né? Antes eu ficava assim, se alguém via, botava alguma coisa, eu ia lá e respondia. Hoje eu vejo alguma coisa e falo, gente, tanta gente escrevendo coisa bacana, vou me...
1: Eu vou responder justamente quem tá enchendo o saco. Eu acho que o período do amor e sexo, especialmente ali no finzinho, deve ter sido mais...
2: É, ali foi difícil porque eu sofri um boicote ali, né?
1: É.
2: Teve um boicote ensaiado mesmo pra desligar a TV na hora do amor e sexo, porque eu tava falando do candidato, imagina, não tinha nada a ver.
1: Não tinha nada a ver, foi gravado antes. Ai, que preguiça dessa gente.
2: É, ali foi uma época que foi bem dolorosa pra mim, porque o amor e sexo era amado pelo Brasil, né? As pessoas adoravam, de A a Z. E, de repente, assim, dividiu mesmo, assim. Um monte de gente começou a achar que eu... Ai, umas coisas tão absurdas. Porque querem que as crianças façam sexo. Umas coisas tão surreais, assim, tão maldosas, tão feias, tão... Né, perversa, assim. Tem uma perversão nesse lugar, assim, que foi muito... O pezinho do bebê. Um pãozinho, não dá, né?
1: Cara,
2: vontade de cheirar.
0: 3 TDAH senta no estúdio. Começo de piada, sabe? 3 TDAH senta no estúdio pra conversar.
2: Gente, mas é de propósito. Um carrinho com um pezinho passando, assim, desse tamanho.
0: Espelho aqui dentro. Só porque os falam de fora conseguem enxergar.
1: Exatamente, porque assim, ó, o Gabriel, ele fica... olhando tudo que tá acontecendo.
0: É uma
1: pela primeira vez a gente tem um entrevistado que fica que nem
2: também.
1: O Gabriel.
0: Me senti acolhido.
2: Deixa eu contar um negócio. Eu fui semana passada, de novo.
1: É provocação.
0: E já dançaram atrás do entrevistado.
2: Eu sei que tu tava olhando pra trás. Eu fico olhando
0: aí,
2: pra trás. Há uns 15 dias atrás eu fui pro Butão. Caminhar.
0: O país mais feliz do mundo, né?
2: Fui lá entender, né? Fui lá caminhar, os Himalaias, o Buda, não sei o quê, Nepal e Butão. Só que eu, ao entrar no avião, já entrei com uma virose. Com uma influenza ou um Covid, ainda não sei o que era. E umas 6 horas antes de chegar na Turquia, que era metade do caminho pro Butão,
0: primeira
2: eu comecei
0: parada.
2: A passar mal. Bom, não vou contar essa história, mas eu fiquei 10 dias de cama no Butão. Eu vi o aeroporto e o
0: mentira.
2: Hotel.
0: Mentira!
2: E assim, delirando de febre, tremendo, passando mal, com uma sinusite, dor de cabeça, escuro.
0: Uhum.
2: Foi um horror, foi um trauma. Mas aí, quando eu comecei a dar uma melhoradinha, uma das coisas que eu fiz de madrugada, porque daí eu dormia o dia inteiro, chegava de noite e não conseguia dormir, foi ouvir um Rivo News de vocês.
0: Ah, que honra!
2: E aí eu ouvi um que eram 3 horas, não sei se é sempre assim.
1: O Rivo News geralmente...
2: Primeiro eu falei, gente, que loucos fazer um negócio de 3 horas. Eles são muito loucos.
1: É uma vez a semana, né?
2: Mas eu ouvi uma noite inteira vocês. Eram os três, vocês três.
1: Era o Rivotol, o Rivo News.
0: É sempre 3 horas, mais ou menos.
1: É isso, que é um resumo semanal de notícias.
2: E assim, eu ia de A a Z. Eu vou ouvir esses doidos, e foi muito divertido.
1: E aí ela ouviu o Rivo News e ficou melhor, olha.
2: Foi
0: mas
2: ótimo.
0: A proposta é justamente essa, a gente fala de política ótimo. E a Fazenda
2: não,
0: com a mesma seriedade.
1: Né? É, exatamente.
0: Ou seja, nenhuma.
2: Não, eu dei muita risada.
1: Na atual conjuntura é assim.
0: Tá, mais fácil falar sério sobre a Fazenda do que sobre política,
1: exatamente.
0: Né?
1: Fernanda, eu te agradeço imensamente. Eu imagino
0: de conversa.
1: Que foi um ano especial para você, diferente nesse sentido, porque...
0: Muita mudança
1: na vida, mas a perda da sua mãe e todas as conquistas que você também teve. né? De construir conteúdo e tudo mais. Então, é um privilégio receber aqui nesse finalzinho desse ano, que foi um ano tão importante para você.
2: Tem crianças também.
0: Tem tudo. Tem. Isso você não viu os cachorros.
2: Isso aparece na câmera.
0: Sim.
2: Aparece. Eu vi os cachorros também.
0: É porque ela só não comentou. Aí,
1: aqui, ó. A gente gosta de criar esse clima de casa dentro do possível. É isso, gostosinho. É
2: difícil se concentrar, né?
0: Imagina pra nós.
2: Ai, mas eu adorei. Se vocês quiserem um dia lá em casa comer um macarrão.
1: A gente aceita.
0: Pelo amor de Deus.
1: Desde que o Rodrigo, por favor, construa o fogão.
0: Imagina, não esquece essa
2: coisa. Olha só, a geladeira da minha casa tá quebrada. Ele não arruma e não manda arrumar. E aí?
0: Aí é difícil. Tá vendo, Vitória?
2: Entendeu? Eu aí mando como é que arrumar. Faz? Aí hoje eu fui falar pra ele.
0: Eu não arrumo, eu ligo pra alguém.
2: Eu marquei umas coisas lá, eu falei, vem cá, a geladeira. Aí ele, ai, mas precisa falar assim com tanta raiva. Eu falei, ué, quem vai resolver? Eu não vou resolver a geladeira, vou resolver aqui, tu resolve a geladeira.
1: Não, e o mundo fala que você resolve tudo, então, por favor,
2: aí eu, antes de chegar aqui no carro, preocupada em chegar atrasada, eu mandei assim, geladeira.
0: Ah, o nosso diretor, o Thiago, ele faz muito isso com o Theo. Assim, ele pede coisas, aí o Theo não faz, aí ele manda uma palavra só. TikTok. Legendas.
2: Geladeira. Não sei se respondeu, entendeu? Mas eles precisam entenderem que a vida não é também só essa...
0: Esse oba-oba.
2: Idealizando.
1: É
2: também tem o dia a dia, que é
0: vida
2: foda.
0: Real.
1: Tem que, ó... Isso.
2: Entendeu? Chinelo.
1: Tem que roncar a bomba. Ah. Entendeu?
2: Tchau pra você. Eu falei, não, tá vendo porque não gosta de dar entrevista?
1: Vamos fazer despedida
0: aqui.
1: Que
0: mulher.
1: Olha, dona Conchita é demais, sabe? Mas se Fernanda Lima no botão ouviu 3 horas de Rivo News na sexta-feira, não é você que vai perder, não é?
0: Exatamente. Sexta-feira, 12:30, neste mesmo canal do YouTube, é o penúltimo Rivo News do ano, né? Penúltimo Rivo News do ano, então não pode perder.
1: Por favor, beijo.
14: E faz o programa do seu quando vai falar.
2: Zen Vergonha, onde? Não tem aqui.
0: Essa é a
2: olha,
0: tua.
2: Olha, agora que eu descobri a minha câmera, eu tava todo tempo aqui.
0: Tô falando TDAH forte.
2: Tô falando com as
0: ela
2: pessoas.
0: Resiste ao diagnóstico, mas ela tem também, gente.
2: TDAH. Olha aqui, eu falei todo tempo com essa câmera aqui.
0: Mas serve também, essa é a geral, né?
2: Tá. Zen Vergonha, toda terça-feira, eu tô... Não sei quando é que vai passar este programa.
1: Terça que vem? Também.
2: Ah, então ainda vamos estar falando de Homem em Pausa, que é uma pausa para reflexão. Dos homens, nós mulheres, vocês homens, nossos filhos, nossos pais. E a próxima temporada vem aí também, não sei até quando eu vou conseguir fazer, mas ouçam, porque não é de assistir, sem vergonha.
1: E é muito bom.
2: Ah, no YouTube também, tá? No YouTube e no Spotify.
1: Boa. Beijo.
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16: Pé de Salvação, uma série italiana da Netflix, baseada no livro de David Caprara. A trama mostra um jovem chamado Daniel, que após um episódio de crise, é internado em uma instituição psiquiátrica.

Ao longo dos episódios, Danielle se depara com uma variedade de personagens que lidam com suas próprias lutas emocionais e psicológicas. Através de diálogos profundos e interações significativas, a série explora a complexidade da mente humana, revelando como as experiências de vida moldam cada indivíduo. A narrativa é marcada por um tom sensível e, ao mesmo tempo, leve, equilibrando momentos de drama com toques de humor. A produção italiana é elogiada pela forma como humaniza os personagens e apresenta a saúde mental de maneira realista, ajudando a desmistificar estigmas e promover a empatia. Tudo Pede Salvação se destaca por suas atuações cativantes e uma abordagem honesta sobre os desafios que muitos enfrentam em sua jornada para encontrar paz e aceitação. A série ressoa com o público, promovendo reflexões sobre a importância de cuidar da saúde mental e apoiar aqueles que passam por dificuldades. Eu sou Denise Cruz e essa foi mais uma edição do Músicas de Série, com a produção de Vicente Nolasco.

0: 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Adolescente de 17 anos é morto a tiros no bairro Rubem Berta, em Porto Alegre. Com salários de até 30 mil reais, Rio Grande do Sul tem 16 concursos públicos com inscrições abertas. China e Estados Unidos anunciam um acordo com um corte de tarifas de 30 bilhões de dólares. Tempo parcialmente nublado em Porto Alegre, agora faz 18 graus. O domingo vai ser de chuva e queda nas temperaturas em parte do Rio Grande do Sul, depois do calor registrado no sábado. 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
0: Trânsito tranquilo nas principais rodovias do estado e em Porto Alegre, sem registro de ocorrências neste momento.
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0: A Agência Nacional de Vigilância Sanitária investiga 13 notificações de uma lesão rara no nervo óptico em pessoas que usavam medicamentos como Ozempic, Vegov e Monjaro. A doença pode provocar perda súbita de visão. Todos os registros ainda são tratados como suspeitos. Segundo a Anvisa, não está comprovado que os remédios tenham causado esses casos. Especialistas orientam quem faz o tratamento a conversar com o médico antes de parar com a medicação. A Mega Sena pode pagar 45 milhões de reais a quem acertar as 6 dezenas no sorteio das 11 da manhã deste domingo em São Paulo. O prêmio acumulou na última quinta-feira. O prazo para apostas simples terminou nesse sábado, mas os bolões digitais podem ser comprados até às 10h45 da manhã deste domingo. 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Da redação, Ayrton Lemos.
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17: Tudo Pede Salvação, uma série italiana da Netflix baseada no livro de David Caprara. A trama mostra um jovem chamado Daniel que, após um episódio de crise, é internado em uma instituição psiquiátrica. A série aborda temas como saúde mental, amizade e a busca por compreensão em um mundo muitas vezes indiferente.

Ao longo dos episódios, Danielle se depara com uma variedade de personagens que lidam com suas próprias lutas emocionais e psicológicas. Através de diálogos profundos e interações significativas, a série explora a complexidade da mente humana, revelando como as experiências de vida moldam cada indivíduo. A narrativa é marcada por um tom sensível e, ao mesmo tempo, leve, equilibrando momentos de drama com toques de humor. A produção italiana é elogiada pela forma como humaniza os personagens e apresenta a saúde mental de maneira realista, ajudando a desmistificar estigmas e promover a empatia. Tudo Pede Salvação se destaca por suas atuações cativantes e uma abordagem honesta sobre os desafios que muitos enfrentam em sua jornada para encontrar paz e aceitação. A série ressoa com o público, promovendo reflexões sobre a importância de cuidar da saúde mental e apoiar aqueles que passam por dificuldades. Eu sou Denise Cruz e essa foi mais uma edição do Músicas de Série, com a produção de Vicente Nolasco.

0: dia, tudo bem? Vamos começar mais uma reprise do Paralelas aqui na Rádio Gaúcha. Eu sou a Juliana Bublitz e vou conduzir uma conversa muito legal com quem tem o que dizer. A gente está recebendo hoje aqui uma dupla de artistas que se encontrou nos palcos e na vida. Eles estão há mais de 25 anos juntos, fazendo um sucesso tremendo, conquistaram o Brasil, gravaram com grandes artistas aí do cenário nacional, Dudu Nobre, Xande de Pilares, e acabam de voltar de uma temporada de shows no Havaí. É um prazer imenso, eu que sou fã, adoro a música deles, a vibe, essa coisa pop. É um prazer receber aqui Klaus e Vanessa, sejam muito bem-vindos, estou muito feliz de ter vocês aqui no Paralelas.
1: Nossa, Ju, que legal, a gente estava contando os dias para chegar aqui, Ju.
2: Ju, demorou esse encontro, mas chegou.
0: Demorou, vocês estão lá no Havaí, né? Aí
2: é difícil.
0: Eu concorrer com o Havaí não tem como, né?
2: Vamos esperar voltar.
1: foi uma tour muito especial pra gente.
0: E me contem, assim, eu queria começar lá do início. Como é que Klaus e Vanessa se encontram e se descobrem e se transformam nessa dupla gaúcha tão linda, né? Que leva o amor pelos palcos e tal. Como é que foi isso, hein?
2: Realmente a gente nunca se cansa, né? De falar sobre o nosso início, porque foi uma coisa muito natural. E a gente se conheceu nos bares, tocando, né? A Nessa dando uma canja com o Armandinho, na época de bar. E dali formou Klaus e Vanessa. E eu também já tinha uma história de tocar em bar e tal, com meus irmãos. Ali a gente se juntou, começamos a tocar semanas depois, um mês depois a gente já estava namorando, porque a liga foi realmente forte. Né? E apesar de rolar um medo de estragar o profissionalismo, a gente viu que o amor era verdadeiro.
1: Não, era uma coisa muito forte, né, Cal? A gente não sabe explicar. Eu falo assim, quando acontece, a gente não tem dúvidas. Como é que a gente sabe que encontrou o amor?
2: Era uma
1: não
2: coisa
1: há
2: muito,
1: dúvidas.
2: Muito forte, realmente.
1: A gente só tem certezas, a gente não tem dúvidas. É uma coisa muito louca isso, né?
0: Mas foi o Armandinho que apresentou vocês?
1: Não,
2: ela tava apenas dando uma canja e eu, naquela noite, saí. Olha como é o universo, né? A gente bota o pedido pras coisas. Foi, que a minha irmã tava parando de cantar comigo e eu queria continuar a história de ter uma cantora. Então eu preciso achar uma cantora.
0: Cara.
2: E aí naquela noite eu saí e falei, vou entrar no acústico aqui, vamos ver quem é que tá tocando. E aí, por acaso, ela tava dando uma canja. O Armandinho tinha chamado ela pra cantar. O Armandinho fazia bastante isso.
1: O Armandinho tocava lá no acústico toda semana. No bar ali na Vasco da Gama. Eu até contei essa história num vídeo esses tempos. Foi muito legal. E, inclusive, o Armandinho comentou que eu me escondia no banheiro pra cantar. E aí, depois ele me chamava. E aí, eu tava dando uma canja com o Armando e o Klaus tava no bar e ele viu.
2: Eu falei, eu tenho que falar com essa guria, com essa cantora.
0: Te apaixonou? Foi amor à primeira vista?
2: Foi assim, foi né? Parei, fiquei ali extasiado, falando, que voz é essa? Cantando. Meu Deus, pensando, ela já deve estar com 1000 projetos, né? Mas não custa nada, eu vou. Aí, cheguei depois na mesa, tava numa mesa. E aí, falei, olha só, precisava falar contigo e tal, né? Porque eu também tenho, eu tô com a minha história, mas eu precisava do meu projeto uma cantora, que tu acha que é interessante, vamos falar?
0: E ela te deu bola?
2: Ela foi assim, falou, me ouviu assim, né? Quem é esse guri aí? E aí...
1: Na hora eu não dei muita bola,
2: Deu uma carta de crédito, né? Me deu o telefone ali já.
1: Isso, depois quando a gente se encontrou, foi no encontro que a gente viu isso, que bateu, eu falo assim, cara, ele faz um repertório que eu amo... O cara é gato.
2: É um bem bacana.
1: A gente era muito jovem, né, Ju? Eu tinha 20 anos.
0: Isso foi no ano 2000?
1: Do ano 2000, acho que. 2000?
2: Sim.
0: Então vai fazer 26 anos agora.
1: 26 anos, em março faz 27 anos.
0: E vocês estão juntos desde então? Tem filhos? Como é que é essa história de amor aí?
2: Então, aí tá passando assim rapidamente. A gente começou a história nos bares, né? E não tinha um nome, era Klaus. Quem é que vai tocar? O Klaus e a Vanessa. Então ficou ali antes das duplas.
1: Antes de dupla sertaneja universitária. A gente falou, a gente tentou dar um nome pro nosso projeto. E as pessoas, vocês são assim, é o Klaus e a Vanessa.
2: Não existe isso. E então começou a história dos bares, até que a gente sentiu necessidade de um trabalho próprio. E eu, né, falei, Vanessa, Vamos lá, que agora acho que é a hora que a gente tem o público na mão. Isso. O nosso trabalho, para a gente virar essa chave aí de... A nossa escola foi muito legal, ok, né? Fazendo covers nos bares, mas acho que agora a gente pode dar o pulo do gato aí. Vamos achar alguém. Vamos ver quem é que pode produzir. Uhum. Achamos, indicaram o Maurício Bressan, queridão.
1: Maravilhoso.
2: Que ele já mandava, assim, nos jingles, né? E, na ginga e tal. E ele falou, posso produzir vocês e de repente tem até alguma música que pode ser bacana. E ele veio no dia, do primeiro dia de reunião, de produção, ele já trouxe A Medo de Amar e Amor Se Você For Embora na folha de caderno, assim, rabiscada, velha, sem nome as músicas. Botou o violãozinho no sofá, assim.
1: É minha, eu falei. Falou, eu vou gravar Medo de Amar.
2: Nossa!
0: E Medo de Amar foi o grande divisor de águas da dupla Klaus e Vanessa na Malhação.
2: Sim.
0: Em 2006, quando estourou no Brasil inteiro, né? Foi uma mudança pra vocês?
1: Foi, mas antes disso, tu vê quando a música é um hit, né? Ela já começa com as portas abertas,
0: já,
1: né?
0: Já.
1: Então, a gente,
2: era um momento...
1: a gente foi verão de 2007, a gente lançou esse trabalho e a gente já começou a cantar ela nos lugares onde a gente cantava, no litoral, né? Cozumel e aquela... Onde juntava aquela aglomeração de pessoas e ali a galera já tava cantando.
0: Então foi 2007.
1: 2007. É.
0: Tá.
1: E aí, 2007, ela foi tema de verão da Rádio Atlântida.
0: Ah, claro. Estourou antes na Atlântida.
1: Isso.
2: Começou ali
1: foi
2: o
1: tema
2: efeito.
1: De verão da rádio.
0: Porque ela ganhou o país foi na Malhação, mas antes disso ganhou o Rio Grande do Sul. Ganhou os gaúchos.
1: Né? Foi aí que ela abriu as portas, né? Pro resto do Brasil.
2: Isso que a gente tem muito orgulho de falar, né? Nos shows. Que foi o gaúcho que aprovou nosso trabalho.
1: Foi uma história muito rápida e foi acontecendo, né? Daí ela foi tema de verão da Rádio Atlântida. E aí depois a gente conseguiu chegar com ela no Rick Bonadil, que foi nosso empresário. A gente fechou com a nossa primeira major, que foi a Arsenal Universal, né? Universal. Que ele tinha. E aí ele botou a música na Malhação.
2: Arnaldo sacou money e me ligou um dia. Caiu aqui na minha mão, cara, um monte de vocês. Falei, não tô acreditando. Arnaldo. Minha missão é ajudar e eu quero ajudar vocês. O Rick Bonadil me deve um favor e eu vou passar o som de vocês para ele. E não demorou dias ali, foi feito contato, o Rick, Arsenal, Universal, e emplacamos o disco lá com a Universal. E daí foi assim, Brasil, né? Malhação, que aí o Rick botou na Malhação. E depois disso também a gente fez uma participação internacional com a cantora portuguesa, Ana Fri. Eu achei ela no YouTube.
1: Essa música tem várias versões,
2: e ela,
1: né?
2: Aconteceu essa versão para Portugal.
1: Isso.
2: Metade inglês, que a Ana Fri fez. E então ela ficou em primeiro lugar nas rádios.
1: Segundo lugar nas mais tocadas de Portugal em 2012.
0: Caramba, e mudou a vida de vocês?
1: Mudou.
2: Foi muito legal.
1: Total. Mudou total, porque ali a gente conseguiu uma ascensão que um músico de bar não tinha, né? Então a gente agora tinha uma carreira.
2: Exato.
1: E ali a gente começou a nossa história, né? Com as músicas próprias. Já, foi um pouquinho antes, né, da Medo de Amar, que acho que a primeira música que tocou Coração. Na rádio foi Coração, aquela regravação nossa que tocou na rádio. Mas foi aí que desenrolou tudo. E essa música Medo de Amar também, ela foi muito regravada por outros artistas, Ju. Então, Simone e Simaria se lançaram com essa música. Antes de serem Simone e Simaria, quando elas eram as coleguinhas lá do Frank Aguiar.
2: O primeiro vídeo de milhões de views delas é Com Medo de Amar.
1: Com Medo de Amar. Então elas se lançaram Com Medo de Amar. Aí Jorge Mateus também regravou, a Cláudia Leite também cantava no show. Mais uma pá de gente grande, assim, maravilhosa do Brasil
2: hoje,
1: aí,
2: né?
1: Regravou essa música. Então o Maurício Bressan fez um hit.
0: E será que eu posso pedir para vocês tocarem um pouquinho? Não precisa tocar inteira, mas pelo menos... Vocês ainda aguentam tocar essa música?
1: Claro.
0: Começa por aí. Tem uns artistas que, pai, a vida inteira o cara não consegue se livrar, né?
2: Não. Aquela história da banda lá...
1: Roberto Carlos.
2: É,
1: vai tocar Emoções para sempre, né?
2: Uma vez o Los Hermanos deu uma crítica, eu respeito a opinião deles, né? Que eles não queriam ser taxados como Ana Júlia, né? Porque eles tinham outras coisas. Mas eu penso o contrário, porque se a gente foi eleito, se tudo que aconteceu partiu da Medo de Amar, a gente vai tocar sempre se arrepiando.
1: Claro. Música, né?
2: Que nem o Roberto, eu sou da opinião do Roberto Carlos. Ele disse, eu vou tocar sempre Emoções.
0: Vocês estão certíssimos, porque é uma marca, né? E toca o coração das pessoas, tem que tocar mesmo. Por favor, Medo de Amar,
1: obrigada,
0: no Paralelas,
1: Gil.
0: Vamos lá.

0: Lindo de ver pessoalmente isso. Eu adoro, eu adoro.
1: Pra mim, sempre arrepia. A essência sempre vai ser legal voltar, né? E legal que vocês, pô, a gente tá aqui contando a história e o artista precisa disso, porque o feito dele, o legado dele, precisa ser lembrado. E não só quando morrer, né? Muitas vezes o artista morreu, aí lembrou, tem que lembrar em vida ainda, né? Porque realmente a gente conseguiu coisas que fizeram a gente acontecer. E é legal lembrar, e vocês fazem isso por nós, né? É muito bacana.

0: atrás eu comecei a cantar, me inspirei. Eu não poderia ser outra coisa, né? Desde que eu nasci, eu amo fazer aquilo. E aí o samba rolava muito, o samba raiz, nessas rodas de violão lá na minha casa. E é uma coisa que eu sempre gostei de cantar, apesar de nunca ter trazido para o nosso trabalho pessoal. Eu amo cantar samba, eu amo. Sabe aquela coisa quando arrepia, assim, que tu canta e assim, fala assim: meu Deus, eu adoro fazer isso. E eu tive ideia de fazer, nos 20 anos, né, de Klaus e Vanessa, esse resgate das nossas músicas próprias em ritmo de samba.
1: Demais.
0: E aí a gente teve umas parcerias fortes que nos ajudaram a chegar até o Dudu Nobre, que foi o produtor musical. Ele foi produtor de vídeo e musical desse DVD. E a gente fez essa mistura
2: Ah,
0: das músicas de Klaus e Vanessa em ritmo de samba.
2: só lembrar também do querido Rafa Persegona, né?
0: É.
2: Uma conversa de amigos, um churrasco, tivemos a ideia, e ele falou:
0: Vamos fazer.
2: eu sou parceiro de fazer, né? Ele é
0: É
2: um
0: verdade.
2: médico renomado que gosta muito da arte, da música, e apoiou o
0: É um artista
2: projeto
0: também, o Rafa foi artista
2: e
0: também, né?
2: empresariou o projeto,
1: Legal.
2: né?
1: E o Dudu, gente fina. Dudu Nobre.
0: Muito,
2: Ah, queridão.
0: muito gente fina, muito
2: Queridão.
0: inteligente, muito profissional também, né? Porque
2: Profissionalíssimo.
0: a gente conhece o Dudu como artista e a visão que a gente tem como artista é um pouco diferente daquele cara que faz a produção,
2: É,
0: né? Porque a produção
2: exato.
0: é uma coisa mais metódica, uma coisa mais, né?
2: E muda
0: Tem um
2: um pouco o
0: processo.
2: posicionamento, porque o artista tem sempre aquela coisa que, né, ele está fazendo algo, e quando existe uma produção que tem que entregar um serviço, ele estava nesse papel de produção de entregar serviço. Ele falou: não,
1: Legal.
2: eu não sou, eu sou o artista, tudo bem, mas eu tô aqui, eu faço isso aqui é um job para mim, eu vou entregar direitinho, vocês me liguem a hora que vocês quiserem, tudo
0: Então,
2: assim, sabe, entregando a
0: ele
2: parte
0: não
2: dele.
0: só fez a participação com a gente, ele foi realmente o
2: Muito
0: produtor de
2: legal.
0: toda,
1: Demais, né?
0: ele que chamou os
2: É.
0: músicos e tal.
1: E às vezes é difícil, né? Pra gente que é aqui do sul do Brasil, né?
0: Ah,
1: Vocês vivem aqui, né?
0: sim.
1: Optaram por
0: É.
1: viver, seguir vivendo aqui no sul do
0: Graças
1: Brasil.
0: a Deus.
1: Talvez seja ainda mais difícil furar essa bolha e chegar, né, no centro do país, nesses grandes artistas.
0: Total, esse é uma coisa que a gente fala, né? Os artistas gaúchos falam que essa geografia aí, ela atrapalha um pouco essa dinâmica de estar nos grandes lugares. Mas como a gente decidiu, fez essa decisão de morar em Porto Alegre e de ser um artista local, a gente pôde viver uma vida muito maravilhosa, Ju. Que eu falo assim, ó. Eu agradeço muito tudo que a música nos deu, que primeiro foi a nossa família e tudo que a gente conquistou, mas poder estar aqui e viver da música no Rio Grande do Sul, isso é uma bênção.
2: É, que a gente consegue surfar bem essa onda do movimento do circuito regional, né? De várias formas. A gente, começando pelo nosso show, a gente tem o formato voz violão para eventos corporativos. A gente tem a banda, como nesse meio do caminho tem um trio, tem um quarteto, tem a banda completa, que agora a gente está montando um show novo, um audiovisual novo com a banda
1: Ó,
2: completa.
1: vem show novo aí então.
0: Vem.
2: Vem.
1: Opa.
2: Então, tem novidades. Então a gente consegue surfar bem essa onda, sabe, das dinâmicas de artísticas do Rio Grande do Sul, poder morar, fazer show em qualquer lugar do Rio Grande do Sul e estar no máximo em 2 dias em casa com nossos
0: Isso.
2: filhotes, vô e vó que assessoram. E se a
0: Ah,
2: gente
0: vou e volta
2: estivesse
0: também. Isso é
2: num.
0: muito bom, sabe? A gente poder viver, a gente viveu toda a nossa história aqui, isso é
2: É.
0: delicioso,
1: E é
0: assim,
1: lindo
0: é
1: para o público
0: uma.
1: gaúcho porque também mostra o amor que vocês têm pela terra, né? Pela nossa terra. Isso pega no Rio Grande do Sul, não tem jeito, né?
0: Muito,
2: Muito,
0: né? A gente é muito bairrista, né, Ju?
1: Até demais, eu acho, às
0: Até
1: vezes.
0: demais, mas é que é o nosso jeitinho, o que que a gente vai fazer,
1: É.
0: né? Eu acho que a gente tem essa tradição gaúcha e isso é um maior orgulho, assim.
1: Vocês falaram
2: Verdade.
1: dos filhos, né? Conta um pouquinho da família de vocês. Vocês têm dois filhos? Quantos são?
0: Temos.
2: O Gael, de
0: A gente tem a
2: 6.
0: Olivia, de 12, que vai fazer 13, né? Agora no final do ano. E o Gael, que tem 6 anos. Fez 6 anos.
1: Ah, que
0: Uma
1: legal.
0: figura. Os dois, assim.
1: E já cantam, tocam?
2: Eles respiram o nosso universo, mas a gente deixa eles bem soltos, a gente não bota pressão. O Gael gosta das teclas, né? A
0: É.
2: Olivia gosta de cantar, mas já adolescente não quer ser vista. Então, é
0: Aí
2: muito
0: sim,
2: aquela coisa:
0: né? De
2: canta quando
0: fase.
2: quer, se tu pedir, não canta. Então, tá,
0: Mas
2: a
0: ela
2: gente
0: gosta de
2: deixa.
0: tocar o ukulelezinho dela no
2: Ah, que
0: quarto,
2: legal.
0: o Gael gosta do piano, e assim eles vão indo, assim, a gente não força muito.
1: E vocês dois parecem ter, assim, uma

0: química muito forte no palco, parecem, quando vocês tocam, cantam Medo de Amar, parece que vocês estão falando de vocês, assim, tal.
1: É.
0: É, vocês não, nunca brigam? É, como é que é?
1: Boa.
0: Vocês, como é que vocês fazem para separar as DR das reuniões
1: Ótimo.
0: de negócios do
1: E aí?
0: palco? Como é que é essa relação?
1: Normalmente, se existe alguma discussão em que é normal, né, divergir as opiniões, em casa, é na nossa hora de falar de trabalho e tal, né? Mas o nosso ritual e a nossa alquimia do palco é uma energia que transcende tudo, ali zera tudo.
0: Ah,
1: Então,
0: que
1: se tem
0: foda.
1: alguma coisa mal resolvida, a gente sabe que no palco,
0: Resolve.
1: cantando e olhando a energia ali, vai
0: Que
1: zerar.
0: legal. E quem manda
1: Ah.
0: aqui, hein?
1: Ah,
0: É a
1: adivinha?
0: bandeira.
1: É óbvio, né? É óbvio que
0: Tu é
1: não
0: o
1: é eu.
0: mandado, é isso?
1: É óbvio que não é eu.
2: Não, e o Klaus, e ele sempre muito easygoing, assim, o Klaus é, mas tá. Vai lá, faz o que tu quiser. Ele deixa, ele dá esse palco para mim, né? Não é só mandar por mandar, assim. Ele deixa eu tomar essas decisões, porque a gente consegue enxergar onde cada um tem as suas coisas boas, né? Os seus
0: Pontos
2: os
0: fortes.
2: pontos fortes, né? Então a gente deixa cada um no seu ponto forte brilhar e fazer o seu trabalho. E é por isso que funciona, né?
1: E a intuição de mulher eu jamais vou subestimar.
2: É, então a gente tem essa troca assim também, né, amor?
1: Muito,
2: Nas
1: né?
0: coisas. E como é que é essa ligação de vocês com o Havaí, hein? Porque é o seguinte, vocês casaram no Havaí, né? Uma
1: Que
0: cerimônia
1: coisa, né?
0: toda,
1: Que
0: né?
1: não largo o Havaí de
0: Polinésia,
1: mão.
0: gravaram o clipe, estão sempre fazendo show lá, acabaram de voltar do Havaí agora.
1: Porra, é longe
0: Como,
1: pra
0: da onde
1: caramba.
0: vem isso, gente? Vocês gaúchos foram parar no Havaí. Vocês são um fenômeno lá, é isso?
1: A história, a liga com o Havaí realmente eu acho que é de outras vidas, acredito muito nisso. Que eu já morei na Califórnia quando guri, depois rolou o convite para morar no Havaí, foi quando eu conheci a Nessa. Contei para ela um pouco do Havaí, ela se apaixonou só de ouvir, e eu falei: então é o seguinte, eu vou voltar, tu vais tirando visto aqui, que eu já vou para lá nesse lugar mágico. E aí eu fui com 300 dólares no bolso.
0: Bah.
1: Para pagar o aluguel
2: Me esperando.
1: e comendo cesta básica de igreja, que eu sabia que tinha lá isso,
0: Nossa,
1: eu falei, então
0: Klaus.
1: tô bem, foi assim. Então eu falo que foi a faculdade da minha vida, né? Cheguei lá, não demorou muito para Nessa dizer que o visto dela foi negado, caiu a casa dos dois, né? E isso a gente estava começando a tocar
2: 20
1: aqui nos
2: anos eu tentando
1: bares,
2: tirar o visto.
1: mas a gente ainda não tinha carreira aqui nem nada,
0: Ah,
1: né?
0: entendi. Foi lá no começo. Isso
1: Lá
0: foi
1: no
0: antes, é.
1: comecinho, foi
2: Foi
1: aquelas aventuras
2: 2001.
1: de casal novo, assim, querer
2: A gente tinha um ano de
1: conquistar
2: namoro.
1: as coisas lá louca, assim. A gente sabia que a paixão pela música existia e existia uma paixão pelo Hawaii naquele momento. Eu passei 6 meses lá, porque, enfim, até, né, então era muito longe. Eu tinha dado a minha vida para estar ali,
0: É,
1: né,
0: não é
1: tudo. Que
0: fácil, né?
1: eu tinha vendido um Fuca velho que eu tinha para comprar
2: 21
1: passagem.
2: anos, imagina, não tinha nem barba ainda.
1: Então eu tinha que fazer valer pelo menos 6 meses. Ela falou, o deadline é 6 meses, tá? Tu não fica mais do que 6 meses também, porque senão não
0: E foi-se o Fuca.
1: vai. Foi-se o Fuca.
2: Voltou depois.
1: Voltei ali com mais um dinheirinho, comprei outro Fuca quando eu voltei. E
2: Aqui,
1: ali
2: ó, ele tem essa
1: começou,
2: tatuagem
1: que é
2: aqui
1: esse
2: do
1: aqui,
0: Fuca.
1: que aqui
0: Sério?
1: começou a história toda, né? Botando as caixas de som dentro, a gente falou, Nessa, agora tô de volta aqui, vamos pegar firme e acreditar na nossa história. E ali que começou tudo, né? A gente botando as caixas de som dentro do Fuca, batendo na
0: Sério? Foi
1: porta
0: dentro do
1: dos
0: Fuca?
1: bares.
0: Não,
2: Foi.
0: mas essa história é impressionante.
2: Mas assim, se eu tivesse conseguido aquele visto, talvez a gente estivesse lá no Havaí até
0: É
2: hoje. Vai
0: verdade.
2: saber.
1: Mas
0: Não,
1: aí
0: mas não deu certo,
1: voltamos.
0: mas depois deu.
1: E aí,
0: Deu.
1: 10 anos depois, a gente esqueceu do Havaí. Falou, mas tá na hora da gente agora conseguir o teu visto e voltar lá.
2: Agora a
0: Vocês
2: gente.
0: já estavam estourados.
2: Sim,
1: Já
2: daí o
1: tinha
2: mundo
1: rolado.
2: deu voltas, né? A gente conseguiu já uma estrutura boa. E aí a gente foi pro Havaí para passar uns dias lá e casamos.
1: Resolvemos casar lá.
2: Quem casou a gente, inclusive, foi um músico que a gente é muito fã, que é o Butch Relemano.
0: Do reggae, né?
2: Do reggae, do Friends of the Ocean, aquele disco antigo que rolava aqui. E aí, quando a gente chegou lá no Havaí, o nosso amigo falou: o Butch tá ministrando casamentos. Quem sabe vocês, a gente não chama ele. A gente falou: caraca, o Butch Relemano
1: E
2: vai
1: de um
2: nos.
1: dia para o outro.
2: E ele fez uma cerimônia lindíssima, né? Polinésia, assim, super antiga. A gente tem até hoje a trança que a gente fez, né?
1: E
2: Na
1: aí
2: beira da
1: as
2: praia.
1: imagens serviram
0: Pro
1: pro
0: clipe.
1: clipe
2: Pro
1: do Som do
2: clipe
1: Mar.
2: do Som do Mar.
1: Que
2: Ah, que
1: aí o Som
2: loucura.
1: do Mar é a música do nosso
0: Dá
1: casamento.
0: pra tocar?
1: Ó.
2: Dá, claro.
0: Vamos lá, Som
1: Boa.
0: do Mar.
1: Aqui, ó.

0: meu Deus. Eu tô quase chorando aqui
1: de novo. A gente já gostava de misturar um inglês com português. Você vê que a gente sempre foi uma dupla assim.
2: Gosto de confundir.
1: É, dentro do Rio Grande do Sul, a gente sempre colocou umas coisas assim, mais diferentes do que a galera fazia, né? A gente adorava falar, escrever em inglês também, né? A gente sempre curtiu isso. A gente tinha esse sonho também de ir morar fora, né? Um dia isso então, ficou guardado na gente, essa
2: e aí,
1: impossibilidade de estar lá.
2: E aí a gente entendeu, ok, não é pra gente morar, mas a gente tem uma liga muito forte com o Havaí, né? E então fomos um ano consecutivo do outro, daí a Olivia na barriga.
1: Voltamos no ano 2012 seguinte.
2: 12 para 13. E aí agora, depois desse tempo todo, né? Que passou quase 12, 13 anos.
1: 12, 13
2: anos. Aí falou, meu Deus, que saudade do Havaí, a gente tem que se organizar pra voltar. E aí voltamos já emplacando uma turnezinha por lá de rádio e shows.
1: Temos muitos amigos lá, tem uma gauchada que mora lá.
0: Sério?
1: Uma gauchada.
0: E os gaúchos vão atrás.
1: Isso.
0: Pronto.
1: Sabe que a gente, o gaúcho, ele gosta muito da Califórnia, né? Tem muita gente que foi morar fora, que foi pra Califórnia naquela época. E o Havaí, ele tem essa ligação, né? Porque o Havaí, a Califórnia tá aqui em Los Angeles. E o Havaí, essa ilha que fica assim, distante. A Los Angeles é o lugar mais perto. É o voo mais curto dos Estados Unidos, né? Que dá umas 6 horas de voo. Então, tem essa ligação, né? Do surf da Califórnia com o surf do Havaí. E aí essa gauchada, acho que foi morar lá no Havaí, tem bastante, né, Klaus? A gente fez um show agora e tinha bastante gaúcho, assim, do interior também, a galera de Caxias.
0: Tu vê. Então, e essa música, a música de vocês tem uma vibe praiana, né? Uma coisa assim do mar, de...
2: A gente respira muito isso.
0: É, né? Tanto que vocês estavam morando em Garopaba um tempo.
1: Moramos em Garopaba.
2: A dupla não
1: que
2: para.
1: Que mistura, né, Ju? Mas é que assim, ó, a gente foi uma dupla que surgiu... Dos verões do litoral gaúcho.
0: Claro.
1: A gente surgiu... Quando a gente ficou conhecido, de verdade, foram nos bares do litoral gaúcho. Então, tem gente que acha que a gente mora no litoral, que a gente veio do litoral.
2: Hoje.
0: Vocês fizeram Planeta Atlântida também?
1: Fizemos várias versões. A gente fez edições... A gente fez 3 edições de Santa Catarina. Aqui no Rio Grande do Sul, a gente já fez umas 7 ou 8, né?
0: É, isso aí.
1: Desde 2007. 2007 foi nossa, que foi de tema de verão da rádio, a gente fez a nossa primeira.
0: Vem cá, deixa eu falar pra vocês. Assim, a gente, quando vocês surgiram, né? Quando a dupla começou a trabalhar junto e tal, não tinha ainda esse negócio de TikTok, de Instagram, de redes sociais, de inteligência artificial, blá blá blá blá.
2: Não.
0: O que a gente vê hoje, assim, é uma pressão em cima dos artistas, muitos relatam isso, pra viralizar, pra ter músicas que estourem nas redes, e aí tu é obrigado a seguir um padrão, fazer uma música que tem 1 minuto e 30 segundos no máximo, parará. E tem um monte de artistas que estão se rebelando contra isso. Duca Lendecker esteve aqui e disse, eu tô brigando contra os algoritmos. Como é que Klaus e Vanessa lidam com isso?
2: É, sabe que eu tava pensando, a gente tá em fase, eu tô botando mais energias para as próximas composições e refletindo muito sobre isso. A gente sempre tenta seguir uma tendência, é bacana a gente também não ficar parado no tempo, mas também nem tanto ao céu, nem tanto à terra. Eu acho que, eu tava pensando assim, né, a gente nunca pode perder a nossa essência, né? Sabe, o lance de ter uma parte
1: orgânica,
2: ser na música é legal até hoje. E eu vejo realmente que jamais o Duca, o Gessinger, eles jamais vão perder isso.
1: Exato.
2: E isso é legal. E eles têm o legado deles, não precisam. E a gente, no nosso tamanho, claro, a gente já tem também a nossa personalidade.
1: A estrutura, já.
2: E comprar essa, sabe? De que a música boa, ela nasceu com parte A, parte B, pré-refrão. E a gente, se os jovens de hoje não entendem o que é isso, porque eles ouvem o refrão e passa pra próxima, né? No Spotify, por isso que se processou tudo muito rápido.
0: Descartável.
1: Mas, Ju, isso a gente fala da gente. Que fez. A gente foi ali, eu acho que eu, Klaus e Vanessa, Shima, ali foi o final dessa estrutura que era conhecida dessa maneira. Maneira de fazer música e de lançar discos, de lançar um artista. Essa nova geração já tem que se adaptar a essas mudanças e isso é inevitável.
2: Eu acredito. Tá,
1: é
2: Ju,
1: inevitável, né?
2: Aquilo que eu estava falando no início, né? Tá tudo avassalando, né? O digital, os carros chineses elétricos, que ok, isso é legal. Mas muita coisa já estão sentindo um efeito rebote de as coisas não terem alma e voltar muito. Eu curto carros antigos, né? Eu tenho um Opala hoje, tenho ainda esse Fuca, que eu tenho que restaurar o Fuca. E tá uma tendência, assim, eu tenho visto muito, me aprofundado nisso, porque eu gosto, é minha cachaça, do quanto a exclusividade e o old school tem que voltar, porque lá existiu alma e essência.
0: É verdade.
2: Né? Então, assim, eu acredito que a música também tenha que se manter com conteúdo, apesar da grande maioria não querer o conteúdo, mas o conteúdo jamais pode morrer, porque quem viveu e quem nos trouxe daquilo ali ainda existe, a gente toca para festas onde os 40, 50 mais vão gostar de ouvir aquilo ali, a gente não pode esquecer isso, né? E eu acredito que os jovens também vão entender, eles estão insistindo nisso, aqui realmente é bom.
1: Em algum momento vai virar referência.
2: Eu vou ouvir isso aqui porque realmente é bom.
1: É que tudo que é novo se experimenta, né? E aí depois a gente vê que não dá certo.
0: Eu acho que tem espaço para todo mundo, mas vocês perceberam os bolachões, né? Os vinis estão voltando com tudo.
2: Com
0: edições especiais.
1: Viraram caríssimos, né?
0: Item de colecionador,
2: porque
0: né?
2: Aí isso, foi a caríssimos, raiz da coisa.
0: E aí tu pega um vinil, tu abre o encarte, tu tem toda a história do disco, tá tudo ali, né?
1: É
0: hoje
1: lindo.
0: Tá tudo meio fragmentado nas redes, né? Tu não conhece mais a história de um álbum do início ao fim.
1: Imagina, ali tinha toda a ficha técnica, fotos, é muito
2: e
1: especial,
2: aí,
1: né?
2: E aí, só complementando esse raciocínio, que acho que é um desfecho que a gente tem que refletir. Com isso, o artista perdeu valor. Se ele lançar uma música, ele levanta a mão pro céu, porque é bem provável que não vai conseguir botar a emplacar a segunda no mesmo nível, no mesmo level, porque a pessoa já tá ouvindo o outro. Ok, a rotatividade faz bem para todo mundo, mas o artista perdeu aquela valorização que ele tinha, que a gente esperava o artista lançar um trabalho. Tu ia lá, comprava o disco na Multissom, guardava aquilo, curtia todas as músicas, chulhava depois. Hoje em dia não tem
1: isso.
2: Não,
1: a gente, um disco naquela época durava 2 anos.
0: Imagina, agora ele tá toda hora produzindo,
1: a vida,
0: né?
1: Dele, gente escuta, eu escuto as mesmas músicas antigas que eu escutava com 20 anos. É o que eu escuto hoje na playlist, claro, né, dentro do stream, mas eu escuto as mesmas coisas que eu escutava
0: lá
1: atrás.
0: Vocês, inclusive, criaram um projeto chamado Almanac, né? Que é um pouco essa coisa da memória e tal.
1: Isso. O Almanac, ele conta essa história desse repertório que a gente fez, começou lá do início até agora. Essa mistura boa que a gente fazia.
0: E desses clássicos que tem também, né? Que
2: 80,
0: necessariamente
2: 90.
0: Não são de vocês, mas que vocês incluíram, né?
1: Total. É. E não necessariamente uma coisa retrô. A gente fala assim, almanaque pela contação de história mesmo, né? A gente faz junto nesse show uma contaçãozinha de história. Então a gente fala por que a gente tocou aquela música ou por que aquela música entrou no repertório naquela época. A gente tem um lance assim nesse show do almanaque, é muito legal.
2: É isso aí. Então a gente entendeu que Cláudio e Vanessa é nostalgia. No início a gente ficou assim, naquela coisa quando tu vê que tu tá veterano já, né? O primeiro baque...
0: Ele ia dizer velho, né?
2: Velho. O primeiro baque é meio que, meu Deus, tão velho. Mas depois a gente entendeu, pô, que legal. Porque que o legal aqui é que a gente ainda mantém a galera que veio, que envelheceu com a gente, né? E hoje tem filhos. E estão passando para os filhos, então, ou seja, na verdade, é a melhor tendência que poderia acontecer.
0: Mas vocês estão com quantos anos? Desculpa a pergunta, para falar.
2: 48 e ela 47.
0: Eu estou com 47 também, a gente não está velho, gente,
1: não,
0: por favor,
1: né? Não, a gente está ótimo, a gente está vivendo muito tempo suficiente para ter uma vida maravilhosa.
2: O que eu acho muito legal.
1: Muito melhor agora, né? Eu falo assim, de experiência de vida, de tudo, né? A gente consegue aproveitar a vida assim com outros olhos, assim. E eu sou muito feliz com a minha idade.
2: É, eu acho que...
1: Não tem problema nenhum.
2: A parte boa da medicina, a gente gosta muito dessa medicina integrativa, os nutrólogos hoje trazem uma linha toda de que tem recurso para tudo. Os produtinhos, eu falo, os produtinhos estão aí para a gente usar, né? E a gente hoje entender que a pessoa ter 50, 60, ainda é o auge, né?
1: Total.
2: Coisas que anos atrás não era mais.
0: Claro, a pessoa chegava aos 60 e era vovô já, né? De ficar em casa quietinho, fazendo tricô, né? Te lembra?
1: 40 era assim, né?
0: Imagina, né? Como
1: você tá com 40 anos, ai que velho.
0: Abaixo o etarismo,
2: né? Eu tô num processo de melhora ainda.
0: É.
2: Eu tô ainda, a fibra muscular ainda tá melhor, tá definindo.
0: E só pra contar um bastidor aqui, antes de começar o programa, eu servi aqui uma água pra gente, né? Eu disse, gente, olha só tenho água aqui hoje. Daí a Vanessa disse assim, assim, não, mas é só isso que a gente bebe mesmo. Então vocês são uma dupla também que tem uma pegada saudável, assim, né? Vocês não são, porque tem, às vezes tem, rola assim no meio musical.
2: Normal.
0: Droga, bebida, álcool, blá, blá, blá.
2: Isso veio muito das antigas, né? Que o artista, não, o artista pode.
0: O artista
2: pode
0: tinha que ser loucão.
2: Usar uma droguinha, pode, o álcool tem que fazer parte no início, no meio, no fim do show. E hoje em dia não, né? Tu vê assim que o lado bom do artista jovem hoje, que cuida muito isso, não é mais... Eu vou dizer que eu, quando eu comecei na minha história, 25 anos, na música, que eu já gostava, já amava fazer meus exercícios, meus esportes, já gostava de acordar cedo, e eu me sentia assim meio, ah, mas eu sou um artista e eu gosto das coisas que não combinam com artista.
1: É.
2: Eu ia na academia, a galera falava, ah, o Klaus todo fit e tal, artista.
1: Todo malhadão. Muito, no início, muita gente foi julgada, inclusive,
0: sério,
1: por isso.
0: É.
1: Muita gente foi julgada, assim, muitas bandas, inclusive, falavam assim,
2: você é artista,
0: careta.
2: Não bebe.
1: Às vezes caretinha, os limpinhos, Klaus e Vanessa, falei, não,
2: artista
1: eu
2: que
1: falo
2: não
1: palavrão,
2: bebe.
1: Só não bebo. Não, tipo assim, mas teve esse olhar de julgamento na gente,
0: curioso.
1: Porque a gente não fumava maconha, a gente não bebia, a gente não... Então, assim, a gente passou por esse julgamento. E aí hoje a gente vê essa geração toda, os caras que pararam.
0: Tudo acabado.
1: Tem os que continuaram, né?
0: E vocês maravilhosos.
1: A maioria parou, né? Viu que não ia levar a lugar nenhum. E a gente sempre teve essa linha, esse lifestyle, assim, saudável.
2: Eu acho legal, assim, que o processo aconteceu pro
1: bem.
2: E
1: mudou, né? Mudou a geração
2: inteira,
1: né?
2: O artista hoje, ele não só cuida da carreira, né? Tudo bem, pode ter, claro, um empresário, mas ele vai estar sempre se conduzindo. Não existe mais aquela coisa, vou acordar meio-dia e alguém vai fazer tudo pra mim. Não, o artista cuida mesmo da carreira, do digital dele.
1: Entende de tudo,
2: produz,
1: né?
2: O seu conteúdo.
0: Da voz, né,
2: Vanessa? Cuida da voz, cuida da imagem.
0: A voz é o teu maior tesouro, né?
1: Ainda tem isso, né? A voz, eu falo assim, ó, voz e os dedos, pelo amor de Deus. Tem que estar o dedo bom pra tocar o violão e tem que ter a voz boa, assim. A gente tem os nossos...
2: Cuidado.
1: Os nossos cuidados.
0: Vem cá, e Klaus e Vanessa tem haters?
2: Já teve mais, né, eu acho.
1: O hater, ele vem de acordo com o quanto que tu aparece, quanto tu está na mídia. Ele é imediato. Se tu tá estourado, o hater vem. Se tu tá... Adoro eles. Hater sempre colaborou para as coisas acontecerem.
2: E a gente enxerga dessa maneira,
1: né? E eles sabem disso. Né? Geralmente, não tô falando dos meus, tô falando de qualquer...
2: A primeira coisa que vem mesmo é isso que a Nessa falou. Opa, tem hater, é bom. Porque tá aparecendo em algum lugar.
1: A gente falava assim, olha ali os haters, estamos estourando. A gente tinha esse termômetro de que a coisa tava indo bem quando os haters começavam a aparecer, sabe? O contra. Mas a gente tem, normal, né?
0: E aí deixa falando sozinho.
1: Deixa falando sozinho, adoro. Adoro, não tenho problema nenhum com eles. Nem eles comigo,
2: aquela
1: nem
2: linha
1: eu com
2: que
1: eles.
2: O cliente sempre tem razão.
1: A gente se entende, nós e os haters.
0: Vamos fazer uma brincadeira aqui, ó. É uma pergunta e resposta rapidinho, assim, ó. Quem esquece mais a letra da música no meio do show?
2: Tá, às vezes acontece de tu também esquecer, né?
1: Tá,
2: mas eu acho que é eu ainda, né?
1: É, tu.
0: Quem fica mais nervoso na hora de subir no palco?
2: Ah, eu acho que isso tá super igualado.
1: É.
0: Vocês sentem? Ainda sentem frio na barriga?
1: Dependendo do show, sim, claro.
0: É,
1: dependendo da expectativa daquele
2: show.
1: Não,
2: a adrena é boa, isso rola e tal.
1: É.
2: Mas de chegar e mandar ver. A adrena de vontade de fazer, mandar ver, não de recuar. Né?
1: O planeta é um show que dá uma adrena.
0: Sério?
1: Dá, assim, a gente fica assim com aquele frio na barriga, aquele negócio assim, até subindo
2: até
1: o palco.
2: Dá uma dorzinha de barriga.
1: Você fala, galera! Aí...
2: Legal. No dia do planeta é um dia que eu não tomo lactose, não, nada que possa estragar aqui.
0: Ah, é? Pra não ficar...
2: É, porque a barriga vem.
1: É, um dia que tu vai gravar um DVD, nas datas importantes, assim, a gente tem mais isso, assim, sofre mais esse impacto, assim, emocional. O resto a gente aprendeu a lidar, né? Não é que não sinta, porque eu acho que a gente sente em todos. Qualquer lugar que tu vai entrar, que tu vai te apresentar, onde tu vai abrir a boca pra cantar, tem ali um compromisso ali da pessoa e teu, e aí dá essa responsa, né?
2: É.
0: Tá, e a terceira pergunta é, quem demora mais pra se arrumar?
2: Ah. Seria
1: nem
2: muito
1: posso
2: diferente
1: dizer que demora,
2: se fosse
1: sei lá,
2: eu.
1: É uma palavra que não inventaram ainda, uma palavra.
2: Mas esse é um trabalho de... E é uma prova de que realmente a gente dá certo.
1: Né? É.
2: Porque legal. Se eu fosse um pouquinho... E eu sou cri-cri, mas se eu fosse um pouquinho mais, a gente teria... Se tivesse que existir algum motivo para se estourar, perdeu a razão, seria esse. Mas a gente consegue.
1: O tempo que demora para se arrumar. Eu sou que nem um produtor quando tá fazendo um disco, sabe? O cara abandona
2: a produção.
1: Não, deixa assim. Uma hora tu tem que parar de mexer, o cara que faz a produção do disco. E é mais ou menos assim para me arrumar. Uma hora tem que parar, assim, porque senão eu fico horas, horas, horas.
0: E uma coisa que eu sempre pergunto para quem vem aqui, os artistas, né, e tal, porque tem essa ligação tão forte com a música. Qual é a trilha sonora da vida de vocês? Não tô falando das músicas de vocês,
2: tá,
0: de outros artistas. Quem é? O que vocês escutam? Qual que é a música que define vocês, que emociona vocês?
2: Diz aí, né?
1: Ah, eu acho que a gente tem várias...
2: Fases,
1: né? Exatamente. Mas... cantoras brasileiras sempre me emocionaram, então é o que eu gosto de ouvir, Marisa, minha musa inspiradora, Elis Regina, enfim...
2: É, são fases.
1: Alcione.
2: Tem coisas que realmente ficam, né?
0: Marisa Monte, tua musa inspiradora.
1: Minha musa inspiradora.
0: Tu conheceu ela já?
1: Eu já fui em 3 shows dela, mas não consegui conhecer ela.
0: Ah, olha aí, ó.
2: Ir no camarim.
0: Tem que fazer um feat.
1: Nossa,
0: Marisa,
1: que sonho seria
2: uma
0: parceria.
1: Imagina.
0: Tem gente que diz, não tem mais, não, a música brasileira não é mais o que foi. Sabe aquelas pessoas que vivem, são saudosistas do passado? Vocês acham que essa nova geração tá vindo bem? Como é que vocês avaliam o cenário hoje brasileiro?
1: Eu acho que tá vindo muito bem, inclusive a gente tem muitos gaúchos aí surgindo também no cenário. E a volta, e eles buscando, bebendo da fonte da MPB, essa galera criando umas coisas muito... É que como não tá na grande mídia, a gente fala assim que não acontece. Mas quando tu busca isso, quando tu procura, e hoje em dia é muito fácil de tu chegar nesse lugar, tu vê que realmente a cena tá fervendo. Não dá pra comparar a grande mídia com o todo que tá acontecendo, né?
0: E a grande mídia tá muito no sertanejo, né?
2: É isso.
1: É quem banca, né, Ju? É quem banca.
2: O que acontece é que muita coisa que não tem conteúdo vem junto, né? Porque a internet tá aí pra todo mundo lançar o seu trabalho. Mas a gente vê, assim, que tem muita coisa boa vindo, isso é muito, muito legal. Só que acontece que o digital hoje é muito mais visto e intenso do que o offline. O online, que eu quero dizer, né? O online, o artista pode estar estourado online, mas ele não faz show. E antigamente era o contrário, né? A gente ainda vem de uma leva offline, que consegue manter o offline fazendo show.
1: Sim.
2: E até o nosso digital é mais fraco até, né? Do que o offline. Então, o que acontece muito é isso, é o artista no online ser muito forte, tem coisas muito boas, né?
0: Querem falar do que vem pela frente? O que vocês estão bolando aí? O que são as novidades que as pessoas podem esperar?
2: Tem coisas que ainda não dá pra falar, que tem que se confirmar, tem que se concretizar, mas são planos muito legais pra fazer. O que eu posso falar é que é algo...
1: Novo, que a gente nunca fez.
2: Que a gente nunca fez.
0: Ah, não, mas tem que dar um spoiler. Novo como?
1: Adoro.
0: Não, dá mais uma dica.
2: O gaúcho vai gostar muito.
1: Difícil
2: falar, não podemos falar.
0: Vamos ter que voltar aqui no paralelo. Então, quando é que vai?
2: Parceria e vai entregar.
1: Vai entregar.
0: Ah, vai ter uma parceria.
1: Vai ter uma parceria.
2: De alguém que...
1: É que o plano, assim, para os próximos meses, do curto prazo, é a gente lançar um EP de verão.
0: Que legal.
1: Como a gente não lançou no ano passado, a gente quer lançar aí umas 3 músicas, né?
2: Em paralelo, tem um audiovisual para ser gravado, que é legal ter uma imagem bacana. E o EP mais descontraído... Mas realmente só para as plataformas, talvez um clipe aqui, outro ali, né?
0: Muito legal. Para fechar, hein? O que, que nós vamos ouvir?
1: Olha, pode ouvir uma clássica do Klaus Teixeira.
2: Então tá. Teixeira é uma música muito bacana, assim, o jeito que ela teve o percurso dela. Nessa época, assim, uma música realmente ficava o ano inteiro. Quando isso acontecia, era muito legal. Nas tocadas, mas nas programações das rádios do Rio Grande do Sul inteiro, né? Assim.

0: legal, gente. Muito, muito, muito obrigado. Um prazer receber vocês, conversar com vocês. Vocês animam a gente, é uma vibe muito positiva. Tenho certeza que todo mundo que está assistindo deve estar pensando isso também. Obrigada mesmo.
1: Nossa, Ju, a gente que agradece.
2: Obrigado, Ju, porque isso aconteceu porque tu conduziu da melhor maneira. Muito legal o teu trabalho. Parabéns também pela tua história.
0: Paralelas, é. E aí vamos deixar combinado, né? Vocês vão me manter informado dessa parceria, hein? Primeira mão na minha coluna, aí, na Zero Hora.
1: Nossa.
2: Maravilhoso.
0: Vocês vão me avisar, né?
1: Vai ser
0: lá, hein? Se sair em outro lugar antes, vou ficar bravo. Tá. Vou ficar de mal com você.
2: Vamos ter que voltar aqui pra passar.
0: Gente, obrigada.
2: Obrigadão.
0: E, Paralelers, até a próxima semana. Dá uma curtida aí, segue a gente pra ajudar. Um beijo pra vocês. Boa semana.
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Se você está procurando uma série que mistura humor afiado com uma boa dose de reflexão sobre a vida adulta, Seus Amigos e Vizinhos, da Apple TV Plus, é uma excelente escolha. É daquelas produções que começam leves, com um tom cômico e situações aparentemente triviais, mas que aos poucos vão se aprofundando nos conflitos internos dos personagens.

trama acompanha a vida do protagonista Andrew Cooper, um ex-gestor de fundos de investimento que assiste a vida de luxo desmoronar por uma suposta besteira cometida por ele. Após perder o emprego e enfrentar um divórcio devastador, ele passa a roubar a casa de seus vizinhos milionários.

começa com um meio desesperado de sustento, logo se transforma em um jogo perigoso quando Coop descobre segredos obscuros escondidos por trás das fachadas impecáveis da elite local.

Conforme os episódios avançam, por trás da fachada, cada um deles está enfrentando algum tipo de crise. E o interessante é que a série trata tudo isso com muito humor, ironia e uma pitada de melancolia, fazendo com que a gente se identifique com pelo menos um pedaço de cada personagem.

0: Eu sou Denise Cruz e essa foi mais uma edição do Músicas de Série, com a produção de Vicente Nolasco.
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0: Thiago Bittencourt.
1: Muito bom dia, começando o Gaúcha hoje deste domingo, dia 27 de setembro, chegamos no 27º dia do nono mês do ano de 2026. Um domingo que começa com bastante nebulosidade. Aqui em Porto Alegre, 17 graus a temperatura, vai a 23 graus à tarde e aí depois vem a chuva. Chove à noite aqui em Porto Alegre e aí amanhã, segunda-feira, também vai ser de chuva aqui na capital, em praticamente todo dia. Para de chover ali no finalzinho da tarde, mas a terça-feira volta a ter chuva no início do dia. E aí terça vai a 27 graus e aí quarta pode ainda ter um pouco de chuva e aí quinta, sexta, tempo um pouco mais seco. Mas hoje, domingo, começamos o dia com nebulosidade, temperatura amena e Porto Alegre vai encerrar o domingo com chuva, porque a segunda-feira vai ser de instabilidade aqui no Rio Grande do Sul. Em Canela, na Serra Gaúcha, começando o dia com 15 graus, 15 graus também, bastante nebulosidade, pode ter chuva no final deste domingo. Lá em Passo Fundo, no norte do estado, também bastante nebulosidade, começando o dia com 18 graus, um pouco mais quente lá em Passo Fundo. Eu quero saber por onde essa chuva começa. Eu acho que ela começa, pelo sul do estado. Ó, à tarde em Pelotas já tem chuva nesse domingo. Tô vendo aqui, já pode ter chuva à tarde lá em Pelotas. Deixa eu ver aqui, Santa Maria. No centro do estado, Santa Maria já chove de manhã, tá? A gente tá começando o dia com 17 graus, mas já tem chuva de manhã lá em Santa Maria. Então é isso, domingo começa nublado, começa a chuva ainda à tarde em algumas regiões e aí se espalha para todo o Rio Grande do Sul. Aqui em Porto Alegre a previsão é da chuva chegar de noite e aí a segunda-feira é de instabilidade. Mas daqui a pouquinho o Cleocum atualiza a previsão do tempo aqui no Gaúcha hoje de domingo, que vai até às 6 horas da manhã, trazendo um resumo das informações dessa última semana. Comigo, Thiago Bittencourt. Nas gravações está aqui o Domingo Sávio. Na central técnica está o Rubens Silva. E na mesa de áudio, o Murica Matos. Gaúcha hoje de domingo para Panvel, Guaibacar, Banrisul, Macromix, Orquídea, Excelsior Pneus e Lojas Labs. Na produção, Giovana Dúlios. Bom dia, Giovana, tudo bem?
2: Muito bom dia, Thiago. Bom dia a todos. Voltou o calor. Chegou a primavera, voltou o calor. Mas parece que vem chuva já hoje, durante o dia, né? Amanhã.
1: O El Niño tá aí. O Cléo vai falar sobre isso na previsão do tempo. Tem o El Niño em ação. Então a gente vai ter uma primavera com as temperaturas um pouco mais altas, mas com bastante umidade. Então vai ter chuva, tá? Vai ter chuva essa semana. O Cléo falou pelo menos até quarta.
2: A gente teve uma semana bem agitada, né? Que foi a última semana, que foi com
1: chuva.
2: Com chuva, frio, com frio.
1: E calor.
2: Calor e também teve enchente, né? Teve inundação dos rios por causa da chuva.
1: Isso, a chuva começou ainda na madrugada de domingo para segunda. Segunda-feira choveu muito. E aí, segunda para terça, encheram os rios. E aí tivemos elevações. Taquari, Rio Caí, Rio dos Sinos.
2: Teve alerta para o Guaíba também, não chegou a subir, né? O Jacuí também.
1: Isso.
2: Mas agora a gente fica no alerta, né? Para a próxima semana também, porque é para ter dias de chuva. O Cléo já falou que segunda e terça é para ser o tempo mais intenso de chuva mesmo, o volume mais intenso. Então, ficou alerta, né? Para essas cidades que já foram atingidas, onde o rio não baixou tanto.
1: E aí vai molhar onde já tá molhado, né? Então tem isso ainda, o Cléo diz, olha, ainda nem secou direito, já vai chover de novo. Esse é um problema que a gente vai ter nos próximos meses. Depois do Gaúcha hoje de domingo, tem o Campo e Lavoura com a Gisele Leblen, depois o Acerto de Contas com a Gene Guerra, o Galpão da Gaúcha com José Alberto Andrade e depois o Domingo Sport Show. Não tem dupla Grenal em campo, estamos na super data FIFA. A FIFA separou 4 datas. As seleções podem fazer 4 amistosos nesse período, a brasileira vai fazer 3. Fez o primeiro na sexta-feira, faz o segundo terça, se eu não me engano. E aí depois tem mais um. São 2 contra a Austrália e o último é contra a Índia. O Campeonato Brasileiro só volta dia 7 de outubro. E aí a gente está falando do dia 27 de setembro, domingo. E o domingo que vem, o que nós estaremos falando?
2: Das eleições.
1: Isso aí. Domingo que vem já é 4 de outubro e aí é o dia de votar. E é uma votação, olha, vai demorar um pouquinho mais na urna, porque são 6 escolhas. Deputado federal, deputado estadual, 2 senadores, governador e presidente da República. Então fica, assim, quem tiver, faz a colinha, né? Já deixa os numerozinhos separados ali, quando chegar lá no local, só... Né?
2: Passou rápido, né? Eu tive a impressão de que a gente estava há 3 meses das eleições e agora falta uma semana, nem caiu a ficha que setembro passou assim voando.
1: É, passou mesmo. Passou mesmo. Gaúcha hoje de domingo, que vai ter ainda o resumo da semana, o Cleocum com a previsão do tempo, Carpinejar, esporte, economia, obra, destaques do campo e lavoura, o giro dos concursos, dica de filme com o Tiziano Osório, a melhor série de todos os tempos. Qual será? Hã? E a música da semana, faremos uma homenagem, né? Perdemos um cantor da música popular brasileira, raiz, né? Cantor sertanejo, morreu num acidente e nós faremos uma homenagem ao cantor Rick, no final do Gaúcha Hoje deste domingo, com uma música muito especial.
2: Dessa vez não deixou surpresa.
1: Não, não quis fazer mistério. Até porque, né? Daqui a pouco eu vou estar eu aqui de levar. Ah, um cantor. Quem? Né?
2: Ah, é verdade.
1: Então, já deixamos.
2: Uma notícia triste, né? Da última semana.
1: Isso.
2: A gente vai deixar uma homenagem pra ele.
1: Pra ele. E aí a gente já chama agora essa homenagem que vai ser a música da semana no final do Gaúcha Hoje deste domingo. Agora é hora da previsão do tempo. Com o especialista meteorologista Cleocum. Bom dia, Cleo.
3: Amigos do Gaúcha Hoje, o dia hoje apresenta uma quantidade muito grande de nuvens, um certo abafamento aqui no estado. A temperatura não é tão alta, mas tem muita umidade. E a gente acaba tendo com essa umidade toda algumas pancadas de chuva. Não vejo jeito ainda de chuva forte, embora a gente possa ter, especialmente no centro, aqui no leste e no oeste, alguma chuva um pouco mais volumosa. Mas não é assim uma questão fundamental. A gente tem a certeza de que tem chuva e um tempo muito abafado por aqui. É isso que, digamos assim, deixa o domingo diferenciado. Tem que pegar guarda-chuva, não adianta se agasalhar muito porque não tem assim tanto frio, mas obrigatoriamente quando tem chuva a gente acaba tendo sensação de frio. Então o pessoal fica atento com relação a esta situação. É um domingo, vamos dizer assim, um pouco chato por causa deste excesso de umidade que a gente tem aqui na região, mesmo não tendo chuvas mais volumosas. Há uma expectativa, segundo os simuladores, de que entre segunda e terça a gente tem uma quantidade maior de chuva sobre o estado. Portanto, tem que ficar atento aí ao comportamento do tempo amanhã e depois, que é onde a gente está concentrando uma umidade maior. Porque na quarta-feira também a chuva está parando. A nebulosidade vai diminuir no período da tarde, mas de manhã ainda está muito enfarruscado, alguma chuva leve em alguns pontos aqui do leste. E depois tem tempo seco quinta e sexta. Então a semana começa o domingo com uma cara feia, depois tem essa situação de chuva um pouco mais forte para começar a semana, e aí ela enfraquece, né? Especialmente entre quinta e sexta, até abre sol e o tempo firma, mas volta com chuva para o outro final de semana. A gente vive um momento em que a chuva está bastante frequente sobre o estado, esse aqui é, digamos assim, o problema. E às vezes, quando chove um pouco mais forte, a situação se complica mais, porque o solo está encharcado e o nível dos rios e dos arroios e dos açudes anda alto aqui no estado. Portanto, muita atenção esta semana. Os dois melhores dias, a quinta e a sexta-feira. Num segundo momento, a quarta-feira ainda é um dia bem aproveitável. Agora, segunda e terça e depois o período lá do final de semana vai ser marcado por pancadas de chuva aqui no estado.
1: Muito obrigado, Cleocum. É isso aí, então. O domingo começa nublado, de temperatura amena, em alguns lugares até quase os 20 graus, mas vai terminar com chuva e o início da semana vai ser de chuva aqui no Rio Grande do Sul. Agora é hora do resumo da semana, os fatos que marcaram os dias úteis dessa semana que passou.
0: Segunda.
2: Arcebispo emérito de Porto Alegre, Dom Dadeus Grins, morre aos 90 anos.
0: Terça.
1: Destroços de helicóptero que levava o cantor Rick e mais 4 pessoas são encontrados em Santa Catarina e equipes confirmam que não houve sobreviventes.
0: Quarta.
2: Cerca de 300 pessoas são orientadas a sair de casa após risco de rompimento de barragem em São Marcos, na Serra.
0: Quinta.
1: Rio Grande do Sul chega a 6 mortes em razão do temporal que atingiu o estado na segunda-feira.
0: Sexta.
2: Seleção brasileira empata com a Austrália em primeiro amistoso após Copa do Mundo. Rayan fez o gol brasileiro.
1: Tá aí os fatos que marcaram a semana, começando com a morte, né, do arcebispo emérito de Porto Alegre, passando com um acidente envolvendo o helicóptero do cantor sertanejo Rick, matou ele, mais 4 pessoas, um empresário, um videomaker, piloto e copiloto, foi ali na Serra de Santa Catarina. Passamos por os transtornos causados pelo temporal de segunda-feira e a barragem lá de São Marcos na Serra. E aí, claro, as mortes, né? Foram 6 mortes. 3 numa mesma ocorrência lá em Caxias do Sul, muito horrível. O carro, né, que foi arrastado.
2: Uhum. A família toda, né?
1: É, a mãe e os dois filhos.
2: É.
1: O padrasto estava no carro, conseguiu escapar, foi quem
2: janela.
1: Pediu auxílio. Aí lá em Caxias também a situação é aquela do homem que foi sugado por um bueiro.
2: Uhum.
1: Pelotas, um motociclista que acabou passando lá por uns fios que estavam rompidos. E aí a gente teve a confirmação lá de charqueadas. Um homem que colocou a mão num cabo de energia que estava solto água e... Na verdade, acho que ele entrou na água e tinha um cabo solto, uhum, energizado, e ele acabou morrendo. Não morreu na hora, né? Ele estava hospitalizado,
2: sim,
1: acabou morrendo dias depois.
2: Foi uma semana de buscas, né? Pelos desaparecidos, principalmente a Eliane, né?
1: Uhum,
2: que foi
1: que
2: a mãe a do carro, a mãe dos dois... Teve os dois filhos que morreram também. Foi a semana inteira, praticamente, de buscas, né? Por
1: só
2: ela.
1: Só na quinta, acho que encontraram ela.
2: É, e acho que foi quinta à noite, né?
1: Isso.
2: E também teve, que nem essa, a queda do helicóptero. Do Rick também foi...
1: Sim,
2: foram dois dias.
1: Foram dois...
2: Foi na segunda, na verdade, acharam na terça?
1: Eu acho que foi segunda. Ele sai segunda de manhã, né? E aí, segunda, início da tarde, tem um alerta de perda de contato com o helicóptero. E aí não se encontra nada... Né?
2: Dia 21 de setembro, foi segunda-feira.
1: O acidente.
2: Aham, o acidente.
1: E aí, na terça, encontraram os destroços e aí a confirmação de que não havia sobreviventes.
2: Isso,
1: né?
2: Porque eles até passaram a noite, né, fazendo buscas e tudo mais. Inclusive, a esposa dele, que mora nos Estados Unidos, ela veio até o Brasil, conseguiu pegar um voo, chegou no Brasil, acho que no aeroporto de Guarulhos, foi quando, então, encontraram o helicóptero e daí, sim, ela recebeu a notícia.
1: É o cantor Rick, que fez dupla, né, com o Renner, durante uma dupla de muito sucesso. Tem várias canções cantadas por outros artistas, feitas pelo Rick. Principalmente o João Paulo e Daniel. Tem uma história muito legal da primeira música que o João Paulo e Daniel estouraram, Só Dá Você em Minha Vida, que é uma música que o Rick compôs num momento em que ele não tinha sequer um violão. Eles contam essa história. E aí o Rick compôs a música, mostrou pro Daniel e o Daniel disse, não, vou gravar quanto é que tu quer. E o Rick disse, não, essa eu vou gravar. E o Daniel disse, não, eu quero. Daí o Rick disse, bom, então tu me dá um violão, bam, bam, bam lá, e eu dou a música pra ti. E o Daniel de pronto, assim.
2: Por um violão, uh-huh, ele vendeu a música.
1: E aí,
2: nossa,
1: acabou que o Daniel gravou com o João Paulo na época, ainda como dupla, e aí a música estourou, fez muito sucesso.
2: Legal.
1: Tem uma música do Chitãozinho Chororó, Página de Amigos.
2: Ah, eu conheço.
1: É, sabe?
2: É dele
1: como é
2: também?
1: Que eu posso ser amigo de
2: tá
1: alguém?
2: Pode poupar os ouvintes disso, Thiago. Se quiser, o Domingo Sávio pode.

0: Muito triste, tá? Muito triste a morte. 59 anos tinha o Rick, da dupla com o Rick Renner. E nós vamos tocar no final uma música muito legal, uma música muito emblemática. Ela é muito usada, né? Em aniversários, em aqueles carros de telemensagem. E aí depois a gente vai contar, porque no programa do Daniel, aquele Viver Sertanejo, gravado, óbvio, né? Um tempo atrás, o Rick contou como é que ele compôs essa música. E aí fechamos a semana com o jogo da seleção brasileira, né? Um jogo fraco contra a seleção da Austrália, a seleção brasileira de futebol, que empatou com a Austrália no primeiro amistoso dessa data FIFA em 1-1. Saiu perdendo, mas não jogou nada, nada. E aí no finalzinho de cabeça, o Rayan empatou o jogo. Vamos lá? Gaúcha hoje de domingo para Panvel, Guaibacar, Banrisul, Macromix, Orquídea, Excelsior Pneus e Lojas Lebes, o Almanac. E o que marcou esse dia 27 de setembro na história?
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2: Dia Mundial do Turismo. Dia Nacional do Doador de Órgãos. 1952. Brasil.

0: morria o cantor Francisco Alves, o rei da voz. 1984. Nascia a cantora canadense Avril Lavigne. 2002, o Timor-Leste era admitido como Estado-membro da ONU. No mesmo dia, nascia a atriz Jenna Ortega, sucesso recentemente como protagonista na série Vandinha. 2005, morria o comediante Ronald Golias. 2010, morria o também comediante Mário Tupinambá, o Bertoldo Brecha, da Escolinha do Professor Raimundo. 2012, morria o ator, apresentador e lutador Ted Boy Marino, astro do Telecat. Se você quer ouvir esse ou outros almanaques do Gaúcha hoje, é só acessar GZH. Com a edição de Vicente Nolasco, falou Gustavo Gossen.
1: Muito obrigado, Gustavo Gossen. Agora é hora do intervalo. Na volta tem obra, esporte, economia, campo e lavoura, a melhor série de todos os tempos e a música da semana.

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7: Após a eliminação para a Noruega na Copa do Mundo de 2026, o Brasil quebrou um tabu ruim para a história da seleção brasileira. Desde 1990, a seleção não era eliminada nas oitavas de final. 36 anos atrás, treinada por Sebastião Lazzaroni, a melancólica saída do Brasil na Copa do Mundo foi para a Argentina. Com a derrota para os noruegueses em 2026, o Brasil segue sem vencer seleções europeias após o título de 2002. França, Holanda, Alemanha, Bélgica e Croácia já tiveram o prazer de vencer a maior seleção da história do futebol.
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21: 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Tiago Bittencourt.
22: De volta com Gaúcha hoje deste domingo, dia 27 de setembro. Domingo que vem já é eleição. É o último domingo sem ter eleição. Depois tem eleição, depois tem dois, acho que sem eleição.
23: Três.
22: E depois tem o segundo turno.
23: A gente tá mal de cálculo hoje. Vamos ver, dia 4 de outubro é o primeiro turno e 25. É, então são dois sem.
22: Isso aí.
23: E a gente vai ter cobertura aqui na rádio, né? O dia inteiro.
22: Do domingo que vem.
23: Do domingo que vem.
22: Acompanhando os candidatos, acompanhando os locais de votação, a movimentação nos locais de votação.
23: Vai ter aqui em Porto Alegre também no interior, né? Isso. Acompanhando.
22: E claro, né? No final do dia, talvez o momento mais esperado, né? A apuração.
23: A apuração.
22: É quando começam a chegar os votos, né? E aí a gente vai lá. Quem vai, quem não vai. E é uma votação grande. 6 escolhas que a gente vai ter na urna no dia 4 de outubro. 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Vai agora falar com a equipe de esportes da Rádio Gaúcha. A dupla Grenal parada, tá sem jogo, mas tem data FIFA, né? A seleção brasileira jogou na última sexta-feira, empatou com a Austrália em 1-1 e agora tem jogo de novo contra a Austrália. E aí o jogo é, deixa eu ver, terça-feira, também às 7 da manhã. Fala, equipe de esportes da Gaúcha.
24: Fala, pessoal, muito bom dia a todos. Uma semana de data FIFA com jogos amistosos e também Liga das Nações da UEFA como principal destaque. Os jogos deste domingo têm a 1 hora da tarde Dinamarca contra País de Gales. Também neste horário, Sérvia contra Holanda. E às 15 para as 4, a Alemanha enfrenta a Grécia e tem também Noruega contra Portugal. A Noruega carrasca do Brasil na última Copa do Mundo. Por falar em seleção brasileira, o próximo amistoso ocorre na terça-feira, às 7 horas da manhã, novamente contra a Austrália, na cidade de Brisbane, na Austrália. Lembrando que na última semana, o Brasil empatou com a Austrália pelo placar de 1-1, gol marcado pelo Rayan no último minuto da partida. Depois, a seleção brasileira tem, no outro sábado, dia 3 de outubro, a partida contra a Índia, em Calcutá, fechando a série de 3 amistosos na data FIFA, os primeiros compromissos após a Copa do Mundo. Depois, em novembro, haverá uma nova data FIFA, e aí com partidas amistosas contra Japão e também Singapura. Grêmio e Inter só voltam a campo na quarta-feira do dia 7 de outubro. O Grêmio vai viajar a Belém, no Pará, para enfrentar o Remo, jogo marcado às 7h30 no estádio Mangueirão. E no mesmo horário, no estádio Beira-Rio, o Internacional, na estreia do técnico Eduardo Batista, encara a equipe do Corinthians. Tanto o Grêmio quanto o Inter, tentando pontos para evitar um rebaixamento para a Série B do Brasileirão. E por falar em segunda divisão, amanhã o Juventude entra em campo. Partida às 7h30 da noite contra o América Mineiro fora de casa. A reta final da Série B e o Juventude tentando um acesso para a primeira divisão em 2027. Sobre a rodada da Série B, neste domingo, logo mais 11 horas da manhã, tem Criciúma contra o Avaí. Às 4 horas da tarde, CRB e Cuiabá. E às 6h30, o Fortaleza encara o Atlético de Minas Gerais. Tá bom, pessoal? Um ótimo domingo e uma boa semana a todos.
22: Muito obrigado. Do esporte, nós vamos para a economia. Jane Guerra e os destaques da economia aqui no Gaúcha hoje.
25: Olá, bom dia. A queda no poder de compra é sentida por 75% dos gaúchos que disseram ao Instituto de Pesquisas de Opinião, o IPO, estar comprando menos do que há um ano. Outros 15% mantiveram o mesmo patamar, apenas 9% estão comprando mais. No país todo, na média nacional, a percepção também é negativa, mas para uma fatia um pouco menor, 69%, segundo a pesquisa. Um apontamento destacado pelos gaúchos, pelos brasileiros também, é o aumento no preço dos alimentos, embora o acumulado de um ano traga uma alta da comida bem semelhante à inflação média, teve elevação forte no primeiro semestre do ano, puxada principalmente pela alta do frete com o custo do diesel, queda na área plantada de alguns grãos, como feijão, e redução na produção mundial de carne. Os preços até começaram a cair nos últimos meses, mas a crise do diesel pode virar novamente essa tendência. Importante também registrar que outras pesquisas apontam aumento do comprometimento da renda. Tem endividamento, tem inadimplência, tem juro elevado e tem facilitação de crédito, além do gasto com as bets. Mais informações sobre essa pesquisa em gzh.com.br/Giane Guerra. Aliás, tem a diferença por região. A região do Vale do Rio Pardo, Santa Cruz do Sul, tem a percepção pior. 90% dos entrevistados lá disseram que estão com perda no poder de compra, tá? E Juí, Uruguaiana também tem resultados bem negativos. A região de Pelotas também tem índices elevados, porém a percepção é menor, né? Alcança um índice menor. 67% dos entrevistados fica bem abaixo da média nacional. Vamos lá. Informações em GZH sobre essa pesquisa, mais detalhamento. Um ótimo domingo a todos.
0: Muito obrigado, Giane. Vamos agora com obras. Josimar Farina e os destaques das obras aqui no Gaúcha Hoje.
3: Bom dia, Tiago. Bom dia, Giovana. Um ótimo domingo a todos. Hoje eu vou falar de uma banca no mercado público que fechou as portas. A Prefeitura de Porto Alegre publicou um decreto revogando a permissão de uso da banca Sushi Seninha, que ocupava as lojas 45 e 47. A revogação foi solicitada pelo próprio permissionário, o empresário Rodrigo Farias de Oliveira. Ele possui uma dívida de mais de R$100 mil com o município e firmou um acordo para quitar os valores acumulados desde o ano passado. A prefeitura até tentou fazer com que o empresário permanecesse na banca ao propor a repactuação do débito. No entanto, a oferta foi recusada. A empresa decidiu focar seus investimentos fora do mercado público. A banca ocupava o espaço no local desde 2010. Com esta nova devolução, o mercado público chega agora com 9 espaços livres, 9 bancas que estão vazias. Em breve, a Prefeitura de Porto Alegre deverá realizar um leilão para escolher quem vai ocupar essas bancas. A ideia é ter uma diversidade na oferta de outros tipos de lojas. Eu conversei com um empresário sobre essa decisão, o Rodrigo Farias de Oliveira, que é chamado de Seninha, e ele destacou, né, quanto ele gosta do mercado público, que ele tinha ideia de que ia permanecer no local para sempre, chegou a me dizer, achei que seria eterno. Mas ele me relatou muitos problemas. Primeiro o incêndio em 2013, depois a pandemia e depois a enchente. Depois da enchente, o movimento no centro de Porto Alegre, ele estava me dizendo, caiu mais de 20%. E aí o custo do aluguel acabou ficando muito alto e mesmo com todo o amor que ele tinha pelo mercado público, ele tomou essa decisão. Um abraço a todos, um ótimo domingo e até amanhã.
0: Muito obrigado, Josimar. Gaúcha Hoje de domingo, dia 27 de setembro, um domingo nublado, que vai terminar com chuva. Quem conversa conosco agora é a Gisele Lebler, Campo e Lavoura, no Gaúcha Hoje de domingo.
4: Olá, muito bom dia. O mercado de biológicos está em alta no Brasil. Eu estou falando sobre os bioinsumos, produtos utilizados para promover o crescimento, o desenvolvimento das plantas e também para eliminar pragas e que são biológicos, ou seja, são organismos vivos que trabalham a favor da produção brasileira. Um dado da Associação Nacional de Promoção e Inovação da Indústria de Biológicos, que acaba de ser divulgado, indica que há uma perspectiva de crescimento de até 10% em volume desse mercado no Brasil e de até 7% em receita. Neste ano, algumas incertezas relacionadas a preços de commodities fizeram com que os produtores ficassem mais retrancados no segundo trimestre, mas agora no terceiro já se percebe um crescimento na busca por esses produtos.
0: Muito obrigado, Gisele. Gaúcha Hoje de domingo, que vai até às 6 horas da manhã. Depois tem o Campo e Lavoura com a própria Gisele Leblen, o Acerto de Contas em seguida, o Galpão da Gaúcha e o Domingo Esporte Show. Gaúcha Hoje de domingo para Panvel, Guaibacar, Banrisul, Macromix, Orquídea, Excelsior Pneus e Lojas Leves, o Cléo já disse. Hoje chuva, amanhã chuva, terça chuva, aqui no Rio Grande do Sul. Temperatura amena, não vai esfriar tanto assim. Eu acho que agora a gente vai ficar mais ou menos nessa temperatura média. Vamos lá? Agora é hora da gente falar com Carpinejar, Fabrício Carpinejar e o seu comentário aqui no Gaúcha Hoje de domingo.
5: Bom dia, Thiago. Bom dia, ouvintes. Eu tenho uma teoria. Não é a mãe ou pai que decidem quem é o filho predileto, mas o destino. O filho predileto é quem cuida dos pais na velhice. Quem zela, vela os pais. Quem socorre nos últimos dias. De repente, nem é o filho mais mimado. Nem é o filho mais querido. Nem é o filho mais paparicado. Pode ser até o filho pródigo, aquele filho ausente, mas que sentiu essa necessidade de se fazer presente no momento certo. De não deixar os pais solitários. Assumindo esse compromisso. A gente tem essa ideia de que o filho predileto é quem mais recebe o amor dos pais. Eu acredito que não é isso. É quem mais dá amor para os pais. É quem mais oferece amor para os pais. O filho predileto não depende daquilo que recebe. Depende daquilo que é capaz. E é a vida, e é o destino, que diz se o filho foi realmente devoto. Meu abraço.
0: Voltando das férias, trazendo a dica da melhor série de todos os tempos, Ticiano Osório.
6: Oi pessoal, tô de volta ao programa e quero contar que aproveitei as férias para rever Família Soprano na HBO Max e confirmar, essa é a melhor série de todos os tempos. Criada por David Chase e lançada em 1999, Família Soprano tem 6 temporadas e 86 episódios. Foi sucesso de público, de crítica e de prêmios. No Emmy, recebeu 21 troféus, incluindo 2 de melhor seriado dramático, 3 de melhor ator, por James Gandolfini, e 3 de melhor atriz, para Edie Falco. Também ganhou 5 Globos de Ouro, 8 prêmios do Sindicato dos Atores e foi escolhida pelo Sindicato dos Roteiristas como a série mais bem escrita da história da TV. A idolatria imediata logo virou alvo de zombaria. O documentário Um dos Nossos, que também pode ser visto na HBO Max, recupera manchetes falsas criadas pelo programa Saturday Night Live, como comparado ao cara que criou Família Soprano, Michelangelo é um imbecil, ou Família Soprano vai substituir o oxigênio. As tramas pegaram o espectador em cheio porque, de um lado, oferecem um drama familiar que convida à identificação com os personagens. Do outro lado, exploram o nosso fascínio pelo crime e pela violência. O protagonista, Tony Soprano, divide-se entre 2 famílias. Uma é a sua própria, a de sangue. A outra é a da máfia, onde corre muito sangue. Tony usa uma empresa de coleta de lixo em Nova Jersey como fachada para seus negócios sujos, geralmente fechados na boate Badabink. Em casa, ele tem mais perrengues do que alegrias ao lado da esposa, a Carmela, a quem ele vive traindo, e dos filhos, a Meadow e o AJ. O pacote de estresse inclui uma mãe megera, um tio traiçoeiro e um sobrinho instável. Não à toa, Tony sofre ataques de pânico. Já no episódio de estreia, ele procura uma psiquiatra, a doutora Melfi. Na primeira consulta, o Tony profere um monólogo antológico, que mostra como o seu drama pessoal ilustra a crise de um país e que também antecipou discussões sobre masculinidade frágil. Ao eleger um consultório psiquiátrico como um dos principais cenários, Família Soprano abriu a porta para que muitas cenas representassem sonhos do protagonista. E a doutora Melfi é o esteio moral para o espectador, que desde o quinto episódio tem de lidar com uma dura realidade. Tony Soprano é o cara que, num brinde à família, estimula a gente a valorizar os pequenos momentos. Mas, num outro instante, ele é capaz de estrangular até a morte um sujeito, durante 90 segundos que parecem uma excruciante eternidade. A alternância entre demonstrações de vulnerabilidade emocional e atos de violência brutal contribui muito para uma das marcas de Família Soprano, a imprevisibilidade. E os roteiristas gostam de deixar perguntas no ar, sem dar respostas claras. Tu nunca tem certeza sobre como interpretar os acontecimentos durante todo o episódio, até aquele final, que pode ser uma coisa ou outra, ou até mesmo as duas. Família Soprano bagunçou a cabeça do espectador desde o início até o grande finale, que é um dos mais famosos das séries, mas eu não vou dar spoiler para quem nunca assistiu. Fica o convite. Acessa a HBO Max e começa hoje mesmo a ver ou a rever Família Soprano.
0: Muito obrigado, Tiziano. Família Soprano, né?
23: Família Soprano é
0: apontada pelo Tiziano como a melhor série de todos os tempos.
23: Tu assistiu já?
0: Não.
23: Eu tava lendo sobre ela. Ela é uma série mais antiga, né? E ela deu... Tipo, o Tiziano fala que ela abriu o caminho, assim, pra Breaking Bad, Peaky Blinders, essas séries mais famosas, assim, é uma série de drama bem conhecida.
0: Isso fala de uma família, claro, prova, o nome é Família Soprano, mas é uma família tradicional e todas as agruras que existem dentro dessa família. Não vi, ela aparece pra mim de vez em quando. Não vi. Eu ainda tô focado em Ted Lasso e agora eu tô conseguindo ver Slow Horses também. Que
23: ah, sim, agora tá então... saindo toda semana, daí a gente fica ansioso pra ver, né? Isso. Eu ainda não acabei Casamento às Cegas, sabia?
0: É?
23: Falta dois episódios pra eu terminar.
0: Não, eu tô já lamentando porque Ted Lasso é a última temporada, são 10 episódios e eu assisti o 8º nessa quarta-feira.
23: Ah!
0: Só tem mais dois.
23: A gente foi pego desprevenido pela TV.
0: É que na TV apareceu uma lambida ali, ó. A pessoa lambendo o pescoço da outra e a gente meio que se assustou aqui. Tá uma TV ligada aqui e passou essa cena. Ficamos os dois assim. Mas vamos lá, então. E agora eu fico meio me sentindo assim, né? Quarta que vem e a outra quarta e acabou.
23: Aí já
0: minha
23: era.
0: Série preferida.
23: E já renovaram?
0: Não tem mais.
23: É o fim. Ah, velho, tem que começar de novo, não adianta.
0: É, tu sabe que a minha meta é convencer o meu filho a começar a ver. Ele até disse, ai, quero. A gente começou a ver, ele não foi, não pegou muito ele ainda. Mas daqui a pouco vai, tenho certeza que daqui a pouco.
23: Ah, ou tem que se apegar em outra série, né? Mas é difícil quando tá bem, assim. Porque eu tenho algumas séries que eu volto e meia começo do zero, assim.
0: Boa.
23: Que são séries...
0: Rever.
23: É, eu começo a rever, tipo, séries mais tradicionais, assim, que nem Friends, eu já vi, eu acho que... Duas ou três vezes
0: eu
23: tudo.
0: Eu gosto do aleatório, assim. Eu boto, assim, qualquer um.
23: Ah, bom. Ver, assim. E já viu tudo ou não?
0: Não sei. Na verdade, não sei. Assim, de ordem, assim, não. Eu já vi muito.
23: Muitos.
0: Agora, se eu já vi todos, eu não tenho como saber. Law and Order é um que eu acho que eu já vi todos, tá? Esse eu acho que eu já vi. Law
23: and
0: Order,
23: tu vê ele aleatório também?
0: Agora é aleatório, mas eu tava acompanhando, assim.
23: Ah, tá.
0: Mas é que lá no início, tipo, o Law and Order SBU é agora pra 28ª temporada.
23: Nossa! É, não dá. Não, eu acho que Friends tem 10 ou 11, por aí. Ainda é longo, né? Muito tempo, mas pelo menos são episódios mais curtos, né? De 20, 30 minutos, por aí. Mas outra série que eu faço isso também é Brooklyn Nine-Nine. Uh-huh. Já assistiu?
0: Já comecei a ver, não vi todo.
23: Não viu toda?
0: É de um policial meio cheio de graça, né?
23: É. Já comecei a ver. É de comédia a série, né? Eu acho bem legal.
0: Então tá, né? Tá aí a dica do Ciano e as nossas dicas também, tudo embolado. Gaúcha hoje de domingo, um domingo nublado, vai ter chuva ainda hoje em Porto Alegre à noite, já chove na fronteira oeste na campanha, chuva que já chega de manhã no centro do estado, já chega finalzinho, início da tarde na zona sul e vai tomar conta de todo o Rio Grande do Sul entre hoje e amanhã. Agora é hora da música da semana. E essa música é muito bonita, tá? Muito bonita mesmo. O Rick compôs... e nem era pra ser lançada como disco, tu sabia?
23: Pois
0: como...
23: é.
0: Eu vi naquele programa Viver Sertanejo do Daniel, ele tá lá com o Renner, gravado há um tempinho, contando a história dessa música. E o Daniel diz, olha, eu nunca imaginava ser pai. E aí fui, né, pai de uma menina. E aí, quando eu ouvi essa música, ela me emociona toda vez que eu ouço. E aí,
23: mas
0: o Rick...
23: foi na festa, né?
0: O Rick conta que, na verdade, ele chega pra filha dele e pergunta o que ela queria. Ela diz, ah, eu queria uma festa de 15 anos e tal. E ele, então, eu vou te presentear também com uma música. E aí ele acorda, ele chega de um show de madrugada. A mulher dele tá dormindo ainda. E aí ele resolve compor. Ele vai pro estúdio que ele tem em casa. E aí ele compõe, assim, vem a letra na hora. Ele compõe e grava. E aí ele grava, assim, meio que de forma rústica. E a ideia eram 500 cópias. Do CD na época, né? Que ele ia distribuir entre os convidados do aniversário.
23: Não ia ser divulgada.
0: E aí caiu na mão de um cara da rádio e disse: olha, vocês têm que gravar isso, tem que gravar isso. E aí ele junta o Renner e aí eles fazem um arranjo e botam no disco a música Filha.
23: Mas ele cantou no
0: aniversário.
23: No aniversário, sim, ele cantou também.
0: Sim, sim, sim. A homenagem, a música era pra filha no aniversário de 15 anos dela.
23: Muito legal.
0: E aí no fim ele acaba gravando. Vai pro disco. E ele falou isso pro Daniel. A gente acha assim, ah, Uma Deusa, Uma Louca, Uma Feiticeira é a música mais... Não. A música mais pedida nos shows do Rick Renner era essa aí.

0: nos deu.
1: Ela dá pra perceber que é uma música com sentimento, assim, que dá pra entender que ele fez realmente pensando na filha dele, sabe? Eu acho que por isso também que pegou tanta gente, né? Porque daí as pessoas se identificam com o mesmo sentimento dele, assim, é uma música realmente muito bonita.
2: Muito bonita, é uma música que ele fez pros 15 anos da sua filha, o Rick. E aí a gente entende também, né? Porque teu pai gostava muito dessa música, né? Pais de meninas.
1: Duas meninas, isso é verdade.
2: Se identificam bastante com essa música do Rick. E é claro, eu conheço muita gente, a gente lembrou aqui dos aniversários, pra todo mundo. Pode ser pro filho também, é só tu transpor, porque o sentimento é o mesmo, né? É o mesmo. Né? Porque ele fala, não é que eu vou te vigiar, não é que eu queira ser seu dono, é só um cuidado de pai. Filha, eu te amo. É a preocupação que um pai tem com um filho a vida toda. E aí, quando ela completa 15 anos, parece que cai uma ficha, assim. Quando o filho completa 15 anos, parece
1: que crescendo.
2: E agora? Né? Eu cuido que nem uma criança, eu trato que nem um adulto, e como é que fica? E aí, pro pai, é um sentimento muito, muito, muito, muito complicado. E é com essa homenagem ao Rick, da dupla Rick Renner, com a música Filha, uma das músicas mais pedidas, mais tocadas pela dupla, que nós encerramos o Gaúcha hoje deste domingo para Panvel, Guaibacar, Banrisul, Macromix, Orquídea, Excelsior Pneus e Lojas Lebes. Vem aí o Campo e Lavoura, depois Acerto de Contas, Galpão da Gaúcha e o Domingo Sport Show. Se protejam da chuva. Vai chover hoje, vai chover amanhã, vai chover terça. Quarta é que a chuva dá uma parada. Mas hoje ainda tem uma temperatura bem amena, vai a 23, 24 graus aqui em Porto Alegre. Já chove no Uruguaiana, já chove em Bagé. Obrigado, Domingo Sávio. Muito obrigado, Rubem Silva. Obrigado, Almurica Matos. Obrigado, Giovana Dulles.
1: Muito obrigada. Até amanhã estaremos aí de volta.
2: Isso, amanhã com Antônio Carlos Macedo, Cléo Kuhn e o Gaúcha hoje a partir das 5 horas da manhã. Tchau.
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0: 6:02, domingo, 27 de setembro. Bom dia, bom dia. É o programa do Gabiati na Manhã da Rural.
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0: Agradecendo ao patrão das alturas, hoje de manhã nas minhas orações eu agradeci a Deus pela família, pelos amigos, pela saúde, pelo alimento, pelo trabalho. Tem muita coisa pra gente agradecer, né, Rafão? É isso, Rafão? Bom dia?
1: Muito bom dia, Gabiati. Bom dia, ouvindo o seu programa. Bom domingo a todos. Agradecendo sempre. Estamos aí na atividade, né?
0: Na atividade. É, você me ajuda agora de manhã e de noite de novo.
1: Também, de novo.
0: Você garante?
1: Sim, com certeza.
0: Esse barulho. Eu não fiz chimarrão hoje, porque tua erva é outra, né?
1: É, mas sem problema.
0: A temperatura até tá gostosa, 18,6, mas diz que vai chover hoje, hein? Final da tarde, é pra vir
1: chover. É, pra chover hoje. Amanhã também.
0: O Amarildo Cavacini te mandou um abraço.
1: Um abraço pro Amarildo, pra todo mundo, a família dele, sempre ouvindo a Rádio Rural.
0: Aliás, falar em abraço, deixa eu mandar um abraço aqui pra tropa que me mandou um abraço cedinho aqui. Deixa eu ver o Varelinha aqui. Quem deu com a Varelinha aqui? Varelinha, onde é que tu tá? Onde? Deixa eu ver.
2: Bom dia a todos, eu tô aqui em cima do muro, largando as vacas na roça, em cima do muro, agora, tá. Nem esqueci o rádio em casa.
0: Esqueceu o rádio em casa, foi tocar as vacas. O Cudi, o que que deu que acordou cedo hoje, Cudi?
3: Qual câmbio, é? Câmbio, Gabiati, tudo dominado, tudo na paz, Como é que tá o amigo? Ótimo domingão pra nós todos, né? Deus abençoe. E pau que tora, pose, tu tá maluco?
0: Cude. Será que de 8 tá acordado? Deixa eu mandar um abraço aqui pra tropa que me mandou um bom dia cedinho aqui, Rafão, quer ver? Tem bastante gente, hein? Alô, meu amigo João Varela, bom dia. Alô, meu amigo Vergão Mazoco, bom dia. Amarildo Cavacini tá lavando o carro ouvindo o Gabiati, bom dia. Ademio de Castro, bom dia. Alô, Varelinha, bom dia. Plínio Poleto, bom domingo, bom dia, Plínio. Rafaele, homem do coração grande, bom dia. Os dois Fopa também, eu acho que estão me ouvindo, viu? Quem mais aqui? O doutor Biga? Será que tá me ouvindo, doutor Biga? Eu acho que sim, hein? Não sei não, mas eu acho que...
4: Será?
0: Ontem ele tava preparando um cardápio para fazer um almoço na Flórida. Um treinamento, não sei, eu acho que era na Flórida. Deixa eu ver de quem é esse recado aqui. Será que é a família Ciega? Será?
5: Eu sou o Gabiati. Um ótimo domingo.
0: Um Ciega.
5: 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Estamos lá. Estamos nas atividades fortes aí agora. No começo de colheita, de plantio. Precisar de conserto de bomba de pulverizadores, aí estamos a todo vapor.
0: Tá bom.
5: Beleza, seu Gabiati. Beleza. Um abraço e um ótimo domingo.
0: Tá mateando com a dona Cleide, sua esposa? Deixa eu ver quem é esse aqui, deixa eu ver quem é. Meu amigo Volmir Valcarenga acordou cedo, do Volmir. O presidente do Clube da Colina.
6: Bom dia, amigo Gabiati. Bom dia a todos os seus ouvintes, ao Rafão. Estamos aí, Gabiati, ligadinho no rádio, ouvindo o seu programa nesse domingo. Mandando um abraço todo especial para os nossos amigos do Clube da Colina, todos os seus ouvintes, e vá vocês aí da Rádio Gabiati. Valeu, estamos juntos, seu Gabiati.
0: Valeu, valeu, é valeu, estamos juntos, verde e amarelo, né? Deixa eu ver aqui quem é esse aqui, Luiz Catani, bom dia, Gabiati. Até o meu amigo Fardim me mandou um bom dia aqui, deve estar indo lá tomar café com o pai e a mãe dele lá em Kennedy, vai. Fardim, na Capital Imóveis, bom dia. Homenageando a dupla Rick Renner, eu começo. Escolta de Vagalumes. Quem mais me mandou um bom dia aqui, deixa eu ver. Pode tocar. Bom dia. Ah, o professor Biga me mandou um bom dia.

0: 6:09, temperatura 18,9 graus. Meu amigo João Varela me deu uma ligada. Tá tomando chimarrão, né? Lá embaixo dos pés de Guavirova, pra não incomodar a patroa. Olha, eu tenho um recado. Quem é que me escreveu aqui? Bom dia, Ganhoto. Ô, Canhoto de Catanduvas. Deixa eu ver. Buenos dias, Gabiati. Na escuta, tchê. Diz pro grandão caprichar na música. Que não quero chorar hoje, beleza? É que ele tá apaixonado, nós não podemos tocar música muito apaixonado. O Canhoto tá tentando, mas um dia vai dar certo, viu? Eu tenho um recado aqui da Agropampa. Alô, Dendena! Tá lá no Mariano Moro, na mãe dele, com toda certeza. Vai lá tomar café. Deixa eu ver aqui, quem gravou foi o veterinário. Veterinário da Agropampa, Dendena, pertinho do SESI, na Agropampa. Qual é a novidade, veterinário Luiz?
1: Bom dia, amigos. Bom dia, Gabiati. Tudo bem? Eu sou o Luiz aqui da Pampa. 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
0: 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Eu vou fazer o bloquinho de comercial, num instantinho eu volto.
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0: 6h15, a cama foi feita pra dormir, não pra posar, pra morar, é isso, né, Rafão? Acho que barbaridade.
1: É verdade.
0: É verdade, né? Tem gente que não levanta mais. Eu não sei como é que tá o Cegalinho, tá quieto hoje, hein? Olha, eu tenho um recadinho, já que o Cega me ligou, disse que tá tomando chimarão, eu vou mandar um recado em nome de Cega Conserto de Máquinas, hein? 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O João Varela pediu, hein? Ô, João Varela, tá apaixonado, Cristãozinho? Vai pro canhoto também essa, né?

Barquinha de Ouro, 6h18, deixa eu ver quem me mandou um zap aqui. Bom dia, Gabiati, tudo bem? Quero homenagear a minha mãe, Sali Trentin Miller, de São Geraldo, Concórdia, que está de aniversário. Parabéns, minha mãe, Claudete Miller Vespe, Sorriso, Mato Grosso, hein? Ouvindo a gente, hein? Então, homenagem aí da dona Claudete Miller Vespe, lá do Mato Grosso, para a mãe de São Geraldo, a dona Sali Trentin Miller. Canhoto tá chorando, parceiro. Deixa eu ver, eu tenho que tocar daqui agora, né? Deixa eu apertar o botãozinho aqui, ver se vai dar certo. Eu acho que vai. É uma bandinha que eu recebo de uma tropa aí no Zap. Essa aqui é bacana, cara, hein? Quer ver? É pra chacoalhar a poeira. Vai que vai.

0: 6h22, 6h22, deixa eu ver quem que me mandou esse zap. Será que é o Easy Boot, cara, que tá acordado? Ele tá bravo com o Colorado, cara. Tá bravo, hein?
1: Tá na hora de pergunta, pessoal. Vergonha, pois. Oi, vergonha do Inter. Deus me livre.
0: Ele tá bravo com o Colorado, Izibutski, mas que barbaridade, hein? Vergonha.
2: Isso é uma barbaridade.
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0: Sérgio Reis, com quem junto? Canta junto. Tem mais alguém junto com a Mir Satter, né? Temperatura 18.3, eu tenho um recadinho de quem agora eu ia falar. 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
1: 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Deixa eu ver de quem é este zap aqui, Rafon, rapidinho, deixa eu ver.
2: Bom dia, Gabiati. Aqui é o Darcy dos Santos, aqui do Planalto. Eu queria escutar uma música de banda, Piquenique na Floresta. Uhum. Fazer para todo o pessoal que tá na sintonia.
1: Mas de novo, Piquenique? Bom dia, Gabiati. Madalena Dolores. Madalena Dolores Crefta. Sou do bairro dos Estados. Estou na escuta do programa. Bom dia, bom domingo. Canhoto, eu já falei dele. De quem é este aqui? O Jandir Kuskoski. Fala aí, Jandir.
3: Bom dia, Gabiati. Bom dia, Jandir Kuskoski. Eu, Gabiato, toca uma do Teixeirinha pra mim aí, e diz pro Rafão que eu escutei o programa dele ontem à noite, e diz pra ele me rodar essa do Teixeirinha aí, qualquer uma do Teixeirinha, e fala pra ele que eu não queimei o salame, já tô fumaceando de novo hoje de manhã.
1: Não queimou o salame ontem, né, o Kuskoski. Né? Queria ouvir uma música do Tchê. 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
1: 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Bom dia, Gabiati. Fabiano, como é que é, Fabiano? Fabiano Marlene Meneghetti, é isso, né? Fabiano, tá certo isso? Santa Cruz, estamos na escuta do programa, deve ser o Fabiano, Marlene, tá aqui escrito. Deixa eu ver quem que pediu aqui a mais uma música. Bom dia, Gabiati. Ah, tá. É a dona Nice, a Leonice Graffi e o marido estão ouvindo lá na linha 29. Se puder rodar um trechinho da música Rick Solo, é a Morena Criminosa. Bom domingo, um abraço, Nice e Wilson Graffi.

É boa, hein? Eu vou pegar ela pra tocar domingo que vem de noite. É boa essa música, cara. Domingo que vem eu vou tocar ela todinha aí. Deixa eu ver aqui. Bom dia, Chiquinho. Chiquinho Construções, bairro dos Estados. Ademir, é isso, né? Ademir. Chiquinho Construções, ouvindo o Gabiati. Bom dia, bom domingo. O que que eu ia falar agora? Essa música que nós vamos tocar agora, na voz de Eric Renner, é uma letra que vale a pena você prestar atenção. Eu ontem fiz uma homenagem aqui e enviei meus sentimentos aí para a dona Liz Regina Celante, que era a esposa do Trajano Celante. Eram casados há 27 anos, hein? 27 anos de casados. A Liz Regina Celante cuidou muito bem do Trajano, hein? Olha que coisa! O apego que o Trajano tinha com os netos. Oh, eu vou até dar o nome aqui, ó. Os netos que adoravam o Trajano: Felipe, Luiz, Samuel, Saulo e Henrique. Adoravam o Trajano Celante. Que coisa bacana, hein? Então eu quero aqui, já que vamos tocar essa música aí do Rick Renner, prestar a nossa homenagem ao Rick pelo falecimento, jovem ainda, 59 anos, no acidente do helicóptero. E também quero fazer aqui uma nota de agradecimento e convite para a missa de sétimo dia, em nome da Liz Regina Celante e toda a família Celante, que estão aqui agradecendo a toda a equipe do Hospital São Francisco, aos médicos, a todas as enfermeiras, aos profissionais da UTI, aos padres e a todos os amigos, que não foram poucos, hein? Que prestaram sua solidariedade nesse momento difícil. Pessoal da família Celante e Alice Celante, convida a todos para a missa de sétimo dia para o Trajano Celante, que será celebrada terça-feira, dia 29, às 19 horas, na Igreja Matriz. Meus pêsames aí, então, Alice Celante, toda a família Celante, e homenagem ao Rick também, Rick Renner, ao lado de Deus.

0: 11h40, temperatura 19 graus. Recebi uma ligação agora da dona Amélia Burnier, que mora lá no meu prédio. Mas ela mora lá embaixo no primeiro andar. O Gabiati mora lá pra cima, né? É, a dona Amélia Burnier tá nos ouvindo aí. Um abraço pra senhora. Recebi uns positivos aqui, uns bom dia do meu amigo Zé Caredim. O Zé Caredim, que é irmão do Zico. Tá todo mundo ouvindo. Não sei se o Zilioto também tá ouvindo, que é vizinho deles. Mas já tô indo pra fazenda, pra peleia, né? Peleia começa cedo aí, meu amigo, hein? Eita, deixa eu ver o que que eu tenho que passar pra cá agora aqui. Eu tô fazendo duas coisas. Tô conversando e olhando quem tá me mandando aqui e passando os recados pra cá, que eu tenho que falar de quem agora? A dona Ilésia tá... O Pida me mandou um positivo. O Pida não perde mais um programa, né? O Pida é o tesoureiro do Clube da Colina. Então já temos 3, 4 me ouvindo aí. Tá bom? Um abraço pro pessoal do Clube da Colina. O irmão do Trajano Celante também tá me ouvindo aqui, ó. Me agradecendo aqui. O Lauri. Lauri Celante, que ontem tava na sauna. Bom dia, Gabiati. Muito obrigado. Homenagem muito bonita. Música legal. Tá bom, seu Lauri Celante. O irmão do Trajano. Momento difícil. O Rei do Gado também tá me ouvindo. Alô, seu Danilo Valcarengue de Pinhapoleto. Bom dia. João Gugel, bom dia. Quem mais? Deixa eu ver, se esqueci de alguém, não. Plínio Poleto aí disse que fez essa música, faz a gente pensar que tem que ser bom na vida. E depois, meu amigo, será que eu já passei pra cá os recados? O doutor Marcos de Paula, ele tem 3 recadinhos. Primeiro, vamos fazer as loterias. Neri Menegatti com o resumo das loterias. Mega Sena pra hoje, sorteio às 11 horas, 11 e pouco da manhã. Porque o sorteio da Mega Sena agora sempre aos domingos. 11 e pouco aí. Neri, 45 milhões na Mega Sena, se não me engano, hein? Deixa eu ver.
1: Bom dia, Gabiati, e a todos que nos ouvem neste horário. Resumo das loterias da Caixa Econômica neste final de semana. Dia de sorte, prêmio de R$600 mil. Loteca, loteria esportiva. Prêmio de 1 milhão e 500. Time Maria está acumulado. Previsão é de 16 milhões e 500. Mais milionária. Super prêmio aí, Gabiati. 98 milhões. Quina está acumulado. Previsão é de 10 milhões e 500. Loto Fácil. Prêmio de 8 milhões. Mega Sena está acumulado para este final de semana em 45 milhões. Para segunda-feira, nós temos aí a Lotomania, que está acumulado em 6 milhões. Dupla Sena, prêmio de 6 milhões. E Super 7, prêmio de 9 milhões e 300. Este é o resumo das loterias neste final de semana e segunda-feira. Bom dia e um grande abraço e bom final de semana a todos.
0: Obrigado, Neri Menegatti, das 3 lojas lotéricas Menegatti. Doutor Marcos de Paula, primeiro eu vou falar aqui da dona Ilésia Lorandi, que está me ouvindo com o marido tomando chimarão. A Ilésia é mãe do rapaz que tem agora, tu sabe, na Leone das Favras, que abriu ali uma padaria, um café, quase em frente ao algodão doce. Lá no fundo, na metade aí, na Leone das Favras, tá lá o filho da dona Ilésia. Esqueci o nome do marido da Ilésia. Lorandi? Ô, seu Lorandi, bom dia. 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Doutor Marcos de Paula, tem 3 recadinhos rapidinho aqui. Primeiro ele fala do quê? De um problema que o pessoal tem dúvida. sobre a questão do uso do gelo ou da água quente. Tá? Quando o cara sofre um estiramento, um trauma, alguma coisa aí, deixa eu ver aqui.
1: Bom dia, Gabiati.
0: Mas não é esse aqui, Gabiati. É o de baixo, Cristão, esse aqui, ó.
2: Oi, Gabiati. Bom dia a todos. Você me falou, em algum momento, que as pessoas gostariam de ainda esclarecer a respeito da necessidade do uso do gelo ou do calor, no caso dos processos inflamatórios, né? Então, esses processos inflamatórios, que podem ser traumáticos e, portanto, mais agudos, nós recomendamos que vocês usem gelo, né? Então, os primeiros dias, uma semana por aí, enfim, na fase aguda, que são principalmente os primeiros 15 dias, assim, normalmente a gente usa gelo. Nos processos inflamatórios crônicos, e dores, edemas, pode-se usar, principalmente quando associado à limitação do movimento, limitação do movimento, usamos as bolsas de água morna. Né? Então, dessa forma, nós vamos obter o resultado adequado, que é melhorar a mobilidade articular. E por que na fase aguda nós usamos o gelo? Porque o gelo provoca alguma vasoconstrição e evita a formação de edema, do inchaço no local. E o gelo também, então, pessoal, além de ser um ótimo anti-inflamatório, ele é um potente analgésico. Né? Então, aqueles sinais inflamatórios de aumento de volume, dor, calor local, limite do movimento, são sinais inflamatórios. Quando isso começa a aparecer, então, nessa primeira fase, use gelo. Um abraço a todos.
0: Legal. Tem mais um recadinho aqui do Dr. Marcos de Paula, deixa eu ver.
3: Perfeito. Olha só, hoje à noite eu estou saindo para fazer um curso na USP, na Universidade de São Paulo. É um curso que tem por assunto, por tema, a medicina regenerativa. Desde as células-tronco até o uso do PRP, que é o plasma rico em plaquetas. Então vão abordar vários aspectos da medicina regenerativa, que é um lado que está se estudando muito dentro da medicina atualmente. Então, estou indo hoje à noite a São Paulo, na USP, para participar desse congresso. É um concurso teórico-prático nesse aspecto aí. Um abraço.
0: Tu vê que o médico, né, Rafão? Como a medicina evolui muito, o médico tem que estar toda hora estudando e fazendo curso. O Dr. Marcos de Paula, então, vai passar uma semana agora em São Paulo fazendo curso, se preparando aí para melhorar o atendimento para as pessoas. Quem quiser informações... Ah, tem mais um recadinho aqui que ele está agradecendo o pessoal que vai lá e fala do programa do Gabiati.
3: Gabiati, bom dia. Você está bem?
0: Tudo certo.
3: Então, quero deixar aí um abração para todas as pessoas que acordam cedo, né, para ouvir o teu programa, e eu sempre fico sabendo do número grande de pessoas que vêm me felicitar pela participação no teu programa. Fiquei muito feliz com isso. E, ao mesmo tempo, quero deixar aqui o meu abração para a enfermeira Arlene, é uma enfermeira do Hospital São Francisco, trabalhamos juntos muitos anos, e tive o prazer de encontrá-la novamente essa semana. Então, Arlene, um abração e agradecer porque ela me falou que sempre acompanha o teu programa aí, Gabiati.
0: Tá legal.
3: Um abraço, até.
0: Obrigado, Dr. Marcos de Paula. Quem quiser alguma informação sobre... Porque o Dr. Marcos de Paula, na verdade, ele é ortopedista, cirurgião, especialista em joelhos. 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

0: coração? É a solução? Roberto Mazzocco me mandou aqui uma música que quem toca e canta é o irmão do Patrício Maicá. E quero ver se eu consigo fazer ela tocar por aqui, Rafão. Deixa eu ver se vai. Se não vai, eu te chamo. Deixa eu ver, eu acho que vai. Vai dar certo.
1: César.
0: Vai.
1: Tu tá só aqui, observa, Chico.
0: Aham. Aqui, vergonha, ó. Aqui o homem.

Música ao vivo, o som não é o mesmo, né, Rafão? Vamos fazer o bloco de comercial, vamos tocar aquela de baixo ali. Tu consegue tocar aquela de baixo, aquela banda ali? É aquela bandinha de baixo ali? É por ali que vai? Solta essa aí, então, só pra saltar a poeira. Agora vai!

0: 7h56, temperatura 19 graus. Mandar um abraço pro pendrive. 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Ô, pendrive, hein? 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Agora me lembrei que ele não está dormindo, não, porque eles fazem uma novena de manhã cedo na TV. Tem um padre aí que faz uma novena e ele e a mulher dele participam. Que legal, hein? Pessoa do bem. Rafão, vamos fazer o bloco agora, pode ser? Vamos fazer o bloco e depois eu volto.
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Os Monarcas, Os Monarcas com a música Parceiro, Parceiro do Vento. É uma letra bacana, né? Temperatura 19 graus, é manhã de domingo, 27 de setembro, na mesa de São Rafael Martini, que à noite me volta para me ajudar de novo, né? 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Eu chamo as irmãs Freitas lá pro Canhoto, que tá apaixonado, pra todo mundo, né? Alô, meu amigo Walter Fopa, seu Fopa, bom dia!

0: O seu Walter Fopa deu uma ligada pra cá. Diz que estão acordados, mateando, todo mundo, família Fopa. E que coisa boa. O homem das abelhas, sabe o que ele falou pra nós dois? Essa dupla é impossível. Não sei, o pessoal da Garúcha diz que fala assim. Então tá gostando das músicas. O Canhoto tá mandando uma foto, tá chorando de verdade agora, Canhoto. Ele tá apaixonado e não consegue arrumar mulher. Que Canhoto. 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
0: Valeu, valeu, valeu! 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

Furava o Fusca e não pegava, tava sem gasolina. Que nem o dia que eu mandei arrumar minha motosserra lá no Ciega, foram ver, não tinha gasolina dentro. Agora o meu Fusca não, eu troquei ali, troquei o carro, troquei tudo, 3, 4 peças ali. Agora quando eu bate a chave, salta fogo pelo cano lá atrás. Mas é uma loucura, cara. Deixa eu ver aqui. Bom dia, Gabiati. Sou Claudete de Melo, Lindóia do Sul. Mando um abraço pro meu marido Antoninho Moreira. Está te ouvindo? Seu programa logo vai passar veneno. Ô, seu Antoninho Moreira, Lindóia do Sul, um abraço pro povo de Lindóia do Sul. O Canhoto mandou um zap que eu já vou dar uma olhada. Eu chamo música, quem vem agora é o Grupo Cordiona, hein? É uma regravação da Bela Ingrata. Essa é das boas.

0: 7h17, 27 de setembro, no finalzinho do mês de setembro, temperatura 19 graus, eu tenho o recado da farmácia. 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
0: 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Tem gente que está ligando para a gente aí, tem que mandar Zap, porque o telefone dessa hora aqui, a central não atende. Pessoal que está ligando no telefone da rádio aí, manda um zap, eu acho que é o Canhoto, não é o Canhoto? Não, estão ligando, só estão ligando. Manda um zap, Cristãozinho, ali, que daí eu divulgo. O Canhoto mandou o quê aqui? Depois fala que só eu que quero beber. Canhoto. Quero ver o que ele mandou aqui. Eu não entendo nada disso aqui, ó. Quer ver? Escuta, Rafão, quer ver?
2: Você tem outro pregando.
0: O que ele tá falando aqui, Canhoto, pra você? Quem que é, será, hein? Pessoal, manda um recado por escrito aí ou gravado, quem tá ligando aí. Deixa eu ver aqui no meu celular quem mandou zap pra mim aqui.
3: Explica.
0: O doutor Zeca Olmi, tá me ouvindo? Eva Varela, Zeca Olmi, quem mais? Deixa eu ver aqui, o Valcarengue, o Pida, já falei. Quem mais do Clube da Colina, já falei do Zeca, o Zico, que estão me ouvindo. Quem mais aqui? Falta só o Cegalinho e o Rizelo, acho que estão dormindo, viu? Eu chamo... Zezé de Camargo Luciano,

0: 2025, recebi um bom dia do Dr. Dirceu Rizzello. O Dr. Zeca Homem tá mandando um abraço aqui pro meu amigo Vergon Mazoco lá da Chapada dos Guimarães. O simpático tá me ouvindo. O rapaz que tava ligando pra cá, ele fugiu um terneiro lá da propriedade dele, aqui, ó. Quem encontrou aí, daqui, ó.
1: Aqui é o Poleto, minha Poleto. Viu? Fugiu um terneiro daqui de casa, um senepau. Se alguém encontrou ele aí, que me liga no número do meu telefone, 998-24-7053.
0: Pessoal, ali de Pinhal Poleto, então, se alguém vê um terneiro aí em volta, dá uma ligada ali pro rapaz, que daí ajuda ele, né? 998-24-7053. 998-24-7053 é o Poleto lá de Pinhal Poleto, que o terneiro fugiu. Vamos. Puxa a saideira, Rafão. Puxa a saideira que vamos embora, tá na hora. Senão eu invado os horários aí, depois eu me pego.

0: Nada é pra vida. Tem um dia belo lá fora, é só saber viver. O doutor Dirceu Rizzello mandou um abraço pra ti também, Rafão.
1: Aquele abraço, doutor.
0: À noite você volta?
1: Tamo junto.
0: Às 18. Eu agradeço você, ouvinte da Rural, desejando um ótimo domingo a todos. Eu volto à noite às 18. Contem comigo, eu conto contigo. A última, vou deixar tocar um trechinho. Só pra animar o seu domingo. Fique com Deus.

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0: Olá, cooperados e amigos. Está no ar o programa Nossa Terra, Nossa Gente. É com alegria que estou chegando e feliz com a tua sintonia. 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Seja muito bem-vindo. O Nossa Terra, Nossa Gente está no ar. Aqui, você acompanha as notícias da sua cooperativa na voz de quem faz a diferença. 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Produção e apresentação, Herter Antunes. Edição, Adilson Luckmann. Hoje é dia 27 de setembro de 2026.
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0: O presidente Wandoir Martini revela qual o assunto que vai abordar no programa de hoje.
3: Bom, Herter, estamos... Primeiro, cumprimentar o amigo, cumprimentar todos os nossos colegas de trabalho, todos os nossos associados, associadas, as famílias dos nossos cooperados. Falar aqui também, cumprimentar os prestadores de serviços, nossos clientes, né? Os nossos fornecedores da cooperativa, cumprimentar os amigos, né, da Copérdia, que gostam, que compartilham o dia a dia com essa importante cooperativa do Brasil, né, e essa importante família chamada Copérdia. Herter, eu não posso deixar nesse momento de fazer aqui aquilo que acho que me cabe com responsabilidade, com uma condição aqui de orientação apartidária, é falar sobre as eleições. Eu preciso aqui deixar claro que nós do sistema cooperativista assumimos uma postura diferente. Creio que a Copérdia talvez em algum outro ambiente tenha sido mais, vamos dizer assim, omissa com relação a esse assunto. E nós do sistema cooperativista, por orientação da OCB também, da OSESC, onde a gente é vice-presidente do agro, a gente tomou uma posição de nós começar a entender um pouco melhor sobre a política e também ajudar a orientação com relação às decisões que a gente precisa, ou melhor, as análises que a gente precisa fazer antes de tomar a decisão de depositar um voto para alguém, para deputado estadual, para deputado federal, para governador, para senador, para presidente da república, porque não é só depositar um voto, não é só lá apertar um clique na urna eletrônica e ouvir um sininho e cumprir com o meu compromisso. Não, nós temos que ter uma análise diferente, porque nós do cooperativismo temos atividades, é o agronegócio que impulsiona as cooperativas do agro, como vice-presidente, como presidente da Copérdia. É o agronegócio que impulsiona a vida dos nossos 20 mil associados da Copérdia, mais essa multidão que vive no entorno da Copérdia como prestador de serviço, fornecedor, como familiar de associado, né? Enfim, uma relação que tem com a Copérdia. Então a gente precisa nesse momento fazer uma reflexão para tomar a decisão antes de a gente votar. E a gente não ser massa de manobra, não receber um santinho pronto de alguém e simplesmente ir lá e fazer aquilo que está naquele santinho, é olhar para cada um. Eu não estou dizendo aqui que não tem que ter a cola, tem que ter, mas espera aí, eu recebi uma cola, tá esse, não, esse está ok, esse está relacionado com o meu negócio, esse aqui é um candidato que defende a postura da minha atividade, do meu negócio, opa, esse candidato aqui não, esse candidato aqui eu vi que ele é contra isso, então... Por que eu vou fazer um depósito no voto desse cara? Então, essa nossa programação desse nosso evento agora, que antecede as eleições, é nesse sentido. Mais uma vez, é apartidário, é uma postura de um cooperativista que olha as coisas como estavam, o que está acontecendo e qual é o futuro que a gente quer para a nossa nação.
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0: É tempo de fazer o plantio das culturas de verão. E paralelo ao plantio, existe uma preocupação com as lavouras de milho e soja, que são as ervas daninhas. O engenheiro agrônomo da Copérdia, Gian Antonietti, explica como resolver essa dor de cabeça.
4: Herter, a preocupação é bastante grande. As plantas daninhas cada vez estão mais tolerantes aos herbicidas e a gente precisa estar realizando um manejo muito eficiente. As condições de climas também, elas não são favoráveis para a gente estar trabalhando e realizando um manejo efetivo, então precisamos atentar alguns detalhes, fazer sempre essas aplicações no período mais quente do dia, com luminosidade, e não dispensar a aplicação sequencial dos produtos. Aplicação sequencial significa a gente fazer uma aplicação e entre 10 a 14 dias a gente repetir a aplicação com um produto de contato. Então, são vários detalhes dentro desse manejo de plantas daninhas, produtos e mecanismos de ação eficientes para determinada planta daninha e para outra não. Então, para esse ponto, é importante contactar um agrônomo da cooperativa para fazer a melhor recomendação.
0: E como está o desenvolvimento das lavouras até o presente momento?
4: Nesse primeiro momento, as lavouras implantadas são as lavouras de milho, e o que se percebe, apesar das condições de clima, um bom estabelecimento de planta, porém um ataque bastante expressivo de percevejos e de cigarinha. Então o produtor precisa monitorar e fazer os manejos antecipados para não perder o time de aplicação em função das condições de chuva. As pragas estão presentes, elas causam danos diretos e danos indiretos. Os danos indiretos são lesões que acontecem na planta e que abrem porta para a entrada de doenças. E esse ano, com a condição de umidade que a gente vai ter, essa entrada de doenças prejudica bastante a cultura, tendo perdas significativas na produtividade.
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0: A Copérdia realizou várias campanhas de vendas durante o mês de setembro em alusão ao aniversário da cooperativa. Porém, novas ações continuam visando estimular o plantio das culturas de verão, como explica o gerente comercial de agropecuária, Silvonei Conte.
5: Então, Herter, esse mês de setembro é um mês aí que ficou marcado mais uma vez, né, pela tradicional campanha de aniversário da Copérdia, né? Um mês que traz sempre muitas oportunidades. E nós queremos nesse momento agradecer ao associado que estava nos ouvindo, clientes que estão ouvindo a gente, né, que participaram, aderiram, estiveram conosco, atenderam ao nosso chamado, as oportunidades que a gente trouxe e levou até cada produtor e fizeram muitas posições. Foi um mês realmente de grandes ações e grandes oportunidades. E também deixar aí o convite que agora nesta última semana que estamos entrando, temos ainda várias ações do mês de aniversário, que algumas iniciam e duram uma semana, duas, e tem algumas ações, como exemplo a linha de nutrição animal, linha de ferragens, várias ações que seguem até o final do mês e nos dois primeiros dias do mês de outubro também. Então, temos a última semana agora para que o produtor possa aproveitar essas linhas que a gente tem ao preço e à condição do aniversário da cooperativa, né? E também nessa semana que estamos entrando, amanhã, também iniciaremos, estaremos entrando com uma ação na área de defensivos, áreas de sementes, área de biológicos, fertilizantes foliares, que são produtos agora muito oportunos pela época. Muitos produtores estão aguardando o passar dos dias, né, em função de clima, em função de várias outras situações, para fazer a posição. Então, nós estamos iniciando, nessa semana que estamos começando, essa nova ação, que ela vem para oportunizar o produtor que ainda não conseguiu ou não decidiu fazer a sua posição. Então, teremos preços especiais nessas linhas de produtos, teremos também a valorização do grão na troca pelos insumos. A gente convida mais uma vez e deixar aqui o reforço da toda a equipe da Copérdia, né, que estará também oferecendo, estará indo até os produtores, acessando e oportunizando essas novas ações que visam, né, essa oportunidade de fazer a posição de compra para o produtor.
0: Pô, as questões envolvendo o El Niño têm impactado nos volumes de venda de insumos para o plantio de verão, Silvanei?
5: Muitos produtores têm impacto, sim, Herta. Muitos produtores acabam optando por esperar um pouquinho mais para decidir que rumo seguir. Então, alguns produtores, em algumas situações de regiões, a gente cita algumas regiões no Planalto Norte, onde tem possibilidade de áreas próximas a rios ter inundações e tudo mais, os produtores acabam esperando um pouco mais. A própria cultura de inverno do trigo foi muito acometida por isso, a redução da área de trigo ela tem sido bastante expressiva, e isso é natural, né? A gente entende, o produtor ele tem que ir jogando o jogo de acordo com aquilo que ele tem de informação e aquilo que ele vai sentir segurança, né, de ir tomando a sua decisão conforme os dias vão passando e o tal do El Niño ele vai se desenhando e vai se consolidando em regiões um pouco mais, um pouco menos, e isso vai fazendo com que há sim impacto na comercialização de insumos, certo?
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0: Terminou na semana que passou a primeira etapa do projeto Mulheres em Conexão. Foram 5 eventos realizados. Em outubro, haverá uma pausa e os eventos voltam em novembro. O primeiro vice-presidente, Ademar da Silva, fala sobre esse projeto.
6: Bem, Herter, nós queremos aqui cumprimentar a todos os nossos colegas do trabalho, cumprimentar você, especialmente a Silmara, que está coordenando esse trabalho dos núcleos femininos, e que estamos aí fazendo então esse evento das Mulheres em Conexão. É um evento que criou raiz, nós começamos, é o terceiro evento que a gente faz, que é o terceiro ano seguido que a gente faz, e cada vez mais participação, mais a presença da mulher. Então, aqui a gente quer enaltecer as nossas líderes dos núcleos femininos que organizaram, que trouxeram as mulheres para esse momento, mas especialmente, né, a todas as que participaram, que tiveram esse momento importante nessa primeira etapa, né? Foram 5 eventos nesse período, nessa semana que passou que a gente fez. Então, acho que é trazer assim um momento de premiação para essas líderes do trabalho que elas fazem voluntária, da busca de trazer as mulheres para dentro da cooperativa. Então, esse evento está realmente sendo um sucesso para nós. Eu estou muito contente, muito feliz com essa primeira etapa, né? Vamos ter uma segunda etapa lá no mês de novembro. Mas nessa aqui está dentro daquilo que a gente programou, além da programação. Então, eu quero aqui agradecer principalmente a Silmara pela coordenação, né, pelo envolvimento, e principalmente aí junto, né, a nossas líderes que estão aí trazendo fazendo todo esse trabalho e trazendo as mulheres para dentro do Mulheres em Conexão. Pois que elas estão ali, aí com o palestrante, eu sei que nós conseguimos transmitir para ela aquilo que a Copérdia deseja, que é o bem para elas. O presente que a gente está dando para elas é nessa palestra aí de motivação, a palestra de integração, principalmente, porque são vários núcleos, né? E principalmente o conhecimento que elas vão ter, mas essa junção de núcleos faz com que haja uma interação maior delas e troca de ideia e busca de conhecimento melhor. Então, acho que de grande valia esse momento. Acredito que os próximos vão ser de assim para melhor, porque começam a divulgar que foi um evento, foi uma etapa boa, né? Então, com certeza, as demais também serão. Então, de minha parte, aí, mais uma vez, agradecer a todas que participaram, mas especialmente as nossas líderes por mobilizar as mulheres lá na sua região.
0: Muito bem, vamos conversar com a Silmara, que é a coordenadora de todo esse movimento, para falar sobre a participação das líderes nessa primeira etapa e quando esse programa será retomado.
7: Olá, Herter, olá, nossos ouvintes. Sempre uma alegria estar aqui, ainda mais para falar de uma coisa tão bonita, né, que aconteceu então nessa semana. Herter, foram eventos surpreendentes. Iniciamos lá no Planalto Norte, né, Santa Catarina, viemos para o Oeste e encerramos aqui no Norte do Rio Grande do Sul. 5 grandes eventos. O papel das nossas líderes foi fundamental, porque são elas que fazem o convite chegar, mobilizam, né, foram atrás de tudo que foi preciso, convite, confirmação, transporte, né, juntamente com os gerentes das unidades que se envolveram também da Coperj. Então, todas essas unidades, agradeço demais também pela parceria. E, sem dúvidas, né, Herter, é uma sementinha que a Coperj iniciou, não agora, né, há 38 anos atrás, com o projeto Núcleos Femininos, e que agora se consolida, né, com esse grande projeto, que só nesse ano, através do Mulheres em Conexão, a gente vai passar de 2 mil mulheres, né, fora as atividades dos núcleos normais, né. Então, a nossa meta era 4.500 mulheres no ano, eu acredito que a gente vai passar com folga, né. Só nessa primeira semana já foram atendidas 960 mulheres cooperadas. Isso nos enche de orgulho, né, e é sem dúvida uma grande alegria. E agradecer, sim, muito, como o Sr. Ademar falou, a nossa liderança, que sem elas, esse trabalho não poderia ter sido feito dessa forma.
0: Ele será retomado a partir de quando, Silmara?
7: A primeira semana de novembro, Herter, bem lembrado, por uma questão de agenda também de palestrante e tudo mais. Nós temos também, claro, um apoio muito grande do Ciscope Santa Catarina, então alinhado também a eles, né, a gente optou por deixar uma semana agora e o restante em novembro. Temos mais 10 eventos, então as mulheres que ainda não foram contempladas, que já tem muitas me chamando, né, fiquem tranquilas que em novembro vai chegar a vez do grupo de vocês. Eu lembro que Mulheres em Conexão, a gente tira as mulheres das comunidades e trabalha elas de uma forma regional, né. Então a gente traz num município, mas teve municípios essa semana que tinha mais de 20 municípios junto no local do evento, então é uma forma dessa integração, interação entre elas também. Então, novembro já está aí, né? E logo mais a gente divulga as datas também para vocês irem aí reservando para estar conosco nesse grande momento.
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0: O presidente Vanduir Martini está de volta ao programa Nossa Terra, Nossa Gente, para falar sobre as eleições e a posição da Coperj. A cooperativa não se envolve no processo, não tem cor partidária e respeita a diversidade de opiniões e escolhas. Porém, apoia candidatos que defendem o agronegócio e o sistema cooperativo. Como explica o presidente do Conselho de Administração, Vanduir Martini.
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0: O presidente Vanduir Martini está de volta ao programa Nossa Terra, Nossa Gente, para falar sobre as eleições e a posição da Coperj. A cooperativa não se envolve no processo, não tem cor partidária e respeita a diversidade de opiniões e escolhas. Porém, apoia candidatos que defendem o agronegócio e o sistema cooperativo. Como explica o presidente do Conselho de Administração, Vanduir Martini.
3: Bom, Herter, é um tema muito delicado, né? A gente sabe que a gente precisa, nesse momento, ter sangue doce, né? Ter equilíbrio, ter pensamento racional das coisas, de como é que a gente se comporta quando a gente vai escolher, por exemplo, alguém que vai cuidar da nossa vida para o futuro, né? Eu falo aqui de deputado estadual, deputado federal, senador, governador, presidente da república, né? Essa é a eleição que nós estamos falando nesse momento. Se a gente estivesse falando de eleições municipais, a gente teria que olhar para o município, para o vereador, para o prefeito. Mas a gente sabe que o nosso futuro, ele se concentra como núcleo principal em Brasília, né? É natural que é lá que o Brasil acontece, é lá que são elaboradas as leis, as decisões que são tomadas com relação ao nosso futuro. E vamos pensar, qual é a distância entre o Martini e Brasília, né? O que que tem nesse caminho para que o Martini possa ser representado, vamos assim dizer, com relação às suas vontades, às suas necessidades, aquilo que ele sonha para o futuro dele, da família dele, dos netos, o que que ele sonha para o futuro da cooperativa, dos seus cooperados. Então essa distância entre o Martini e Brasília, ela é muito grande. E o único jeito de eu me aproximar de Brasília é ir fazer uma visita, talvez com alguém, com algum político que esteja lá, ou com o presidente da República, ou com o senador, ou com o deputado, enfim, para mim contar para ele quais que são as minhas vontades e as minhas necessidades. Mas isso não é possível para a grande maioria da sociedade. É pouco possível para mim, que tenho oportunidade de estar frequentemente lá, me relacionando lá com um candidato, por exemplo, a deputado federal, ou com um senador, né, com os presidentes da República, é um pouco mais, é bem mais distante ainda eu estar lá. Então, a minha única chance de me fazer representar é na hora que eu vou sentar lá na frente da urna e vou digitar os números de quem eu quer, que eu gostaria que estivesse lá. É, agora, diante de todo esse contexto, eu também tenho que ter o equilíbrio, o pensamento do respeito, da educação e de entender que cada um tem a sua opinião, tem as suas demandas, as suas necessidades. Mas quando eu olho para as nossas demandas, qual que é o meu conceito de análise? Quem é que está mais preocupado comigo? Com os meus negócios, com a minha cooperativa? É dessa forma que eu preciso analisar para escolher um deputado estadual, um governador, um deputado federal, um senador e um presidente da República. Por quê? Eu preciso olhar o que está acontecendo, como as coisas estão andando, e aqui eu estou falando no programa de rádio da Copérdia, que tem abrangência no Rio Grande do Sul, que tem abrangência em Santa Catarina, que tem abrangência no Paraná, que é os lugares onde a cooperativa está com as suas unidades de produção, com os seus cooperados, com a família Copérdia. Então, todas essas pessoas precisam olhar para o seu estado, quem que vai representar aí na Câmara Federal, como senador, quem vai ser o governador, o deputado estadual. Então, qual que é o meu pensamento com relação a isso? Nós precisamos olhar, bom, o Herter está se colocando à disposição. Qual é o pensamento do Herter com relação ao meu negócio, ao agronegócio, por exemplo, que é algo que está diretamente ligado ao nosso sangue, à nossa produção, que está relacionado com a nossa família, com a nossa comunidade. E aí eu tenho que olhar como é que o Herter se comporta com relação ao meu negócio. Será que ele é proativo às minhas demandas, às minhas necessidades, ou será que ele é reativo a isso? Será que ele está com o único conceito de ser um deputado federal, estadual, senador, presidente da República, por ser, ou ele realmente vai encurtar essa distância entre o Martini e Brasília, entre Martini e a Assembleia Legislativa dos Estados e junto ao governo dos Estados? É nesse sentido que a gente precisa olhar. E cada um de nós tem a capacidade, eu tenho certeza absoluta, de enxergar o que aconteceu no passado, olhar para o presente, como está acontecendo, como essas coisas estão acontecendo, e olhar também para o futuro. Bom, se no passado estava assim, quem tratou das coisas da minha demanda, me colocou nessa posição e eu evoluí, é natural que eu possa ter uma oportunidade de escolher essas pessoas que vão me representar olhando para o futuro. É natural que eu também possa olhar no meu meio, no meu ambiente, como as coisas estão acontecendo. Será que as decisões que o Martini toma na cooperativa vão garantir o meu futuro? Ou será que o Martini está na hora dele rever o que ele está fazendo dentro da cooperativa? Porque dentro da cooperativa também é assim, Herter. A gente representa os cooperados, busca trabalhar para que as atividades deles possam produzir mais, possam ser mais rentáveis, possam ter uma qualidade financeira para que garanta a sucessão familiar dele. Então o Martini também, de certa forma, tem uma representação do associado buscando melhorar as coisas para o cooperado. E o associado, quando escolhe um candidato, será que a gente está fazendo isso? O Martini está fazendo isso na hora de escolher o voto? Ou será que ele vai pela simpatia do candidato? Só porque bateu nas costas, só porque é meu amigo, só porque eu gosto dele, só porque eu gosto dela, só porque ela foi uma boa prefeita, uma boa vereadora, uma boa senadora, não sei, eu estou aqui dando alguns exemplos. Ou realmente essa pessoa está comprometida com aquilo que eu preciso que seja feito no dia a dia? Será que as pessoas estão cuidando bem do nosso patrimônio? Será que as pessoas têm uma visão daquilo que nós precisamos aqui na base para que a gente possa dar continuidade? Ou será que elas estão preocupadas somente com o posicionamento delas, aquilo que é bom para elas? Então eu acho que era ter esse é o momento de a gente fazer essas reflexões. E assim, mais uma vez, gente, com clareza, se tá bom assim como tá, tá tudo bem. Você tem que escolher quem tá tocando, os estados, o país, os deputados, tá tudo bem, não tem problema nenhum. Agora, essas coisas não estão legais para mim. O que que eu tenho que fazer? Eu tenho que insistir na condição que está aí? Eu preciso ter clareza com relação a esse assunto, conversar com a minha família, entender, dizer, olha aqui, meus filhos, minhas noras, minha esposa, minha família, gente, ó, que vocês acham, tá legal? Ah, eu acho que aqui para mim tá legal, aqui... Gente, então é por aqui o caminho, tá tudo certo. Agora, se a gente olha e depois, pai, eu acho que é melhor a gente andar por esse caminho, essa pessoa se identifica, essa pessoa está preocupada com as nossas atividades, porque é uma pessoa que defende o nosso negócio, as nossas atividades. Aqui eu estou falando agora generalizando, Herbert. Pode ser no agronegócio, pode ser lá no setor urbano, no setor empresarial, no setor de serviço, né? No funcionalismo público. Tá tudo bem, sabe? Mas é a hora de a gente parar e pensar. A gente tem que colocar a nossa cabeça para funcionar, para botar um voto para alguém. A gente tem que parar de ser cobaia ou ser, vamos dizer assim, como é que chama? Massa de manobra para ir lá com um santinho e depositar o nome porque o Martinho entregou o panfleto para mim. Ah, mas quem entregou aqui a colinha foi o Martini, ele é o presidente da Copera, então eu tenho que respeitar a decisão dele. Não é assim que funciona. Talvez o Martini possa ter a sua opinião, dar um direcionamento para alguém que queira, mas você tem que ter a capacidade de olhar para isso e depositar o voto em quem realmente você acredita que vai fazer alguma coisa para você. Porque senão, gente, a gente vai continuar sendo... uma nação que acha que está em desenvolvimento, e nós não estamos. A gente acha que está em desenvolvimento porque a gente entende que melhorou isso, não arrumou aquilo, outros países estão pior que a gente, outros estão melhor. Gente, a gente precisa colocar o trem nos trilhos e tem que entender que uma nação só vai ter prosperidade quando ela busca trazer um equilíbrio sobre as coisas, quando a nação consegue botar lá o voto na quem ela confia, em quem ela acredita, em quem ela acha que vai fazer alguma coisa para nós. Então, esse é o momento de a gente parar para pensar sobre isso. E nós temos uma semana para fazer isso. Então, eu fico aqui deixando esse apelo. É um pedido apartidário. É um pedido que você entenda. E pode ser que alguém tire essa minha conversa aqui com a sociedade, alguém tire alguma parte de contexto, mas eu quero deixar muito claro sobre isso. O meu pedido é apartidário. O meu pedido é que você realmente faça uma reflexão se as coisas estão de acordo, está tudo bem, se as coisas não estão de acordo, é importante avaliar como que eu vou depositar o meu voto, em quem que eu vou confiar, em quem que realmente eu posso contar se eu precisar bater na porta e dizer, olha, preciso da ajuda para os meus produtores da Copérdia nesse sentido. Eu preciso que você trabalhe nessa lei, nessa condição, nesse projeto para que essa minha unidade de produção, esses meus cooperados possam ter a garantia de um futuro melhor para ele e para sua família.
0: Termina aqui o Nossa Terra, Nossa Gente. Obrigado pela audiência, te desejo uma ótima semana e conto com você no próximo programa. Valeu, tamo junto, um abraço.
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0: 8 horas, 11 minutos, Rádio Rural, estamos aqui nesta manhã de domingo, 27 de setembro de 2026, e o tempo passando a galope, né? Mas estamos com mais um programa Roda de Chimarrão. Esse é o programa 3763, nessa história de 72 anos no Roda de Chimarrão. Programa muito especial, programa de hoje, até para que a gente possa fazer algumas homenagens, né? Mas enfim, estamos eu e o Rafael Martini aqui para fazer esse programa que vai até as 9h30, né, Rafael? Buenas, como é que tá, meu irmãozinho?
1: Buenas, Elmo, buenas ouvintes do Roda de Chimarrão, bom domingo a todos, satisfação estar contigo em mais um programa aqui na Rádio Rural.
0: Com certeza, né, com certeza, satisfação é toda minha, inclusive, eu tava te escutando desde as 6 da manhã hoje, né?
1: Sim.
0: O Gabiati, ô Gabiati, abraço, meu velho.
1: Abraço.
0: E fazendo então a programação, já cedi e tudo mais, e vai o dia todo hoje, né, tchê?
1: O dia todo, à noite voltamos, ficamos até meio-dia, depois voltamos às 6 às 9 da noite.
0: Que legal. Isso aí. Em nome dos nossos patrocinadores, né, que nos dão a honra desse horário todos os domingos, né, eu quero aqui desejar, então, um baita domingo para todos, um domingo especial, afinal de contas, o sol tá brilhando lá fora, como diz a música dos Valdir e Carlos Magrão, né, o sol levantou cedito para nós fazermos o Roda de Chimarrão, né. Então é o seguinte, gente, vem com a gente, né, no final do programa, hoje pacote de erva mate Simeone, né? Você que já está sintonizado com a gente aí, né, então eu e o Rafael vamos tentar fazer a melhor programação das nossas vidas, que tal, que desafio, né, tio? Tá certo? E aquela poesia inicial, meu Rafa, é exatamente aquilo que se precisa, né, se passar de pai para filho, de vô para neto, enfim, mas que passar as coisas corretas, as coisas certas, né, para que eles sejam, acima de tudo, além de um grande tradicionalista, mas que eles sejam grandes pessoas, grandes homens, mulheres, né, que possam encarar a vida aí na frente de uma forma que eles tenham sustentabilidade, né? Quando eu digo sustentabilidade, é deles se autossustentarem, de produzirem, de criarem, né? Inovar e transmitir também, né? Só assim a tradição será mantida, né? Esse negócio muitas vezes de costuminho daqui, costuminho de lá, não dá certo, né? E mandar um abraço pro pessoal que todos os domingos tranca as ruas pra gente, né, Rafa? Que barbaridade, rapaz. Que dificuldade. Olha, acho que eu vou comprar, sabe o quê? Vamos fazer uma vaquinha aí. Eu vou comprar aqueles dronezinhos que já tem por aí, né?
1: Sim.
0: E daí tu vem por cima, né? Tu vai pra uma rua, não dá. Tu vai pra outra, não dá. Ô, pessoal, organize esse negócio aí, tia. Deixa as pessoas irem e virem. Acho que tem espaço pra todo mundo. Não tô criticando muito. Pelo contrário, é saúde também, né? Só de repente um pouco de organização. Tá bueno? Dito isso, Rafael, vamos para a programação de hoje, então. E trazendo essa canção do Adair de Freitas, tu tem ela aí? Xangueiro de Vida e Lida. O xangueiro é aquele, né, Rafael, que às vezes vive de pequenos trabalhos aqui, ali e acolá, né? Mas que também tem a responsabilidade de fazer, então, o sustento da sua família. Vamos ouvir o Adair de Freitas, querido Adair de Freitas. Música.

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0: 8 horas, 30 minutos, 20,5 a temperatura, né? Eu acho que se for inverno, né, Rafa? Acho que não tem mais agora muito frio, muita coisa preparada aí, né, Tchê?
1: Primavera já começou, né?
0: É.
1: E deve ter chuva amanhã e terça.
0: Ah, é?
1: Vamos aguardar, né?
0: Pra minha sorte, a primavera começou e as flores também, né?
1: Sim.
0: E o espirro tá direto, né?
1: É, rinite, né?
0: Das rinites aí.
1: Eu
0: tenho gaviate, mas que tem problema de rinite, né? Mas não pode tomar vacina, né? Da rinite, que não dá pra tomar vinho,
1: essa,
0: né?
1: Essa é boa, né?
0: O gaviate, velho. Mas olha, não é fácil, viu, Rafael? Pra quem sofre com rinite nessa época aí, é uma coisa de louco, né, tia?
1: Sim.
0: Ah, que tal? A dona Mari Lúcia Link Olman, ela tá mandando abraço pra mim e pra ti, Rafa. Olha que legal, tá ouvindo a programação Roda de Chimarrão. Abraço, então, a dona Marni, né? E toda a sua família aí. Que legal ouvindo a programação. Muito obrigado por estarem com a gente aí, né, tia? Um baita domingo pra vocês. O meu amigo, o Bert, também, do Bairro das Nações, queremos homenagear nosso filho Enzo, a nossa nora Pietra, que estarão de aniversário amanhã. Olha o Enzo, de aniversário, o homem da gaita de boca, lembra, Rafa? Ah, acho que você não estava ali, né, Tchê? É, que vieram esses dias aqui tocar, né? O pessoal aí do grupo de vozes aí, de canções aí do CTG. Então o Enzo está de aniversário amanhã, Enzo. Então nosso abraço, a família Bert aí também. E a Pietra também de aniversário. Que legal, então festa dobrada hoje lá na casa do meu amigo Cândiomir, né? Abraço pra vocês, um baita domingo especial pra todos aí. Também quem está com a gente é a Thaís. Ô Thaís, Elmo, tudo certo? Roda um milho e a família pra nós. Grande abraço a todos da família Borges. Thaís, aquele abraço pra ti. Eu tenho preparado, viu, Thaís? Vamos depois, Rafael, se der tempo, rodar essa também. Mas nós temos uma preparada da Thaís hoje, né? Ô Thaís, daqui a pouco sai uma das tuas aí, o que está no teu CD, né? Tá bom? Abraço pro Lucas, pra Thaís, pro Pedrinho. Rapaz, o Pedrinho não é fraco. E o Luizinho, né? É o Luiz, o mais pequenote, né, tchê? E se não for, você me ajuda aí, Thaís. Abraço aí também pra toda a família Varela, né? E também a todos vocês aí, final, estão ouvindo a programação aí da família, né? O Nono aí também, como é que tá, seu Varela? Abração, diz que tá sempre ouvindo a programação, então muito obrigado, né? Buenas. Alguém me mandou aqui, mas não tem nome, viu, Rafa? Como é que a gente faz quando não tem nome? Vamos ver se nós conhecemos pela foto, né, tia?
1: Sim, abre a foto, deve estar escrito, mano.
0: Olha ali, é o Pazini. Ô, Pazini! A sorte é que eu te conheço, né, tia? Senão eu não vou saber quem é. Grande Pazini, meu parceiro de longas datas aí, tchê. Tá ouvindo a programação? Então tá. Abraço, meu querido. Tudo de bom pra vocês aí. Também a Clarice, né? A Clarice quer concorrer o churrasco de rancho. Não é daqui, né, tchê? Rafa, tu sabe onde é que estão sorteando o churrasco?
1: Olha, não tô sabendo.
0: Não é daqui.
1: Deve ser na 96 ou...
0: Só estamos com o pacote Erva Mate Simeone hoje,
1: tem,
0: né?
1: Tem erva e água quente.
0: Então. E uma chaleira de água quente, né? Uhum. Isso aí, né, Rafa? Eu acho, viu, dona Clarice, deve ser num outro... Deve ser na 96 ou algum outro canal aí. Estão dando churrasco lá do bairro da Gruta hoje. Ah, não, é Rancho Grande. É ela que é do bairro da Gruta. Tô confundindo tudo aqui. Pessoal do Rancho Grande, aquele abraço pra vocês aí. Que já estão assando, com certeza... Ou ainda não, né? Mas fazendo fogo já, com certeza, pra baita festa que vai ter por aí. Ok? Também quem está com a gente aqui é o meu amigo Laércio Correia, de Chapecó. Manda um alô pra vó Salete, de Quintino, pro Luiz Titon e a dona Zenaide, do bairro do Paz. Ah, o Luiz Titon também, ouvindo a programação. Abraço, Titon! E o Laércio de Chapecó e tô mandando um abraço. Falando em Chapecó, Rafa, tu viu, ontem teve um baita show, né? Lá na IFAP, eu acho que foi, né?
1: Sim, Luiz Marenco.
0: Luiz Marenco, disse que matou a pau, segundo o pessoal daqui que foi pra lá, né?
1: O Cesco foi lá, né?
0: O Cesco mandou todas as informações.
1: Porta-voz, né? Mandou.
0: Imagine Luiz Marenco no palco, né, tia? É coisa maravilhosa. E eles estão ainda com o candeeiro aceso lá, né, tia?
1: Tu vê só.
0: Não tá fácil pra chover por lá pra pagar o candeeiro da Semana Farroupilha, né?
1: Vamos deixar, ó. Fica a dica, né? Pra manter.
0: Então, abraço a todos os tradicionalistas de Chapecó. São muitos nossos amigos aí também, né, Ti? Ah, legal. Vamos pra música, então. Recuerdo da 28. Enquanto eu vou dar umas tossidas por aqui, Rafa. Bueno. Pronto aí. Essa é com o Juarez Brasil, né? E Grupo Galderes. Essa é a original da 10ª Califórnia da canção.

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0: 8 horas, 8 horas e 46 minutos. Temperatura subindo, Rafa, 21 graus, né? Nesse momento na capital do trabalho, né, tia? Isso. Olha, mandar um abraço especial, viu, Rafa, pro Fernando Rossato, né? Ele tá dizendo o seguinte: como é bom ouvir o programa Roda de Chimarrão e mateando. Tá mateando que nem nós, né? Mateando com um pura folha ali, né, tia?
1: É, mãe.
0: É. E aproveitando de convidar todos para o grande rodeio que vem aí no CTG Fronteira da Querência.
1: Sim.
0: Que vai acontecer agora 9, 10 e 11 de outubro, né? Baita evento, rapaz do céu. Desde a sexta-feira já tem competição, né?
1: Uhum.
0: Uma programação bem ampla, já bastante divulgado. E a gente vai continuar divulgando aí esse baita evento, então, no CTG Fronteira da Querência. Abraço pro Pereira, toda a sua equipe aí, né? O Vitorino, o pessoal dos Laços aí, né? A Morgana, enfim, um baita grupo aí. E estão trabalhando uma barbaridade, né, Rafa? Você que mora ali perto, estão praticamente então, todos os dias lá, né?
1: Todos os dias para deixar tudo pronto, né?
0: Para deixar tudo prontinho.
1: Andaram pintando lá a cerca, lá nas mangueiras já, branco. Olha, lá, estão se organizando.
0: E o pessoal que quiser dar uma força, só chegar por lá no final da tarde, né, Pereira?
1: Com
0: e
1: certeza.
0: E dar aquele costado pro pessoal, porque a mangueira é uma das coisas mais lindas, né? Temos no CTG também, a parte campeira, né? Uhum. Além do próprio galpão do CTG, toda essa estrutura maravilhosa aí. Então, todo mundo convidado aí, né, meu amigo Fernando Rosário, manda um abraço pra mim e um abraço pra ti, viu, Rafa?
1: Um abraço pro Fernandinho, né, o ponteiro das cavalgadas, né?
0: Isso.
1: Puxando a tropa lá, foi tão bonito, dia 12, nós estávamos cavalgando. Foi bonito, Elmo. Eu digo pra ti, pra quem gosta da cultura, é uma terapia.
0: Tá? É uma terapia. Daqui a pouco a voz do patrão Ivanir também.
1: Uhum.
0: E o pessoal, todo mundo entreverado nesse novo projeto aí, né, tia? E que maravilha, o CTG vai de vento em popa, né? Todas as salas trabalhando, todo mundo participando, né, patrão? A coisa fica bem mais fácil, né, pra levar por diante aí. E também facilita a vida do patrão, né, tia? Que se deixar só no lombo do... Tá certo que o homem é forte, né? Mas não pra tanto, né, tia? Então tá certo, abraço para todos o pessoal da patronagem aí, que não mede esforço para deixar tudo em dia, né, tia? A dona Marlene Meneghetti, do bairro Santa Cruz, ela está participando da programação e desejando aí um ótimo domingo para todos, né? Então, muito obrigado, dona Marlene, aí do bairro Santa Cruz, está no sorteio do pacote de erva mate Simeone também, né? O meu amigo Albino, do Parque de Exposições. Ô, seu Albino, como é que tá aí? Tranquilo no mais? Mateando também? Ah, que tal? Coisa boa, né, tia? Isso. O meu amigão aí, o Augusto Nissola, como é que tá, Augusto? Tranquilo? Nós encontramos essa semana e ele tá dizendo aqui que tomando um chimarrão com a esposa Tere, né? E logo mais caminho para a gruta, na grande festa dos idosos. Verdade, tem uma baita festa hoje lá na gruta dos idosos e da gruta. Fala aí em gruta, abraço aí também, viu, Augusto? Além de você, dona Tere, também, lá pro meu amigo Edson Guetter, também, a Berna, a Salete, o professor Ivanir Bertan também por aí, também ouvindo a programação. Abraço também lá pro Marino, a dona Salete também, né? Todo mundo entreverado. Não posso esquecer de mandar um grande abraço ao querido Pedro, né? Um baita violeiro, que prestou uma homenagem muito bonita, viu, Rafa? Na despedida do nosso sempre querido Trajano Celante. Que perda a gente teve essa semana, né? São várias perdas que marcou assim uma semana bem, bem truculenta, né, tia? Então, já aproveitando aqui, Rafa, quero desejar assim a toda a família, né, que possa se recuperar rapidamente aí dessa perda tão grande, né, do nosso querido Trajano Celante, que por mais de 15 anos comandou Roda de Chimarrão, né?
1: Verdade.
0: Então, um carinho todo especial para a família. Um carinho todo especial a ele, que onde ele estiver, com certeza, vai estar sempre olhando pra gente, né? Seu Trajano, um amigo que a gente... Quando a gente perde um amigo, parece que sai um pedaço da gente que vai junto, né? Então, uma pessoa que eu aprendi a respeitar, aprendi a gostar por demais e ouvir os seus conselhos, né? Uma pessoa muito sábia. Então, fica aqui a nossa gratidão por tudo aquilo que ele prestou, né, Rafa? Para com a programação Roda de Chimarrão e com a história do Roda de Chimarrão e de CTG fronteira da querência, né?
1: Tu sabe, Zelmo, que essa semana eu conversei com o jornalista Leandro Ramires, né, pelo WhatsApp, ele compartilhou um material comigo do senhor Trajano Celante, né? E no vídeo ele fala sobre os primórdios lá de quando surgiu o CTG, o programa Roda Chimarrão, quando o CTG era aqui no centro ainda,
0: em
1: Concórdia, anos atrás.
0: Eu tenho esse vídeo também.
1: Compartilhei também na página do Facebook da Rádio Rural, tem a matéria no site também. Para quem quiser conferir, é bem interessante sobre a história do CTG e o Roda Chimarrão aqui em Concórdia.
0: Depois, se der tempo, nós vamos colocar um trechinho, né?
1: Sim.
0: Da conversa do seu Trajano, que era uma fala assim... única, né? Uma fala única. E também, viu, Rafa, meus sentimentos aí à família Pop, né? Dona Zenaide aí, perdemos o Edil também essa semana, um vizinho maravilhoso, uma pessoa incrível, né? Foi tão novo essa pessoa e fica aqui os nossos sentimentos. Lá também para a família Ribnich, lá de Arabutã, perdemos também um outro amigão que a gente tinha há longas datas aí, né, Dário? O Mano, né? O Núcio foi vereador, foi uma pessoa importante para a comunidade e foi novo também o Núcio, né? Então, família Ribnich, a gente fica também aqui com os nossos sentimentos. E lá na comunidade de Maximiliano de Almeida também, Rafa, perdemos ontem, na verdade, na sexta-feira, a mãe de um grande amigo, na verdade, não é só um amigo, um irmão, né? Que fomos juntos, eu e ele, que viemos para Concórdia lá na década de 80, mais precisamente em 81, eu e o meu querido amigo, o Mauri Rodrigues Branco, né? E que perdeu a mamãe, então, nessa semana. Então, fica aqui também o meu sentimento à família lá do seu Hermínio, do Mauri e do Nego, de todos vocês aí. Fica aqui o nosso sentimento. Infelizmente, por compromisso, a gente não pôde estar presente por lá. Mas fica aqui o carinho por vocês, né? E eu sei que não é fácil perder. Dona Irma também vai em paz, né? Tenho certeza que marcou muito a sua história nessa passagem terrena, né? Bueno, olha, Rafael, não foi fácil essa semana, né? Mas a questão do Rick também, né? Toda a repercussão aí do Rick. Olha, não sou tão fã da música sertaneja atual. Gosto, mas eu apreciava demais as letras, né? Do Rick, e que fez assim, um grande sucesso, inclusive... Eu tive a oportunidade de conversar com ele quando ele esteve aqui em Concórdia, né? Uma pessoa incrível, né? Mas assim é a vida, né, Rafa? E as coisas têm que seguir. Bueno, vamos fazer o seguinte. Tocando agora, pode falar.
1: O veterano, então, na original da décima Califórnia da Canção Nativa.
0: E eu chamava atenção, né, Rafa? Quem são os gaiteiros, os violeiros do veterano?
1: Sim.
0: É, de Leopoldo Racine, inclusive, uma das grandes músicas da décima Califórnia da Canção, que nada mais, nada menos eram os serranos, né?
1: Exatamente.
0: Vamos ouvir os veteranos da voz de Leopoldo Racine.

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para que... 9 horas, 3 minutos. Tocou o telefone agora, viu, Rafa? Não podemos atender agora, infelizmente, né? Quem ligou, liga daqui a pouquinho mais. Olha só os aniversariantes da semana. Vamos tentar buscar aqui agora sim. No dia 21/9, o Marciano Vams. Ó, Marciano, de aniversário. Parabéns, Marciano. Felicidades. No dia 22, a Ivanice Savoldi, de aniversário. Então, também parabéns, Ivanice. Muitas felicidades. No dia 22, ainda nosso grande amigo, o Júlio Gomes. Ô, seu Júlio Gomes, de aniversário também no dia 22. Votos de muitas felicidades aí pra ti, pra Sandra, né? No dia 24, Rafael, nosso querido professor Ari Dalvesco. Ô, seu Dalvesco, como é que tá o senhor? Muitas felicidades, muita saúde, muitas realizações, né? Pessoa incrível, né? Família Dalvesco. Então, um abraço pra vocês. Também de aniversário no dia 27, hoje, né? Dona Maria Simeone, olha só, família Simeone, Dona Maria de aniversário hoje também. E também nosso sempre querido amigo aí, o Rogério Simão Toqueto, hoje de aniversário também, né, Toqueto? Votos de saúde, vida longa e muita cultura e tradicionalismo, votos do CTG Fronteira da Querência, né? Também de aniversário, deixa só buscar aqui. A dona, vamos ver aqui, de aniversário, a dona Salete Rodrigues Bortolini. É, quem mandou então, dona Salete, foi o seu esposo, né? O Adelar Bortolini lembrou do seu aniversário, então votos de muitas felicidades para a senhora também. E a todos que de uma forma ou de outra estão de aniversário, família Huberti também, né? Família Huberti que... Nessa semana, né, comemoram amanhã o aniversário, então, do menino. Agora me faltou o nome dele aqui, tchê. Ah, vamos ver aqui. Do Enzo, né? O Enzo. Ô, Enzo, abraço pra ti, meu irmãozinho. E também da Pietra, tá? Votos de muitas felicidades pra vocês. A família Bortolini pediu aqui, Rafa, Luz do Meu Rancho, então, os aniversariantes, essa linda canção. Didiane, vai pra você também, pro Gerson, aí, Imperitiba, né? E pra toda a família Chá.

0: 9 horas, 9 minutos, sempre os aniversariantes, né? Aproveitando também, viu, Rafa? De aniversário hoje, o nosso querido Marcelo Sangói, rapaz, está de aniversário lá na cidade de Balneário Camboriú, ouvindo a programação. Marcelo, receba o abraço aqui do Roda de Chimarrão, do CTG Fronteira da Querência, e também da família, né? Do papai, da mamãe aí, que estão te mandando aquele abração, tá? Meu amigo Marcelo. Quando vier para Concórdia, entre em contato com a gente para bater aquele papo gostoso, né? Então, muitas felicidades para ti, muito sucesso, né? E que Deus continue sempre abençoando esta família maravilhosa. Beijão para vocês. Rafa, vou trazer aqui a voz do patrão Ivanir, né? O patrão Ivanir que tem o seu recado para passar para a gente. Buenos dias, patrão. Como é que tá o senhor? Tudo bem?
1: Elmo, bom dia, Roda de Chimarrão. Em nome da nossa diretoria, da nossa patronagem executiva, quero agradecer a todos que fizeram parte na organização da nossa 42ª Semana Farroupilha. Eu sei que é difícil tu nominar todas as pessoas, porque hoje o CTG está com vários grupos, vários coordenadores aí à frente de cada movimento. Temos todo o pessoal da artística, todo o pessoal nosso da campeira, todo o nosso pessoal do grupo de cavalgados, cavaleiros que foram à busca da chama, toda essa turma que teve envolvida durante a Semana Farroupilha, toda a parte da patronagem. É gratificante saber que esse pessoal está sempre junto, está sempre pegando junto conosco aí e fazendo com que o CTG, cada evento, se torne um sucesso. Eu muito obrigado a todos mesmos de coração. E com certeza estamos aí logo, logo em seguidinha. Mais uma semana, 15 dias, temos aí o nosso grande rodeio, né? O 31º Rodeio Interestadual, mais um evento cultural do Fronteira da Querência, e com certeza a gente conta com o apoio de todo mundo. Gratidão de coração a todos os amigos, a todos os que participaram da Semana Farroupilha e a todos os nossos integrantes e associados. Um grande abraço, Elmo.
0: Abraço, patrão, muito obrigado, sempre muito gentil, né, atendendo aqui a programação, né, e a gente fica muito feliz, né, patrão, que as coisas estão andando como tem que ser, né, claro, quando tem a seriedade no comando, tem o respeito pela hierarquia, pode ter certeza que a coisa funciona, né, então tá aí, patrão, agradecendo todos, e é verdade, Semana Farroupilha foi de vento em popa, né, e agora já preparando para os novos eventos. Eu quero aproveitar também para mandar um grande abraço à família Piva, né? A dona Janete Benini Piva está de aniversário, ontem, né? Ontem, dia 26, esteve de aniversário nossa amiga Janete Benini Piva. E quem lembrou de você, Janete, foi o João, né? O João Papai, né? Tem o João Pai e o João Filho. Então, em nome da programação, em nome de todos aí, fica aqui o nosso carinho, o nosso abraço e votos de muitas felicidades para ti, tá, Janete? Você que é uma pessoa maravilhosa, né? E que faz parte aí da comunidade do Bairro dos Industriais. Então, para vocês, família Piva, grande abraço, com certeza, muitas felicidades, né? Para dona Janete. Também eu quero aproveitar aqui e mandar um abraço para o seu Ivanir Mendes da Silva, né? Não é o Ivanir Batista, né? Esse é o Ivanir Mendes da Silva, que no dia 4, ele disse, bah, ninguém lembrou do meu aniversário, do dia 4, e deu se não, pode deixar seu Ivanir. Eu e seu Ivanir foi uma pessoa que tinha uma amizade muito grande com meu pai, né? Então, viu, seu Ivanir, fica aqui o registro que no dia 4 de setembro esteve de aniversário, completando aí 76 anos, né? Seu Ivanir, felicidades para ti e vai toda a programação para vocês. Abraço pro meu amigo Shell, né? Hoje reunindo a família Shell, mais de 40 pessoas visitando o Shell. O Shell tá tranquilo, uma barbaridade, né? Rafa, o que que nós vamos ouvir agora?
2: A Thaís,
0: Ô
2: do Theo
0: Thaís,
2: Varela.
0: essa vai para você especial, então, do seu CD, do seu trabalho lindo. Vamos ouvir a Thaís.

9 horas, 16 minutos, Roda do Chimarrão no ar. Né? Programação especial todos os domingos, né? Das 8 até as 9h30, né, tia? Olha só, eu queria. Vamos buscar aqui. 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Então, um abraço bem especial para vocês. 9 horas, 19 minutos.

0: Aí, Lisandro Amaral, né? Baita voz, que baita música, né, tia? Lisandro Amaral na programação também, né? Olha só, Leonice Graff, ela disse o seguinte: tá tomando mate com erva mate Simeones, ela é uma erva mate de respeito, com toda certeza. É de renovar o casamento quem toma o chimarrão com erva mate Simeones. Oh, que legal, hein, Leonice? Abraço para vocês. Até nas conversas ficam cheias de assuntos. Ah, ela gostou demais da erva mate Simeone Premium, né? Eu recomendo, tá certo? Buenas, abraço à família Simeone, né? Sempre junto com a gente. O meu amigo Mauro Gaúcho também está na programação, pediu César Passarinho. Não encontramos essa, né, Rafa? Não encontramos.
1: Tem uma versão aqui do Galpão Crioulo, né? Desenhas Mauro Moraes com César Passarinho.
0: Talvez seja essa com Mauro Moraes. É essa, Gaúcho? Então nos confirme aí, por favor. Grande abraço, Gaúcho. Também a Liane está com a gente, mateando também. O Leodir Weber também disse que está mateando, homem velho. Eita, que coisa boa. Todo mundo mateando nessas horas, né? Domingaço especial para todo mundo aí. Vamos ver quem está com a gente também. O meu amigo Dilvo, né, Dilvo? Tranquilo no mais? Abraço. A dona Renê Schmidt também. Quem está com a gente também é Iracema Devens. É, quero concorrer para a Quaderva Mater lá do bairro Salete, né? Com certeza. Um recado bem importante, Rafa, aqui também. Na verdade, uma lembrança bem importante. Eu acabei esquecendo antes que também partiu nessa semana a dona Odete Vieira, né? Ela enfeitava todos os anos a casa ali, né? Do lado da prefeitura, nas proximidades da prefeitura, na casa.
1: Sim.
0: Do doutor.
1: É a mãe do doutor Vieira, Ângelo, né? A mãe do doutor Ângelo Vieira.
0: Mãe do doutor e esposa do doutor Vieira, né? Doutor que era renomado, né? Naquela época. Então, uma história muito linda da dona Odete também, né? Acabamos perdendo um marco de concórdia, né? Com toda certeza, né? E o Pravato está lembrando disso, né, Pravato? Então ele diz assim, era tão bonito que passava Páscoa, passava Natal, tinha que ver a casa.

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1: De todos nós aqui. Dona Melânia Froza também, parabéns para o professor Darcy Froza, que completa 72 anos hoje. Ô, seu Darcy, tu tá de aniversário? Parabéns, meu irmão. Que Deus abençoe sempre, né, dona Melânia? Que casal maravilhoso, né? Sempre no fandango do CTG, né? A dona Sergina também, participando da programação e também concorrendo para o pacote Erva Mate. Um abraço pro Gui, que estava de aniversário dia 23, e a avó Inês, dia 26. Ó, a família Signora aí. Ô, Andréia, abraço. Ô, o Gui estava de aniversário, olha só que legal. E a avó, então, a avó Inês, dia 26. Toda a família de parabéns aí. Um abraço pro Pedrinho também e pro Chico, né? Família completa aí, tia. A Clissi também. A Clissi Chiarello, do bairro Petrópolis. Estou de aniversário amanhã, segunda-feira. Olha só, a Clissi também de aniversário. Parabéns, Clissi Chiarello. Que família linda, né? Tudo de bom. Felicidades para vocês aí. O programa já está quase no final, né, Rafa? Também eu quero deixar o nome da minha irmã para os aniversariantes, seria, olha só, Franciele Pop, esteve de aniversário no dia 25, sexta-feira, e o meu para concorrer os brindes, da Thaís Otis. Ah, de aniversário também, Thaís. Então, abraço para vocês também concorrendo. Dona Virgínia, a Virgínia Pereira, né? Tomei chimarão hoje às 5 horas, agora estou terminando o serviço dentro de casa. Não param nunca, né? Que legal. E por último aqui também, a Denilce Brus Amarelo. Gostaria de concorrer à Erva Mate, com certeza já vamos fazer o sorteio aí. Rafa, o que temos agora para o momento?
2: César Passarinho com Mauro Moraes.
1: Vamos trazer então, para ouvir então, essa música do César Passarinho lá para o Gaúcho. Abraço.

Passarinho, trazendo então a última canção da programação. Quero agradecer a todos os nossos patrocinadores, nossos amigos que estão sintonizados com a gente. O pacote Erva Mate Simeone hoje vai para dona Melânia Froza. Dona Melânia passa aqui na recepção durante a semana aí, né? E leva seu pacote de Erva Mate Simeone. Fica um abraço, viu, Rafa? Para todos os nossos amigos, para todos os tradicionalistas, simpatizantes, né? E que o CTG Fronteira da Querência sempre com novidades, né? Para todo mundo. Então, abraço da patronagem também e abraço a todos que ajudaram a fazer esse programa. Bom dia a todos e até o próximo domingo com mais um Roda de Chimarrão.

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Então, bom dia. Bom dia, Rafael. Bom dia, Elmo. Bom dia, primo Chico. Bom dia, primo irmão Fabrício. E a saudação nessa programação dominical aqui na Rural, quando são 9 horas e 36 minutos, com 23 graus e 4 décimos na temperatura, porque me lembrei de um verso do Castro Alves. Não sei se você ouviu falar em Castro Alves, né? Mas ele dizia: eu que a pobreza dos meus pobres cantos dei aos heróis, aos miseráveis grandes. Eu que sou cego, mas só peço luzes. Que sou pequeno, mas sou fito os Andes. Canto nesta hora como um bardo antigo das priscas eras que bem longe vão. O grande nada dos heróis que dormem no vasto pampa do funéreo chão.

0: vão em paz, descansem em Deus. Que o céu receba vocês, e aqui na terra ficará para sempre a saudade de quem a gente amou. Deus conforte.
1: É Brasil, de canto a canto, mexendo com as emoções, aqui na 93.7. Ô Martini, essa mensagem foi interessante, e principalmente porque a gente lembra de pessoas como o Rick, que deixaram uma rica história de trabalho e também uma dor profunda nas pessoas, não apenas no Rick, mas todos aqueles que estavam no helicóptero, né?
2: Verdade, todos os tripulantes, né? Principalmente o Rick, né? Ele, pra quem também não era muito fã da música sertaneja, ele tinha muitos simpatizantes, né? Porque ele era um baita compositor, né?
1: Verdade.
2: Ele escrevia letras pra vários artistas aí, várias duplas sertanejas, sempre com muita qualidade. Foi uma perda muito grande pra música brasileira.
1: O Rafael, O Chico Paiva é aquele que escreve. Eu não sei se tu tens aí, se tu consegue ver essa... Se a medicina me explicasse de que se trata esse assunto da medicina aí. Mas, de qualquer maneira, se você conseguir localizar para mim. Enquanto isso, eu vou fazendo a abertura aqui da programação Brasil de Canto a Canto, neste dia 27, Dia Mundial do Turismo. Hoje é a lua da colheita, né, Chico? Tu que entender bem dos comacetos. Os comacetos faziam colheita nessa lua, né? Lua cheia.
3: Lua cheia, isso aí, não é? É. Bom dia, então, primeiramente, também. Bom dia a todos.
1: Então, faltando... Você vê que é absurdo, né? A gente pensa, quando vê... Mas, meu Deus, não me lembrava que já está tão perto. Falta 95 dias para terminar o ano.
3: Para fechar o ano?
1: Né? E essa semana... É a fatídica, né? Porque a semana que vem já é eleição.
3: Já é eleição no dia 3, né?
1: Então, nosso bom dia para os amigos, senhoras e senhores. Bom dia para os proprietários da emissora aqui. Gente, e nós queremos cumprimentar aqui Lírios ontem. E a família, o seu Nauro Jaspe e a família. O Bonissone, compadre Bonissone. Está jogando futebol ainda, Bonissone? E a família... A nossa saudação para todos que estão aqui na programação, a direção da rádio, Fernando Martini, também queremos cumprimentar o Stringhini, que está sempre nessa programação também. Bom dia para todos, para todas. E o que tu diz, hein, Rafael? Tu acha que tem sentido essa música nova aí? Nova não, né? Mas se a medicina me explicasse...
2: Tem um trecho aqui que eu achei dela.
1: Então, coloca aí, quero ver.

0: É a programação do Brasil de Canto a Canto, Chico. Quem é que patrocina esse programa que está há 50 anos lutando bravamente para se defender da seca ou da enchente?
1: Então, vamos aqui, não é? Agora parece que vem muita chuva pela frente, aí, não é?
0: É, segunda-feira em diante.
1: Bom, vamos lá então. 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
0: Estamos aqui no 38º programa desse ano 2026 e a gente tem que se lembrar sempre que temos brinde aqui, né, Fabrício?
2: Sim, senhor, temos brindes hoje aqui no Brasil, tem de também. Canto a Canto.
0: Ah,
2: fala, seu Noé.
0: O que que tem de hoje de bem bom?
2: Hoje nós temos a erva mate frosa. Para quem ligar aqui no 3030-9370, deixar seu nome para concorrer aos prêmios. Erva mate frosa, prato pronto sadio, oferecimento do Caetá Supermercados, almoço no restaurante Melão e um pacote de bombom Amor Carioca.
0: Ah, é?
2: Um pacotão
0: pacote
2: aí,
0: de tchê. Bombom.
2: Pacote de bombom.
0: Isso dá mais de 20?
2: Isso dá mais de 20. Eu acho que sim. Sim, dá mais de 20. E aí temos quem ligar também e deixando o nome da pessoa que esteve de aniversário na semana que passou ou estará de aniversário na próxima semana, deixando o nome e a data do aniversário aqui do aniversariante, estará concorrendo a um almoço no restaurante Chimas.
0: No restaurante Chimas.
2: Chimas.
0: Não tem no Rogelim hoje.
2: Não tem no Rogelim hoje, tá? Terá no próximo domingo, né? 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
0: Que não tem hoje.
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0: Ô Rafael, o que é que conta de especial aqui neste domingo de sol com probabilidade, é isso?
3: É mais ou menos isso, probabilidade.
0: É.
3: Vamos cuidar que tem um professor de português hoje que está na botuca.
1: Multissílabas aí,
0: Probabilidade, é isso?
3: Isso,
0: não é?
3: Isso mesmo.
0: De chuva de noite.
3: Probabilidade e possibilidade à noite, mais certo amanhã também, na terça ainda, um volume significativo de chuva, segundo a meteorologia, não é?
0: E o que de notícia boa, o que que nós temos?
3: De boa, então, que os pais devem ficar atentos. Inicia amanhã a pré-inscrição online para as matrículas do ano letivo de 2027, aqui no município de Concórdia. Pais e responsáveis podem efetivar para alunos novos no período de 28 de setembro a 2 de outubro. Tudo isso lá no site da prefeitura, concordia.atende.net, a partir de amanhã, às 10 horas da manhã, não é?
0: O que que a gente lamenta muito? A perda, foi muita gente foi embora, né, nessa semana passada.
3: Sim.
0: Entre eles o nosso amigo saudoso Trajano Celante.
3: Sim.
0: Que foi lá com mais de 80 e poucos
3: 87 anos.
0: É.
3: Uhum.
0: É. Esse foi embora.
3: Deixou sua história
0: aqui. Deixou a história também marcada aqui no rádio também, né? Porque ajudou muito no programa. A Roda de Chimarrão de antigamente.
3: Antigamente, 15 anos, se não me engano. Acho que foi o período que ele apresentou o programa, né?
0: Isso.
3: Ele, o Pazini. enfim, toda essa equipe aí que deu.
0: Cumprimentando, então, o CTG Fronteira da Querência, que tem dado continuidade a estas programações.
3: Sim.
0: Mas teve mais gente, né? Odete Schnitzer Vieira também foi embora com 80 e poucos anos.
3: Mãe do Dr. Ângelo.
0: É isso aí. Uhum. Nós queremos também mandar os pêsames para famílias. Tem, uhum, tem o Pop, a família de um pedreiro aí, que eu me lembro também agora, há poucos dias foi embora, o Pop. E tem mais gente que tu sai.
2: O Remy. Não, né? O Remy.
0: É.
2: Me ajuda aí, Rafa. O Remy Detone, né?
0: Detone.
2: A família Detone aí também faleceu.
0: É.
2: Felizmente, essa semana. O Elias Rasch, filho do grande e saudoso Milton Rasch. Infelizmente, guri, né? Morava em Jaraguá e infartou há uma semana e pouco atrás.
0: Que barbaridade.
2: Foi passar por um procedimento no coração e, infelizmente, veio a falecer no dia de ontem. Ontem.
0: Aí, por aí vai seguindo a continuidade. Esperamos que nós possamos ter notícias boas daqui a pouquinho. Tem Renato Garibotti, que vai falar hoje na programação aqui, por telefone. José Alberto Holmes, o advogado, que também tem uma palavrinha sobre a política. Nós temos várias participações aqui de hoje, neste dia que apresenta um horário agora, por exemplo, 9:51. E está anunciando também a próxima música, depois dos nossos patrocinadores cantados e falados aí pelo famoso... o teu primeiro nome é...
1: Glimar. É o Gilmar invertido.
0: É o Glimar Chico...
1: Francisco.
0: E o Francisco.
1: Por isso que é Chico, né? É para facilitar um pouco, né?
0: É.
1: Aquele apelido todo... aquele apelido que todo Francisco tem, né? Que é Chico. Né? Não escapa.
0: Então tá.
1: Não escapa.
0: Agora, companheiros e amigos, nós vamos trazer mais uma saudade que canta também nos microfones dessa emissora. Minha biografia.

0: José Mendes, saudoso, aqui na programação do Brasil de Canto a Canto. Nossa saudação a todos os amigos que estão conosco. 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É, antigamente os caras diziam lá perto do SESI, agora não dá para dizer mais, né?
1: Próximo ao SESI.
0: É, então... 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E é contigo, Rafael.
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0: E vamos nós, 10 horas. Tá chegando o horário de começar a chamar os amigos que vão dizer alguma coisa e falar conosco por aqui. O Renato Garibotti também daqui a pouco vai falar com a gente. Nós temos aí a presença também hoje do Agostinho, que tem o Canesso. Alô, Canesso! Canesso deve estar lá em Curitiba, por aí. Né?
15: Opa!
0: E aí, o Comaceto, o que que me conta?
15: Eu tenho um baita de um recado aqui, não é? De um, tipo... eu acho que é um dos teus mais antigos ouvintes, o Valdo Machado. Conversei com o filho dele nos Correios essa semana e ele disse que sempre, todos os domingos, ele fica...
0: ouvindo.
15: Ouvindo, principalmente o Noé. Não é nem o Fabrício, nem os outros, é só o Noé. O dono do programa. Deixar um grande abraço para ele, então.
0: Para quem que é mesmo?
15: É seu Oswaldo Machado.
0: Oswaldo Machado.
15: É, gosta muito dos poemas que o Noé lê quando era o programa. Muito bom.
0: Tá bueno, então, né?
15: Oswaldo Machado.
0: Ficamos assim combinados, né? Então, nós temos a presença hoje, daqui a pouquinho. Vê se consegue o Renato para mim, não conseguiu? Alô? Alô? Tudo bem?
16: Bom dia.
0: Bom dia, como é que vai?
16: Tudo bem, não é?
0: O Renato Garibotti, famoso.
16: Obrigado.
0: Um dos empresários mais famosos, né? Mais antigo, não acho que não é, não, né?
16: Mas, também, né?
0: Mas também tem bastantes anos de trabalho, né, Renato?
16: Estamos com 68 anos de empresa já, não é para qualquer um, né?
0: Não é qualquer um que tem isso aí, né? Tem uns que não têm de idade.
16: É verdade.
0: Então, Renato, o que que me conta? Nessa eleição está tudo certo contigo? Já pode abrir o voto ou não pode?
16: Mas com certeza que posso abrir o voto. Para mim está tudo certo, tomara que dê certo, né? Precisamos voltar a fazer esse país crescer. Né? Tem um pouco de justiça, de compromisso com o povo, com o desenvolvimento, né? Porque está pesado do jeito que está indo.
0: Está complicado.
16: Está complicado.
0: Mas vamos fazer o quê, né? Temos que ir levando com o pedaço da espada mesmo, né?
16: Só com o toquinho da espada, estamos lutando, né?
0: Vamos lutando. Renato, o que que conta de bem bom aí para a previsão desse final de ano aí? Tá indo bem?
16: Olha, Noé, a gente, dentro do ramo da gente, ainda é um dos que sente mais tarde do que alguns determinados, né, negócios. Então, a gente está ainda num patamar confortável de vendas. Nós temos uma linha de produto que é consumido o dia inteiro, né? Então, o negócio a gente sente mais tranquilo. A gente está com uma capacidade de produção e venda muito boa.
0: Uhum. O que a gente nota também aqui no centro da cidade, na Santa Terezinha, que... dificilmente tu chega lá que não tá meio lotando aquilo lá, né?
16: Porque sim, tu vê.
0: Tá ficando pequeno já a Santa Terezinha,
16: tá,
0: não é
16: tá
0: verdade?
16: Tá ficando pequeno, né? Mas deixa assim, viu? Vamos deixar assim por enquanto, mais um tempo.
0: A Renata diz que tem dias que tá se vendo meio mal ali, atender
16: até
0: tudo.
16: Ela entra no trabalho, né? Mas tem que ser assim.
0: Mas assim...
16: Mas que bom, né, não é? Tu vê, com todo esse tempo ainda a gente continua mantendo atualizados os negócios, né?
0: Pois é,
16: a
0: Renato.
16: Própria padaria no centro, a empresa lá em cima. A gente está passando um patamar bem legal, assim, de vendas, de trabalho. Tudo feito em cima de uma seriedade, né? Tendo bastante parceria com o cliente, né?
0: Isso é bom.
16: Então, assim, eu acho que aos poucos vem o resultado, né?
0: Ô, Renato, hoje vocês atendem Santa Catarina, evidentemente que tem várias empresas que são atendidas pela Santa Terezinha. Mas também fora de Santa Catarina já tem um trabalho mostrado pela Santa Terezinha em Concórdia, não é, Renato?
16: Sim, a gente atende Santa Catarina, principalmente, praticamente toda ela, né?
0: Sim.
16: E o Rio Grande do Sul, estamos estendendo bem os negócios no Rio Grande do Sul, porque alguns parceiros nossos daqui mesmo, Zati, Caetá, vão abrindo lojas e a gente vai atendendo, entende?
0: É.
16: Então, a gente já está em Santo Ângelo, já está em Passo Fundo, Erechim, Bento, né, que foram um dos primeiros lugares.
0: A credibilidade da Santa Terezinha é muito grande hoje, graças a Deus, né, Renato?
16: É o que eu digo sempre, né, a gente vai fazendo um trabalho sério, né?
0: É.
16: E então, acho que a gente, aos poucos, vai aproveitando essa oportunidade e vai crescendo junto com os parceiros que a gente tem.
0: Renato, eu queria aproveitar para mandar um abraço para aquele teu menino lá. Como é que é o...
16: Ah, o Estevão?
0: O Estevão, famoso.
16: O Estevão que está aqui do meu lado.
0: Simpático, muito bem. Um guri importante que a vida colocou nesse mundo, fazendo o trabalho dele também, porque todos nós somos importantes, não importa do jeito que estejamos. O que temos que estar é vivos.
16: Então, peraí que eu vou pedir para ele te dar um abraço aí, não é?
0: Um grande abraço. É.
13: Oi.
0: Oi, Estevão. Tudo bem?
13: Tudo bem.
0: Um abraço muito grande para o amigo. Tudo bem, Estevão?
13: Valeu.
0: É um prazer. Muito bom conversar contigo, tá bem? Um grande abraço.
13: Valeu.
0: Saúde, velho. Saúde para ti. Um grande abraço e que Deus te proteja. Tá bom, amigo?
16: Valeu, Noel. Obrigado, viu?
0: Um abraço pela família aí. Um abraço, meu Renato.
16: Sim, obrigado. E comente pra ti, viu? Pra tua família maravilhosa aí. Que Deus abençoe vocês.
0: Tá bom, Renato. Muito obrigado. Saúde. E vamos em frente, né, Renato? Obrigado pela força que tem dado sempre para Brasil de Canto a Canto. Tá além? Sempre além dos 50 anos já.
16: É. Que bom, né? Também,
0: tá
16: né?
0: Bom.
16: Tá acompanhando... Uma vida aí muito progressista, né?
0: Muito obrigado, Renato. Um abraço, hein?
16: Um abraço. Até mais, né?
0: Agora vamos ver como é que tu vai fazer com o voto, viu, filho? Vamos ver a partir de amanhã. De domingo que vem, no outro domingo, tá?
16: Ah, isso é 22
0: tá
16: na cabeça sempre.
0: Um abraço. Tchau.
16: Valeu, um abraço.
0: E aqui nós estamos com o Brasil de Canto a Canto. Na saudação aqui. Ah, eu tenho também uma conversa aqui com o Canesso, vê se o Canesso te atende aí. Será que ele consegue te atender? Depois nós vamos aqui, o Canesso vai dar uma faca, nós estamos sorteando hoje uma faca especial da Iveco e que nós vamos sortear aqui entre os telefonemas que vem nesta manhã de domingo no Brasil do Canto a Canto, viu, Fabrício?
17: Sim, senhor.
0: Então, quem mandar um recado? Eu também quero cortar uma carne com a faca. Eu não sei se ela é de cortar carne ou é. Uhum. Só de enfeitar a cozinha.
17: Ah, faca para churrasco. Essa é...
15: A é boa.
17: Essa é,
15: considerável, então,
17: essa
15: né,
17: é de patrão. Isso aí.
0: Então, nesta saudação aqui, 10 horas e 8 minutos, lembrando que nós estamos na primavera, já estamos na primavera, e quem estava esperando para aquecer e para do inverno esquecer, já pode começar a não esmorecer. A verdade está aí. O calor está começando. Nesse momento já estamos em 25,1 aqui na rural, né? Imagina quanto já está fora daqui.
15: Sim, aqui nós estamos protegidos pelo arvoredo externo.
0: Arvoredo. Eu estou aguardando aqui a participação do... Já deu aí, compadre? Não deu. Então, fica para outra vez, tá bom? Vou mandar uma música agora, então, para os amigos, que está na hora de nós musicar essa conversa aqui, ó. João Paulo e Daniel, O Rosto Molhado.

0: Brasil de canto a canto, 10 horas, 12 minutos. Rafael, o que é que tu acha do Zangonella aí?
1: Olha, eu acho que é um político ousado, né? Agora vai para deputado federal e é cria daqui, né?
0: É.
1: Pelo duro, né? De Concórdia.
0: Tem vários candidatos, né? Mas
1: sim,
0: ele também é um que está lutando.
1: Com certeza, né? Já está nascendo.
0: Nessa área, é um cara que está bem.
1: Está bem. Presidente da Câmara aí, está fazendo um bom trabalho, está... Preza pelo diálogo aí, unindo todos os vereadores, tá bem, tá boa gestão.
0: Parabéns aí, José.
1: Parabéns.
2: Então, bom dia, Noé de Vargas, bom dia, Vinícius Rádio Rádio Concórdia, nossa grande região. É um prazer estar aqui mais uma vez e parabenizar a Rádio Rádio Concórdia, teu programa, né, enfim, a todos, que é uma emissora democrática, abre espaço para todos. E hoje, tenho o prazer de falar um pouquinho, rapidinho, por causa do teu tempo, como a minha candidatura a deputado federal. O município de Concórdia e a região da Mauque, há 21 anos que não tem um deputado federal. O último foi o deputado, ex-deputado da Cirzonte, ex-prefeito de Concórdia. E nesse período, nós perdemos muitos recursos, muito investimento. Para se ter uma ideia, um único deputado federal, ele tem direito só de emendas dele, pessoal, os quatro tipos de emendas, de 350 milhões de reais em 4 anos, para ele distribuir para os municípios da maneira que ele entender melhor. E nós, como não temos, né, para você ter uma ideia, o município Concórdia, nos últimos 4 anos, recebeu de menos de deputados de fora, menos de 11 milhões de reais. Os 15 municípios da Mauque, junto, não chegou a 45 milhões a liberação de emendas parlamentares. Então, olha só, se um só tem 350 milhões, nós recebemos 45 em 4 anos. Só esse número justifica, mostra o que nós estamos perdendo por não ter um deputado federal nosso e daqui. Então, qual é que é o meu compromisso como deputado federal? Eu apresentei essa proposta lá na reunião da SIC, onde fui aplaudido de pé. Os 350 milhões de reais que eu vou ter direito de emenda parlamentar, vou deixar 100% na região da Mauque. 100%. Todos esses recursos vão ser investidos na região da Mauque. Asfalto, saúde, educação e assim por diante. Então, numa região nossa... O segundo maior PIB agropecuário de Santa Catarina. E a única região que não tem um deputado federal. Chapecó tem 3 deputados federais. Aí tu vai lá para Xanxerê, Xaxim, Cordilheira Alta, Chapecó. É duplicação, é marginal, é viaduto, é túnel. Tudo acontece nas veras. Tudo. Porque tem deputado federal. Aqui na nossa 153, um abandono total, porque nós não temos representante. O tratamento do câncer só não vem para Concórdia e para a região porque não tem representante. Então, a necessidade da nossa região voltar a ter um deputado federal é muito importante. Então, nessa eleição, o povo de Concórdia, o povo da região da Mauque, vai ter uma grande oportunidade. Nós conseguimos construir um único candidato que representa a Concórdia, a região, um único candidato, só tem o meu nome para deputado federal. Então, a população... Eu estou fazendo uma campanha sem fundo partidário, porque eu entendo que o fundo partidário é para investir na saúde e na educação, com a ajuda dos amigos, só com a propaganda, entregando a propaganda. Ninguém pode falar que participou de um churrasco, ganhou um combustível do Zagoné, que é mentira. É uma campanha colocando um projeto acima de tudo. Então, a região de Concórdia, o povo de Concórdia vai ter uma grande oportunidade de dizer se eles querem ter um representante lá em Brasília votando no candidato que tem compromisso com Concórdia e com a região. E o único candidato a deputado federal é o meu nome, é Zagoné, meu número é 1590, é por isso. Eu quero, com muito respeito, com muita humildade, pedir para a população de Concórdia, da região da Mauque, dizer não para os candidatos de fora. Dizer não para os candidatos de fora e votar nos candidatos de Concórdia, deputado estadual. Nós temos 3 ex-prefeitos. O Edilson Mazzocco, que nós estamos apoiando. O Rogério Pacheco, Neudir Sareta. 3 ex-prefeitos para deputado estadual. E um único candidato a deputado federal. Então, não tem justificativa votar para os candidatos de fora. Então, eu quero pedir... Com muito respeito, vamos apostar na nossa região, na nossa força e recolocar Concórdia em Brasília nas grandes decisões nacionais em obras, investimentos e recursos através das emendas parlamentares. Então, eu quero fazer esse apelo a toda a região da Mauque e o município de Concórdia. Votem quem vocês conhecem, quem está com vocês, quem tem trabalho prestado. Eu sou 6 vezes vereador, sou presidente da Câmara e quero aqui novamente assumir um compromisso com todo o povo da cidade, dos bairros do interior e dos municípios da Mauque. Eu conheço todas as ruas do município de Concórdia, todas as comunidades do município de Concórdia, a cidade de Concórdia, todos os municípios da região. mas conhece o que tem de mais importante nesses locais, que são as pessoas, as famílias e a realidade, as necessidades do município Concórdia e cada região. Por isso, vamos votar nos candidatos de Concórdia e dizer não para os candidatos de fora. Esse é o apelo que eu faço nessa reta final. E agradecer, estou muito feliz. Uma campanha espetacular. Estou recebendo apoio do setor empresarial, industrial, do trabalhador, do carpinteiro, do servente, do catador, do reciclável, de todas as classes da sociedade. Estou sentindo essa necessidade de votar por nós, por Concórdia, pela região. E eu quero pedir às pessoas, certamente, que estão trazendo candidato de fora, que ponham a mão na consciência, vão pensar em Concórdia, pensar na nossa realidade, colocar os interesses da sociedade no geral acima de qualquer interesse pessoal. Então, eu volto a pedir o voto 1590 Zagonelli. E alertar, quem está recebendo aquela colinha em casa agora? Muitos estão recebendo. Olha, o primeiro voto é para federal. Se não está escrito Zagonelli 1590, muda. Escreve Zagonel 1590, mas vamos votar para o Concórdia e pela região.
3: É, obrigado, Zagonel.
0: Valeu, Zagonel. Muito obrigado, Zagonel. Um abraço. Aí, fala.
1: Esse amigo eu não me esqueço, é o Canesso.
0: O Canesso? É, Canesso. Canesso, como é que vai? Tudo bem?
4: Não é? Bom dia para você. Bom dia para todos os ouvintes. Bom dia para o Zagonel. Eu estou aqui em Curitiba, não é?
0: É.
4: Eu tinha um compromisso aqui na sexta-feira da nossa empresa. E se você me permitir, o momento que a gente está começando a partir de hoje, a partir dessa semana, é um momento muito importante. É, independente de partido, de qualquer coisa que seja, mas eu quero aqui nesse momento, Zagonel, tu está me ouvindo aí?
2: Estou, Canesso.
4: O momento que nós vamos entrar agora, segunda-feira, não é, Zagonel, é muito importante. É, eu falo aqui em nome da Associação Empresarial de Concórdia. É, eu quero, como vice-presidente, ou não é?
0: Opa!
4: Dizer o seguinte, o gabinete do Zagonel em Brasília, a porta desse gabinete vai estar escrito grande, Concórdia. Esse é a meta nossa, né, Zagonel?
2: É isso aí, Canesso, com certeza.
4: Independente do Zagonel, o Zagonel é do PMDB, o Zagonel não importa. Nessa hora, não vamos olhar partido.
2: A necessidade de um deputado, né?
4: Nós precisamos chegar em Brasília e dizer que Concórdia, a mal que tem um representante. O que eu estou fazendo agora é um momento de muita coragem.
2: Com certeza, Canesso. Com
4: muita coragem.
2: Todo. Parabéns.
4: De nós, assim, nós temos três candidatos a deputado estadual. Tem o Mazzocco, temos o Sareta, temos o Pacheco. E nós precisamos que esses três deputados estejam lá em Florianópolis, porque nós temos que ter essa mentalidade. É, nós precisamos pensar grande. Nós não podemos mais pensar no fulano ou no ciclano. O Mazzocco, ele precisa estar lá em Florianópolis para defender os interesses de Concórdia. O Sareta, independente do partido, ele tem que estar lá em Florianópolis. É, o Pacheco, da mesma maneira. Esse é o pensamento que nós temos que ter nesse momento, essa semana que nós vamos caminhar. Porque se nós não tivermos representatividade, nós não vamos chegar a lugar nenhum. Se nós olhar a Videira não tem nenhum deputado estadual. Se nós olhar Caçador, não tem nenhum deputado estadual. E nós precisamos é de recurso para o município de Concórdia, recurso para a MAUC. Então eu quero aqui, Zagonel, com muita coragem, que nós precisamos é ter coragem. Você precisa estar lá em Brasília para que essa porta do teu gabinete esteja escrito grande. Aqui é o município de Concórdia, aqui é a MAUC. E os interesses que você vai brigar é para o Hospital de Concórdia, é para as entidades de Concórdia, é quando a associação empresarial chegar em Brasília, ela sabe que vai estar lá no aeroporto um carro para que a gente possa ir para lá, para a Câmara Federal, para brigar no Ministério da Saúde, para brigar no Ministério do Transporte. Eu vou voltar agora para a BR-153, não é? Eu passei sexta-feira, essa BR está em calamidade pública, uma vergonha. É uma vergonha.
2: E nós temos um compromisso com essa BR, Canesso, meu Deus.
4: É, quantos anos nós estamos brigando, estamos implorando por ofícios Agora, tem um deputado que vá lá no Ministério e diga: eu sou deputado federal de Concórdia. É essa a mentalidade. Tá então, Noé, muito obrigado.
0: Valeu. Daniel,
4: boa sorte. Boa sorte. É, temos a certeza que você vai chegar lá, porque esse é o momento. Se não for dessa maneira, dessa vez, né, Zagonel? Infelizmente, não vai ter outro nome pela frente.
2: Isso. Mas vamos plantar uma semente e depois cuidar dessa semente também, né, Canesso?
4: Um abraço para você, Zagonel. Boa sorte.
0: Muito obrigado, Canesso.
2: Um abraço, então. Muito obrigado a todos. Zagonel. Né? Obrigado a todos. Então, um abraço para todos. Aqui. Obrigado pela oportunidade. Vamos lá, 15/90, dia 4 de outubro, né, Zeca?
0: Tá bom. É, posto com bandeira BR, é posto Lamonato. 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E aqui na programação, José Alberto Holmes, advogado competente, inteligente e também muito amigo,

0: Parabéns mais uma vez pelo teu programa. Esses 50 anos, aí, né?
1: Obrigado por ter vindo.
0: 50 anos de informação, de entretenimento, de conhecimento que você transmite, não é? Eu acho que o sucesso desses 50 anos, que foi uma batalha. É quase que isso histórico no país, eu acho, um programa durar com tanta audiência durante 50 anos. É uma vida, obrigado, né? Né? Uma vida dedicada à rádio, né? Não é? Parabéns.
1: É verdade. Mas então, Zeca, o que que me conta agora? Domingo que vem termina?
0: É, Noel. Domingo que vem, eleições. As eleições devem ocorrer das 7 da manhã às 5 da tarde, às 17 horas.
1: Isso.
0: Claro, tem alguns estados aí que o fuso horário é diferente, vai começar um pouco mais cedo e terminar mais cedo também. Mas tem algumas cautelas aí, não é? Que eu acho que é importante ter o programa aqui transmitir para o pessoal. Por exemplo, no dia das eleições, não pode haver aglomerações com propaganda. Uhum. É possível a propaganda, a demonstração individual.
1: Sim.
0: Então eu posso ir com a camisa do meu candidato, camiseta do Zagonel no peito, aí não tem problema nenhum. Mas é uma manifestação individual, eu estou demonstrando a minha opinião, mas não pode distribuir santinho, não pode haver uma publicidade naquele dia, um comício, uma distribuição de panfleto, mas eu posso ir com a bandeira do meu partido e com camiseta do meu candidato, do partido, não tem problema.
1: Uhum.
0: Os cuidados que o pessoal tem que ter aí, os documentos, tem que levar um documento que tenha foto.
1: Foto, né?
0: Não adianta levar minha certidão de nascimento, casamento não tem foto, não serve. Qualquer documento que tenha foto é o suficiente.
1: Pode ser a carteira de motorista.
0: Pode, desde que tenha uma foto que se identifique perfeitamente. Importante também, não tenta ninguém levar celular, querer fazer um videozinho, ninguém está votando, isso é crime eleitoral. Terá que deixar, então, o celular desligado e deixar onde que o pessoal que está na mesa coletora de votos indicar. Um cuidado que o pessoal tem que ter, às vezes por desconhecimento, acaba cometendo uma coisa muito grave. Um outro detalhe, não é? Podem votar de 16 a 18 anos que fizeram o título de eleitor, não são obrigatório.
1: Uhum.
0: O voto não é obrigatório, é facultativo. Mais de 70 anos é facultativo também. Então, na verdade, são obrigados a votar dos 18 aos 70 de idade. Com relação à nossa turma, né, não é? Após os 70, eu acho que é importante o pessoal lá exercer o direito de votar. Eu lembro da minha sogra, Dona Loiva, ela até um ano antes, ela faleceu com 82 anos, até os 81 anos, quer dizer, foram 11 anos, nesses 11 anos dela, dos 70 a 81, ela cumpria rigorosamente, ela não admitia que não fosse votar. Eu quero ajudar o meu país, eu quero votar em um candidato que ela pesquisava, ela se informava, sempre foi uma mulher muito bem informada, cabeça dela melhor do que a nossa, não é? Impressionante.
1: Verdade.
0: Mas então esse pessoal, após 70, que tem mobilidade, tem condições, vão lá exercer o voto, vão votar, vão ajudar a escolher um candidato, né? Eu sei, não é, que você foi vereador uma legislatura ou mais?
1: Eu fui três.
0: Três vezes. Ó, Noel, eu tenho até uma opinião, que eu acho que você também concorda comigo.
2: Vamos ver, Zé.
0: Eu acho que deveria ser a legislatura 5 anos, não é? Porque cada vez que tem uma eleição, é uma movimentação grande, é um custo elevado. 6 meses antes, muita coisa pública, ela para praticamente, porque vão se dedicar à campanha. Então, que fosse 5 anos e que não houvesse reeleição.
1: É verdade.
0: Então, nós somos 220 milhões de habitantes. Será que tem que ser sempre os mesmos presidente, governadores? Não que sejam eficientes, né, Noé? Mas você teve a oportunidade de 3 vezes durante 9 anos. Noé, parabéns. Foi um período que vocês se dedicavam, se reuniam semanalmente lá, resolvendo os problemas da cidade. Eu acho que essa contribuição foi fantástica que você deu. Você pode ter certeza a nossa cidade, né? Sem interesse particular e sim vendo o bem comum. Então, eu acho que deveriam ser 5 anos, eleição cada 5 anos. E ninguém, claro, eleito vereador, uma gestão. Pode concorrer depois a deputado estadual, deputado federal, a outros cargos. Mas eu acho que seria mais simples. Outra coisa, se não houvesse reeleição para um presidente, para um governador, para um prefeito, as decisões seriam mais técnicas, não seriam eleitoreiras.
1: É verdade.
0: Então,

0: momento em que tomar uma decisão, mas isso aqui não vai me ajudar nos votos, eu acho que não é interessante, a preocupação é agradar o eleitorado, e às vezes nem sempre uma decisão política, eleitoreira, é tão boa quanto uma decisão técnica, né?
1: Verdade, verdade. Mas, Zeca, vamos ficar... O teu voto não vai abrir?
0: Vou votar. Eu tenho minha preferência, lógico, não é? Mas isso é segredo, né? Isso é segredo. Eu sei que você tem a tua... Eu sei que todos vocês têm a de vocês.
2: Aí é segredo, né?
0: Eu gostaria de entrar na mente, descobrir, espalhar para a cidade, viu? Mas não dá, não, né?
1: O voto é secreto,
0: é,
1: né?
0: É secreto, é.
1: Tá bom, Zeca. Mas eu te agradeço pela participação, pela presença e pelos conselhos, porque sempre é importante. Um conselho bom vale mais do que, às vezes, 10 opiniões que muitas vezes são furadas.
0: Muito obrigado, Noé. Um bom dia a todo o pessoal que está nos ouvindo aí, teus ouvintes aí, que fiéis ouvintes, né, Noé? Um bom dia a todos aí, um bom domingo aí e que Deus... os proteja e deem muita saúde, né? Não é? Que é o que nós precisamos. Bom dia para todos, hein?
1: Aplauso para José Alberto Alves, doutor José Alberto Alves. Obrigado. Aqui na programação 10h30, Hora Pinta, com a programação do Brasil de Canto a Canto, eu tenho a satisfação de trazer uma pessoa que seria até meu parente, mas morreu muito cedo, então não se tornou parente. Mas ele era bem assim, ó. Francisco Vargas canta.

0: 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O meu amigo Martini, a gente está devendo aqui uma participação do Agostinho. Tu dá uma tentada falar com o Agostinho depois do comercial e eu volto daqui a pouquinho, tá?
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13: 10:38. Fabrício, a movimentação aí, como é que tá pelo telefone?
14: Está grande, seu Noé, está grande. Vamos dar, o senhor quer vamos que lá. Dê alguns nomes aqui?
13: É, porque tá valendo a faca também, né?
14: Tá valendo a faca, não a facada.
13: É, a faca.
14: Tem já, tem pessoas aqui já, todos querendo, muitos aqui querendo a faca do nosso amigo
13: Zangonel.
14: Roberto Canesso.
13: É, o Zangonel disse que vai pagar outra faca.
14: Ah, então tem que colocar aqui, então tem mais uma faca aqui. Tá certo. Eu só quero aproveitar, se eu não é preciso mandar uns alô aqui bem rapidinho, pode ser?
13: Pode ser.
14: Eu vou começar aqui pelos nossos amigos lá de Santo Antônio, cara. Eu falei ontem ali pro pessoal, falei, me dá o nome aí de quem trabalha. Cara, olha isso aqui.
15: É, tá grande, cara.
14: Então vamos bem rapidinho, tá porque grande. É grande a vila aqui. Não, mandar um abraço para todos do Posto Copérdia, todos os colaboradores que trabalham lá, pro pessoal do Posto Copérdia. Tem o Aderson, o Renato, o Luciano, Zur. Temos o Luciano Hafflinger, a Ana, Roneia, Marli, Rafaela. Abraço também para a Kátia, para a Claudina, Lucinéia, Fernando. Aí temos mais o Marcelo, Elisete, a Ione, o Claudira, a Marli, o Reinaldo, Elisane, a Mari, a Nádia, o Giraldi, o Lomo, o Márcio. E quem que deixaram por último aqui? O Balbinotti, o gerente, eles deixaram... O Balbinotti, eu não quero... Mas viu, Balbinotti, eu não quero criar intriga. Mas se eu não forço colocar teu nome na lista, não vem, tá? Depois vocês se virem com o chefe aí. Tá bom, então um abraço para todos os meus amigos do Porto Copérdia, o Balbinotti, toda a turma aí que sou sempre muito bem atendido. Seu Noé,
13: opa.
14: Temos várias pessoas, temos mais pessoas aqui esperando para nós colocarmos o nome na lista, mas vamos começar aqui, ó, quem começou, a primeira ouvinte, a Damiana Cristina Maciel, tivemos a Ivete Kel, Noeli Classe, Eliane Gerhardt, também junto com o seu esposo, Vanduir Gerhardt, o Antônio Pereira dos Santos, a Ivandissa Busmo, Gilberto Busmo, a Nelson Maschio, Adelar Bortolini, Lorena Reimers, Gini Machado também está participando, Giselda Camargo, Elive Dalpupo, a Maria Santianso, né? Conhece a Maria? Oh,
13: yeah. Mariazinha.
14: É, Mariazinha, né? Dona Mariazinha, grande abraço aí. O seu esposo, o Joãozinho, né? Também está participando aqui. Maria Lourdes Vicari, Denilce Brus Amarelo, Geninho Bonassi, Luci Esperandil também, a Isolde Noemi Weber, Silvana Sutil, Neida Ceruti, o Almir Cavalli também, seu nome é Wilson, Rudimar Hack, juntamente com a dona Geni Menegatti Hack, a Vanusa Masco Dalbello, Elírio Scatolini, Virgínia de Castro Pereira, Marlene Meneghetti, Terezinha Zimmer, a dona Noeli de Oliveira também nos ligou, Ercicipe Margê Machado, Valmor Pedro Altenhoff, Maria Érica Cavalli, Terezinha Zimmer, Antônio Albino Gasparin, Leonir Sante, Igor Miguel Zotti Pop. Depois eu dou outros nomes. Pode ser, para não ficar muito comprido aqui?
13: Combinado. Ficou aqui, então, tá a certo. 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Mandar um abraço aí, uma saudação para o Agostinho, que não atendeu o telefone nem agora, nem antes, nem depois.
14: Um abraço aqui também, se eu não é, para o Albino, filho do Albino do Bandoneon.
13: Isso.
14: O Albino da La Rosa está aqui. É, ele pediu uma moda aqui para eles, mas uma próxima música, vamos ver o que a gente oferece para ele. Está sempre participando aqui do Brasil de Canto a Canto. Um abraço para você, meu amigo.
13: Como acerto, o que é que tu me conta?
3: Ô, Noé, primeiro eu quero fazer um concerto do que eu falei antes, que eu falei que a eleição seria dia 3, dia 4 de outubro, tá? Eu que fiz confusão na data aqui, né?
13: É dia 4.
3: Tá bom? E também quero aproveitar, falar dos sorteios, que hoje seria sorteado um livro, mas como ele não chegou, no programa do dia 11 de outubro, pode contar aí com dois livros para sorteio. Tá bom, Fabrício?
14: Sim, senhor.
3: E, Noé, aproveitando então, eu queria só continuar aqui dando mais duas dicas daquilo que a ouvinte pediu, para reforçar as dicas que nós já demos nos programas passados. Só queria falar do verbo assistir, que é um verbo muito, muito pronunciado hoje. E muitas pessoas esquecem que o verbo assistir é um verbo que tem uma especialidade aqui, que tem que ser assim, ó. Quando eu assisto no sentido de ver ou de presenciar alguma coisa, a gente assiste a alguma coisa ou assiste ao. Por exemplo, eu assisto a todos os programas, é o A na frente do todos, né? Assisto a quando vejo, quando estou vendo, né? No sentido de ver. E eu assisto aos jogos dos domingos de manhã, porque o aos é por causa dos jogos, que é masculino aqui, né? Então, assisto a e assisto ao, ou assisto aos, tá bom? Tem um outro sentido do verbo assistir, que é o caso daquela prestação de ajuda, prestação de serviço de um médico, por exemplo, de um socorrista, né? Então, por exemplo, os bombeiros assistem os machucados. Então, é o verbo que não é aquele verbo de assistir no sentido de presenciar ou de ver, né? É dar assistência como se fosse um socorro, né? Tá bom? E para completar aqueles verbos antigos que eu já dei nos últimos programas, ouve-se muito e as pessoas ainda confundem um pouquinho que é a sequência, que era do fulano, beltrano, e a sequência sempre é cicrano, mas a gente ouve, infelizmente, muito as pessoas falarem ciclano, tá? Mas que fique gravado que é fulano, beltrano e cicrano. Nós usamos isso quando nós não conhecemos a pessoa ou não sabemos o nome, né? E aí damos esse sobrenome aqui. Para terminar essa dica de hoje aqui, outra palavra que se ouve muito por aí todos os dias é a palavra gratuito, que 90% ou 90% ainda pronuncia gratuito. É, talvez esquece, né? Mas é, a pronúncia correta é gratuito ou gratuita.
13: Tá dito.
3: Tá bom?
13: Tá falado. Ô, Martini.
9: Oi.
13: Que tu me conta de novidades aí que podem ter acontecido e vai acontecer?
9: Vamos lá, então, os destaques, não é, das últimas horas do plantão de jornalismo da Rádio Rural, no nosso portal de notícias, radiorural.com.br. Eu falei antes sobre as matrículas que estarão disponíveis a partir de amanhã aqui na Rede Municipal de Ensino, a partir das 10 horas da manhã, no site da Prefeitura, concordia.atende.net. Na madrugada de hoje, por volta da meia-noite e meia, um jovem de 23 anos ficou ferido após o carro sair da pista e capotar em Concórdia. O acidente aconteceu ali próximo à entrada do cemitério Parque Concórdia, na rodovia Caetano Tchuquetá. Ele foi encaminhado com ferimentos graves ao Hospital São Francisco. Até o momento, a gente não tem informações do seu quadro de saúde. Mas, segundo os bombeiros que atenderam a ocorrência, o quadro inspira cuidados. Ontem também, mais um acidente aqui em Concórdia, entre carro e moto. Ali no centro, em frente à Câmara de Vereadores, deixou uma motociclista de 19 anos ferida e também foi encaminhada ao Hospital São Francisco. Na sexta-feira à noite, o incêndio atingiu uma estrutura de um telhado de residência no bairro Bela Vista. O fogo teria começado após o calor de uma tubulação utilizada na saída da fumaça de uma churrasqueira. Sobre eleições, na região, Justiça Eleitoral apreende propagandas de candidatos expostas fora do horário permitido. Isso aconteceu em Seara. A fiscalização ocorreu após denúncia registrada no sistema Pardal. Os materiais foram recolhidos. Ainda, na sexta-tarde, um idoso ficou ferido após o carro sair da pista e capotar no interior de Concórdia. O fato aconteceu em Linha Caravaggio. O homem tem 80 anos e foi resgatado pelos bombeiros. Ele era o único ocupante do veículo. Na área policial, homem fica ferido após ser atingido por golpe de canivete no centro de Concórdia. O fato aconteceu na sexta-noite e a Polícia Militar atendeu uma ocorrência de roubo na sexta-noite em um posto de combustíveis às margens da BR-153. E para finalizar, na região, no Rio Grande, em Getúlio Vargas, um planador sofreu uma queda no interior do município e o piloto foi levado ao hospital. Uma aeronave caiu durante um pouso forçado em uma propriedade rural do município. Essas e outras informações, detalhes e fotos estão lá no nosso portal de notícias, radiorural.com.br, Noé.
13: Muito obrigado. Obrigado, Martini.
9: Sim.
13: Rafael, e tu não quer falar nada sobre o futebol, sobre o esporte?
9: Pois é, tá complicado de falar, né?
13: Nacional, como é que foi a seleção brasileira?
9: A seleção empatou, né? Estava perdendo de 1-0 para a equipe.
13: Empatou?
9: É, um amistoso, né? Acabou empatando no meio de semana. Esses foram os destaques do esporte da seleção brasileira.
13: As esperanças existem ainda que a seleção brasileira seja uma seleção inteira.
9: Pois é.
13: Então tá. Assim
9: como... Pois é, eu recebo uma informação aqui do nosso colega, nosso amigo Chico Comaceto.
13: É.
9: Jogo de ontem, amistoso, não estava sabendo, sinceramente. Vou relatar aqui. Chapecoense e Nacional de Medellín. Jogo amistoso que lembra 10 anos do acidente aéreo. E acabou aí vitimando a equipe da Chapecoense. Poucas pessoas acabaram sobrevivendo naquela época, em outubro de 2016. Eu lembro bem dessa situação, já passou 10 anos.
13: Né? É verdade, infelizmente.
9: Uhum.
13: Fabrício, almoço, como é que está a previsão do almoço?
14: Como assim, senhor? Não, desculpa.
13: Qual é o cardápio de hoje?
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13: E assim combinado, porque nós temos Sanaí e Maiká. Aliás, vamos chamar o Comaceto de uma vez, porque o Comaceto está aguardando aí a participação do primo rico lá, o Walter Comaceto, direto dos Estados Unidos.
15: O Ranoé e amigos do programa Brasil de Canta Canto. Em Atenas, na Grécia, na sexta-feira, uma explosão e desabamento de prédio perto da Acrópole vitimou 4 americanos, de um total de mortos de 6. O Departamento de Estado americano confirmou de que a morte foi resultado de uma explosão de gás. Os 4 estavam alugando um apartamento no prédio e se preparavam para ir ao aeroporto, pois tinham viagem marcada para retorno ao seu país quando ocorreu o acidente que implodiu a residência e veículos próximos na rua. A vizinhança diz ter alertado autoridades sobre um cheiro forte de gás de cozinha na redondeza antes do acidente. Presidente Trump e Xi Jinping da China, em reunião durante os debates na ONU, concordaram em estabelecer um canal especial para lidar com as disputas e incidentes relacionados com a inteligência artificial e acelerar as comunicações sobre possíveis e futuras crises militares. Eles também concordaram em continuar cooperando por meio de um Conselho de Comércio focado em questões bilaterais e a Casa Branca disse que já na próxima semana esse conselho será criado. Apesar das últimas rusgas entre Estados Unidos e China, o presidente americano surpreendentemente tratou o presidente chinês muito amistosamente, o que surpreendeu especialistas e acalmou os ânimos. Em Joanesburgo, na África do Sul, a polícia encontrou os corpos de 10 mulheres vítimas de um serial killer que está sendo investigado. A investigação começou depois que o corpo de 3 mulheres foi encontrado em junho e agora há o temor de que mais vítimas ainda possam ser encontradas. 2 mulheres foram presas e acusadas na semana passada de ter relação com pelo menos um dos corpos encontrados em setembro de uma vítima esfaqueada. Agora estão trabalhando para fazer a conexão com todos os assassinatos. Todas essas mulheres mortas são jovens e deixadas em áreas amplas próximas de rodovias e mais detalhes não foram dados para não prejudicar a investigação. O ministro das Relações Exteriores do Irã disse que transmitiu a representante dos Estados Unidos um plano concreto de 7 dias para reabrir o Estreito de Hormuz. O Irã fechou a passagem 28 de fevereiro, quando foi atacado pelos Estados Unidos e Israel. Ele disse que, se as condições forem aceitas, o estreito poderá ser reaberto e a passagem marítima normalizada em até 7 dias. Ontem, porém, na Casa Branca, Trump disse que estava rejeitando esse plano iraniano, pois as condições não seriam aceitáveis. Falou que o Irã está querendo fazer um acordo agora porque estão perdendo feio na guerra, o que o ministro iraniano nega. Bem, eu sou Walter Comaceto, desde a cidade de Atlanta, com notícias que foram destaque aqui nos Estados Unidos essa semana. Um abraço a todos.
13: Muito obrigado. Para matar a saudade de muita gente, Zenaí Maiká cantava desse jeito, assim, ó. Caminhos!

0: 10 horas 57 minutos, meu amigo Chico Comaceto.
1: Fala,
0: Como a hora
1: Fabrício, tem
0: passa, né,
1: recados
0: meu
1: aí, hein?
0: parceiro? Temos, eu preciso mandar uns alôs aqui, ó. Ô,
1: Opa!
0: Lucila, grande abraço para você, minha querida, tá? Vamos. Ô, meu amigo Rafael, programa depois aí, a hora que der uma música do nosso amigo Julio Iglesias, Mujer. Beleza? Vai para minha amiga Lucila, para dona Cleide
1: Qual que é o
0: também.
1: Rolê Iglesias?
0: Isso.
1: Ah.
0: Fábio Bach, abraço, Galdério. Mas, Fábio, tu acabou de operar aí da vesícula e o cara não para no churrasco aqui, velho. Só churrasco.
1: Aí, ó.
0: Só churrasco aqui o
1: Aproveitando, né?
0: zap dele, hein, Fábio Bach? Mas tudo bem, que tu fique bom, né, meu amigo? Ô, Pravato, tá na audiência, meu amigo Gilson Eduardo Pravato. Ô, Motora, né, cara? Grande abraço pra você, tá bom, meu irmão? Então, 10 horas e 58 minutos, vamos fazer um pouco de propaganda aqui, meu amigo Comaceto.
1: Vamos lá então, Fabrício. Começa aí, Fabrício, que eu
0: Vamos lá.
1: continuo.
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0: Chico, tenho que mandar um abraço aqui para
1: Para
0: minha
1: quem?
0: grande amiga Eliane Vivan, trabalha na
1: Opa!
0: empresa da
1: Ah.
0: Alfar. Estive lá essa semana, né, Eliane? Uma grande amiga minha de anos, né, de amizade. Grande abraço para você, para o esposo, para toda a família. Ô, Frigo! Frigo também, meu amigo Marcos Frigo, de Santo Antônio, para ele, para dona Lourdes, para toda a família. Um abração do Fabrício. Ana Paula, como é que tá o pé? Tá quase bom, né, Ana? Já dá para quebrar de novo?
1: Aí, Fabrício, cara.
0: Família Pomerenque também, meu amigo Valmei, toda a família, Fabiana Clema, e a família Rogelim, o pai da Sheila também, né, tia? Mas tu não me apronta de novo com esse pé aí, homem. Agora tá quase bom já. Souza, um abraço para você, meu amigo, o nosso amigo barbeiro Souza. Ele é
1: Conheço.
0: barbeiro, ele é barbeiro em dois sentidos, cara.
1: Dois vezes. Ah,
0: É,
1: é?
0: ele corta cabelo,
1: Ah.
0: mas no trânsito ele é complicado. Dá
1: Também
0: medo,
1: barbeiro.
0: velho.
1: Completamente trânsito.
0: Essas perus também tá sempre na audiência. Meu amigo Maximino Valério, também grande abraço para você. E eu quero só deixar um abraço aqui para o Ederson Halber, famoso popular Bugio, que é um parceiro nosso de empresa lá, né, Bugio?
1: Opa!
0: Uma grande pessoa, estava de aniversário essa semana. Os parabéns ao Fabrício de toda a SVA Vidros.
1: Eu
0: Fez um
1: sei.
0: costelão lá que
1: Saiu
0: foi
1: juros,
0: coisa de
1: então?
0: filme na
1: Saiu.
0: sexta-feira aí.
1: Ah, que bom.
0: O
1: Beleza.
0: João falou: vamos ficar um pouco, sim. Fomos embora 10 da noite. Tão bom que
1: Também?
0: tava a festa.
1: Costelão, a coisa anda, né? Vai
0: Isso
1: longe,
0: aí.
1: né?
0: Ô, meu amigo Rafa, vamos largar então, Julio Iglesias, Mujer. Ô, Lucila, é pra você e pra dona Cleide essa música aí. Um abraço.
2: Eu sei que.

0: 11 horas, 3 minutos passado nesta programação dominical aqui na Rural, na 93.7, que se compromete, né, Longuine?
1: Verdade.
0: Tá, sempre comprometida.
1: Sempre. Por aqui passou, não é, registrou, hein? Mas antes de irmos ao tema, quero dizer bom dia para você, não é, para o Fabrício, para o Comaceto, para o Rafael,
2: bom dia, meu amigo.
1: Martini, essa audiência qualificada aqui aos domingos. Hoje está um clima bom, né?
0: Diz que vem chuva.
1: Vem chuva, né?
0: Meia-noite.
1: Aí eu estou sentindo, depois de uma certa idade, a gente começa a sentir mais os problemas da primavera,
0: né?
1: Vou
0: te contar uma coisa que eu ouvi hoje, cedo, e pensei, mas não pode, não tem uma nuvem, como é que vai chover? Quero gritando.
1: É.
0: Não tem coisa mais certa do que um quero-quero gritando de madrugada, é sinal que na noite vem chuva.
2: Ou saracura, né?
1: Ou os cachorros aí da Osvaldo Zandavari, né? Que esses aí, com o dia de chuva, não param de latir. Bom dia para o seu ouvinte também, não é, de Vargas? Sempre muito bom estar aqui nessa audiência qualificada do Brasil de canto a canto aos domingos.
0: Hoje esteve aqui o José Alberto Holmes.
1: Isso aí. Estava
0: sempre muito cauteloso. Mas ele falou...
1: E sempre muito certeiro, né? Tem um conhecimento muito
0: ali
1: amplo.
0: Ali não tem furada.
1: Eu estou aqui desde as 9h30 da manhã aqui no jornalismo. Estava ouvindo aqui o seu programa aí do jornalismo da Rádio
0: que
1: Rural.
0: O que me admira no Zeca é a simplicidade dele. É um homem que tem o potencial dele... econômico, muito grande, que podia se exibir e tal. Não faz nada disso.
1: A descrição...
0: É simples, é discreto. É uma pessoa diferente.
1: É, diferenciada. E o conhecimento que o Zeca sempre nos agrega em todas as áreas que ele disserta, ele vai muito bem, obrigado, né? E é um grande amigo que a gente tem de longa data, né?
0: De longa data. E o que é que tu conta hoje?
1: Olha só, Ed Vargas, o final de semana, né? Ontem, sábado...
0: Foi uma beleza.
1: O grande evento da cidade aqui de Concórdia, né? Como já esperado, foi o Baile da Primavera.
0: O Baile da Primavera.
1: Do Clube 29 de Julho, isso. Em homenagem aos 60 anos também do clube que completou neste ano. Um grande evento ontem à noite que reuniu a sociedade concordiense regional. Olha, tem que parabenizar o nosso colega também comunicador, o Luiz Carlos Chaures, que é presidente do Clube 29, e o Neide Azambuja, né? Suas esposas e toda a diretoria social... por promover um evento e tanto. A banda Calamares que agitou. Eu já estou preparando o material, no Ed Vargas, para daqui a pouquinho estar no ar, hoje à tarde, dos principais lances, né, que eu captei lá. E aí, ao longo da semana, também vai ter o especial das 10 mulheres mais elegantes, hein, no Ed Vargas? Então, aguardem. Quero destacar também ontem... o aniversário de 6 aninhos da Catarina Grando, também bem bacana o evento ontem, né? A avó, a Meri aqui do Copérdia, né? Então parabéns aí à família Grando toda. E um abraço, né? Um abraço especial para nossa querida Dimarli, né? Sempre nos ouvindo nos altos aí do bairro Floresta, e a todos que estão sempre nos acompanhando, a Lurdinha... também quero mandar um abraço aqui, sempre na companhia, a Maria de Lourdes Dalpiaz.
0: Jornalista,
1: colunista, apresentadora, dona Lu, né? E a todos que estão sempre ouvindo. Essa semana é uma semana decisiva, né? Da reta final do primeiro turno, né?
0: Isso.
1: No próximo domingo, já convidando os seus ouvintes também. Para acompanharem a cobertura total que a Rural, a 96, toda a equipe aqui de profissionais, mais de 30 profissionais estarão envolvidos nessa cobertura especial, como tradição que a Rádio Rural sempre faz nos pleitos, né? Seja ele municipal, seja ele estadual, cunho nacional. Então, a cobertura geral será aqui, né? De Concórdia. Então, nossa equipe, Noé de Vargas, estará desde as primeiras horas da manhã, a partir das 8, com intervenções aqui no seu programa, ao longo do seu programa. E à tarde, a partir das 3 horas da tarde, né?
2: Cobertura direta.
1: Cobertura já direta até o resultado final aí, então, no próximo domingo aqui pela Rádio Rural.
2: Faz a pergunta que o senhor fez pro, pro nosso amigo...
0: E tu vai votar em quem? É.
2: Lascou, né, cara? E agora?
1: Tô fala, sem a
2: fala
1: cola
2: bonito,
1: aqui.
2: Fala bonito.
1: Não é? Tô sem a colinha aqui.
2: Não. Isso aí não é desculpa. Isso aí não cola.
1: O número são cinco, né? Cinco candidatos, é isso?
0: Eu tenho
1: que fazer a cola.
2: Amigo, só diz assim, eu sou brasileiro.
0: Ó, eu vou votar. Eu vou abrir meu voto aqui. Eu vou votar para deputado estadual. Eu vou votar para deputado federal. Eu vou votar para...
3: governador.
0: Para governador, para senador.
1: Dois senadores.
2: Dois.
0: Eu não sei se
1: e não
0: dois.
1: Pode ser no mesmo, né?
0: Pode ser,
3: claro que não, né?
0: Pode ser
3: claro.
0: Dois ou duas, ou dois e um. Dois e um, sei lá, né? Como é que vai ser? Mas é que eu vou votar para senador, eu vou. Agora, para presidente também. Com certeza.
1: Para governador.
0: E para governador também.
1: Tem que levar a cola, não é? Porque é muito número aí.
0: Não, eu vou de cabeça, assim, ó.
1: Eu chego lá no primeiro, já esqueço o resto do número. Tem que levar a cola. Ah, e com letra garrafal, 30.
3: Fonte 30.
2: Bem grandota.
1: Letra garrafal, né? Pra gente não é.
0: Longini, mas é um prazer colocar o seu nome conosco aqui.
1: Valeu.
0: E saber que você também é um brasileiro que vai votar.
1: Sem sombra de dúvidas. Eu acho que é um dever nosso, de todo cidadão. Eu me admiro muito aquelas pessoas acima de uma certa idade, acima dos 70, que não tem mais o... poderia não ir mais, né? Não precisa, não é obrigado a ir, né? É obrigação. Mas a gente vê, olha, nas últimas eleições, a gente entrevistando na fila, né? Pessoas de 90, 100 anos. Aí. Então, isso é muito bacana. Então, é um dever nosso, né? É tanto do adolescente, que a partir dos 16 anos, muita gente vai votar. Então, vale a pena a decisão, né, para os próximos 4 anos. Eu acho que todos têm que ir, indiferente em quem vai votar, porque o voto é seu, né? O voto é da pessoa. Então, ela... acha que vai votar em determinada pessoa, parabéns. Então, ela
0: é uma questão de nacionalidade, é uma questão que de ética, né?
1: Quem tem que definir? É isso aí. Né?
0: Cada um tem que partir com a sua parte. Se deu certo, deu. Se não deu, faz de conta que deu.
1: Sem sombra de dúvidas. E vamos em frente. Enquanto os cães ladram, a caravana vai passando. Já diria o ditado, hein? Noé, forte valeu, abraço para ti, pro Fabrício, pro Tom Macedo.
2: Abraço, meu
1: pro Rafael, para os seus ouvintes, que é sempre na audiência qualificadíssima aqui. Brasil de canto a canto. Mais de 5 décadas.
0: Agora, essa música aqui faz parte também dos tempos que eu estava com um programa há mais anos na rádio aqui, e que faz muito tempo que não ouço. É uma música antiga, né? Saudade bandida. A saudade é bandida, às vezes, né? Vamos lá, então. Zezé de Camargo e Luciano.

0: Aqui 11 horas, 14 minutos, 29,3, 29 graus e 3 décimos. É calor, hein, ô, é? Primo?
1: Muito calor.
0: Muito quente.
1: Previsão de chuva, lógico, né, como já falamos antes, né?
2: Só porque eu lavei o carro bonito ontem de tarde, né?
1: Não consultou, né? Não consultou.
2: Tudo bem, faz parte.
0: Como acerto, conta pra gente. Vamos quem lá, patrocina
1: Noé.
0: Brasil
1: Vamos
0: de
1: lá,
0: Canto
1: Noé.
0: A Canto.
1: Dando continuidade, então, quem patrocina hoje o programa Brasil de Canto a Canto, esse cinquentenário programa, são Artecom, Artefatos em Cimento, Concórdia, o Caetá Supermercados, a Carbone e 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
2: E o Poleto está na audiência aqui, meu amigo. Plínio Poleto. Bom dia, programa do Noé de Vargas e todos da imprensa. Vamos votar para o Brasil livre e democrático. Plínio Poleto, sempre na audiência.
1: Um abraço para o seu Plínio.
2: Esse é o cara.
0: 18. Falando em 18, queria mandar um abraço para a Margarete Poleto também, que de vez em quando está nos ouvindo e mandando recado através da programação. Brasil de Canto a Canto. O que que temos agora para sorteio?
2: Vamos, o senhor quer que... Vamos falar aqui dos aniversariantes, né?
0: Pode ser.
2: Primeiramente, vamos dando os parabéns para 18 pessoas aqui que estão de aniversário de semana que passou e a próxima semana. O Janser Mendes, dia 27, hoje está de aniversário. A Salete Bortolini também está de aniversário no dia de hoje, meus parabéns. Jerônimo Tiburski fará aniversário agora dia 29. A Cleci Chiarello, dia 28, amanhã estará de aniversário. A Nadine da Silva está de aniversário hoje. O João Alves da Silva, Joãozinho, né? Grande Joãozinho. O esposo da nossa querida Mariazinha esteve de aniversário agora dia 25. Maria Minúsculi, hoje está de aniversário, meus parabéns. Guilherme Grosso também está de aniversário hoje. Cristiane Menegatti Knobbe esteve ontem, dia 26. O Marlo Felipe Bauer também, no dia 26. A Flávia Cavalli estará de aniversário próximo, dia 29. Franciele Zotz Pop, dia 25, esteve de aniversário. Veronice Salete Gon estará de aniversário próximo dia 30. Ivone Kirst, dona Ivone Kirst, minha querida, Ivone Kirst, minha grande amiga, né? O seu Osni Kirst também, a dona Ivone, estará de aniversário agora dia 29. Caroline Machado fez aniversário dia 5. Irineu Anauer, dia 1º do 10, estará de aniversário. Guilherme Signor esteve de aniversário dia 23. E a Inês Scalco, no dia 26, dia de ontem, esteve aniversariando. Então temos 18 pessoas concorrendo ao almoço no restaurante Fabrício, Chimas.
0: Antes de a gente pois esquecer não. Aí, a gurizada lá, o Fábio, a Vilma.
2: O Fábio, a Vilma, a Fabiana, a Silvia, Silvana. A Silvana acho que já saiu da cama agora, 11h20. Acho que já saiu essa hora.
0: Convida ela pro
2: churrasco. Grande abraço para todos, né, seu Noé?
0: Cumprimentando todos toda a filharada, os netos e os bisnetos.
2: Netaiada? Tá certo, Chico?
1: É o ninho, né?
2: É bastante. Tá certo. Seu Noé, vamos lá, Rafa. Tenho 18 pessoas aqui concorrendo ao almoço no restaurante Chimas. Me fale um número.
3: Número de 1 a 18, sorteador.com.br, número 8.
2: Número 8, então, vai para o Guilherme Grosso. Guilherme Grosso, que está de aniversário no dia de hoje, leva o almoço do restaurante Chimas. Tá certo? Então, agora nós temos aqui, seu Né, vamos ver aqui. Ao total, nós temos 100 pessoas, redondinho aqui, 100 pessoas. E temos mais 18, né?
0: Como é que é aquela música do Gildo de Freitas?
2: Qual?
0: Não tem uma música do Gildo de Freitas, me chamam de grosso.
2: Me chamam de grosso, eu não tiro a razão.
1: Aí mesmo, é. Uhum.
0: Então, fica nossos cumprimentos aí, então.
2: Então, tá certo.
0: O
2: então,
0: que é que vai agora? Que é? Quantos?
2: Então, 118 pessoas, meu amigo Rafael.
0: E quantos temos números? Uma quantidade de brinde aí,
2: temos,
0: ó.
2: Temos
0: chocolate.
2: Chocolate? Ah, temos o chocolate, o pacote de chocolate. Eu lembrei da barra de chocolate, que é do senhor que está lá no carro.
1: Ah, esse aqui que está aqui na mesa.
2: Nós temos hoje a erva mate frosa, o prato pronto Sadia, o almoço no restaurante Melão, um pacote de bombom carioca, oferecimento do seu Noé de Vargas, faca da Carbone Iveco e a faca...
0: Esse é um baita brinde.
2: Esse é um baita brinde e a faca do nosso amigo... Zagonia.
0: Não.
2: Só
0: do
2: Zagonia. Do Zagonia quando? Domingo que vem?
0: É, domingo que vem,
2: então,
0: talvez.
2: Então vamos tirar aqui, mas ainda tem uma faca aqui para.
0: Vamos usar só então, do tá começo.
2: Então, beleza. Vamos lá, Rafa, de 1 a 118 para erva mate frosa, me fale um número.
3: Preciso de todos os números. Quanto? De
2: 118.
3: Não, mas quantos brindes dá?
2: Ah, perdão, são 6 brindes.
3: 6. 6 números, então, de 1 a 118.
2: A 118.
3: Primeiro número, 56.
2: 56, ok. Para o prato pronto Sadia, oferecimento do Caetá Supermercados.
3: 25.
2: 25. Almoço no restaurante Melão, meu amigo Rafael.
3: 58.
2: 58. Pacote de bombom.
3: 31.
2: 31. E a faca da Carbone Iveco.
3: 103.
2: Tá ok. Obrigado, meu amigo Rafael. Seu Noé, depois do intervalo eu volto com os nomes dos ganhadores.
0: Combinado ficou. Chico, o que me conta?
1: Vamos lá, Noel. Tem uma última dica aqui do
0: dica.
1: Português, pode ser?
0: Diz
1: Nós combinamos no programa do dia 6 que eu traria um assunto que não precisa de pesquisa para a gente comentar aqui. Que se trata do uso de celular, que todos nós usamos, né? Nós estamos aqui em 4 pessoas, tem 4 celulares, não é? Mas o problema do uso do celular não é o próprio uso, é sim como a gente se pronuncia quando escreve no celular, quando você faz uma qualquer frase, por exemplo, né? E o que a gente tem notado que muitas frases que a gente recebe vêm sem a pontuação, sem a intenção do que a pessoa quis dizer. Por exemplo, se eu recebo uma mensagem no meu celular assim, ó, o Noé tá aí e não tem nenhuma pontuação, o que eu posso entender? É uma afirmação e também posso entender que é uma pergunta. Depende da
2: interpretação aí, né?
1: Só quem sabe é quem escreveu. Mas para eu saber, eu preciso da pontuação. Se é um ponto de interrogação, eu sei que é uma pergunta. Não é? Tá aí, opa, colocou.

0: celular. Por exemplo, quando nós usamos, fazendo uma pergunta, como é que eu vou dizer assim, falando para a pessoa, ligando ou fazendo uma transmissão de um áudio, a gente tem a entonação correta, né?
1: Sim.
0: O problema é quando a gente escreve, que as pessoas não estão usando a entonação na escrita.
1: Uhum.
0: Tá, isso pode confundir algumas vezes, né?
1: Aí dá uma confusão.
0: Às vezes consegue dar confusão também, né? Tá bom?
1: Ô, Rafael, o que é que eu tenho de música que dá pra rodar nesse momento?
2: Tem uma música que o Chico pediu aqui.
0: Ô, Rafael, atendeu, hein?
2: É.
1: Qual é que é?
2: É Valores, Cláudio Vargas e Grupo Gana Missioneira.
1: Mas vamos rodar a barbaridade.
0: Muito bom, recado, sim.
3: Sua bênção, meu pai.

0: Assunto é educação, 11 horas 31 minutos, Fabrício, que conta aí?
1: Vamos, eu quero mandar um abraço aqui para a família Graf, a dona Anice, seu Wilson Graf, de linha 29 de julho, estão sempre na audiência, um abraço para todos. Bom, seu Noé, vamos falar do sorteio, do resultado do sorteio, ficou o seguinte.
0: Já tá
1: na mão aqui, já tá pronto aqui. Erva mate Frosa vai para Nelly Machado.
0: Alô, Nelly Machado.
1: Você leva a erva mate Frosa. O prato pronto Sadia, oferecimento do Caetá Supermercados, vai para o senhor Wilson Rudimar Hack.
0: Seu Wilson Rudimar Hack.
1: Hack, isso aí. O almoço do Chimas, na questão dos aniversariantes, ficou para o amigo Guilherme Grosso. Guilherme Grosso leva o almoço do restaurante Chimas. O almoço no restaurante Melão vai para Sérgio Raineri. Sérgio Raineri leva o almoço do restaurante Melão. Pacote de bombom, oferecimento do Brasil de Canto a Canto para Terezinha Zimmer.
0: Terezinha Zimmer.
1: Isso aí. E a faca da Carbone Iveco ficou para Jerônimo Tiburski.
0: Jerônimo.
1: Tiburski leva a faca, oferecimento aí da Iveco Carbone, do nosso amigo Roberto Canesso.
0: Tinha um gibi com o nome Jerônimo, né?
2: Tinha.
0: No meu tempo de piá.
2: Pô, da gente era piá, né, Noé?
0: É.
2: Acabou, né?
0: O Jerônimo.
1: Seu Noé.
0: Oi.
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0: Conta.
1: 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Loto Fácil, concurso 3.789. 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E agora eu vou falar da Quina, do concurso 7.128. 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Falar aqui também, vamos falar aqui do dia de sorte. 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
0: E avisar que não tem e não terá esse domingo almoço lá no Rogelim, né?
1: No Rogelim, não tem esse almoço. Tem domingo que vem, se eu não
0: é... É,
1: mas assim, ó, ela, a nossa amiga, a que manda lá, a dona Rogelim, é. 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
0: Está acertado isso?
1: Está acertado.
0: Isso não é conversa.
1: Documentado, gravado, aqui registrado. É, está registrado, é compromisso.
0: O que que cada um de vocês tem a dizer aí, Chico?
2: Ô, Noel, tenho a dizer que dia 11 de outubro a gente vai fazer o sorteio de dois livros para compensar o sorteio que sairia hoje, o livro que eu tinha prometido a sortear não chegou, tá bom? E que eu volto dia 11 para mais uma participação aí, se você me permitir, né?
0: E o Fabrício, tá, o que que conta? Tá.
1: Tudo certo, senhor Noé. Já vamos nos despedir, é isso ou não?
0: Não, mas vamos, ah, vamos falar, vamos... dando um tchau, né?
1: Dando um tchau, é, vamos dando um tchau. Até domingo que vem,
0: a,
1: né,
0: a última palavra aqui no programa tem que ser a do meu amigo Rafael, né?
1: Do Rafael.
0: Alô, Rafael, o que que conta pra Noela aqui?
3: Depende do que você quer saber.
1: Aí, ó,
0: o que que tem de notícia mais urgente e diferente?
3: A princípio era o que nós relatamos antes, né, Noé? Por enquanto, aí tudo tranquilo até esse momento no plantão de jornalismo, exceto aqueles fatos que já foram citados aqui no boletim anterior durante a programação. Né?
0: E por enquanto tá chovendo sol.
3: Sol e bem quente, né?
0: Bem quente.
3: É, como diz aquela música do Ramon Bosch, né? Alerta de temporal, né?
0: Mas eu notei uma coisa diferente.
3: Ah.
0: Tava 29 ponto não sei o quê, agora tá 27.8.
3: É um bom sinal, né?
0: Diminuiu?
3: É.
0: Será? Ou é sinal de chuva?
3: Ah, teria que ter aumentado mais ainda, né? Pra ficar mais quente, né? Mas vai saber, a previsão é mais chuva intensa amanhã e terça. Aqui em Concórdia. Vamos aguardar, né? Tomara que só venha água, nada demais.
0: É, Rafael, muito obrigado por ter trabalhado até agora aqui.
3: Imagina.
0: Vai continuar?
3: Sim.
0: E sempre é um prazer contar com alguém que colabora com o programa, né? Que não só vem na mesa para mexer no botão, mas que vem com o coração na mão.
3: Claro.
0: Para fazer a coisa boa acontecer.
3: Tamo junto.
0: O que é de bom. O que a gente erra, às vezes a gente pede perdão, né? Às vezes. Tem muitas vezes que o cara pede perdão muito tarde, esqueceu de pedir perdão e daí não deu tempo.
3: É.
0: É verdade?
3: Tem que pedir em vida, né?
0: Tem que pedir em vida. É assim que...
1: Já disse o Zezé.
0: Flores em vida.
3: É isso aí. Dá tempo. Tudo, enquanto você está respirando, enquanto você está aqui, dá tempo de fazer tudo diferente.
0: E abraçar os amigos, né?
3: Com certeza.
0: Por isso que o Renato já escreveu essa música especial, porque é um grande e um baita abraço aos amigos.

0: 11 horas 42 minutos, 27,7 temperatura. A programação de hoje é o Brasil de Canto a Canto, que tem um número de 38º programa do ano 2026, aqui na 93,7. Hoje, 27 de setembro, Dia Mundial do Turismo, e também faltando aí menos de 100 dias para terminar o ano, 95 dias, né? A nossa saudação, nosso muito obrigado a todos que estavam e que estão conosco, porque conosco não tem enrosco, né? É a programação do Brasil de Canto a Canto, que agora vai trazer, eu não sei se é possível, os Monarcas com aquela música que programei de manhã cedo, mas...
1: Primeiro eu peço licença porque foi o meu ensino. Isso. Depois da licença...
0: Parceiro do vento.
1: Eu mesmo.

0: E almoço bom é no Chimas ou no Melão. Você tem Brasil de Canto a Canto neste horário 11h46, que daqui a pouco volta outra vez.
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6: 11 horas 51 minutos. Comaceto, o que mais que temos a dizer?
7: Opa, Noé. Temos a dizer que estamos aqui, ó, próximos do final do programa, né?
6: Isso.
7: Eu já vi que você...
6: Domingo que vem é dia 4, dia 4 de outubro. Outubro.
7: Dia da eleição, né?
6: Isso.
7: E eu volto dia 11, né? E tenho a dizer que por hoje está dado o recado da minha parte. Agradeço a todos, muito obrigado, boa semana a todos. Para você também, para o Fabrício, para o Rafael.
8: Igualmente para o amigo.
7: E voltamos, né?
8: Um abraço.
7: A qualquer dia.
6: E o Pirã.
7: O Hilton Pirã te mandou um abraço. Eu faço parte do grupo dos Loucos por Festivais, que ele é o gerente do grupo, né?
6: Sim.
7: E acabamos de assistir ontem à noite a finalíssima do Quinto Terral da Música Gaúcha de Balneário Camboriú. Juliano Moreno foi o primeiro colocado ontem e eu estou aqui conversando com ele sobre a pontuação, que nós temos que fazer um controle, que nós temos um grupo de mais de 100 pessoas que assistem a esses festivais. A gente faz uma brincadeira pontuando quem a gente acha que vai ganhar primeiro, segundo, terceiro colocado. E no final do ano existe uma premiação para quem é o primeiro colocado. Tá bom? E ele te mandou um baita de um abraço.
8: Esse é como acerto.
7: Oi, Rafael.
8: Esse que tá cantando?
7: Vamos ver.
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8: Mais do que Juliano Moreno.
7: Então
8: ele é um cavalo.
7: Cuia morena.
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6: Deixa eu falar com o Fabrício aqui, Fabrício.
10: Então, é bem rapidinho aqui. Só repetir os nomes pediram do sorteado.
6: Repete.
10: Bem rapidinho. Erva mate frosa vai para Nelly Machado. Prato pronto sadia para Wilson Rudimar Hack. Almoço chimas para o Guilherme Grosso. Almoço no restaurante Melão para Sérgio Raineri. Pacote de bombom para Terezinha Zimmer. E a faca Carbone retira a partir da terça-feira aqui na rádio Jerônimo Tiburski.
6: Tá brinde certo? Lá do Caniço, né?
10: Isso, um abraço para todos, seu Noé, grande semana a todos nós aí, com muita saúde, né, e prosperidade para todos aí, até domingo que vem.
6: Até domingo que vem, dia 4 de outubro, e aniversário também de um camarada chamado Fabrício.
7: Aê, Fabrício!
10: É a festa que vai dar no Brasil por causa do meu aniversário.
8: Tu já pensou?
6: Chamado Fabrício.
10: Tá
6: bom,
10: certo.
6: Ficamos assim combinado, né?
8: Combinado.
6: Rafael, o Colpani, meu amigo Colpani, me pediu, e faz tempo que ele me pede essa música, aquela que fala que eu serei vento, né? Essa aí. Vou deixar por aqui, um abraço, saudações. Obrigado, Rafael,
8: um abraço.
6: Obrigado aos ouvintes. Obrigado aos patrocinadores.

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Opa! Boa tarde! E aí, como é que tá, gente? Tudo certo? Tudo bem? Mais um domingo. Aliás, o último domingo de setembro, né? Depois nós vamos estar em outubro. Eita, nós! É, eu tenho programa hoje, depois de domingo, só mês que vem. A partir de agora tem Alemão Gordo contigo, vamos junto! Até a...

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0: Olha, meu amigo, como é que tá teu domingo? O meu tá bom, né? Porque quando toca música de banda, tá tudo certo. Vamos em frente!
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Olha, eu quero mandar um abraço todo especial para quem tá aniversariando hoje. Valdecir Bandeira, Éder Dallarose, Daniel Hefliger, Paulo Rajkolb, Antônio Pereira, Flávio Miller. Flávio Miller de Chapecó, né? Salete Scalco, Jaqueline Bonini, Wilson Schumann, Dona Elza Sganzerla. Alô, Dona Elza, minha vizinha, parabéns aí, felicidades. 70 primaveras, né? Coisa boa. Nadine Rodrigues, Andressa Rubert e Valmor Bergamin. Esse povo, parabéns.

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6: Eu quero mandar também um chasque para lá de especial para quem está nos acompanhando no domingo. Adriel Kedink, Werner Voaden, alô, seu Voaden, né? Um homem de 93 anos e está sempre ouvindo o Alemão Gordo, né? Seu Pedro Lima, alô, meu amigo Neudir, taxista do Caetá, como é que tá por aí? É, o Pedro de Lima, né, já falei. Deolinda Alves Pereira, Haroldo Vendrúsculo, como é que tá? Família Vendrúsculo, tudo bem? Rosimere da Silva, o taxista do Caetá é o Neivor Long, né? Isso também, Neivor Long também ouvindo a gente. É, Ernie Schlick também, obrigado pela companhia, pela audiência de todos vocês.

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0: 10:51.
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2: Olha que coisa boa, meu amigo. É o programa Alemão Gordo, é domingo. Domingo é dia de muita banda na sua Rádio Rural, agora em FM, né? Vamos junto, até às 3h.

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1: Domingão, dia de ouvir uma bandinha, muita gente reúne aí a família ao redor da churrasqueira e o radinho tá ligado, né? Pra quem gosta da bandinha, você tá ligado no lugar certo, hein? Fica com a gente aí!

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0: 13:51.
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12: Vamos lá, secretário! Aumenta o volume aí, compadre. Vamos lá, comadre. Toca mais duas aí.

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12: Você tá ligadinho no domingo aqui na 93.7. Obrigado pela carona. Vamos junto até as 3 da tarde.

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1: Eita, nós, hein? 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

18 horas, 4 minutos. É tarde, noite de domingo. Final de tarde, chovendo. Tomara que venha só chuva. Temperatura 23 graus.

0: Que tal? Que tal? Eu preocupado com a chuva, eu nem disse boa noite, Rafão. Que coisa, hein? Rafão, tudo certo?
1: Boa noite, Gabiati. Boa noite, ouvindo seu programa. Tudo certo.
0: Tá preteando um pouco aí lá em Ceará, disse que deu granizo, viu?
1: É, Pinhalzinho também.
0: Pinhalzinho também.
1: É, vamos esperar que não nada aconteça, né? Só vem água, desuditando.
0: Essa banda de cá do Rio Grande do Sul aqui pra cá, parece que pegou mais pra cá, pro lado de cá aqui. Pro lado aqui, não sei como é que tá aqui em Nova Estrela. Aqui em Castelo Branco, Jaborá, essa região aqui.
1: Pois é.
0: O pretume veio de baixo pra cima,
1: veio, né, Rafão? Veio. Mas por enquanto tudo certo. Vamos esperar que seja só um susto, né, Gabriel?
0: Se alguém tiver alguma informação, vai passando no 3030-9370. Pra você que tá ligadinho na Rural, é o Rafão na mesa de som. Até 21 horas, você vem comigo, é Gabiati na Rural.

0: tá bacana. Muita gente me mandando zap de boa noite aqui. Edson Favareto de Tiradentes, meu amigo Mário Giacomelli. Gabiati, boa noite. Nós vamos ficar aqui na fazenda hoje à noite. Mário Giacomelli com a esposa Dona Maura. Tá lá o filho Júlio com o sogro Bevilacqua. Não sei se o Josiel tá lá também. A esposa do Júlio, não sei se tá lá por lá. Enfim, eu mando um abraço pra quem mais aqui. Vergon Mazoco tá nos ouvindo, viu, Rafão? Tá aqui, ó.
1: Boa tarde, meu amigo Gabiati.
0: Opa!
1: Boa tarde aos ouvintes da Rádio Rural de Concórdia.
0: Vai falando, Vergon.
1: Aqui é o Vergon Mazoco, de Chapada dos Guimarães, Mato Grosso.
0: Pois não?
1: Hoje quero mandar o meu abraço especial para o Dirceu Rizelo, para o Lancha, para o Ladi, para o Nico, lá de Floripa, e para o meu amigo Billy Bill. Um bom final de semana para todos nós, quer dizer, um bom início, né?
0: Início, bom início.
1: De semana para todos nós.
0: Tá bom.
1: Vamos que vamos, Brasil.
0: Vamos que vamos, né, Vergão? Deixa eu ver aqui, o meu amigo Rintia Bisotto, o nome dele na verdade é Remídio, mas na verdade todo mundo chama de Rintia, não sei porquê, né? Alô, Remídio Bisotto, um abraço, quem mais aqui, deixa eu ver. Deixa eu ver, bairro Petrópolis, o que deu? Será chuva?
2: Olha o tamanho das pedras aqui, ó.
0: Bairro Petrópolis também, caindo pedra, hein? Que coisa, hein? Deixa eu ver, galera, o que tem mais aqui. Deixa eu ver aqui. Boa noite, muita chuva, com vento em Machadinho. Muito vento, deixa eu ver o zap que veio aqui. Muito vento em Machadinho também. Beleza, vamos ver se tem mais algum lugar aqui, deixa eu ver. Boa noite, Gabiati. Bairro dos Estados, muito vento, chuva de granizo e vento muito forte. Tá dando granizo a toda a região aqui, hein, Rafão? Por aí tá dando... Deixa eu ver o Zé Cardinho aqui, que mandou uma mensagem pra mim. Gente, avisou, tu já vou dar uma olhada aqui, tá bom? Em Nova Estrela, sem luz, lá na fazenda do Mário Giacomelli. Deixa eu ver aqui o meu amigo... O meu amigo Zé Cardinho. Segura um pouquinho aí, Rafão, pra mim, quero só ver como é que tá lá em cima.

0: Deixa eu ver no Clube da Colina como é que estão as coisas aí. Zé Carredinho falando aqui, ó.
1: Boa noite, Gaviato. Como é que tá todo seguinte aí? Olha, estão aqui na colina, mas é um toró de chuva e pedra. Fazer o quê, né? A natureza é assim mesmo. Então, um abraço aos amigos Sem Fronteira e à turma da colina, que quinta-feira temos mais um encontro. Mas agora que começou a acalmar a pedreira. Pedra, mas muita água. Valeu, um abraço e um ótimo fim de semana a todos.
0: Tá bom, um abraço para o pessoal do Clube da Colina. Aqui tem mais um recadinho. O pessoal tá escrevendo aqui, deixa eu ver. Muita pedra, contorno, deixa eu ver aqui.
2: Vale. 20 minutos, já vou dar uma olhada aqui, tá bom? Em Nova Estrela sem luz. Tá na fazenda do Mano Jacomé.
0: Pessoal no carro, Valdecir Frigo, obrigado, viu? Mandou aqui também no contorno, muita pedra. Enfim, o tempo dando uma pegada aí. Tomara que não seja coisa grave, né? Tá bom, seu Vergão Mazoco, já vou dar uma olhada no seu recado. Zé Caredinho, obrigado. O pessoal do Clube da Colina que estiver nos ouvindo aí, um abraço especial. Remídio Rintia, já vou ver o teu recado, viu? O que que deu, Vergão Mazoco? Já vou dar uma olhada no recado do Vergão. Eu chamo para homenagear o Rick. Vamos tocar uma logo de início, né? Perdemos um grande cantor na música sertaneja. Rick Renner. Rick era um...

0: Rick Renner! Rick Renner, letra que fala de família, que fala de pai, né? É sinal que o Rick era uma pessoa abençoada, uma pessoa de família. 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Deixa eu ver de quem é este zap aqui, eu acho que é o Remídio. Visoto, Rincha, quero ver.
1: Ô Gabiati, velho, tô escutando aqui. Um forte abraço, cara. Continue firme aí, gringo.
0: Tá bom.
1: Aqui uma chuva, calma, né? Até tava preocupado que fosse fazer besteira. Mas tá uma chuva bem calma. Um abraço para todos os teus ouvintes, pro pessoal que sempre te acompanha. Um abraço.
0: Tá bom, Rinte avisou. Tu só me manda dizer onde é que, qual é o bairro que você mora. Josiel Giacomelli, tá na escuta. Boa noite, Gabiati. Tô na escuta, obrigado, Josiel. Não sei se a esposa dele tá em casa ou tá no sítio com o pai do Josiel. Eu chamo o bloco de comercial e eu volto num instantinho.
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24, um tango bem dançado. É bonito de assistir, né, Rafão? Eu não sei dançar muito bem tango, cara. Não é o meu forte, não, viu? Olha, eu recebi um recado aqui, deixa eu ver de quem. Tá aqui, ó. José Antônio Zuel, linha pintada, Rabutã. Chuva de granizo. Toca Mococa e Moraí. Acho que é Moraí, né? Pô, nós já chamamos aí, mano. Meu amigo José Antônio Zuelo, um abraço, viu? Um abraço para a família Giacomelli. Nova Estrela também lá no sítio do meu amigo Mário, dando um pouco de pedra. Ainda bem que não é tão forte, né, Rafa? Deixa eu ver quem mais aqui no meu zap. Já falei. A Eva Varela tá me ouvindo. A minha irmã me ouvindo aonde? Deixa eu ver. Fraiburgo. Estão passeando e me ouvindo, hein? Minha irmã mais velha, Dona Jussara, com meu cunhado Donadel. Josiel em casa me ouvindo. Josiel Giacomelli com a esposa. É, tá em casa junto, tomando um chimarrãozinho, final de domingo. O bom seria tomar uma cerveja. Josiel e a Suelen. Eu chamo uma bandinha agora, Rafa. Vamos tocar essa bandinha aí? É a banda 10.

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18h31, daqui a pouco já vou dar uma olhada no zap zap que tá chegando no meu, no zap da rádio. 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

0: carinho e muita paz e amor no coração, vamos juntos dar as mãos. O bem sempre há de vencer o mal. 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Deixa eu ver o meu amigo Maurico de Tófano, que ele estava de aniversário de casamento essa semana, e tinha de aniversário também o irmão dele e a cunhada dele. Deixa eu ver, quero ver.
1: Será, Gabi? Tudo certo aí?
0: Opa!
1: Tô ouvindo o teu programa, escuta as musiquinhas aí que tu tá tocando aí.
0: Uhum.
1: Um abraço pra você, bom programa. Manda um abraço lá pro meu irmão, a minha cunhada que tem meu aniversário. E a Salequinha que fiz 22 anos. Passou o tempo feio. Não, tem que ter fé. Cara que não tem fé não adianta. Bota a mão pra fora e pede a Deus que não faz nada aí. O tempo tá ótimo. Agora vai só chover. Valeu, Gabiati. Um abraço pra você, uma boa semana. Sua e tua equipe e os nossos amigos.
0: Tudo tá bom, Maurinho. Tá bom, Maurinho. Um abraço pra você, Maurinho. Um abraço pra tua esposa Salete. Parabéns por quantos anos de casado, Maurico? Que eu já esqueci. Tava no jornal o Maurinho com a esposa dele, hein? Tava bonito, né? Deixa eu ver quem é esse zap aqui. Boa tarde, Gabiati. Que lindo, como é que é? Que lindo este tango, tão bom, pros ouvidos, como é que é? Alceu Ritter gostou do tango também, tá bom, parceiro velho, né? Deixa eu ver aqui mais aqui, tomando uma cerveja, toca uma dos Montanari, Dele Chope, quem é? Boa tarde, Gabiati, toca uma música pra nós aqui, no Santa? Não dá para entender certo. O Jaiminho, acho que é. Acho que é o Jaiminho. 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Não sei se tem alguém me ouvindo. 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O doutor de seu Rizelo, viu, Rafon? Tá nos ouvindo lá? E pediu o seguinte, ele mandou aqui pra mim o texto assim, ó. Esse que tá tocando aí, que nós vamos tocar agora um trechinho, Nini Rosso é italiano, mas em Concórdia tinha um músico que brilhou tocando também Silêncio. Chama-se Martin Sonta, no grupo Relicário Brás. Então nós vamos ouvir uma música que o Martin Sonta, que tocava no Relicário Brás, também tocava muito demais, Silêncio. Quem toca aqui é Nini Rosso, italiano. Doutor Dirceu Rizelo, obrigado.

0: 18h41, muito bacana isso, hein? É, deixa eu mandar um abraço pro Nico, pro Nico, que toca no Banda Munique. Ô Nico, tá me ouvindo? O Hilário Decker, tá me ouvindo? Deixa eu ver mais o que aqui, tem fotos de granizo, não sei onde é que é isso aqui, deixa eu ver, não colocaram onde é que foi isso, viu? Só mandaram as fotos aqui, deixa eu ver. Nelson Rogovski, falar em Rogovski, seu Nelson, a minha sobrinha, que é médica anestesista em Porto Alegre, diz que tem uma Rogovski lá, se não me engano é a Rogovski, que é colega dela de trabalho lá. Tem alguma informação de quem é que trabalha em Porto Alegre? A minha sobrinha me mandou um recado aí. Deixa eu ver de quem é esse recado, zap aqui, ó.
1: Gabiati, que o Jairson, morava Catarina Fontana, hoje mora ali, ó. Lajado Procópio, interior de Irani, muita chuva por ali, minha esposa falou. E eu aqui, indo pro Chile. E eu só hoje vai fazer hora essa aqui, viu? Manda um abraço para minha esposa lá no interior, meus filhos na cidade, o Catarina Fontana, e a todos os teus ouvintes, uma boa noite e um ótimo começo de semana para todos.
0: Obrigado, parceiro, velho. Caminhoneiro aí me ouvindo, né? Lá perto do Chile, ele falou, acho que era isso, né? Deixa eu ver quem mais mandou zap aqui, deixa eu ver. Rapidinho, aqui, ó.
2: Boa noite, Gabiati, tudo bem? No Lídia de Oliveira de Pagós. Estamos levando de carona. Estamos indo para a igreja e ouvindo o programa, que é maravilhoso.
0: Deixa eu ver aqui, o Maurico de Tófano, ele mandou a resposta de quantos anos de casados?
3: 42 anos de maridade, Gabiati.
0: 42 anos de casado, Maurico de Tófano com a dona Salete. Dona Joana de Tófano, um abraço, boa noite. Esse aqui é o nono Gaspa, né?
4: Boa noite, Gabiati. É o velho Gaspa.
0: Velho Gaspa.
4: Quanto foram na festa dos 50 anos de MBF? Abraço, até... Tchau.
0: Tá bom. Parabéns aí, viu, meu amigo? No Gaspa, né? Boa noite, Gabiati. Mercado Carlinhos, bairro dos Estados, na sintonia. Abraço, o Mercado Carlinhos, sempre me ouvindo aí. Deixa eu ver. Quem mais? Deixa eu ver rapidinho aqui. Deixa eu ver. Mais ninguém? E aqui no meu zap, quem? O Garguete. Garguete e a Mafalda me ouvindo. O meu amigo Amarildo Cavacini tá agora me ouvindo. Se assustou um pouco com o tempo. A Bita Mazoco mandou um recado, já vou dar uma olhada. Eu chamo música. Quando Deus coloca alguém no seu caminho. É uma música que Daniel canta.

0: 18h49, é uma letra pra gente pensar um pouco sobre a vida, né? Olha, eu tenho um recadinho de quem agora? Mandar um abraço, tem muito recado aqui no meu zap, já vou dar uma olhadinha aqui. Eu tenho um recado de quem? 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
1: Muito bom dia, Gabiati, a todos os ouvintes, que é o Gustavo Casagrande de Itapema.
0: Mas não, Gabiati, não é esse. Não é esse aqui, é o de baixo. Esse aqui, ó. É esse aqui de baixo.
2: Bom dia, Gabiati. 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
0: 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Saiu. 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Quem estava falando agora aqui comigo é o doutor Marcos de Paula, que deixou 3 recadinhos. O primeiro fala sobre bolsa de água quente ou gelo. Quando? Tá aqui, ó.
3: Bom dia a todos. Você me falou em algum momento que as pessoas gostariam de ainda esclarecer a respeito da necessidade do uso do gelo ou do calor, no caso dos processos inflamatórios, né? Então, esses processos inflamatórios, que podem ser traumáticos e, portanto, mais agudos, nós recomendamos que vocês usem gelo, né? Então, os primeiros dias, uma semana por aí, enfim, na fase aguda, que são principalmente os primeiros 15 dias, assim, normalmente a gente usa gelo. Nos processos inflamatórios crônicos, e dores, edemas, pode-se usar, principalmente quando associado à limitação do movimento, usamos as bolsas de água morna, né? Então, dessa forma, nós vamos obter o resultado adequado, que é melhorar a mobilidade articular. E por que que na fase aguda nós usamos o gelo? Porque o gelo provoca alguma vasoconstrição e evita a formação de edema, do inchaço no local. E o gelo também, então, pessoal, além de ser um ótimo anti-inflamatório, ele é um potente analgésico, né? Então, aqueles sinais inflamatórios de aumento de volume, dor, calor local, limite do movimento, são sinais inflamatórios. Quando isso começa a aparecer, então, nessa primeira fase, use gelo. Um abraço a todos.
0: Legal, informações aí bacanas, né, sobre o uso do gelo ou da água, ou da bolsa da água quente, né? O doutor Marcos está avisando aqui que ele está indo fazer um curso agora de uma semana. Deixa eu ver aqui.
4: Perfeito. Olha só, hoje à noite eu estou saindo para fazer um curso na USP, na Universidade de São Paulo. É um curso que tem por assunto, por tema, a medicina regenerativa, desde as células-tronco até o uso do PRP, que é o plasma rico em plaquetas. Então, vão abordar vários aspectos da medicina regenerativa, que é um lado que está se estudando muito dentro da medicina atualmente. Então, estou indo hoje à noite a São Paulo, na USP, para participar desse congresso, um concurso teórico-prático nesse aspecto aí. Um abraço.
0: Legal, então tá aí, né? A explicação vai ficar fora uma semana. O médico é uma profissão que a medicina está evoluindo muito e o médico tem que estar toda hora fazendo curso, estudando, se aperfeiçoando para atender bem os clientes. 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Recebi um boa noite aqui da dona Bita Mazzocco. A Bita Mazzocco, que é mãe do Dani Veronese. O Dani Veronese, que adora, viu, o Gabiati, né? Encontrei ele no Caetá essa semana. Tá aqui a Bita, deixa eu ver.
5: Gabiati, boa noite, tudo bem? Tem teu fã número um aqui, deitado no sofá aqui, esperando você fazer um favor de colocar para ele a música Feiticeira do Rick Renner. Pode ser,
0: A
5: Gaviati?
0: feiticeira? Ah, eu
5: Um
0: achei que.
5: abraço.
0: Ah, trocou. Eu achei que ele, para mim, no Caetá, ele tinha pedido para tocar o fio de cabelo. Agora é a feiticeira, mas também é boa, hein? Enquanto o Rafão acha lá para mim, eu vou ver o discurso do Camilotti aqui, porque a Farmácia Brasil Poupalar prorrogou a promoção do ômega 3. 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
0: 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Daqui a pouco vem recado sobre vacinas no bairro Salete. Telefone 3444-7406, Rafão. A feiticeira pro Dani Veronese. Mandar também pro Davizinho, que deve estar me ouvindo. Alô, Davizinho! Um abraço do Gabiati, Cristãozinho.

0: Tá bom, Dani Veronese. Um abraço pro Dani lá, o Cristãozinho de Deus. O Davizinho também tá me ouvindo. O professor Adão me mandou um zap, já vou colocar no ar logo, logo, daqui a pouco. Tá me ouvindo, acho, né? Deve estar no Floripa. Não sei se tu mora em Floripa ou Balneário, Itajaí, não sei onde é que tá. Deixa eu ver de quem é esse recado aqui.
1: Boa noite, Gabiati. Tudo certo?
0: Opa!
1: Graças a Deus, viu? Manda uma música pra mim, pra minha esposa, meus filhos. A minha esposa Leomara e o meu filho Pedro e o João. Aqui é o Aramis. Aqui do bairro Vista Alegre, hein? Beleza, meu querido?
0: Tá bom, seu Aramis. Um abraço pra você e pra família toda, então, né? Deixa eu ver aqui, o que veio aqui? Só um recado, o que, que é isso aqui? É um zap da pedra. As pedras que caíram, deixa eu ver quem mais aqui, tem mais aqui. Quem que deu o mioto? Qual é o recado? Vamos ver aqui.
2: Boa noite, Gabiati. Tudo certo? Agora que passou a chuvinha, umas pedras aí, tá tudo certo. Tamo junto. Tamo junto no Gabiati,
0: tá bom. Beleza? Mioto, um abraço, parceiro. Boa noite, como é que é? Pazini? É o Pazini que tá agora mandando o zap? Quem que é? Manda o nome, Cristãozinho, que não dá pra entender aqui. Aqui no meu zap, na mão canhota, aqui tem 10, 12 recados, depois eu vejo. Eu vou chamar a Milonga, hein? É a Milonga agora? É a Milonga.

19h04. Onde é que eu tô com os recados agora, hein? Tá aqui na minha frente, Gabiati do céu. Hoje tu tá perdido, hein? O que é que te deixou assim, será? Não tomei vinho de meio-dia demais, viu? Tomei um pouquinho. Eu tenho aqui o recadinho pra quem gosta de um bom chimarrão. A novidade é que tá fazendo sucesso. Inclusive, o Rafael Marti, o Rafão, agora tá tomando chimarrão com a erva mate e água verde, né? Deixei a cuia pronta ali pra ele. Eu tô tomando uma água. Erva mate, água verde. Mais que sabor, uma experiência é o sabor do chimarrão que conquista no primeiro gole mesmo, viu? 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

0: 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Eu duvido, Rafa, eu duvido, viu? 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Rafão, eu tenho aqui os números da Mega Sena. Achei agora, porque agora a Mega Sena é sempre feita no sorteio no domingo de manhã. Ali pelas 11 em diante, né, por ali. Mega Sena hoje, ó, 05, 35, 36, 41, 43, 48. Adivinha o que aconteceu com esses números? Não tem como ganhar, né? Mega Sena acumulou mais uma vez para terça-feira, 52 milhões. 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Eu recebi uma noite aqui do taxista, meu amigo aqui, ó, quer ver, ó?
1: Aqui, ó. Bonito programa seu.
0: Tá vendo?
1: O Deuri tá aí no ponto de táxi fazendo um plantão à noite. E aí, o seu Cruz, ele é companheiro de trabalho aí.
0: Ah, tá.
1: Estamos só na escuta do teu programa ali, tá muito lindo.
0: Que legal.
1: Sabe que eu sou teu amigo do coração e nunca deixo de escutar teu programa.
0: Que bom.
1: Abraço.
0: Fico feliz. Esse é amigo verdadeiro, esse fala a verdade mesmo, viu? O seu Neuri Ament e mais um taxista lá. Hoje o Paulo Gazzoni tá de folga, né? Deve estar em casa ajudando a mulher a fazer bolachinha. Ô, Paulo Gazzoni. 19:11, deixa eu ver onde é que tem mais recado aqui. Quem mais? Quem mais? Quem é que tem aqui, ó, rapidinho aqui?
2: Oi, Gabiati, que é Sandra, de Majela Procópio.
0: Opa!
2: Meu marido já mandou uma mensagem ali antes, tá lá pro Chile. Que Deus sempre, sempre abençoe e proteja ele sempre. Ah. Muito, muito obrigado por tudo.
0: Olha só, a Sandra é a esposa daquele que tá lá no Chile. Ô, Sandra, como é que é o sobrenome do seu marido? Sandra tá nos ouvindo lá em Caroveira, hein?
2: Oi, Gabiati, que é Sandra, de Majela Procópio. Meu marido já mandou uma mensagem ali antes. Tá lá pro Chile, que Deus sempre, sempre abençoe e proteja ele sempre. E muito, muito obrigado por tudo.
0: Que coincidência, né? O cara mandou um recado de lá do Chile e a esposa em casa escutando. Me manda o teu sobrenome ali, Cristãzinha, dona Sandra. Deixa eu ver o que deu aqui com o nosso amigo aí. Olá. Ah, deixa eu ver. Buenas, Gabiati. Na escuta? Mas quem é, no caso? O Geraldo Vieira. Mas ninguém conhece por Geraldo Vieira. Ele tem um apelido. Como é que é o apelido dele?
3: É o Canhoto.
0: É o Canhoto? Ô, Canhoto, velho! Esse tá apaixonado, viu? Qual é a música? Daqui a pouco tem uma música bacana que o doutor Dirceu Lizeno me mandou. Tem uma mensagem...

garoto, velho, hein? Deixa eu mandar um abraço aqui pra todo mundo do Clube da Colina, que deve estar todos me ouvindo aí. Eu acredito que sim, né? O Segalinho tá quieto, cara. Não sei por que será. Ele disse, deixa eu ver aqui, mandou aqui o recado, a dona Sandra aqui, ó. Jaison Vanderlei da Silva e a Sandra da Silva. Então, o rapaz que é caminhoneiro que tá lá no Chile e mandou um recado agora há pouco, o nome dele é o Jaison Vanderlei da Silva. Você tá ainda me ouvindo, Jaison? Me manda um retorno aí, cristãozinho de Deus, beleza? Deixa eu ver aqui no meu zap, entrou 3, 4 mensagens. Eu já vou dar uma olhada, eu tenho que chamar a música. Deixa eu ver quem vem. Modão da Saudade. Essa é boa, hein? Essa aí, né? É boa.

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1: 19h19. Tarde de domingo, a chuva acho que foi embora. Meu amigo Rinti Avisoto Remídio achou linda a letra dessa música. Deixa eu ver quem mais aqui. Eu recebi um zap de quem que é esse aqui? Onde é que tá agora aqui? Eu tô perdido no meu zap aqui, cara.
2: Boa noite, Gabiati.
1: Opa.
2: Esse ali é o Shen de Boa, né? Shen de Boa, né? Muito meu amigo também, senhor Neuri Amat. Um abraço para ele e para todos.
1: Tá bom.
2: Boa noite.
1: É, esse aqui é, lá de, é o D8 lá de Planalto, né? O D8 de Planalto. Agora nós temos que fazer o bloco de comercial, Rafão? Eu acho que sim, podemos fazer, né? Então eu vou beber um gole d'água.
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0: às 30 minutos. Eu tava esquecendo, né? Um recado aqui. Ligou pra mim aqui no meu celular. Roney Palas, lá de Alto Bela Vista. Roney Palas tá mandando um abraço pro cunhado dele, o Pedro Maier. O Pedro Maier, né? Que é casado com a dona Gisela. É cunhado do Roney Palas. Então, alô, Pedro Maier. Se estiver me ouvindo aí, você e a esposa, dona Gisela. O Roney Palas mandando um abraço pra vocês aí, tá bom? Olha quem tá me ouvindo também. Recebi um recado agora aqui da mãe do Davizinho. Família toda te ouvindo, Gabiati. A Dirley, o Mauri, que são os pais do Davizinho e da Mana Carol. O Davizinho e a Mana Carol também ouvindo o Gabiati. Um abraço, Cristãozinho, viu? Deixa eu ver de quem que é este zap aqui, aqui, ó.
1: Boa noite, amigo Gabiati. Eu e o Carlos aqui estamos na televisão e ouvindo o teu programa.
0: Olha.
1: Toca uma bandinha aí pra nós depois, que a dona Yulita também tá em casa com a Tata, então estão aí esperando uma bandinha daquelas bem boa.
0: Tá, nós estamos tocando a bandinha ali, quer ver? Ó? Deixa eu tocar mais um trechinho então lá pra dona Yulita. Acabou a bandinha? Ô, dona Yulita, depois tem mais, viu? Dona Yulita, que mora lá em Galrama. A dona Yulita é mãe da Marilei Pasquale, que estava falando agora aqui, esposa do Carlos Alberto Pasquale, me ouvindo lá em Galrama. Deixa eu ver quem é esse zap aqui rapidinho. Aqui, ó.
2: Boa noite, Gabi. Tudo bem? Estou arrumando a marmita para amanhã cedo ir trabalhar, né?
0: Opa!
2: Vê se tu roda para mim, mala de garupa para mim aí.
0: Uhum.
2: E eu vou dizer uma coisa para ti. Será que esse cara que trabalha do teu lado, ele mora...
0: Deixa eu isso. Ah, você tá pedindo se você mora na rádio.
2: Porque eu nunca vi um cara trabalhar tanto que nem esse cara aí. Tá pra nascer em Concórdia um cara que trabalha com esse cara.
0: O Jandir Kuskoski, né, Rafão?
3: Tô morando aqui. Já.
0: É, que nem amanhã, tá aqui às 5 da manhã, né?
3: Tamo
0: Jandir
3: junto.
0: Kuskoski, o Pedro Maier me mandou um recado aqui. Obrigado pro Roney, o Roney Palas, o Pedro Maier tá me ouvindo mesmo, viu? Roney Palas, um abraço aí do Pedro, Pedroca, Jandir Kuskoski, deixa eu ver quem mais, boa noite, Virgínia de Cássio Pereira, linha Bela Vista e tá, essa música tive que chorar, a música que tocamos antes aí, né, lembrando da minha mãe e tal, letras, tem letras, música que eu toco por causa da letra, deixa eu ver quem é esse aqui, ó, o Júlio, voltou de novo, a Cristanzinha, deixa eu ver aqui lá de Erechim, ele tinha me abandonado, deixa eu ver aqui, ó.
4: Oi, Cristãozinho, tudo bem? Toca uma música aí pra mim, pra Manuela Schmidt de Almeida de Erechim, pra mim, pro pai e pra mãe escutar aí. Bota uma música aí boa, hein?
0: Cristãozinha, você manda o nome da tua mãe também? O nome do teu pai eu já sei, é o Júlio. E essa tua amiga ali, ela mora longe de você ali ou não? Manda o nome da tua mãe também, lá de Erechim, Rafael, que bacana, né? A gente faz amizade com pessoas.
5: É nóis.
0: É nóis, eu gosto disso, viu? Deixa eu ver quem é esse aqui.
6: Ô, Gabiati, boa noite, um abraço. O Jairso novamente aqui. Morava ali no Catarina Fontana, agora eu moro lá no interior de Irani, Baixado por Copo.
0: Ah, esse aqui
6: que já tá... não tô quase mais escutando.
0: Tá no Chile? Aí. Tá no Chile?
6: Tô aqui no aplicativo. Acabei de passar por Terrilhos, aqui na Argentina.
0: Olha.
6: E tô chegando na divisa com o Chile já. Tá muito frio, te mandei uma foto aí das montanhas como tá aí. Um abraço, Gabiati.
0: Obrigado.
6: Ótima semana pra todos nós, Deus abençoe.
0: Não, parceiro, esse tá quase no Chile. É o marido daquela, eu acho que é a Sandra, aquela que mandou um zap antes aqui, né? Deixa eu ver se ela tá ainda me ouvindo, ela vai mandar o retorno aqui. É essa aqui, deixa eu ver se não é essa aqui, não é.

0: Me faz bailar, ô tia mamãe. Essa vai lá pro Vergão Mazoco, lá da Chapada dos Guimarães. O nosso amigo Canhoto tá pedindo pra não tocar mais música apaixonada, senão ele chora. Ô, Canhoto, velho, hein? O Sandro Pinto. Sandro Pinto, que é irmão do Edson Pinto aqui de Concórdia. Boa noite, Gabiati. Estou te escutando aqui em Itapeva, São Paulo. Abraço, Itapeva, São Paulo. Sandro Pinto é de família aqui de Concórdia. Sandro Pinto, que é irmão do Edson Pinto, me ouvindo lá em Itapeva, São Paulo. Deixa eu ver de quem é esse aqui. Isso aqui também é caminhoneiro, hein? Deixa eu ver.
1: Boa noite, Gabiati. Tudo tranquilo aí? O vovô Espichado de Pundrinha aí, do Vale da Produção aí.
0: Vovô Espichado?
1: Toca a próxima aí pra nós aí, do Vale da Produção aí, tudo tranquilo aí. E vai a próxima aí pra alguém especial que mora no meu coração e não paga aluguel aí. Olha. Valeu, Gabiati. Agradeço por ter atendido. Boa noite.
0: O Espichado aí tá apaixonado também, tá que nem o Canhoto. Deixa eu ver aqui a viagem, deixa eu ver quem é esse aqui. A Adriana, a minha mãe, essa Cristãozinha que mandou pra mim aqui lá de Lixinha aqui, quer ver?
2: Oi, Cristãozinha, tudo bem? Toca uma música aí pra mim, pra Manuela Schmidt de Almeida de Erechim, pra mim e pro pai e pra mãe escutar aí. Bota uma música aí boa, hein?
0: Adriana é a mãe, é a minha mãe. Os irmãos Júlio, Luca e Jordana, é isso? O pior é que eu esqueci o nome dela. Agora ela vai ficar brava comigo, cara. Eu esqueci o nome da filha do Júlio de novo, cara.
3: Vai me deixar.
0: Tá escrevendo, deixa ela escrever aqui,
3: estão
0: rápido.
3: Querendo ver meu filho,
0: Manuela, ô oh, Manuela.
3: Eu não entendo.
0: Essa aí é pro cara apaixonado?
3: Gente.
0: Toque, então.

0: essa música não é pra você, tá bom, Manuela? Eu vou tocar. Sabe o que vamos fazer, Afonso? Se tu consegue pular pra 8 ali, tu já tem ela escolhida ou não? Já tem? Daí vai servir essa música aqui, serve também pro Júlio, pros mais idosos, pra dona Adriana, que é mãe da Manuela, pra quem mais? Pra amiguinha dela, pra todo mundo. Depois eu vejo mais zap aqui no meu. Vai tocando então aí, só pra recordar. Cândida, Cândida era o nome da minha mãe. Olha só que bacana.
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0: 19h44, até o Visotto gostou de recordar a música do passado, né? Coisa boa, 19h45, temperatura 21 graus. Eu tenho dois, três recados. Rápido, Gabiati, que tu tá atrasando o programa, Cristão. 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
0: 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O que que tu tem de fundo musical ali? Deixa eu ver de quem é esse zap aqui. Boa noite, Gabiati. Na escuta da excelente programação, um grande abraço para ti, teus rádio ouvintes. Uma ótima semana a todos, com Deus no coração. Quem é? Marcos Antônio Magro, obrigado aí. A dona Salete do Quintino tá me ouvindo aqui, ó, quer ver?
4: Boa noite, seu Gabiati. É a Salete aqui de Quintino. Ah, deixa rodar tudo essa música é muito boa.
0: Qual dela?
4: Deixa ela rodar toda.
0: Qual que será que foi agora, hein? Deixa eu ver aqui, o cara tá fazendo aqui, melado aqui, ó. Fazendo rapadura. Mas não pôs o nome, Cristãozinho. Manda o nome, Cristãozinho. Fazendo rapadura, coisa boa, hein?

0: alemão vai ter pegado.
1: Aqui tem coragem.
2: Aqui, coragem da onda, rapaz. Isso é só, é só conversa. Acha uma, Rafa, acha uma do grupo La Concórdia pra mandar pra italianada, já que tocamos pros alemães aí. Acha uma onde é que o meu irmão aí é o gaiteiro. Que pena que o meu irmão faleceu tão novo, cara, viu? Tocava no grupo La Concórdia, tocava gaita e fazia segunda voz. Deixa eu ver quem é esse zap aqui, ó.
3: Boa noite, prazer, tudo bem?
2: Tudo.
3: É a Verônica de Pomerim. Gostaria de ouvir uma música Vestida de Seda. Uhum. Já agradeço por atendida.
2: Verônica.
3: Para meus amigos daqui de Pomerim.
2: Tá bom. Valeu. Verônica de Pomerim, Vestido de Seda. Deixa eu ver aqui. Anda, estou ouvindo, ainda estou ouvindo, seu Gabiati. É o Sandro Pinto. Meu primo, um abraço pra ele também. O grupo La Concórdia, meu irmão era o gaiteiro, fazia segunda voz aí, né? O Mavino deve estar me ouvindo, eu acho, o Marquinho.

0: É, tá aí o grupo La Concórdia, Carlos Alberto Pasquale de Gaurama ainda me ouvindo. Deixa eu ver aqui o filho do Mavilo, que canta também no grupo La Concórdia, tá me ouvindo. O Mavilo, o filho do Mavilo, toca demais gaita, cara. É gaiteiro dos bons, viu? Tá aqui o Marquinhos, ó, quer ver, ó?
1: Oi, meu amigo Nereu Gabiati.
0: Ó.
1: Estamos na escuta do teu programa.
0: Tá vendo?
1: Tá bom, tamo ouvindo aí. Manda uma do La Concórdia. Um abraço aí pra ti e pra todos os ouvintes. Nós estamos aqui, a família completa.
0: Tá bom.
1: Escutando o teu programa. Um abraço.
0: É o Marquinhos, o filho do Mavilho, a dona é Janete, se não me engano, né? Se o Mavilho não trocou de mulher, eu acho que é a Janete ainda, viu? Barbaridade, agora ele vai ficar bravo comigo. Eu tenho o recado de quem? Da Imobiliária Capital Imóveis, do meu amigo Fardim, que é corretor proprietário. A dona Gisele também está me ouvindo. Mas o recado agora vem do corretor lá do litoral, que trabalha em parceria com a Capital Imóveis. Está aqui, onde é que está o Gustavo? Será que é esse aqui? Eu acho que é esse, hein?
2: Bom dia, Gabiati.
0: Não é, é o de cima. É esse aqui, ó. Esse aqui, ó.
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0: 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Recebi um recado aqui do Neymar. Deixa eu ver, apartamento vai vender?

0: Pra ter que vir no fórum assinar papel.
1: Com certeza, viu? Com certeza. Se a venda do apartamento for por causa do... da separação, tem que ir no cartório assinar papel. O Neymar Enki, amigo do Easy Boutica, me mandou um recado aqui. O que que deu com o Easy? Deixa eu ver.
2: Bom dia, meu grupo. Deus me livre quanto mensagem. Mil e pouco mensagem. Like, é pra acabar a bateria.
3: Tá bom, Gabiati. Boa noite, abraço. Já, isso aqui é o Tchanko aí. Peguei só um pouquinho o finalzinho do áudio ali que tu mandou ali. E gostei, fiquei feliz de ouvir a voz do D8. Do Sandro Pinto aí, ó, vulgo Gillette.
1: Gillette, o Gillette?
3: Um abraço pra eles e a todos os motoristas aí que estão por casa e que me conhecem aí. Ficam com Deus aí. E nós vamos pra cá. Continuando aqui. Agora tá no meio das cordilheiras aqui. Muito. Como é que é? Interferência.
1: Tá bom. Abraço. Indo lá pro Chile, ouvindo o Gabiati. Deixa eu ver quem é esse zap aqui. Tem que ser rapidinho, Gabiati.
4: Boa noite, Gabiati. Tudo certo? Tamo na escuta do seu programa. Tomando chimarrão. Tá muito bom o seu programa. Música boa. Viu, Gabiati? Eu teria uma vaca mansa de canga ali pra briga. De repente, se alguém se interessar ali. Primeira cria, bichinho bonito, uma vaca mestiça.
1: Beleza? Vou falar com o Zico e o Zé Caredinho. Eu vou bater a foto aqui do zap desse senhor. O Ademir Grave tem uma vaca mansa de canga, que é difícil, hein? Primeira cria. 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Ô Ademir, só me manda um zap agora dizendo onde é que você mora. Que daí fica mais fácil pra mim negociar a vaca, beleza? Tem mais zap aqui pra mim abrir, eu vou deixar de parar depois. Eu vou tocar uma música agora pra gente ouvir a letra. Um dia, ninguém vai lembrar seu nome.

Travou o computador? 20 horas em ponto. Essa letra dessa música é bacana. Eu vou aproveitar o momento agora aqui, Rafão, porque eu quero, na verdade, mais uma vez eu quero falar do meu grande amigo, já que o nome da música fala ali, ó, um dia ninguém vai lembrar seu nome. Quero falar aqui do meu grande amigo Trajano Celante, casado há 27 anos com Alice Regina Celante, e eu quero aproveitar o momento para comentar sobre a família Celante. Sou amigo de todos, mas o Trajano era uma pessoa especial, viu? Uma pessoa do bem, uma pessoa verdadeira, um cara muito franco, um cara de família, um cara de igreja, coração bondoso, coração grande, gente positiva, verdadeiro. Gostava muito da amizade do Trajano Celante. Infelizmente, né? O Trajano Celante nos deixou aí. E eu tenho aqui uma nota de agradecimento para fazer, em nome da Liz Regina Celante, em nome de toda a família Celante, a nota de agradecimento e convite para a missa de sétimo dia. Liz Regina Celante, netos Felipe, Luiz, Samuel, Saulo, Henrique e toda a família Celante agradecem a toda a equipe do Hospital São Camilo, aos médicos, enfermeiros, enfermeiras, aos profissionais da UTI, aos padres e a todos os amigos que foram muitos, viu? Que prestaram sua solidariedade nesse momento tão difícil. Convido a todos para a missa de sétimo dia, que será celebrada terça-feira, dia 29, às 19 horas, na Igreja Matriz. Fica aqui a nossa eterna amizade com o nosso amigo Trajano Celante.

0: 20h04, eu tenho que seguir com o programa. Daqui a pouco eu tenho uma música que o doutor Dirceu Rizelo me mandou uma sugestão bacana. Logo, logo eu tenho mais recado do despachante volante Rizelo. 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Deixa eu ver aqui a dona Salete do Quintino, rapidinho, que, qual é o recado aqui?
1: A Viate é aquela que tu tocou antes. Ah. O filho do Teodoro lá quebra tudo e vai embora. Mas essa é uma música muito boa.
0: É, muita violência. Deixa eu ver de quem é essa aqui, será? Deixa eu ver.
2: Boa noite, Gabiate. Boa noite, Gabiate. Tudo certo, gurizão? Aqui é o Pingo que tá falando aqui. Nós estamos aqui no Bar do Galo aqui.
0: Bar do Galo?
2: Estamos no Bar do Galo aqui, ó.
0: Uhum.
2: Eu, Vanderlei e o Galo Cinza aqui, ó. Estamos tomando a cervejinha. Manda uma música pra nós aí, gurizão.
0: Uhum.
2: Tá? Manda uma música aí que nós estamos aqui tomando. Umas Antárticas aí, tá, gurizão? Nós estamos escutando o programa aí, beleza?
0: Beleza.
2: Abraço.
0: Um abraço, Pingo, viu? Deixa eu ver, tem mais recado aqui, mas deve repetir, ó.
2: A hora que tu dá uma caminhada aí pra baixo aí. Tu vai pagar a promessa lá na gruta aí, tu já para aqui no bar dele aí, já conversa com ele aí pra patrocinar aí o boteco dele aí. Positivo, gurizão, um abraço.
0: Pingo, o bar do galo, mas tem mais um recado, por que mais um? Ah, que eles estão escutando, né? Agora, qual é a bola da vez? Daqui a pouco vem aquela... Essa aqui é bacana, hein, pro pessoal que tá tomando lá no Bar do Galo. Só pra recordar, La Paloma, Le Belle Époque, do grupo, essa aqui é boa, hein? Gostei.

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0: gente vai
1: Eu
0: cumprir.
1: Tô contando os dias, as horas, os minutos e os segundos.
2: Pra Será?
1: Ir, pra ir pro altar. Deixa eu ver aqui. Vi um anúncio de vocês que tem vaga na JBS em Pumirim. Vizinho, dá uma ligada amanhã pra Marlise aí. Eles vê pra ti quem foi que deu o aviso. Aí, beleza, parceiro? Deixa eu ver de quem é esse zap aqui, rapidinho.
3: Boa noite, Gabiati. Boa noite, Rafão.
1: Opa.
3: Boa semana aí que inicia aí pra vocês aí, gurizada da rádio.
1: Pequeno.
3: Os ouvintes, gurizada da rodagem. Aquela proteção divina aí, tudo de bom, tudo de bom.
1: Tá bom, proteção divina para os caminhoneiros que merecem muito, né? Boa noite, Gabiati. É a Nedi Schwartz, do bairro Arvoredo. Se puder dar Guilherme Santiago, a música Acorda pra Vida. Olha, eu vou dar uma olhada. Olha, eu não te prometo hoje, mas domingo que vem deve ser boa pelo título, viu? Oi, Gabiati. Valdineia Lodi. Eu te escutando. Tá bom, Valdineia Lodi. Vamos chamar a música? Dessa vida, nada se leva. 20 horas, 19... É essa mesmo? Ou é a outra, debaixo? Será que é? Será que não é? Vamos tocar aquela do Rizelo? Pode ser? Pode...

Ó, o Gabiati chamou a música errada, cara. 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Sugestão do Dr. Dirceu Eliseiro que me mandou no meu zap, eu vou tocar. Bacana, hein?

20 horas 26 minutinhos e a temperatura, quanto que tá lá no fundo, Rafão? Ah, 21 graus. Eu tenho que fazer comercial de quem ainda, Rafão, hein? Acha um fundo musical aí pra nós, Rafão, enquanto eu vejo aqui nos meus controles. Deixa eu ver. Vai tocando.

0: Deixa eu mandar um abraço que eu tava esquecendo. Agora eu acho que ele já foi dormir. O pedreiro Wilson de Moral. Ele me avisou. Wilson, tu tava me ouvindo ainda? Ou terminou de fazer a janta pra esposa? Que ele tava indo fazer a janta pra esposa? Eu não sei, porque faz tempo que ele mandou o recado. O Wilson de Moral, a esposa no sofá ouvindo o Gabiati e ele fazendo a janta na cozinha. O pedreiro Wilson de Moral, um abraço, parceiro velho. Deixa eu ver quem é esse recado aqui. Resmini?
1: Boa noite, meu amigo Gabiati. Opa. Lindomar Resmini aí. Temos aí, tomando um chimarrãozinho aí, escutando teu programa aí. Parece uma música caprichada pra nós aí.
0: Tá bom. Lindomar Resmini, um abraço aí. Deixa eu ver o recadinho de quem agora. 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
1: 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Deixa eu ver quem me mandou zap aqui no meu zap. Tem mais alguém? Não. É o meu amigo Ivo. O Ivo não. O Ivo Braga tá me ouvindo. Lá em Alto Bela Vista. Ivo Braga, um abraço, boa noite. O meu amigo Wilson de Moraro, o pedreiro, já foi dormir. Não me mandou positivo, ou tá ainda fazendo a janta pra esposa, né? Vamos tocar do Zezé de Camargo Luciano? Zezé de Camargo Luciano, olha eu aí, 20h32.

20 horas 35 minutinhos, noite de domingo, 27 de setembro, quase no final do mês, quase no início do mês.

0: Eis aqui, essa semana termina, essa semana. 29, 30, deixa eu ver onde é que tá o calendário aqui. Eu tô meio perdido. Dia 30 cai quarta-feira. Beleza. Tá bom. Então, no próximo programa já é o mês de outubro, né, Rafão? É, Rafão, o tempo corre, que bom. 20 horas e 36 minutinhos, eu falo mais uma vez da promoção da Joalheria Ótica Cola, em frente ao Hospital São Francisco, até o dia 3 de outubro, até o dia 3 de outubro, a Suzy da Joalheria Ótica Cola vai manter a promoção da armação para óculos de grau. 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Rick Renner, homenagear uma pessoa do bem, que nos deixa, música sertaneja, Rick, que é uma pessoa de família. Não perca a tua fé.
1: Ei, é você mesmo. 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
1: 20 horas 40 minutos. O Brasileirão volta quando, Rafão? Não sabe. Depois do. Porque agora tem a data FIFA, né? É isso, né? Vai saber quando volta o Brasileirão. 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Fala,
2: Rafael. Depois da eleição, dia 7 de outubro.
1: Dia 7 de outubro, isso. Volta ao Brasileirão?
2: Isso, depois da eleição. Então, eleição. E domingo que vem é eleição, né?
1: Domingo que vem, dia 4, eleição.
2: É.
1: E depois, dia 7, dia volta 7, ao Brasileirão.
2: Volta, isso.
1: Obrigado, Rafão.
2: Valeu.
1: O que que tem a próxima ali? Agora, onde é que nós estamos? Na 14? É isso? Ou é tu vai naquela que nós achamos agora?
3: Aí? Aventuras de sim.
1: Pode ser, Rafão? Dessa vida... Dessa vida, nada se leva.

20 horas 46 minutinhos. 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Uma voz subiu pro céu, homenageando Rick, é isso? 20h46.

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1: Muito bem. Missão cumprida, né, Rafael? Obrigado, tá?
2: Um abraço, missão cumprida e até a próxima.
1: Tomara que nós tenha conseguido fazer um programa legal, né?
2: Não é pra cima? Tudo certo.
1: A gente espera, né?
2: Sim.
1: Obrigado, Rafão.
2: Um abraço e até a próxima. Obrigado você.
1: Boa semana pra ti.
2: Boa semana.
1: E para os ouvintes que acompanharam o Gabiati, fiquem agora com o Laércio até meia-noite. Eu agradeço de coração a sua audiência e desejando uma ótima semana. Dormir com coisa boa na cabeça. Pensamento positivo puxa coisa positiva. Então vamos dormir pensando em coisa boa, a semana vai ser legal. Domingo que vem o Gabiati não vai estar aqui porque tem a eleição. Mas domingo de manhã eu volto contigo, inclusive no sábado. Boa semana! E a última que eu escolhi, tomara que tenha sido boa também, né? Boa semana, fique com Deus.
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Talvez você nem saiba quantas pessoas despistaram por causa de uma canção. Despertaram para o amor, para a família, para a vida, para Deus. Talvez uma música tenha feito alguém voltar para casa, abraçar alguém que amava, ou simplesmente acreditar novamente. E por tudo isso, obrigado, Rick. Obrigado pelas canções. Obrigado pela inspiração. Obrigado por tudo aquilo que você despertou em tantos corações. Que Deus conforte todos que sentem essa saudade. E que essas canções continuem fazendo aquilo que sempre fizeram, despertando nossos corações.

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